0: Santa. Quando for a meia-noite, às 2 da manhã, os pastores estarão reunidos em oração, a igreja unida, aquele momento de diálogo com Deus. Nós convocamos a todos para mais uma madrugada na presença do nosso Deus. Teremos adoração, vários grupos adorando a Deus nesta madrugada, momento da palavra, momento de Pentecoste, e você não pode ficar de fora. Vai estar conosco nesta madrugada mais uma vez o presbítero Joelson Oscar, pregando a palavra do nosso Deus.
1: Deus tem uma vitória preparada para você. Deus tem uma bênção preparada para a sua vida. Você tem que acreditar. Se você crê nesta promessa de Deus, levanta sua mão bem alto e dá glória para Ele. Porque enquanto você está dando glória, a bênção de Deus está descendo sobre a tua vida. Enquanto você está dando glória, a bênção de Deus está te alcançando. Quem crê nisso? Quem crê? Quem crê? Allah mandarai.
0: Deus, Ele tem uma palavra para o seu coração nesta madrugada e você não pode ficar de fora. Olha, meus irmãos, vários grupos em adoração, uma madrugada de louvor, uma madrugada de oração, e Deus te convida a adorar a Ele nesta madrugada dos remidos.

0: Não fique de fora, você que é um adorador, venha adorar conosco nesta madrugada. E não pode faltar aquele momento de Pentecostes. Quem sabe você está fraco, desanimado, sem forças para orar, para jejuar, para ler a palavra de Deus. O Espírito Santo quer te renovar. O Espírito Santo quer derramar poder sobre a sua vida nesta madrugada. O céu será aberto e vidas serão renovadas nesta madrugada.
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0: receba fogo. Vai batizando, Jesus. Batiza, batiza, batiza. Batiza aquele que ainda não é batizado. Levanta aquele que está caído nesta madrugada. Aleluia! Aleluia! Está descendo fogo, fogo, fogo do Espírito. Está descendo fogo do Espírito. Aleluia, meu Deus!
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0: ouvintes do programa Voz da Libertação, 9 horas, 16 minutos, mais uma vez, comunicação desse que vos fala, seu irmão em Cristo, Ayrton Fernandes, boa noite, aceitem mais uma vez a rica paz, a doce paz, a perfeita paz, a amorosa paz do nosso Senhor e Salvador Jesus Cristo. Hoje, sexta-feira, 17 de julho de 2026, daqui a pouquinho, a vigília madrugada da Vigília dos Remidos de Deus, com a pregação, ministração do presbítero Joel Soscar, que vai estar pregando a palavra, orando em favor do avivamento.
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0: E agora são 9 horas, 16 minutos, e iremos retornar direto ao vivo do Santo Altar, mais uma vez, com o presbítero Paulo Alexandre, no prosseguimento desta grande campanha, destruindo as fortalezas. Já está este homem de Deus orando pelo povo em favor das divinas revelações e a grande libertação. Vamos, estúdios, direto ao vivo do Santo Altar com o presbítero Apolo Alexandre.
2: Sai agora, sai bruxaria, saia, sai feitiçaria, saia, sai legião do inferno, saia, sai, olha aí que coisa, hein? Olha aí, grita queima ele, Jesus, preste atenção, abre o corredor aqui, você que vê vulto, você que ouve vozes, vem aqui, diante, e isso que eu vou orar por você, você que vê vulto preto, você que ouve vozes, você que ouve chamar o teu nome, vai ver, não é ninguém, vem aqui diante do altar rapidinho, irmão, rapidinho, que se você quer ser livre, você vai vir aqui agora, isso, vem aqui diante do altar, você que ouve chamar o teu nome, quando vai ver, não é ninguém, você fica aqui diante do altar, cadê? Tem mais gente que Jesus está falando, o diabo quer te matar, e Jesus quer te dar vitória, isso, vem aqui diante do altar, você que tem essa angústia dentro do seu coração, esse desejo de morte, você que está dizendo, pastor, isso, eu vou até subir aqui em cima do altar, isso, você que tem esse desejo de morte, vem aqui diante do altar, enquanto essas pessoas vêm vindo diante do altar, Jesus está dando um grande livramento de morte para um jovem da família de uma pessoa aqui, que ele está no crime, e Jesus está dando um livramento hoje de morte a ele, que é a bênção, que é a vitória, inclusive ele está lá, cadê? Lá atrás, toma posse da vitória, toma posse, irmã de verde, bate palma e dá glória, fecha os olhos vocês, toda a obra do inferno, toda a obra do diabo, toda a obra de Satanás, eu ordeno agora, sai dessa vida, sai dessa casa, sai desse lar, sai toda a obra maligna, toda a obra do inferno, todo espírito que prometeu matar, todo espírito que prometeu tirar a vida, todo espírito que prometeu destruir, olha aí quem fala na mente dela para se matar, ó, olha aí que coisa, grita queima ele, Jesus, olha ali o outro ali, grita queima ele, Jesus, olha aí que coisa terrível, hein, olha aí que coisa terrível, grita queima, coloque as mãos na altura da tua cabeça aí, tem mais de um demônio que está escondido aí, Jesus falou comigo que esse demônio atende pelo nome de Pombagira, e esse demônio quer matar, Jesus está jogando por terra agora, o espírito da morte, legião do inferno, espírito do diabo, você que prometeu matar essa pessoa, pode sair dessa vida agora, pode sair dessa vida agora, pode sair dessa vida agora, grita queima ele, Jesus, do teu lado, irmã Paula, grita queima ele, Jesus, olha Jesus repreendendo aí, grita queima ele, Jesus, expulsa, diga comigo todo mal, toda obra maligna, toda obra do inferno. Você vai sair da vida dela. Escutou, Satanás? Escutou, espírito maligno? Você que está no coração dela. Você que está no coração dela. Você prometeu matar ela assim, né, Satanás? Né, espírito maligno? Mas você é queimado agora. Grita, queima ele. Vai ser queimado sim. Grita, queima ele, Jesus. Grita, queima ele, Jesus. Grita, queima ele, Jesus. Diga, sai todo mal. Saia. Levanta a mão em direção à tua casa. Levanta a mão, meu Deus do céu. Jesus está jogando por terra, hein? Eu vejo lá de 12 pessoas sendo atacado por obra de bruxaria. O teu vizinho está fazendo macumba contra você. E Jesus está jogando por terra aqui agora. Levanta a mão em direção à tua casa. E você sabe porque Jesus já falou com essas 12 pessoas. Levanta a mão em direção à tua casa. Diga, meu Deus, meu Pai, repreende agora todo mal na minha vida e me dá a vitória. Começa da glória, glória, glória, glória, glória. Começa da glória, glória, glória, glória, glória, glória. Começa da glória, glória, glória, glória. Toda obra maligna, sai daí. Toda obra do inferno, sai daí. Toda legião do diabo, sai daí. Sai dessa casa, sai desse lar, sai dessa família. Sai isso, pode expulsar aí mesmo, obreira. Sai, sai, sai, sai, saia. Sai, sai, sai, sai, saia. Espírito do mal, saia. Espírito das trevas, saia. Legião do diabo, saia. Obra maligna, saia. Sai dessa casa. Sai desse lar. Sai dessa família. Sai agora. Sai agora. Levanta a mão para o céu e diga, meu Deus, meu Pai, eu tomo posse da minha vitória. Eu tomo posse da minha vitória. Pode bater palma e dar glória a Deus. Pode bater palma e dar glória a Deus. Não dá tempo de ouvir os testemunhos. Não dá tempo de ouvir os testemunhos. Que Deus abençoe ouvintes. Domingo nós estaremos na poderosa campanha da restituição. Venha receber o seu milagre. Palma e dar glória a Deus. Deus abençoe. Isso, oração.
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5: Que maravilha! Chegou o momento da oração em favor de todos os dizimistas fiéis da casa do nosso Deus. Que maravilha, ouvintes! Você está em casa agora e nós estamos aqui para orar por você, orar pela sua família. Você que é um dizimista fiel, você que tem mantido a obra do nosso Deus, você que entendeu a importância do reino de Deus aqui na terra e é um dizimista. E você, claro, continua aí debaixo das grandes promessas de Deus. Vamos agora orar, clamar a Deus. E eu tenho certeza que a bênção de Deus, ela vai te alcançar.
6: O homem tão imperfeito.
5: Nós vamos orar neste momento. Irmã Ana Maria, Ítalo dos Santos, Leila Alves, José Ribeiro, Jorge Constâncio, João Joaquim, José dos Santos, Gilvanda Conceição, Maria Emília, Jorge Fernando, Ana Maria, Maria Neuza, Elisberto dos Santos, Antônio Sérgio, Ana Paula, Patrícia dos Santos, Edil Couto, Josias Francisco, Iron de Souza, Roberto dos Santos, Gracilene Pereira, Márcia, Neuza Lima, Lúcia Maria, Francisca Lopes, Marina de Oliveira, Maria Francisca, Anazira da Silva, Priscila Coelho, Márcio Melo, Antônio Silva, José Bahia, Maria Madalena, Delson de Oliveira, André Paulino, Ubaldo Otaviano, André Paulino, Elza Martins, Maria do Socorro, Cecília Lima, Pedro Gabriel, Daniel Maciel, Gláucio, Ivani, Ângela Maria, Elaine Ramos e Edil Couto. Nós estaremos agora orando a Deus em favor dessas pessoas.
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5: Senhor meu Deus e meu Pai, é no nome do Senhor Jesus Cristo nós te damos graças neste momento. Nós te louvamos, Senhor, pela oportunidade de estar aqui agora diante da tua presença com muitos ouvintes que estão agora acompanhando esta programação. Quem sabe pessoas que dobraram seus joelhos e estão orando comigo agora. Eu quero apresentar ao Senhor, meu Deus, essas listas de nomes, ó Deus, de pessoas que são dizimistas fiéis. Os nomes que foram citados aqui dentro desta programação, meu Deus. Visita cada uma delas. Visita, Senhor, cada homem, cada mulher. Visita neste momento cada dizimista fiel da obra do Senhor. Ó Deus, são pessoas fiéis, são pessoas tementes ao Senhor, que tudo que o Senhor tem dado a elas, elas têm separado a décima parte e têm entregado na livraria da tua casa. Algumas pessoas têm contribuído de forma digital, através do seu Pix, de uma transferência bancária, mas têm sido fiéis, ó Deus. Eu quero neste momento apresentar cada vida ao Senhor. Continue abençoando o trabalho das mãos desse dizimista fiel, garantindo a proteção dos seus bens, do seu patrimônio. E eu tenho certeza, Senhor, que o devorador não poderá roubar a prosperidade desse dizimista fiel. Meu Deus e meu Pai, prospera mesmo esta vida, ó Deus, prosperando em todos os âmbitos da sua vida, dando saúde, abrindo portas que estão fechadas, abrindo portas onde não tem portas, ó Deus, e esse dizimista fiel possa viver as promessas do Senhor, ó Deus, e possa ser um portador das bênçãos do Senhor. É o que eu te peço, ó Deus, e também te agradeço no nome de Jesus.

0: Ouvintes, você pode ter certeza, você que tem contribuído na obra de Deus, não é por acaso. É um privilégio contribuir e também um privilégio de ser um portador das bênçãos de Deus na sua vida. Cada dizimista fiel tem vivido a sua experiência com Deus. E nós vamos acompanhar isso agora. Pessoas que são dizimistas testemunhando milagres, testemunhando vitórias de Deus em suas vidas.
1: Reginaldo Pedro de Lima. A minha experiência com Deus, irmão, é que eu era desviado, né? E eu passei muito tempo no mundo, acabei com tudo, e quando eu voltei para a casa de Deus, eu estava sem nada, estava num albergue, e não tinha nada, procurava trabalho, não achava, porque a minha idade já estava avançada, já tinha passado de 40 anos, já ficava difícil para mim arrumar na profissão que eu trabalhava.

0: serviço que eu estou fazendo, ó, irmão, tinha dia que eu ganhava R$2 por dia, tinha dia que ganhava três, tinha dia que ganhava um. E eu separava, né? Eu fiz o pacto de trabalhar. Tudo que eu ganhasse, eu tirava os 10% do dízimo, né? Então, Deus começou a me abençoar. E para não tomar muito tempo, irmão, Deus me deu uma aposentadoria de 3 salários mínimos. Do nada, irmão, depois que eu comecei a pagar o dízimo. Hoje eu moro aí na Conde de Sazeda, 242.
1: Deus continue te abençoando, ouvintes. Tenha certeza que Deus já te abençoou neste momento e continua sendo fiel a Deus, um dizimista fiel, porque as promessas de Deus se cumprirão na sua vida e você vai continuar sendo um portador da bênção de Deus. Que Deus te abençoe. Nós estaremos aqui constantemente orando por todos vocês.
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0: Muito bem, amados ouvintes, que Deus abençoe a você, meu irmão, minha irmã, e eu quero neste momento chamar a vossa atenção para logo mais, nesse domingo. É, Deus tem bênção, Deus tem vitória. É domingo da restituição de Deus, domingo que Deus vai estar fazendo algo tremendo na vida de pessoas que vai estar comparecendo a este lugar, Rua Senador Pompeu, número 27, o endereço para você receber a restituição de Deus. Olha só, 7 horas da manhã, vamos já ter o nosso irmão pastor Raimundo Paraguaçu, e vai estar orando, e vai estar ministrando a palavra de Deus, e Deus vai estar falando contigo. Se eu fosse você, não perderia não. Vem estar conosco, você não crente, você de outro ministério, você da Igreja Pentecostal Deus de Amor, é o nosso convidado para estar conosco, recebendo a bênção de Deus. Pastor Raimundo, Deus tem usado ele de maneira tremenda, maravilhosa, e com certeza não vai ser diferente. Logo mais, mas nesse domingo. E nós vamos neste momento estar ouvindo aí Deus usando o nosso irmão Raimundo Paraguaçu.
1: Nem eu te condeno. Vai e não peques mais. Vai, se arrependa, se converta, se conserta. Não volte a cometer o que você cometeu, porque eu te perdoo. Mas não volte a fazer de novo. Se arrependa, tome um novo rumo na sua vida. Essa mulher, meus irmãos, ela se tornou uma seguidora do Senhor Jesus. Aqui não está dizendo qual é o nome dela, mas ela seguiu Jesus até o último dia de Jesus na face da terra. E talvez alguém chegava para ela e dizia para ela: por que que você segue este homem? Por que que onde ele está você vai junto com ele e com a multidão? E ela tinha a palavra na ponta da língua: ele me salvou, ele me perdoou, ele me tirou da morte, ele me deu vida, ele me restaurou.
0: É, ouvinte, que coisa linda, que coisa tremenda, você não pode perder, porque Deus vai estar falando ao teu coração, Deus vai impactar a sua vida.

0: vida, com a palavra santa que vai estar vindo diretamente do céu para o teu coração. É logo mais, neste domingo, é às 7 da manhã, o nosso irmão Raimundo Paraguaçu vai estar ministrando a palavra de Deus, e Deus vai estar impactando a sua vida com o poder dos altos céus. E olha, você sabe que quando se fala de Deus e amor, fala de milagre. Nós vamos agora acompanhar Deus usando também o pastor Raimundo nas revelações profundas e milagres. Milagre de Deus acontecendo.
1: É milagre, pastor Raimundo, Deus operando aqui nessa manhã. Essa irmã acabou de falar comigo que desde o ano novo eu estava passando muito mal. Chegou aqui passando mal, mas após a revelação do Espírito Santo, as dores foram embora, a enfermidade sumiu e ela está completamente curada. Para a glória de Deus, quem crê que Jesus cura, levanta a mão e dá glória.
2: Minha irmã, qual o seu nome?
3: Meu nome é Cristina.
2: Qual foi o milagre, irmã Cristina?
3: O meu milagre, eu passei muito mal ontem, de ontem eu vim para a igreja, me arrastando, passando mal dentro do ônibus, e eu falei, Senhor, eu não aceito isso, Senhor, porque eu preciso ir para a igreja. E eu falei, Senhor, eu não aceito isso, eu vou me arrastando, nem que eu vou me arrastando, eu vou para a igreja. Quando chegou, pastor, ontem eu comecei a desmaiar, passando mal, e hoje também a mesma coisa. Eu vim me arrastando, cheguei quase indo agora e me arrastando. Eu falei, Senhor, eu não aceito. Cheguei aqui, pastor, estou curada, em nome de Jesus.
2: Sumiu o sintoma, sumiu tudo.
3: E a minha vontade não era nem de ficar dentro da minha casa.
2: Meu, tá curada, minha irmã.
3: Estou curada.
2: Quem curou a senhora?
3: Jesus me curou.
2: Vale a pena fazer a campanha.
3: Em nome de Jesus.
2: Quem pode aplaudir Jesus pelo milagre que a nossa irmã recebeu?
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0: Que lindo, ouvinte, o que Deus está fazendo na igreja pentecostal Deus de Amor. Se eu fosse você, eu não ficaria de fora, não, porque se você não vir, é você estar falando não para o milagre de Deus que vai estar acontecendo na sua vida. Já está preparado? Venha receber, venha tomar posse dessa bênção, dessa vitória, porque o Senhor, que é o grande interessado, está falando em teu coração neste momento. Venha para cá, Rua Senador Pompeu, número 27, o endereço da bênção, o endereço da vitória. Venha aí no seu carro. É, aqui tem um amplo estacionamento, você está estacionando o seu carro, recebendo a bênção de Deus. 7 da manhã, pastor Raimundo Paraguaçu vai estar pregando a palavra de Deus, orando em teu favor e Deus usando ele de uma maneira tremenda e maravilhosa. E olha só, às 9 horas da manhã, vai ser às 7, às 9 horas da manhã, também o nosso irmão pastor Apolo vai estar ministrando a palavra de Deus, e como Deus ser usado, pastor Apolo, e com certeza não vai ser diferente, logo mais nesse domingo. E nós vamos neste momento estar acompanhando também o nosso irmão pastor Apolo sendo usado nas mãos do Senhor nosso Deus.

0: escolheu Davi para honra. Deus escolheu Davi para ser vencedor. Porque pregador, porque Deus tem esse jeito de escolher quem é mais humilhado, de escolher quem é mais rejeitado, de escolher aqueles que ninguém acredita nele, aqueles que ninguém dá importância nele, aqueles que alguém olha e vê, esse daí não tem como chegar a lugar nenhum. É esse que Deus escolheu para vitória, é esse que Deus escolheu para tomar posse de grandes conquistas, é esse que Deus escolheu para honrar nessa terra. Quando Jessé vê o profeta Samuel, ele começa a apresentar todos os seus filhos e a dizer: está aqui os meus filhos, esses são guerreiros, esses são valentes. O profeta Samuel começa a olhar e a dizer: de fato, são belos os filhos de Jessé, são formosos os filhos de Jessé, entre eles com certeza alguém vai ser levantado como rei de Israel. E Deus começa a palestrar com Samuel, dizendo: Samuel, você está muito enganado. Samuel, você está elogiando pela aparência, você está vendo pela aparência, mas eu não vejo como o homem vê. O homem pode ver o que está de fora, mas eu vejo o teu coração, eu vejo, eu conheço o coração do homem.
1: Que maravilha, ouvinte, olha aí, Deus falando através da sua santa palavra. Olha, não vai ser diferente o que Deus vai estar fazendo logo mais neste domingo, usando o pastor Apolo nas suas santas mãos, e Deus vai estar falando ao teu coração, porque o Senhor Deus é o grande interessado em estar impactando a sua vida com esta palavra poderosa dos altos céus. Olha, vai ser algo tremendo que Deus vai estar fazendo para a glória e honra do seu santo nome, operando na sua vida, falando aí com você, meu irmão, minha irmã, que está, quem sabe, neste momento aí, é pensativo: Senhor, o que eu vou fazer? Deus tem a solução para você. E olha só, Deus vai estar usando o pastor Apolo também nas revelações do Espírito Santo, e milagre vai estar acontecendo. É, Deus vai estar fazendo tudo isso e muito mais. Vamos ouvir agora, para a glória de Deus.
2: Seu nome, minha irmã?
3: Irmã Sebastiana.
2: Irmã Sebastiana veio de onde?
3: Eu vim de Itaburaí.
2: Conte a bênção, uma vitória recebida.
3: Ô, irmão, nessas campanhas eu tenho recebido muita bênção. Eu tenho um filho que ele tinha o vírus da HIV, ele tinha o câncer. O médico já tinha nos enganado. Nessas campanhas eu recebi a bênção. Quando o médico desenganou ele, eu falei pra ele: ah, doutor, o senhor desenganou, mas tem um ainda que ainda não fez. Foi o médico dos médicos. Aí ele me respondeu: então a senhora reza, porque aí só Deus. Falei: não, eu vou orar e eu tenho certeza que meu filho vai estar curado, para a honra e glória do Senhor. E hoje meu filho está curado, irmão, para a honra e glória do Senhor Jesus Cristo, e está trabalhando, arrumou um emprego bom na prefeitura e está trabalhando, para a honra e glória do Senhor.
2: A enfermidade desapareceu.
3: A enfermidade desapareceu, para a honra e glória de Jesus.
2: Isso para nós, irmã Sebastiana, é algo glorioso, porque tem pessoas que, quando recebem o diagnóstico do médico dizendo que está com essa ou com outras enfermidades tão terríveis, elas até se desesperam, ficam depressivas, achando que não tem mais jeito. Mas a irmã é prova viva que Deus dá jeito, porque aconteceu na sua família.
3: Com certeza, pastor. Eu tenho prova viva. O meu filho foi desenganado e hoje ele está curado. E também eu tenho uma neta também, que com a mesma enfermidade. A minha neta tinha câncer, a minha neta tinha tudo. E hoje, para a honra e glória do Senhor, ela está curada. Casou, tem dois filhos. Louvado seja Deus.
2: Irmã, essa campanha é uma benção.
3: Essa campanha é uma benção. Quem tiver ao alcance da nossa voz nessa manhã, que tiver com esse mesmo problema, venha, não olha para um lado nem para o outro. Venha aqui na igreja Pentecostal Deus é Amor, que você vai receber a sua bênção, a sua vitória.
2: Deus abençoe, confirma o seu nome e da onde a irmã veio.
3: Irmã Sebastiana, eu vim de Itaburaí.
2: Vem para cá, Rio de Janeiro, vem para cá, Brasil.
3: Vem para cá, Rio de Janeiro, vem para cá, Brasil, que aqui está a sua bênção, a tua vitória.
1: Poderoso é nosso Deus. É, ouvindo, ouvinte, olha aí o que Deus está fazendo e com certeza não vai ser diferente o que Deus vai estar realizando na sua vida também logo mais nesse domingo. Deus usando o pastor Apolo, vai ser algo tremendo que Deus vai fazer na sua vida. Você que está aí necessitado, você vai chegar e vai clamar ao Senhor e Deus vai estar falando contigo na palavra e também nas revelações do Espírito Santo, Deus usando o pastor Apolo. E nós vamos acompanhar como aí foi, né, o testemunho da nossa irmã Sebastiana, que você pôde acompanhar e ver aí como Deus tem realizado algo tremendo na Igreja Deus de Amor. Nós vamos agora acompanhar mais depoimento de fé, pessoas aí testificando em viva a voz, falando o que Deus tem feito e está fazendo.
4: Seu nome, minha irmã?
5: Vilma.
4: Viu de onde?
5: Eu vim da Penha, da Praça do Carmo.
4: Irmã Vilma, conte a bênção, conte a vitória recebida aqui na Igreja Pentecostal Deus e Amor.
5: Ô irmão, eu tive um infarto fulminante, caiu dentro do 350 ônibus. E ali eu tinha 1.000 dentro da minha bolsa, tava voltando para cá, da casa da minha filha, lá em Copacabana, na Princesa Isabel. E nisso eu peguei 350 ali perto da Praça 15 e fui embora para casa. Mas estava me dando umas coisas horríveis dentro do ônibus. Eu só virei para um casal que estava do meu lado e falei assim: se eu tiver qualquer problema aqui, me jogue em qualquer hospital. Nisso, não demorou muito, eu caí. E ali, eles me pegaram, me levaram lá para o UPA da Penha. Porque eu falei que eles me deixassem em qualquer hospital mais próximo. E o ônibus já estava subindo o viaduto dali da Penha. Irmãos, a coisa foi tremenda, eu fiquei 10 dias internada. Mas quando o Senhor levou um vaso lá e falou comigo: ainda não é tempo de tu morrer, de tu ir comigo. Eu tenho uma grande obra contigo na terra ainda. Irmãos, eu vindo aqui porque eu falei com meu filho, eu falei com o doutor: doutor, eu quero ir embora. Aí o doutor virou para mim e falou assim: nós estamos preparando a papelada para a senhora ser transferida para outro hospital, para fazer uma cirurgia no seu coração. A senhora tem que mexer nas coronárias e no miocárdio. Eu disse: doutor, eu quero ir embora. E ele disse: então, se a senhora quer ir embora do jeito que está, então a senhora vai embora, me acompanhe. Eu acompanhei ele dentro do UPA da Penha, foi lá que eu fiquei caída lá, irmãos, na mão de um doutor que tinha 50 anos de profissão, que o Senhor já tinha preparado aquele médico para me aguardar lá naquele lugar para me dar escape, através de Jesus.
4: E hoje a irmã está curada?
5: E hoje, irmãos, o que aconteceu? Eu pedi minha alta, ele me deu 20 papéis, me deu 20 remédios para tomar. Uns tomava um por dia e outros tomava dois por dia. Era um total de 30 comprimidos por dia. Eu disse, meu filho estava em casa, eu falei: amanhã de manhã, eu com essa perna toda inchada, quase 50 centímetros de largura, a perna esquerda, eu vou para a minha igreja, porque lá cura tudo, e eu vou ficar curada. E meu filho falou: mãe, como que a senhora vai com essa perna toda inchada? Eu disse: eu vou porque Jesus está lá me esperando para me curar. Mãe, a senhora está ficando doida. Eu não estou ficando doida, Jesus cura. Fui embora. Entrei no ônibus 355.
4: A irmã chegou aqui, então, muito enferma.
5: Cheguei muito enferma.
4: Orou a Deus e Deus se apressou e te deu saúde. E a irmã hoje está curada desse problema que a irmã teve.
5: E Jesus me curou aqui. Fui chamada por revelação que tinha uma irmã aqui que teve um problema no coração e que Jesus ia curar, que viesse aqui na frente. Eu estava lá atrás, eu levantei minha mão e perguntei: sou eu, irmão? Ele falou: é a senhora mesmo, pode vir aqui na frente. Cheguei aqui, Jesus me curou, estou aqui até hoje.
4: Não tem mais nada. Minha irmã, então a irmã pode dizer que o Senhor Jesus se apressou e te deu saúde.
5: Me deu saúde e eu estou com o saco lá guardado, enorme, com quase 0,5 metro de altura, cheio de caixa vazia, para trazer para cá.
4: Curada por Jesus.
5: Curada, graças a Deus.
4: Qual o convite que a irmã faz para essa pessoa que ouve a programação e precisa do milagre de Deus?
5: Quem precisa do milagre de Jesus tem que fazer como o cego de Jericó. Tem que correr atrás de Jesus. Corre para cá, que Jesus está aqui para te socorrer e te dar a cura e a vitória.
4: E essa campanha é até bênção de Deus.
5: É bênção de Deus.
4: Milagre garantido.
5: Milagre garantido é para apressar a tua vitória.
4: Graças a Deus. Confirma seu nome e de onde a irmã veio.
5: Eu vim da Praça do Carmo. Eu sou a irmã Vilma.
4: Que Deus abençoe minha irmã pelo seu maravilhoso testemunho de bênção contado aqui no programa Voz da Libertação.

0: lindo, que maravilhoso, o milagre não cessou. É, você está aí acompanhando, olha só o que Deus tem feito e o que Deus está fazendo. E com certeza, você que está aí acompanhando, você vai ser a próxima pessoa a estar testificando para glorificar o nome do Senhor nosso Deus. Como foi o caso da nossa irmã Vilma, que estava aí testificando, você vai ser a próxima pessoa a estar contando. Ah, pastor, mas eu tenho aqui uma enfermidade que ela tem me torturado, já tem anos e anos. Para Jesus não tem impossível. Então venha, porque o Senhor quer operar na sua vida. E logo mais, neste domingo, a partir aí das 10 horas da manhã, pastor Apolo vai estar orando em teu favor. E Deus vai estar operando na sua vida para a glória e honra do santo nome do nosso Deus e Pai. Nós vamos agora acompanhar mais depoimento de pessoas aí testificando que Deus verdadeiramente está operando na Igreja Deus de Amor.
1: Seu nome, minha irmã?
2: Geuci.
1: Veio de onde?
2: Campo Grande.
1: Minha irmã veio de Campo Grande. Conte a bênção, conte a vitória recebida aqui na Igreja Pentecostal Deus e Amor.
2: A minha netinha, ela já nasceu assim. Ela nasceu com os olhos que purgavam muito, muito, muito. E os médicos falaram que tinha que fazer uma lavar na vista dela. E não conseguia. Ia mais a vista dela, mas... era muito pus, demais. E aqui na campanha Jesus curou.
1: Minha irmã, então a sua netinha, ela nasceu já com essa enfermidade nos olhos, que havia muito pus saindo dos olhos dela. Meu Deus do céu, sofrimento para toda a família.
2: Todo mundo ficava muito preocupado, e os olhinhos dela, um já estava ficando assim maior e outro menorzinho.
1: Então o desespero era grande, e a irmã orou, a irmã pediu a Deus que se apressasse em socorrer essa criancinha, e Deus se apressou.
2: Apressou, e curou, está curada para a honra e glória ao nome do Senhor Jesus.
1: Hoje ela não tem mais nada.
2: Não tem mais nada.
1: Ô, minha irmã, quando a gente clama, Deus se apressa ao nosso favor, né, minha irmã?
2: Glória a Deus. O médico não estava encontrando solução. Passava colírio, mandava passar água morna.
1: Nada resolvia.
2: Nada resolvia.
1: Mas o apressar de Deus resolveu.
2: Resolveu. Glória a Deus. Aleluia.
1: Minha irmã, diante desse milagre, diante dessa vitória, qual é a mensagem que a irmã tem para passar para esse aflito, sofrido, desesperado, que ouve essa programação e precisa receber de Deus o milagre e a vitória?
2: Quem estiver sofrendo, estiver passando qualquer problema na vida, vem para a casa do Senhor. Vem, porque Deus vai dar solução e vai dar vitória, em nome de Jesus.
1: Aqui Deus se apresse da vitória.
2: O Senhor aqui se apresse da vitória.
1: Confirma seu nome e de onde a irmã veio.
2: Campo Grande, Geuci.
1: Que Deus abençoe minha irmã pelo seu maravilhoso testemunho de bênção contado aqui no programa A Voz da Libertação.
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0: Que maravilha, ouvinte, olha aí, Deus fazendo algo tremendo na vida de pessoas que comparecem à Igreja Pentecostal Deus de Amor. Olha, ouvinte, e eu quero neste momento orar em teu favor, para que Deus venha a estar operando em sua vida, tirando também todos os impedimentos que você vem estar conosco logo mais. É, logo mais nesse domingo aí, você está recebendo a bênção de Deus nosso Pai. Vamos orar ao Senhor nosso Deus.
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0: Amado Deus, glorioso e poderoso Pai, neste momento, Senhor, pedimos a Ti, ó Deus, para que o Senhor venha, ó Pai, entrar com a providência divina sobre a vida, ó Pai, desse ouvinte, Senhor, que está se preparando, Senhor, para estar conosco, ó Pai. Logo mais, ó Pai, nesta manhã deste domingo, Senhor, está recebendo a bênção do Senhor. Meu Deus, quem sabe, Senhor, tem algo, ó Pai, que está, ó Pai, trazendo, ó Pai, impedimento. Ele está aí, Senhor, olhando, meu Pai, pensando, é, Senhor, está pensativo, não sabe se vem, não sabe se não vem. Meu Deus, o Senhor veio, ó Pai, agora tirar, Senhor, todo, ó Pai, os impedimentos. Ele vem estar conosco, ó Pai, recebendo a bênção do Senhor, ó Pai, que enriquece e não acrescenta dor. Pai querido e eterno, vem usar, ó Pai, o teu servo, ó Pai Raimundo, ó Pai. Sim, meu pai, pastor Raimundo Paraguaçu, usa ele, ó pai, às 7 da manhã. Usa também, ó pai, o teu servo, ó pai, pastor Apolo. É, meu pai, às 10 horas da manhã. E o Senhor vem, ó pai, fazer, Senhor Deus da glória, algo tremendo, Senhor, sobre a vida de cada vida, meu pai, que vai estar neste lugar, recebendo, ó pai, a oração, recebendo a tua palavra santa, meu pai, e vai estar impactando esses corações, ó Deus. Pai querido, aquele que está enfermo, ó pai, traga ele, Senhor. Aquele que está perturbado, meu pai, quem sabe, Senhor, o diabo, pai, está trazendo perturbação sobre essa vida, pai, sobre essa casa. Essa casa, meu pai, que está cheia, meu Deus e pai, ó Deus de glória, ó Deus de vitória, de confusão, meu pai. Vem colocar tuas mãos agora, vem jogar por terra, Senhor, esse espírito maligno, Senhor Deus da glória, que está lutando contra, pai, esse casal, essa família, meu Deus. Olha aí, meu pai, está impedido a ti, Senhor. Está clamado, meu pai, que o Senhor venha agora, pai, abrir, ó pai, as portas para eles, derramando, ó pai, a grande bênção, derramando, meu Deus e pai, a grande vitória, para que o teu nome seja, ó pai, exaltado, Senhor. Como ele está, ó pai, acompanhando, ó pai, esse depoimento de fé, esse seja a próxima pessoa, pai, está testificando, Senhor, da grande bênção, da grande vitória, meu pai. É no nome de Jesus, ó, nós clamamos, Senhor. É no nome de Jesus, ó pai, e nós, ó pai, pedimos, Senhor, porque temos certeza, ó pai, como o Senhor disse em tua palavra, Senhor, que tudo que pedis em meu nome, ó pai, crendo receberemos. E nós, ó pai amado, estamos pedindo, Senhor, porque nós somos confiantemente, ó pai, na tua santa palavra. Esta palavra, ó pai, que nos traz, meu Deus e pai, o consolo. Esta palavra, ó pai, que nos traz, meu pai, o encorajamento, meu pai. Vai estar, ó pai, enfrentando, Senhor, as adversidades, meu pai. Olha aí, Senhor Deus da glória, este homem, ó pai, ó Deus de glória, que está trabalhando, meu pai. Está, Senhor amado e poderoso Deus, pedindo, meu pai, ao Senhor, ó Deus de glória, ao Deus de vitória, esta bênção, meu pai, para o pai querido, o seu lar, a sua casa, a sua família. Faça, meu Deus e pai, glorifica o teu nome, Senhor. Usa os teus servos nas tuas mãos, ó pai, e fala de uma maneira gloriosa, ó pai, esse coração, meu pai. Quantos estão chorando, meu pai? Quantos estão, ó pai, ó Deus de glória, sem saber o que fazer, meu pai? Vem agora, ó pai, entrar com a providência, meu pai, sobre esta vida, ó pai, sobre essa casa, esta família, meu pai, no nome de Jesus, ó Deus, é a nossa oração a ti, Senhor, já certo da bênção e da vitória, no nome de Jesus, amém e amém, Senhor Jesus. Chame por Deus, porque Ele está bem pertinho de você. É, ouvinte, aí foi a oração ao Senhor nosso Deus e Pai. E eu vou ficando por aqui, seu irmão em Cristo, Previsto Ribeiro. É, e a qualquer momento voltaremos com todos vocês, dentro dessa programação. Fiquem todos na paz do Senhor e Salvador Jesus Cristo.

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5: Cantem de júbilo e se alegrem os que têm prazer na minha retidão. E digam sempre, glorificado seja o Senhor, que se compraz na prosperidade do seu servo. Salmos 37, 27.
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Que Deus abençoe o ouvinte do programa Voz da Libertação, quem comunica, seu irmão em Cristo, presbítero Raimundo Paraguaçu. Estou confirmando a minha presença logo mais, nesse domingo, no horário das 7 horas da manhã, na nossa sede estadual do Rio de Janeiro, Rua Senador Pompeu, número 27. É o grande domingo da restituição. Deus tem poder de restituir tudo aquilo que você perdeu, tudo aquilo que a sua família perdeu. E nesse domingo estarei pregando a palavra de Deus, orando através dos dons do Espírito Santo, às 7 horas da manhã, na sede estadual das igrejas Deus e Amor, aqui do Rio de Janeiro, localizada na rua Senador Pompeu, número 27. Vamos ministrar a palavra, orar pela revelação, fazer a unção com azeite, junto com os pastores, presbíteros. Estaremos também fazendo a oração dos milagres, a oração de explosão de milagres com o batalhão da fé, com o esquadrão da libertação. Traga os enfermos, traga os desenganados, as pessoas que não andam, não falam, não ouvem, as pessoas desenganadas, cancerosas, pode trazer nesse domingo às 7 da manhã, porque vai acontecer uma explosão de milagres aqui na sede estadual do Rio de Janeiro. Prepare a sua fé, prepare o seu coração. É domingo agora, 7 da manhã. Esse que vos fala, presbítero Raimundo Paraguaçu, vou pregar a palavra de Deus e vou orar através dos dons do Espírito Santo. Anote o endereço, Rua Senador Pompeu, 27, no centro do Rio de Janeiro. Jesus Cristo garante o milagre, garante a cura, garante a vitória, garante a restituição para você e para a sua família. Traga um convidado, traga uma pessoa católica, traga uma pessoa que está afastada, desanimada, não venha sozinho, não venha sozinha, traga alguém com você nesse domingo, porque o milagre vai acontecer na Igreja Pentecostal Deus e Amor, Rua Senador Pompeu 27, no horário das 7 horas da manhã. Que Deus te abençoe e até lá, na paz do Senhor Jesus. Deus quer...

0: aceite a paz de nosso Senhor e Salvador Jesus Cristo. Quem tem o imenso prazer de falar com vocês é o seu irmão em Cristo, o pastor Antônio dos Santos. Estou aqui para orar por vocês. Estarei aqui com vocês no decorrer de 7 dias, clamando a Deus todos os dias, neste mesmo horário, às 22 horas. Eu estarei aqui orando em favor de todos vocês. Você que pode agora orar comigo, vamos agora falar com Deus.
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0: Senhor meu Deus e meu Pai, é no nome do Senhor Jesus Cristo eu quero te louvar por mais esta oportunidade. E já entrando na tua presença, conforme a orientação do Senhor, com ações de graças, eu quero te louvar, meu Deus, por tudo que o Senhor tem feito. O Senhor é soberano, o Senhor é Deus poderoso, conforme o Senhor mesmo disse, o grande Rei e Senhor da nossa vida. Ó Deus maravilhoso, eu quero apresentar ao Senhor, meu Deus, todas as pessoas que estão participando conosco desta campanha da prosperidade que traz o tema Portas Abertas. Senhor, são pessoas lutadoras, batalhadoras e estão conosco nesta campanha. São pessoas que firmaram propósito em prol de uma causa, de uma situação, Senhor. E estarão conosco nesta quarta-feira, clamando, apresentando o seu propósito diante do Senhor. Eu tenho certeza, meu Deus, que essas pessoas contarão a bênção. São pessoas que vão testemunhar o seu poder. São pessoas que vão testemunhar o milagre alcançado. Glorifica, meu Deus, o teu nome na vida dessas pessoas, abençoando o trabalho das mãos de cada pessoa, meu Pai. Ó Deus Todo-Poderoso, é no nome do Senhor Jesus Cristo, abençoe este trabalhador, ó Deus, este lojista, este empresário, ó Deus, pessoas que estarão conosco nesta quarta-feira, clamando, Senhor. Pessoas que estarão apresentando o seu propósito ao Senhor no decorrer desta campanha. Ó Deus querido, Deus poderoso, continua abrindo portas, Senhor. As portas que estão fechadas, abre portas onde não tem portas, prosperando a vida deste trabalhador. Quem sabe esta pessoa, meu Deus, tem lutado para quitar essa dívida e não consegue. Esta pessoa que está com seu nome é no Serasa, pessoas lutando, ó Deus, para, Senhor, trazer a solução deste problema. O Senhor vai operar maravilhas. Abre as portas, meu Deus. Prospera o caminho deste homem. Prospera o caminho desta mulher que almeja ser um empresário, um microempresário. Senhor da glória, abençoe o trabalho das mãos desta pessoa, meu Pai. É o que eu te peço, ó Deus, e também te agradeço no nome de Jesus. Deus continue abençoando, ouvintes. Tenha certeza que você já foi visitado pelo Senhor neste momento. Eu quero apresentar a você o seu propósito diante de Deus. Pode ter certeza, Deus vai continuar abençoando todo o trabalho das suas mãos. Aguardo por você nesta primeira quarta-feira. A oração.

0: neste momento eu quero fazer um convite especial a todos vocês. Está chegando, hein? Dia 17 agora de julho, mais uma Vigília dos Remidos. Estaremos em mais uma madrugada na presença de Deus. Olha, ouvintes, Deus é claro, eu amo os que me amam e os que de madrugada me buscam, me acharão. Nós estaremos dando início nesta vigília a partir das 23 horas. É o momento de esquentar, de se preparar para esta madrugada, das 23 às 0 hora, um período de adoração. A nossa equipe estará adorando a Deus, bendizendo a Majestade Santa. Quando for a meia-noite, às 2 da manhã, os pastores estarão reunidos em oração, a igreja unida, aquele momento de diálogo com Deus. Nós convocamos a todos para mais uma madrugada na presença do nosso Deus. Teremos adoração, vários grupos adorando a Deus nesta madrugada, momento da palavra, momento de Pentecoste, e você não pode ficar de fora. Vai estar conosco nesta madrugada mais uma vez o presbítero Joelson Oscar, pregando a palavra do nosso Deus.
1: Deus tem uma vitória preparada para você. Deus tem uma bênção preparada para a tua vida. Você tem que acreditar. Se você crê nesta promessa de Deus, levanta a sua mão bem alto e dá um glória para Ele. Porque enquanto você está dando glória, a bênção de Deus está descendo sobre a tua vida. Enquanto você está dando glória, a bênção de Deus está te alcançando. Quem crê nisso? Quem crê? Quem crê? Allah mandarai.
0: Deus, Ele tem uma palavra para o seu coração nesta madrugada e você não pode ficar de fora. Olha, meus irmãos, vários grupos em adoração, uma madrugada de louvor, uma madrugada de oração, e Deus te convida a adorar a Ele nesta madrugada dos remidos.

0: Não fique de fora, você que é um adorador, venha adorar conosco nesta madrugada. E não pode faltar aquele momento de Pentecostes. Quem sabe você está fraco, desanimado, sem forças para orar, para jejuar, para ler a palavra de Deus. O Espírito Santo quer te renovar. O Espírito Santo quer derramar poder sobre a sua vida nesta madrugada. O céu será aberto e vidas serão renovadas nesta madrugada.
1: Aleluia! É Maia Malamai, que maio tem e me que malamalamai. E amadora manda la maia la mai, que maio deririca malamalama. Receba poder, receba da unção do Espírito, receba fogo, vai batizando Jesus, batiza, batiza aquele que ainda não é batizado, levanta aquele que está caído nesta madrugada, aleluia, aleluia. Está descendo fogo do Espírito. Está descendo fogo do Espírito. Aleluia, meu Deus.
0: Deus vem. E tremenda é a presença de Deus nas madrugadas. Venham participar conosco. Neste dia 17, a partir das 23 horas, mais uma madrugada. Mais um encontro com Deus. Rua Senador Pompeu, número 27, aqui no centro do Rio de Janeiro.

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1: Deus abençoe, ouvintes, neste momento, passando aqui para convidar a todos vocês para este domingo. É o prosseguimento da campanha da restituição. Deus tem abençoado o povo, uma campanha que tem impactado vidas, lares e famílias. Você sabe que esta campanha está baseada no livro de Jó, onde Deus trouxe a restituição. Restituiu saúde, restituiu a sua família, restituiu os seus bens. É para você entender que Deus tem poder da restituição. Eu quero convidar você, a sua família, para estarem conosco neste domingo. São três horários, 7 da manhã, às 9 e também às 11 da manhã, a campanha da restituição.
2: Você que não falava mais em mistérios com Deus, fale agora. Oh, glória!
1: É, eu tenho certeza, Deus, ele tem uma palavra para o nosso coração. Venham participar, venham ouvir a palavra do nosso Deus. E no horário das 9 da manhã, vai estar presente conosco o presbítero Apolo Alexandre, que também estará ministrando a palavra do nosso Deus.
3: Quando Josafá orava, a Bíblia diz que Deus deu uma revelação para um profeta chamado Jaaziel. Jaaziel, cheio do Espírito Santo, trouxe a resposta de Deus para Josafá, dizendo: Josafá, Deus acabou de me dar uma revelação agora. Deus acabou de me dar uma profecia agora. Eis que Deus manda te dizer que nessa peleja não tereis que pelejar. Já parai e veja o grande livramento para com Judá e Jerusalém. Deus já entrou na guerra. Deus já entrou na guerra. Deus já entrou na guerra. Deus já entrou na guerra. Meu irmão, Deus te trouxe aqui para dizer: fica tranquilo, que eu já entrei nessa batalha hoje. Nessa batalha hoje. Nessa batalha hoje.
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1: Olha, ouvinte, eu tenho certeza que você não vai perder tempo. Você vai ganhar tempo aqui aos domingos. Vai sair da sua casa para ouvir uma boa palavra da parte de Deus. Deus tem prazer em falar com você. E nos domingos também, Deus tem confirmado libertações. Deus tem confirmado milagres. Venham participar. Eu tenho certeza que neste domingo a mão de Deus vai operar na sua vida e você vai glorificar o nome do Senhor.
5: O Espírito de Deus, que não se engana, revela aqui entre nós um demônio escondido. E esse demônio escondido recebeu um trabalho de magia. E esse trabalho foi feito com a cabeça de um animal. Muito sangue foi derramado, pedindo a morte dessa pessoa. E por esses dias, essa pessoa tem sentido uma angústia muito grande dentro de si. Ela não tem paz nem para dormir, porque o nome dela está debaixo da cabeça desse animal. Jesus vai jogar por terra esse demônio agora. Fecha os olhos aí agora. Fecha os olhos aí agora. Ô Satanás, você que está aí no corpo dessa pessoa, você que atende pelo nome, olha aí, já caiu, já grita, queima ele, Jesus. Grita, queima ele, Jesus. Olha aí, já caiu, já grita, queima ele, Jesus. Grita, queima ele, Jesus. Grita, queima ele, Jesus. Grita, queima ele, Jesus. Grita, queima ele. Grita, queima ele, Jesus. Grita, queima ele, Jesus. Olha aí, meu Deus do céu. Meu Deus do céu. Meu Deus do céu. Grita, queima ele, Jesus. Ô Satanás, é você que está com o nome dela na cabeça desse animal, Satanás?
6: Sim, sou eu.
5: É você, espírito maligno?
6: Ela é um Deus vivo.
5: Ah, eu acerto.
6: Ela ama aquele Deus selvagem. e você vai sair da vida dela. Grita, queima ele. Meu Deus do céu, diga comigo: todo mal, toda obra do inferno, toda obra do diabo, toda obra do mal, levanta a mão e grita, e grita, e grita, em nome de Jesus.
7: Deixa o Espírito de Deus te tocar.
1: A mão de Deus tem se movido no nosso meio aos domingos. Que coisa tremenda! Vidas sendo libertas, vidas sendo restituídas, restauradas pelo poder de Deus. As pessoas têm testemunhado, ouvinte. As pessoas têm contado a bênção. Nós vamos acompanhar agora, porque as pessoas saem de casa, ouvem a palavra, recebem a oração da igreja e, claro, essas pessoas vão testemunhar. Aumente o volume do seu rádio e vamos acompanhar o que Deus vem realizando nesta campanha da restituição.
8: Pode dar glória a Deus. Pastor Apolo, libertação total na campanha. Aqui está o nosso irmão, 46 anos no vício do cigarro. Semana passada, no propósito com Deus, ele perdeu completamente o desejo de fumar e hoje completamente liberto para a glória de Deus.
5: Meu Deus, seu nome, meu irmão?
9: Almir.
5: Quanto tempo no vício?
9: 46 anos.
5: Vício de quê?
9: Do cigarro.
5: 46 anos?
9: Eu vim na campanha, fiz um propósito com Deus, eu larguei o cigarro, não fumei mais até hoje, e glória a Deus, não vou fumar nunca mais.
5: E nunca mais vai fumar em nome glória de Jesus.
1: A presença de Deus tem sido notória no decorrer desta campanha. Deus está operando aos domingos. Você não vai ficar de fora. Eu sempre costumo falar, ficar de fora é perder as bênçãos de Deus. Venham para cá, Deus quer restituir o que você perdeu. Eu sei que eu falo com pessoas que ao longo dos dias, dos meses e até anos, você vem sofrendo perdas na sua vida. Talvez a saúde, talvez a família, quem sabe os seus bens, mas você vai estar neste domingo diante de um Deus que é poderoso para restituir na sua vida. Rua Senador Pompeu, número 27, aqui no centro do Rio de Janeiro.
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1: Neste momento eu quero falar com todos os dizimistas da Casa de Deus. Você que é membro, você que é um simpatizante. Eu sei que tem pessoas que não são nem membros da nossa igreja, mas são dizimistas fiéis. Vem até a livraria da nossa igreja, devolve o seu dízimo. Outras pessoas que faz aquela transferência bancária, faz um Pix, porque você entendeu o reino de Deus aqui na terra e você tem abrido o seu coração e estendido as mãos e ajudado. Deus te abençoe, meus irmãos. Estou aqui neste momento para levar uma palavra de gratidão até vocês. Que Deus continue abençoando muito, muito mesmo, a vida de vocês que tem realmente dizimado na casa do Senhor. Vocês sabem que isso para vocês é um privilégio poder contribuir, colaborar no crescimento do reino de Deus aqui na terra. E vocês fazendo isso, Deus garante sempre a proteção do vosso patrimônio. O devorador não vai devorar os seus bens, não vai tocar no seu dinheiro, não. Deus garante a segurança total de todos os seus bens. Muito obrigado, meus irmãos. Muito obrigado por estar contribuindo, estar ajudando sempre nas manutenções da casa de Deus. E eu quero aproveitar este momento e fazer uma pequena oração por vocês. Pedir a Deus para continuar multiplicando aí o seu salário, abençoando todo o trabalho das suas mãos.
2: O Senhor Jesus nos promete em sua palavra no livro de João, capítulo 14, versículos 13 e 14.
3: E eu farei o que vocês pedirem em meu nome, para que o Pai seja glorificado no Filho. O que vocês pedirem em meu nome, eu farei.
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1: Senhor meu Deus e meu Pai, é no nome do Senhor Jesus Cristo, mais uma vez, ó Deus, eu quero te louvar por tudo, Senhor. Quero te louvar pela vida de cada dizimista fiel da tua obra. Meu Deus, a vida de cada membro, de cada simpatizante, cada visitante, as pessoas, meu Deus, que já entenderam, ó Deus, o reino do Senhor aqui na terra. São pessoas, Senhor, que têm abrido seus corações e também estendido as mãos para ajudar a tua obra. Visita mesmo neste momento a vida de cada dizimista fiel. Aqueles, meu Deus, que quem sabe não tem nem condição de vir na igreja, porque estão longe, mas são pessoas que têm feito aquela transferência bancária, têm feito um Pix e contribuído, têm devolvido a décima parte de tudo quanto o Senhor tem dado a elas. Visita essas pessoas, meu Deus, abençoando o seu trabalho, abençoando o trabalho das suas mãos, multiplicando também, ó Deus, o seu ganho, multiplicando o seu salário e garantindo a proteção de todos os seus bens. Visita neste momento a membresia, Senhor. Ó Deus querido, todos aqueles que são fiéis ao Senhor, que têm devolvido também o seu dízimo na casa do Senhor para manutenção. É por isso, ó Deus, que o Senhor tem salvado almas. Através de cada contribuição, missionários têm sido enviados, ó Deus, de leste a oeste, de norte a sul, ó Deus, dentro do nosso Brasil, ó Deus, no exterior, que tem levado a boa semente. E cada dizimista, meu Pai, faz parte desta grande obra,

0: contribuído no teu reino, tem contribuído na salvação das almas. Senhor da glória, repreende mesmo os espíritos devoradores, meu Pai, a miséria, as obras da inveja, arranca de dentro desta casa as enfermidades, meu Deus, que tem consumido o físico desta pessoa. E tem também, ó Deus, tirado do salário para compra de remédios. Senhor da glória, que haja bonança, que haja prosperidade e a proteção na vida deste dizimista, Senhor. É o que eu te peço e também te agradeço no nome de Jesus. Deus continue te abençoando. Você que é um dizimista fiel, nós estaremos aqui orando constantemente por você, pela sua família, para que Deus possa continuar aí, multiplicando o seu salário e também protegendo o seu patrimônio. Deus abençoe, meus irmãos. Continue sendo fiel a Deus, que Deus vai continuar também sendo fiel com todos vocês.
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2: Sexta-feira, 17 de julho de 2026, nós estamos aqui, ouvinte, você sabe, por duas grandes emissoras, 102,9 FM em AM, por 1030.

Daqui a pouquinho, no horário das 23 horas, a madrugada da vigília dos remidos de Deus, aonde mais uma vez o consagrado homem de Deus, servo de Deus, presbítero Joel Soscar, vai estar ministrando a palavra de Deus, a revelação do Todo-Poderoso para você que está à escuta do programa Voz da Libertação. É hoje, hoje, sexta-feira, 17 de julho de 2026, a madrugada da

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0: Rua Senador Pompeu, número 27, no centro do Rio de Janeiro, a 500 metros da Central do Brasil, 200 metros do metrô da Uruguaiana. Glória! É hoje, é daqui a pouquinho, já está chegando. Poucas horas nos restam para iniciarmos mais uma madrugada na presença do Todo-Poderoso.
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0: já vive. Está na entrada principal, Pastor Márcio Mendes, na cobertura total para esta grande madrugada, aonde Deus vai estar te abençoando, aonde Deus vai estar te capacitando, onde Deus vai estar jogando por terra todas as barreiras, todas as muralhas que estão lutando contra você, servo e serva do Senhor. É hoje, daqui a pouquinho, no horário das 23 horas, a madrugada da vigília dos remidos de Deus, presbítero Joel Sosca pregando a palavra e orando em favor do avivamento, orando em favor da sua casa, orando em favor da membresia, orando em favor de todos vocês, senhores e senhoras, que vão comparecer nesta grande

0: Márcio Mendes na entrada principal e ao som da banda nós iremos. É a entrada principal da Igreja Deus Amor Já, ouvindo a fé do povo carioca para mais uma madrugada na Igreja Deus Amor, a madrugada da fé, a madrugada da unção, a madrugada do renovo, a madrugada da oração ao nosso Deus e a madrugada da resposta. Pastor Márcio, você está me ouvindo, você está me acompanhando, é com você daí da entrada principal, servo de Deus, linha aberta!
1: Que Deus abençoe a todos vocês e é daqui a pouco no horário das 23 horas, é a grande vigília dos gemidos de Deus na sua sétima edição do ano de 2026 e você não pode perder, você não pode ficar em casa. Quem tem o imenso prazer de cumprimentar a todos vocês é seu irmão em Cristo, Diácono Márcio Mendes, é isso mesmo, venha correndo para a Igreja Pentecostal Deus em Amor. É daqui a pouquinho que dá-se-á início a poderosa vigília dos gemidos, que na ocasião estará conosco aqui, é isso mesmo, estará conosco o presbítero Joelson Oscar, vindo ali da parte de Niterói, é isso mesmo, de São Gonçalo, venha buscar sua bênção, venha buscar sua vitória e certamente o povo ele vem receber o milagre da parte do Senhor Jesus Cristo para a sua vida, para a sua casa e para a sua querida e amada família. Vai ficar de fora? Não, não, de maneira nenhuma, você não pode perder. Corra para cá, rua Senador Pompeu número 27, no centro do Rio de Janeiro, a 500 metros da Central do Brasil e também próximo da estação do metrô da Uruguaiana. Lembrando a todos que estará aqui conosco também Central de Bom Sucesso, Central Amarelinho, a Igreja de Amarelinho, Central Riachuelo, a Setorial de Madureira, Setorial da Taquara, é Regional Grajaú, Regional Rocinha, Regional São Cristóvão, Regional Morro do Cruz, Regional Ilha do Governador, Coral Vozes Angelicaias, Reviver em Cristo, Mulheres de Fé, do estado do Rio de Janeiro com todo o seu campo e também o Expansão Jovem. E o presbítero Joelson Oscar estará pregando a palavra de Deus e orando pelos mais excelentes dons do Espírito Santo. Vem buscar seu milagre, vem buscar sua vitória, venha buscar a bênção de Deus para a sua vida. Você não pode perder, você não pode faltar. Venha correndo para a Igreja Pentecostal Deus e Amor, é o pronto socorro de Jesus de Nazaré. Aquela vigília tão abençoada para buscar a presença de Deus, buscar pelo milagre, buscar pela vitória, é ocorrerá batismo com fogo, como Espírito Santo, derramamento é do Espírito de Deus sobre as nossas vidas, derramados dons espirituais. Por isso venha para cá, para a rua Senador Pompeu número 27, será uma madrugada de Pentecostes da parte do Senhor Jesus Cristo. Esta promessa é para todo aquele que crê, é para todos aqueles que estão longe, é para os vossos filhos. Vai dizer a palavra de Deus, que nos últimos dias ele derramaria do seu Espírito sobre toda a carne, é isso mesmo, os mais idosos teriam sonhos, os jovens terão visões, é isso mesmo, ouvinte, por isso venha buscar o seu milagre, venha buscar a vitória. Eu quero convidar você que está fraco na fé, você que é um obreiro, uma obreira, mas você deixou a sua função na igreja, é a madrugada para Deus estar te renovando, é a madrugada para Deus estar te dando vitória, é a madrugada para Deus estar te dando a tua bênção no dia de hoje. Vigília dos gemidos de Deus, é a vigília da vitória, é a vigília do milagre, é a vigília do revestimento de Deus. Estou aqui com uma serva de Deus, Pai de Senhor Jesus, minha irmã.
2: Amém.
1: A senhora vem da onde?
2: Niterói.
1: Qual o nome da senhora?
2: Nezi.
1: Oi, irmã Nezi. Daqui a pouco nós teremos a vigília dos gemidos de Deus. E a senhora deve saber como que é uma vigília da Igreja Deus e Amor, não é verdade? Uma vigília de oração, não é verdade?
2: Verdade.
1: Uma vigília de fogo, de poder. Qual o seu convite aos ouvintes agora que escuta a nossa voz pelo programa de rádio?
2: É fazer a vontade do Pai, né? Em nome do Senhor Jesus.
1: A gente tem que ficar em casa ou vir para a igreja?
2: É, congregar, né? Fazer a vontade de Deus.
1: Amém. Confirma seu nome e de onde a senhora vem.
2: Eu vim de São Gonçalo. Nezi.
1: Amém. Que Deus abençoe, irmã Nezi. Chegando aí, comparecendo na Igreja Pentecostal Deus e Amor, o pronto socorro de Jesus, é o povo chegando, é a vigília que vai acontecer aqui, será a explosão de milagres, é o derramamento do fogo do Espírito Santo de Deus sobre a tua vida. Imagina, querido ouvinte, você receber poder nessa noite, você receber autoridade para expulsar os demônios, para curar os enfermos, para receber o revestimento de Deus de sua sobre a tua vida. Deus estará te abençoando de uma forma tremenda. Deus estará te abençoando de uma forma poderosa, exponencial. É isso mesmo. Corra para cá, para a rua Senador Pompeu, número 27, no centro do Rio de Janeiro. 500 metros da Central do Brasil, também próximo da estação do metrô da Uruguaiana. Vem buscar seu milagre, vem buscar a vitória da parte do Senhor para a sua vida, para a sua casa e para a sua querida e amada família. É isso mesmo, vigília do poder de Deus aqui na Igreja Pentecostal Deus e Amor. Venha correndo, não fique em casa, venha para a Igreja Pentecostal Deus e Amor, que Deus estará te abençoando. Estou aqui com o servo de Deus, a paz do Senhor Jesus, meu irmão.
3: Jesus.
1: Qual o nome do Senhor?
3: Carlos Alberto.
1: O senhor vem de onde, irmão Carlos?
3: Santa Teresa.
1: Ô, meu irmão, como é que está a fé para o dia de hoje?
3: Olha, a fé está muito grande.
1: A fé está muito grande. Meu irmão, conte uma bênção que o senhor já recebeu na Igreja Pentecostal, Deus e Amor. Especialmente, eu creio que o senhor tem uma bênção aí para contar que já recebeu em alguma vigília aqui da Igreja Deus e Amor, porque a gente sabe que aqui vigília é de... Aqui a vigília, o fogo cai, né, meu irmão?
3: Eu recebi um grande livramento, foi ali em São João. Eu caí de um telhado, tá? De uma altura de mais ou menos uns 4 metros, cheguei a quebrar o meu pé. E então eu comecei a orar e jejuar, e Deus, ele me deu vitória. Eu não precisei operar meu pé. Aqui, ó.
1: Ó. Meu Deus do céu, tá pisando aí, né?
3: Jesus curou o meu pé sem precisar do médico. Ele foi o meu médico.
1: Meu Deus do céu, Jesus operou teu pé, né, meu?
3: Isso aí é um grande feito.
1: Grande livramento e grande maravilha que aconteceu.
3: Ele faz, porque ele tem poder de fazer na minha, na sua e na vida de qualquer um daquele que crê.
1: Ô, meu irmão, e qual o convite que o senhor tem a fazer aos ouvintes agora que escutam a nossa voz pelo programa de rádio, especialmente para daqui a pouco a vigília dos gemidos de Deus?
3: Você que está passando por algum problema, alguma adversidade, e você não vê solução, a solução está aqui. O Senhor Jesus está aqui esperando você de braços abertos para te dar vitória, para você e para toda a sua família. Venha!
1: Amém. Confirma seu nome e de onde o senhor vem.
3: Carlos Alberto, de Santa Teresa.
1: Amém. Que Deus abençoe, irmão Carlos, pelo seu testemunho de fé, seu testemunho de milagre. É a poderosa vigília dos gemidos de Deus, onde Deus estará te abençoando, onde Deus estará realizando a grande obra na sua vida, na sua casa e na sua querida e amada família. Por isso, venha, compareça aqui na Igreja Pentecostal Deus e Amor, pronto socorro de Jesus de Nazaré. Venha correndo buscar seu milagre, venha correndo buscar sua vitória. Estou aqui com um ungido de Deus, a paz do Senhor Jesus, meu irmão.
4: A paz, Pastor Márcio.
1: Qual o nome do Senhor?
4: Meu nome é Francisco Gonçalves.
1: O senhor veio da onde?
4: Aqui mesmo.
1: Aqui mesmo, meu irmão. Conte uma bênção, uma vitória, uma experiência que o senhor já passou aqui numa vigília com Deus, não é verdade? Eu sei que vigília é aquela madrugada que a gente busca, recebe poder, recebe autoridade. Às vezes a gente entra fraco, não é verdade? Sai fortalecido daqui. Conte para os ouvintes agora para a edificação da fé dele.
4: Márcio, aqui costumo dizer e frisar bem claro, bem nítido, bem transparente. Aqui é só vitória, porque é vitória, que é libertação dos vícios, né? Tem nada contra, não, contra vício nenhum, não. Mas quem tem seus vícios, tem seus contratempos, tem seus percalços da vida, vem aqui para a Igreja Deus Amor. Aqui é só milagre. Tempo de milagre, milagre, milagre. Só milagre, está aqui na Igreja Deus Amor. Pentecostal Deus Amor, aqui tem milagre. Milagre, libertação, prosperidade, porta aberta, abundância e fartura. Se encontra aqui na Deus Amor.
1: Meu Deus do céu, tudo isso aqui na Igreja Deus e Amor.
4: Com certeza, não tenha dúvida, Márcio. A porta aberta e 100% certeza em Deus Amor. Aqui Deus marca presença.
1: Ô, meu irmão, e qual o convite que o senhor tem para fazer os ouvintes agora que escuta a nossa voz pelo programa de rádio, visto que daqui a pouquinho já começará a vigília dos gemidos de Deus? Qual o convite que o senhor tem para fazer aos diletos ouvintes agora?
4: Que venha hoje, sexta-feira da libertação, sexta-feira da força, venha a liberdade do mal, né, com certeza, né, e vai sair sua vitória na mão, com certeza, vai sair, vai vir entrar pesado, vai sair leve, com certeza, sua vitória na mão, com certeza, pode vir, que a vitória é certa.
1: Confirma seu nome e de onde o senhor vem.
4: Pode se chamar com o apelido do senhor Patrício, com certeza. tá bom?
1: Amém. Que Deus abençoe, meu querido, pelo seu testemunho de fé, seu testemunho de milagre. É isso que tem acontecido aqui na Igreja Pentecostal Deus é Amor. Pronto socorro de Jesus de Nazaré. E o Senhor está te convidando agora para você comparecer aqui na Igreja Pentecostal Deus é Amor. Você não pode de maneira nenhuma ficar em casa. Poder de Deus vai ser derramado. É aquela oração forte de Pentecoste, aonde Deus vai batizar com fogo, onde Deus vai batizar com o Espírito Santo. É isso mesmo. Deus estará te dando vitória no dia de hoje. Deus estará te dando a bênção. É, vem receber o milagre de Deus para a sua vida. Venha receber o milagre de Deus para a sua casa. Venha receber o milagre de Deus para a sua vida no dia de hoje. Deus estará realizando a grande obra, ouvintes. Venha você que está enfermo, venha você que está desenganado pelos recursos da medicina. É a madrugada do encontro com Deus com a tua vida. É a madrugada do encontro com Deus com a tua casa. Não venha sozinho, se junta com aquela irmã, se junta com aquele irmão e venha buscar o milagre da parte do Senhor Jesus Cristo para a sua vida, para a sua casa, para a sua querida e amada família. É poder de Deus sendo derramado aqui na Igreja Pentecostal Deus e Amor. Deus estará te dando vitória, Deus estará te dando a bênção, Deus estará te dando milagre. Vem, ouvinte, venha receber a sua vitória, venha receber a sua bênção e o milagre da parte do Senhor agora para a sua vida. É isso mesmo, madrugada do poder de Deus, madrugada da vitória de Deus para a vida de todo aquele que confia em Deus, nosso Pai. Estamos esperando por vocês aqui na rua Senador Pompeu, número 27, no centro do Rio de Janeiro, a 500 metros da Central do Brasil, também próximo da estação do metrô da Uruguaiana. Estou aqui com uma serva de Deus, Pai do Senhor Jesus, minha irmã.
2: Pai do Senhor Jesus.
1: Qual o nome da senhora?
2: Meu nome é Josefa.
1: Irmã Josefa, a senhora veio de onde?
2: Eu vim do bairro da Saúde.
1: Bairro da Saúde. Atenção, povo da Saúde, vem estar conosco aqui na Igreja Pentecostal Deus é Amor. Irmã Josefa, conte uma bênção, uma experiência que a senhora já teve numa vigília na Igreja Pentecostal Deus é Amor. Nós sabemos que vigília é aquele lugar, não é verdade? Aquele momento de experiência com Deus, não é verdade? Conta para nós uma experiência que a senhora já teve nas vigílias na Igreja Pentecostal Deus é Amor.
2: A experiência que eu tive na vigília Deus é Amor foi quando eu entrei e recebi uma grande vitória da minha saúde e dos meus filhos, tudo de volta para minha casa. Foi essa experiência que eu tive com Deus.
1: Estava com problema na saúde.
2: Estava com problema na saúde, vivia tomando remédio direto, não podia ficar sozinha em casa, porque tinha alguns remédios mais fortes e eu precisava de acompanhar.
1: Meu Deus do céu, aí fez o propósito da vigília, não é verdade? Veio para a Igreja Pentecostal Deus e Amor, foi curada deste mal, não é verdade?
2: Fui curada deste mal, de negócio de tomar remédio, médico, que o médico vai passando, né? É a experiência que ele tem com o paciente, passar remédio para ver como é que ela fica. Mas graças a Deus eu estou curada pelo Senhor.
1: Curado e liberta dos remédios, né?
2: Curado e liberta.
1: Meu Deus do céu, minha irmã, daqui a pouquinho, na verdade, nós teremos a poderosa vigília dos remidos de Deus. E qual o seu convite aos ouvintes agora que escutam a nossa voz pelo programa de rádio?
2: Eu falo para eles, deixe tudo. Largue tudo e venha nessa vigília que é dos remidos de Deus. E os remidos de Deus vão orar por vocês e vocês vão ficar boa, cheia de vida, cheia de saúde, cheia de felicidade. Vocês venham para a vigília.
1: Vai entrar ruim, vai sair bom, né?
2: Vai entrar ruim, vai sair bom.
1: Amém.
2: Abençoado.
1: Meu Deus do céu, sua fé está lá em cima, né, irmã José?
2: Está lá em cima.
1: Meu Deus do céu, que coisa linda. Ela entrou aqui doente, ouvintes, e saiu curada da vigília para a glória de Deus. Que é isso que Deus faz aqui na Igreja Deus e Amor. Minha irmã, confirma agora seu nome e de onde a senhora...
2: Eu venho do bairro da Saúde.
5: E meu nome é Josefa Pereira da Silva.
1: Amém. Que Deus abençoe a irmã Josefa pelo seu testemunho de fé, seu testemunho de milagre. Ouvinte, que coisa impressionante. A irmã Josefa relatou, a irmã Josefa contou para nós que entrou aqui enferma na vigília e ela foi curada por Deus. Médico passou várias medicações para que ela pudesse tomar. Todavia, entretanto, ela decidiu vir na vigília dos remidos de Deus e buscar a Deus a cura e buscar a Deus a vitória da parte do Senhor. E ela não voltou para casa da mesma forma, não. Ela recebeu milagre, ela saiu curada, ela não toma mais os remédios e todos aqueles que tinham ido embora da casa dela retornaram. E é isso que Deus vai fazer na tua vida. Eu convido você que está enfermo, eu desafio agora esta enfermidade, eu desafio agora este problema que você está enfrentando, eu desafio agora este problema que você está passando, eu desafio agora, ouvintes, essa obra maligna que você tem sido vítima agora, venha para a Igreja Pentecostal Deus e Amor, porque Deus vai te dar vitória, Deus vai fazer um milagre acontecer na tua vida, Deus vai fazer um milagre acontecer na tua casa, e Deus vai fazer um milagre acontecer e ocorrer na tua vida. Por isso, venha correndo, rua Senador Pompeu, número 27, no centro do Rio de Janeiro, a 500 metros da Central do Brasil, também próximo da estação do metrô da Uruguaiana. Lembrando a todos que nós teremos aí, não é verdade, aquele momento de oração, aquele momento de poder, ouvinte, são aí pelo menos 2 horas de oração, orando pela sua vida nessa vigília. Vai ter um momento de adoração, não é verdade? Que ele vai ser de 11 até meia-noite. Meia-noite começará, não é verdade, ali a oração, não é verdade, pela tua vida, pela tua casa e pela tua querida e amada família. Após isso, as oportunidades com os grupos de louvores. Hoje esse lugar vai ficar abarrotado, vai ficar lotado. É o povo chegando, o povo comparecendo, o povo de Niterói, bairro da Saúde. É isso mesmo, daqui mesmo do centro, Zona Sul, Zona Oeste, Zona Sudoeste, Zona Norte. É isso mesmo, Baixada Fluminense, venha buscar a Deus, porque Jesus está te chamando para você comparecer aqui na Igreja Pentecostal Deus e Amor. É isso mesmo, vem buscar milagre da parte do Senhor para a sua vida, vem buscar milagre da parte do Senhor para a sua casa, venha buscar o milagre da parte do Senhor para a sua querida e amada família. Nós estamos esperando por você, porque Deus vai fazer milagres e mais milagres na sua vida, milagres e mais milagres na sua casa e na sua querida e amada família. Vamos acompanhando aí a chegada do povo, vamos acompanhando aí o que Deus tem feito aqui na Igreja Pentecostal Deus e Amor, pronto socorro de Jesus de Nazaré. É isso mesmo, pastor presbítero Joelson Oscar, melhor dizendo, trazendo aquela palavra, aquele direcionamento de Deus, que nós sabemos que vigília é isso, não é verdade? É para nos direcionar na nossa vida, nos direcionar em nossa casa, nos direcionar em nossa querida e amada família. Venha você, aquela programação para você trazer a família, você vai sacrificar uma madrugada e você verá o que vai acontecer na sua vida, na sua casa e na sua querida e amada família. É isso mesmo, eu amo os que me amam e os que de madrugada me buscam, me acharão. É isso mesmo, já vai buscar o Senhor nessa vigília e você vai ter um encontro com Ele. É a madrugada do encontro com Deus que Jesus te chama no dia de hoje. Por isso venha, compareça, rua Senador Pompeu, número 27, no centro do Rio de Janeiro, a 500 metros da Central do Brasil. Tem estacionamento próprio, amplo e gratuito para você deixar o seu automóvel. Fica aqui no estacionamento número 2, aqui ao lado da igreja. Tem uma passagem aqui que vem direto para a porta da igreja. Você vai deixar seu carro lá, vai ter gente guardando, não é verdade? Gente ali tomando conta do seu automóvel e Deus estará te dando a vitória, Deus estará fazendo um milagre na sua vida, na sua casa e na sua querida e amada família. Por isso venha, compareça na poderosa madrugada do renovo de Deus para a sua vida, para a sua casa e para a sua querida e amada família. É isso mesmo. Estamos na fé total, na expectativa, porque milagres vão acontecer aqui no dia de hoje. Vão acontecer aqui no dia de hoje. Por isso, venha, compareça na Igreja Pentecostal Deus e Amor. É isso mesmo. Estamos na fé e nós estamos também esperando por todos vocês. Por isso, venha para a Igreja Pentecostal Deus e Amor. É, já se aproxima a hora da poderosa vigília dos gemidos de Deus, a madrugada da vitória, a madrugada da bênção, a madrugada do milagre do Senhor para a sua vida, para a sua casa e para a sua querida e amada família. É isso mesmo, ouvintes, não falte, ouvintes, é hoje, hoje que Deus está te chamando, é hoje que Deus tem vitória para te entregar, é hoje, dia 17, que Deus tem bênção a realizar na tua vida, na tua casa e na tua querida e amada família. Por isso, compareça aqui na Igreja Pentecostal Deus e Amor, que é a vitória. Pai de seu Jesus, me...
6: Eu.
1: Qual o nome da senhora?
6: É Júlia.
1: Irmã Júlia, a senhora vem da onde?
6: Eu venho de lá, Tomás Coelho.
1: Tomás Coelho. Ô, minha irmã, hoje, daqui a pouco, nós teremos a poderosa vigília dos gemidos de Deus, não é verdade? E a gente sabe que vigília é aquela madrugada de poder, principalmente vigília da Igreja Deus e Amor, não é verdade? Que não é fraquinha, não. É aquela vigília poderosa, poder de Deus descendo, né, minha irmã? É, e como é que está a sua fé para o dia de hoje?
6: Ah, eu sempre estou com Jesus a toda hora, a todo momento, porque eu não deixo de estar falando com Ele nem um minuto. A minha alegria.
1: E a fé está lá em cima, né?
6: Ah.
1: Meu Deus do céu. Minha irmã, faça o convite agora aos ouvintes que estão nos ouvindo para eles virem para a vigília. Quais são as suas palavras a eles agora?
6: Todos que estão ouvindo a voz da Igreja Deus e Amor, venha para a vigília às 23 horas, porque vai ser uma benção. Todos vão receber a paz, saúde e tudo de bom.
1: Amém. É isso tudo que o povo vai receber na vigília, né?
6: É, em nome de Jesus.
1: Amém.
6: Porque eu busco, não é por mim, é para que eles escrevam, entendeu, meu irmão? Eu tenho um filho muito estudado, muito, mas ele vai fora do Brasil, mas eu busco por ele, desde de 16 anos. Agora ele tem 36 anos, Deus está respondendo agora, esperando o Senhor no tempo de Deus.
1: E vale a pena, né?
6: Vale. Agora só quando eu ver ele, dizer que o Senhor, Jesus sabe, Jesus liberta. Aí está tudo cumprido, tá?
1: Amém, minha irmã. Confirma seu nome de onde a senhora...
6: É Júlia Fel de Lima, venho de Tomás Coelho, da Vila da Penha.
1: Amém, que Deus abençoe, atenção toda a Penha. Tomás Coelho vem estar conosco aqui na Igreja Pentecostal Deus e Amor, pronto socorro de Jesus. É isso mesmo, porque Deus vai dar vitória. Hoje é a madrugada de renovo, a madrugada de poder de Deus. E Deus estará te abençoando de uma forma tremenda e poderosa. É isso mesmo, é irmão Ayrton, é o que Deus vai fazer aqui no dia de hoje. Deus estará dando a vitória a todos os ouvintes, a bênção de tamanho exponencial, colossal, não é verdade? Porque nós não sairemos daqui da mesma forma que nós entramos. Deus estará dando a vitória no dia de hoje, a bênção e o milagre da parte do Senhor Jesus Cristo. Pastor Ayrton, se me ouve, linha aberta, servo de Deus.
0: A madrugada da vigília dos remidos de Deus acontecendo neste lugar. Rua Senador Pompeu, número 27, centro do Rio de Janeiro, a 500 metros da Central do Brasil, 200 metros do metrô da Uruguaiana. É o endereço da bênção, é o endereço do milagre, é o endereço da vitória, é o endereço onde Jesus Cristo irá te renovar.

esqueça, nesta grande madrugada teremos louvor, adoração e também a ministração do presbítero Joelson Oscar, que vai estar vindo diretamente da sede estadual de Niterói para pregar e orar em favor do povo carioca. Nós e o Senhor Jesus Cristo contamos e aguardamos a sua presença.

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0: Glórias a Deus.
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2: 23 horas e 12 minutos.
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5: Salmo primeiro.
6: Open your Bibles in the first Psalms, the first chapter of Psalms.
5: O nosso Deus é grande.
6: Our God is great.
5: A felicidade dos justos,
6: the happiness of the wicked,
5: e o castigo dos ímpios,
6: and the punishment of the wicked.
5: Quem quer ser feliz aí, diga eu.
6: Who wants to be happy, say I.
5: Tá bom. Quem já é feliz, diga aleluia.
6: Who is already happy, say hallelujah.
5: Pastor e as suas pegadinhas, né, meus irmãos? Bem-aventurado o varão que não anda segundo o conselho dos ímpios.
6: Blessed is the one who does not walk in the step with the wicked.
5: Nem se detém no caminho dos pecadores.
6: Or stand in the way that sinners take.
5: Nem se assenta na roda dos escarnecedores.
6: Or sit in the company of mockers.
5: Antes tem o seu prazer na lei do Senhor.
6: But whose delight is in the law of the Lord.
5: E na sua lei medita de dia e de noite.
6: And who meditates on his law day and night.
5: Pois será como a árvore plantada junto aos ribeiros das águas.
6: For he will be like a tree planted by the streams of water.
5: O qual dá o seu fruto na estação própria.
6: Which yields its fruit in season.
5: E cujas folhas não caem.
6: And whose leaf does not wither.
5: E tudo quanto fizer prosperará.
6: Whatever they do does prosper.
5: Nosso Deus é grande, nosso Deus é poderoso.
6: God is great.
5: Grande é o Senhor, diga bem forte, grande é o Senhor.
6: Great is the Lord.
5: Grande é o Senhor.

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0: cantai a tus. Amém, amém.
1: Amém.
0: Só por você estar aqui,
1: just for you being here today,
0: já se presume que você gosta de ser uma pessoa feliz.
1: You can assume that you like to be a happy person,
0: e que você tem fé.
1: And that you have faith.
0: Na verdade, todos nós queremos ser felizes.
1: Of course, we all want to be happy people.
0: Agora, meus irmãos, a felicidade que nós estamos falando não é a felicidade passageira.
1: But we are not talking about the passing happiness.
0: Não é a felicidade que o mundo oferece.
1: The happiness that this world has to offer.
0: Nós estamos falando daquilo que a promessa de Deus e que a palavra de Deus nos orienta.
1: We are talking about what the word of God promises and instructs us.
0: E não tem como ser feliz se você não tiver fé.
1: And you cannot be happy if you don't have faith.
0: É preciso ter fé.
1: You need to have faith.
0: Esses versículos que nós lemos, meus irmãos, estão nos mostrando o caminho da bênção.
1: These verses that we read show us the way, the path to blessing.
0: E na verdade é a mensagem de toda a Bíblia, mostrar-nos o caminho da bênção.
1: It is actually what the whole Bible talks about, paths to happiness.
0: Mostrar-nos o caminho da felicidade.
1: The path to blessings and happiness.
0: Muitos passam a vida inteira em busca da felicidade e nunca a encontram.
1: Many people spend their lives seeking happiness and never find it.
0: Encontram prazeres passageiros.
1: They find fleeting pleasures.
0: Encontram alegria que talvez o dinheiro possa comprar.
1: They find joy that sometimes money can buy.
0: Mas a verdadeira felicidade somente podemos encontrar em Deus.
1: The true happiness can only be found in God.
0: Mas é preciso ter fé. A receita é ter fé.
1: But we need to have faith. That is the recipe.
0: A fórmula para a felicidade está aqui nos versículos que nós lemos.
1: The formula to happiness is in the verses that we read.
0: E se você quer ser feliz, não tem como fugir dessa realidade.
1: And if you want to be happy, you cannot flee from this reality.
0: Nós temos, meus irmãos, um dos grandes males do século 20 e do século 21.
1: We have the great ills of the 21st and 20th century.
0: Que é a depressão.
1: Which is depression.
0: Que é a ansiedade.
1: Which is anxiety.
0: Que é a síndrome do pânico.
1: Which is a panic attack.
0: Tudo isso se resume numa coisa só.
1: And all this can summed up in one thing.
0: E tudo isso, meus irmãos, tem as suas explicações.
1: And all this has its explanations.
0: Mas a maior explicação para tudo isso que eu falei,
1: but the greatest explanation to all this that I've said,
0: está no fracasso do homem na busca pela felicidade,
1: is in man failing in the seeking of happiness,
0: na busca por preencher os espaços vazios da sua vida.
1: Seeking to fulfill the voids in his life.
0: Recentemente nós falávamos, meus irmãos, que pessoas famosas no mundo inteiro,
1: recently we talked about famous people around the world,
0: sofriam de tristeza.
1: They suffered of great sadness.
0: Comediantes famosos no mundo inteiro,
1: famous comedians around the world,
0: pessoas que se pegarem o microfone até aqui na igreja em 5 minutos fazem a igreja inteira rir.
1: People that when they get the microphone they make everyone laugh.
0: Mas na sua intimidade, no recôndito da sua solidão,
1: but in their intimacy and in their loneliness,
0: essas pessoas são tristes.
1: These people are sad.
0: Essas pessoas não têm a verdadeira felicidade.
1: These people don't have true happiness.
0: Um dos homens mais conhecidos da comédia mundial, Robin Williams.
1: One of the greatest comedians around the world, Robin Williams.
0: Morreu cometendo suicídio.
1: He committed suicide.
0: Jim Carrey. Um dos grandes comediantes também do mundo, sofre de depressão.
1: One of the main comedians in the world suffers from depression.
0: Recentemente a mídia acabou dizendo que ele acabou tendo um encontro com Jesus Cristo.
1: And recently the media published that he had an encounter with
0: Jesus Christ.
1: E que
0: estava bem melhor.
1: And that he was doing much better.
0: Porque o caminho para a felicidade,
1: because the path to happiness,
0: o caminho para o sucesso,
1: the path to success,
0: o caminho para a salvação,
1: the path to salvation,
0: o caminho para a prosperidade,
1: the path to prosperity,
0: o caminho para a alegria,
1: the path to true
0: é um só.
1: Is only one.
0: O nosso Deus na pessoa do Pai, do Filho e do Espírito Santo não tem outro caminho.
1: Our God and the Father, the Son and the Holy Spirit, there is no other way.
0: A Bíblia Sagrada está falando a respeito da felicidade dos justos.
1: The Bible tells us of the happiness of those who are good with God.
0: E a felicidade dos justos, ela é cercada por vários perigos que nós temos que notar no texto que nós lemos hoje.
1: The happiness of the faithful people are surrounded by things that we read today.
0: A Bíblia Sagrada está dizendo muito infeliz.
1: The Bible tells us blessed is.
0: Bem-aventurado é muito infeliz.
1: Blessed is means very happy.
0: Quem quer ser bem-aventurado diga aleluia.
1: Who wants to be blessed say hallelujah.
0: Muito feliz.
1: Blessed is.
0: O varão, a varoa, a pessoa.
1: The one, the person, the man and the woman.
0: Que não anda segundo o conselho dos ímpios.
1: Who does not walk in the step with the wicked.
0: Gozado que ímpio gosta de dar conselho, né, meus irmãos?
1: It is funny that the wicked like to give advice.
0: Ímpio gosta de dar conselhos.
1: They like to advise people.
0: E a Bíblia Sagrada está dizendo em outras palavras.
1: The Bible tells us in other words,
0: quer ser feliz?
1: If you want to be happy,
0: então não ouça o conselho do ímpio.
1: So don't listen to the wicked's advice.
0: Porque quem ouve o conselho do ímpio jamais poderá alcançar a felicidade verdadeira.
1: Because those who listen to the advice of the wicked will never achieve true happiness.
0: Os ímpios estão aí.
1: And the wicked people are all over.
0: Verbalmente.
1: And verbally.
0: Nas literaturas.
1: And in literature.
0: Nos e-mails,
1: in emails,
0: no Facebook,
1: on Facebook,
0: no YouTube,
1: on YouTube,
0: na televisão,
1: on television,
0: no rádio,
1: on radio programs,
0: nas propagandas,
1: on outdoors and
0: eles estão aí,
1: they are all over,
0: soprando os seus conselhos de impiedade,
1: giving their advices that are wicked.
0: Estão dispostos a aconselhar os seus conselhos que não estão fundamentados na vontade de Deus,
1: they are ready to give advice that is not fundamental,
0: mas estão fundamentados na própria vontade e no próprio entendimento,
1: but are based upon their own understanding.
0: E a Bíblia Sagrada fala que o tolo se estriba no seu próprio entendimento.
1: The Bible tells us that the fool
0: e dissipa o seu próprio entendimento.
1: By their own understanding.
0: E os mais tolos acabam ouvindo ainda os conselhos do tolo e os conselhos dos ímpios.
1: And greater fools listen to
0: por isso
1: their
0: não
1: advice.
0: Consegue adentrar pelo caminho da felicidade.
1: Therefore cannot walk in the path to happiness.
0: O infeliz.
1: Blessed is the one.
0: Aquele que não anda no segundo conselho dos ímpios.
1: Who does not walk in the step with
0: tem
1: the wicked.
0: Tem muita gente andando no conselho do ímpio.
1: How many people are walking leading their lives?
0: Tem muita gente seguindo os modismos das novelas de televisão.
1: How many people are following the trends of
0: tem muita gente vivendo conforme o ímpio quer que se viva.
1: People living as the wicked want you to live.
0: Tem muita gente seguindo, porque se fala seguindo hoje tá me seguindo, fulano? Ah, eu estou seguindo você. Estou no Insta, estou no Facebook.
1: How many people are following?
0: Tá me seguindo, fulano? Tô.
1: Are you following someone?
0: Nós temos que seguir Jesus Cristo, não é verdade? Se Jesus tivesse Facebook, ninguém ia querer seguir, né? Doutrina, noite e dia, ensinamento, ninguém ia querer seguir. Mas fica seguindo o conselho do ímpio.
1: But many people are following advices of the wicked.
0: Fica seguindo a vida promíscua.
1: Are leading promiscuous lives.
0: Desses que ganham a vida.
1: Of those who earn their living.
0: Fazendo coisas desagradáveis ao Senhor e denegrindo a imagem do nosso Senhor Jesus Cristo.
1: Doing things that go against the will of God.
0: Seguindo aquilo que as pessoas apregoam nos seus programas ou nos seus reality shows.
1: Following that which people sell on their reality shows.
0: Dando ouvido àqueles que nada têm de Deus, não acreditam em Deus e ainda são pessoas que estão aí exalando os seus conselhos.
1: Listening to people who do not follow
0: quer
1: God
0: ser feliz?
1: Do you want to be happy?
0: A Bíblia está dizendo então não ouça o conselho do ímpio.
1: So the Bible tells us do not give ear to the advice of the wicked.
0: Mas a Bíblia fala mais ainda.
1: But the Bible tells us more.
0: Quer ser feliz?
1: Do you want to be happy?
0: Não se detenha no caminho dos pecadores.
1: Do not stand in the way that sinners take.
0: Há caminho que ao homem parece direito.
1: There are paths to men that seem correct.
0: Esse é o caminho do pecador.
1: But that is the way of the sinner.
0: As pessoas ouvem,
1: people listen,
0: se detêm,
1: and they,
0: e depois andam no caminho do pecador.
1: And then they walk in the way of the sinner.
0: E o caminho do pecador é a morte.
1: And the way, the path of the sinner leads
0: to death. O caminho
1: do
0: pecador é o distanciamento completo da alegria, da felicidade, do ser bem-sucedido que existe na direção oposta da direção que você está tomando.
1: The path of the sinner leads away from happiness and from true joy.
0: Eu nunca vi na minha vida, meus irmãos, tantos pecadores conseguirem fazer pessoas se deterem nas suas ideias.
1: Never seen many, so many sinners nowadays leading people in their ways.
0: Se você se detém no caminho do pecador,
1: if you stand in the way that a sinner takes,
0: se você anda no caminho do pecado,
1: if you walk in the path of sin,
0: você jamais poderá ser feliz.
1: You will never be able to be happy.
0: Não.
1: No.
0: Você precisa parar, pensar, sair, voltar, se arrepender, pedir perdão.
1: You need to stop, reflect, return,
0: e não andar no caminho do pecador.
1: And do not walk in the way that
0: não se deter no caminho do pecador.
1: Do not stand in the way of sin.
0: Mas andar no caminho que Jesus propõe a você.
1: But walk in the path that Jesus tells you to
0: é
1: walk.
0: O caminho.
1: It is the path.
0: É a verdade.
1: It is the truth.
0: É a vida.
1: It is life.
0: É a alegria que você está buscando.
1: It is the joy that you have
0: que só pode ser encontrada em Jesus Cristo, não em outro lugar.
1: It can only be found in Jesus Christ and nowhere else.
0: Quer ser feliz?
1: Do you want to be truly joyful?
0: O caminho está sendo colocado diante de você.
1: The path is being put before you.
0: Bíblia Sagrada nos fala através do profeta Jeremias das Lamentações. Parai-vos!
1: Stop right now.
0: Parai-vos não quer dizer pare, fica, não quer dizer raciocine.
1: And it means
0: pense.
1: To reflect, to think.
0: Olhai o caminho.
1: Look at the path.
0: Perguntai pelas sendas antigas.
1: Ask for old directions.
0: Verificai qual é o verdadeiro caminho.
1: Certify which is the correct
0: path. E andai nesse caminho.
1: And then walk on that path.
0: Porque é a única maneira de encontrarem descanso para as vossas almas.
1: Because it is the only way to find rest.
0: Não tem outra forma.
1: There is no other way.
0: É no caminho de Deus, é no caminho do nosso Senhor, é na palavra de Deus que você encontra o alívio para o seu sofrimento, felicidade para a sua vida, esperança para essa vida sua, eu diria, de tanta desesperança e desânimo que você está vivendo.
1: It is in the word of God and the path of the Lord that you will find rest for your soul and find happiness.
0: Muito feliz é o varão.
1: Very happy is the one.
0: Que não anda segundo o conselho dos ímpios.
1: That does not walk in the step with the wicked.
0: Que não se detém no caminho dos pecadores.
1: Or stand in the way that sinners take.
0: E nem se assenta na roda dos escarnecedores.
1: Or sit in the company of mockers.
0: Para o escarnecedor, Deus é uma piada.
1: For the mockers, God is simply a joke.
0: Para o escarnecedor, você é uma piada.
1: For the mockers, you are a joke.
0: Para o escarnecedor,
1: for the mockers,
0: as normas de Deus,
1: the norms of God,
0: são motivo para suas veias cômicas,
1: are reason for their comic ways.
0: E outra coisa digo a vocês, eu nunca vi em tempo algum da minha vida,
1: and I have never seen any other time in my life,
0: tantos escarnecedores de Deus,
1: so many people making fun of God,
0: da sua obra,
1: making fun of his
0: work, e dos filhos de Deus,
1: and the sons of God,
0: como eu tenho visto em nossos dias,
1: as I have seen nowadays.
0: Tem canais de gozações contra o povo de Deus, sabia, Beba?
1: There are channels to make fun of God's people.
0: Tem pessoas especializadas em fazer piadas com o povo de Deus.
1: There are people who are specialized to make jokes about God's people.
0: Tem pessoas usando até imitações de línguas estranhas para fazer piadas a respeito do povo de Deus.
1: And people even mocking the language of the angels.
0: Alguns podem achar engraçadinho.
1: And many people may find this funny.
0: Alguns podem achar bonitinho.
1: Others find it cute.
0: Mas eu sei que Deus julga e Deus sabe onde é que está o escarnecedor, aquele que escarnece, aquele que zomba.
1: But I know that God sees everything and he knows those who are the mockers.
0: E a Bíblia Sagrada está dizendo, cuidado, cuidado com a roda dos escarnecedores.
1: The Bible is telling us to not sit in the company of
0: mockers. Esses que escarnecem da razão de Deus.
1: Those who make fun of God's reason.
0: E os escarnecedores estão se enchendo de seguidores.
1: And the mockers are being
0: é
1: followed.
0: Muito comum até ver dentro da igreja.
1: And it is even common to see inside the church.
0: Pessoas que acham bonitinho.
1: People that find it funny.
0: As piadas, as zombarias e o escárnio que se faz contra o povo, a obra e o nosso Deus em nossos dias.
1: The jokes that are made against the people,
0: são
1: God's
0: membros
1: work.
0: De congregações.
1: Members of congregations.
0: São pastores, são presbíteros, diáconos, todos cheios de graça quando veem um escárnio e acham que é bonitinho o escarnecer.
1: Pastors and workers who are in the company of
0: mas a Bíblia Sagrada está dizendo que não poderão ser felizes os escarnecedores.
1: The Bible tells us that the mockers will never be happy.
0: E nem os que se assentam na roda dos escarnecedores.
1: Or even those who sit in the company of these
0: people. Tá zombando de Deus, tá zombando do povo do Senhor, achando que está abalando, achando que está abafando e fazendo milhões no YouTube.
1: People who are making fun of God and making fun of people making
0: mas o que será que Deus acha desse tipo de movimento?
1: But what do you think God sees on this movement?
0: O que será que Deus fala a respeito desse tipo de movimento?
1: What does God say regarding these
0: people? Deus está dizendo matematicamente.
1: God is telling us mathematically.
0: Felizes não serão.
1: Blessed they will be not.
0: Poderão julgar pela sua própria maneira de entender que suas atitudes são legítimas.
1: They can see in their own understanding that they are
0: legitimate. Poderão até
1: ways.
0: Dizer que não, estamos criando uma igreja light. Quem falou que Deus quer igreja light?
1: They may even say that they're creating a light church.
0: Igreja, igreja.
1: But who says God wants a light
0: quem
1: church?
0: Quem é de Deus? A parte da iniquidade é o que diz o Senhor, o que diz a palavra de Deus.
1: Those who belong to God flee away from iniquities. It is what the Bible
0: no meio do povo de Deus não tem lugar para a roda de escarnecedores. escarnecedores, piadistas, imitadores baratos, incrédulos, caminhando para o inferno e achando que estão abalando. Muito crente bobão mandando videozinho daqui, videozinho dali, e manda o videozinho, vamos rir da piada do irmão que fez lá, do pastor esse ou aquele. Quer saber de uma coisa? Fica com o seu vídeo, não manda para mim não.
1: Many people sending videos of jokes on the gospel.
0: Porque eu não quero fazer parte da roda dos escarnecedores. Escarnecedores cresceu, meus irmãos.
1: The company of mockers has grown.
0: Escarnecedores agora estão em todo o mundo, formando uma roda através da internet.
1: Mockers are creating a community.
0: Zombando
1: around
0: the world, de
1: Deus. Making fun of God.
0: Zombando do povo de Deus.
1: Making fun of God's people.
0: É bem verdade que existem pessoas que, antibiblicamente falando, cometem exageros. É verdade.
1: And of course that people make

0: se comportam como tal, é verdade.
1: Many people say that they are of God, but they don't
0: behave. Não resta a menor dúvida.
1: And that this is true.
0: Mas é verdade também que muitas pessoas ao verem uma pessoa humilde,
1: but it is also true that when many people see a humble person,
0: tentando legitimamente fazer algo para Deus,
1: legitimately trying to work for God,
0: e às vezes não dá certo,
1: and sometimes it doesn't work.
0: Às vezes falta a pessoa o recurso, falta o estudo,
1: sometimes a person lacks resources,
0: virá motivo de gozação em rede mundial através da internet. Vocês vão ter que se ver com Deus.
1: They become a joke around the internet, around
0: porque
1: the world.
0: Vocês estão formando uma roda internacional e mundial de escarnecedores, sim senhor.
1: But these people will deal with God because
0: e Deus não se deixa zombar, diz a palavra do Senhor.
1: God does not allow himself
0: ninguém
1: to be
0: pode zombar de Deus e passar impune a não ser que se arrependa.
1: No one can make fun of God and go unpunished unless he repents.
0: Quer ser feliz?
1: If you want to be happy,
0: então não se assente na roda dos escarnecedores.
1: So do not sit in the company of
0: pelo mockers. Contrário, faça tudo diferente.
1: Actually, quite the contrary, do everything otherwise.
0: Quer ser feliz?
1: If you want to be happy,
0: tenha o seu prazer na lei do Senhor.
1: Delight yourself in the law of the Lord.
0: Na palavra de Deus.
1: On the word of God.
0: E nessa palavra medita nela de dia e de noite.
1: Meditate on his law day and night.
0: Olha aí, de dia e de noite.
1: Meditate on his law day and night.
0: Você não pode se deter nos impedimentos para a felicidade.
1: You cannot see the boundaries to happiness.
0: Nada de caminho do pecador.
1: Nothing on the way of the
0: sinner. Nada de conselho do ímpio.
1: Nothing of the wicked's advice.
0: Nada de assentar-se na roda dos escarnecedores. Porque isso impede a sua felicidade. Isso impede a sua salvação. Isso impede a sua alegria. Mas pelo contrário, pega a palavra de Deus e medita nela de noite e de dia. E a Bíblia Sagrada nos diz que então você será como uma árvore plantada junto ao ribeiro das águas. Olha que maravilha essa árvore. Estrategicamente plantada junto aos ribeiros das águas.
1: This tree planted by the streams of water.
0: E essa árvore, você, querido varão, querida varoa,
1: and this tree, dear brother and sister,
0: ela dá o seu fruto na estação própria.
1: It will yield its fruit in the
0: em
1: right
0: cada
1: season.
0: Época da vida, em cada estação da vida, no seu tempo próprio, seu fruto próprio. E não é aquele fruto mirrelo, pequenino, amarelento. Não é aquela coisa grande, gostosa que provém. Vem de Deus.
1: In each season of your life, you will yield fruit that comes from directly God.
0: Porque você está de noite e de dia meditando na palavra do Senhor.
1: Because you meditate day and night on the
0: então
1: word of God.
0: O próprio Deus sabe onde colocar você, estabelecer a sua vida para que a sua vida seja uma vida de sucesso.
1: So God himself will put you in a place so that
0: uma
1: you can
0: vida de felicidade.
1: And lead a life of happiness
0: uma vida
1: and success.
0: Frutífera.
1: A life full of fruit.
0: As suas folhas não caem.
1: Your trees will not fall off.
0: Como eu gosto desse pedacinho aqui.
1: How I like this little bit.
0: Presta atenção.
1: Pay attention.
0: Tudo quanto você fizer prosperará.
1: And whatever they do prospers.
0: Eu não estou falando só de dinheiro não, porque está de cheio também de pessoas que só falam de dinheiro, tudo é dinheiro, se move. Tudo que você fizer prosperará.
1: And I'm not only talking about money, anything that you
0: porque
1: do
0: você é servo de Deus.
1: Because you are a servant of
0: e Deus
1: God.
0: Quer a sua felicidade.
1: God wants your happiness.
0: Deus vai orientar você nos seus passos.
1: God will direct your steps.
0: A sua vida será frutífera.
1: Your life will be full of fruit.
0: E a Bíblia fala que com os ímpios não acontecerá isso não.
1: The Bible tells us that the wicked will not
0: happen. Não são assim os ímpios, diz a palavra do Senhor.
1: Not so are the wicked, says the word of God.
0: Mas são como a moinha que o vento espalha.
1: They are like chaff that the wind blows away.
0: Porque os ímpios não subsistirão no juízo.
1: Because the wicked will not.
0: E nem os ímpios.
1: And the wicked.
0: E nem os pecadores.
1: Nor the sinners.
0: Na congregação dos justos.
1: Will be among with the fair people.
0: Porque o Senhor conhece o caminho dos justos.
1: Because the Lord watches over the way of the righteous.
0: Mas o caminho dos ímpios perecerá.
1: But the way of the wicked leads to destruction.
0: Você está diante da palavra de Deus hoje.
1: You are before the word of God today.
0: Você está diante da exposição simples da palavra de Deus hoje.
1: You are being exposed simply to the word of
0: Deus
1: God.
0: Está dizendo a você.
1: God is telling you today.
0: Uma vida sem raiz.
1: That a life without wicked.
0: Uma vida longe das fontes das águas.
1: A life far away from the streams
0: uma vida
1: of water.
0: Que as folhas vão caindo e vai se perdendo o vigor da árvore.
1: A life where the leaves will wither.
0: Uma vida que nada nelas prospera.
1: A life where nothing prospers.
0: É isso que você quer?
1: Is this what you

0: Ou você quer sair do caminho do conselho do ímpio, do caminho do pecador, da roda dos escarnecedores e ser de Deus? E tudo que você fizer prosperar.
1: Everything that you do will prosper.
0: Ser uma árvore plantada junto aos ribeiros das águas, ou seja, no rio, o que significa aqui para nós a presença do Espírito de Deus ou o Espírito Santo de Deus?
1: To be a tree planted by the streams of water, that means with the Spirit of God in your life.
0: E você poder viver e desfrutar também o fruto do Espírito.
1: For you to live a life.
0: O que é que você quer para você?
1: What do you want for your life?
0: O ímpio.
1: The wicked.
0: O inimigo.
1: The enemy.
0: Satanás em pessoa.
1: Satan himself.
0: Vão fazer de tudo com todo tipo de arma que tem em mãos.
1: They will do and use every type of weapon they have in their hands.
0: Para você parecer estar na onda.
1: So that you may seem that you are enjoying.
0: Para você parecer ser uma pessoa moderna do século 21.
1: That you may seem to be a modern person of the 21st century.
0: Para você desclassificar aquilo que os seus pais ou que os nossos pais na fé pregaram, dizendo não, eram quadrados, o evangelho não era bem assim.
1: For you to disregard everything you have been taught about the gospel.
0: E se você não abrir os olhos, logo, logo você vai estar andando segundo o conselho do ímpio.
1: And if you don't open your eyes, very soon you will be
0: along with the wicked. Logo, logo você vai estar no caminho do pecador.
1: Very soon you will be in the path of the sinner.
0: Logo, logo você vai estar sendo um escarnecedor.
1: Very soon you will be along the
0: e vai parecer que você está na onda.
1: And it seems that you are doing well.
0: Vai parecer que você é um crente moderno.
1: It may seem that you are a modern Christian.
0: Vai parecer que você é uma pessoa que progrediu, que cresceu e tem mais entendimento que os seus próprios pais.
1: It may seem that you have evolved and have more knowledge than your
0: vai
1: parents.
0: Vai parecer que você está no caminho da alegria e da felicidade.
1: It may seem that you are in the path to happiness and joy.
0: Se você não abrir os olhos,
1: but if you don't open your eyes,
0: no dia que você perceber, você vai ver que a sua miséria já se tornou irreversível. Quando você abrir os seus olhos, você vai ver que você viveu toda a sua vida sendo um pobre, nu e miserável. Você vai ver que você viveu a sua vida inteira sendo enganado por Satanás e pelos seus agentes. Você vai ver que você nunca foi luz no meio das trevas. Você nunca foi sal da terra. Foi enganado completamente andando por um caminho contrário ao caminho da salvação. Mas se você quer ser uma pessoa muito feliz, se você quer ser uma pessoa abençoada, se você quer ser uma árvore plantada junto aos ribeiros de águas, frutífera, firme,
1: strong.
0: Tudo que fizer prospera.
1: Everything that you do prospers.
0: Então a partir de hoje você vai começar a meditar e ter o seu prazer na lei do Senhor e meditar nela de noite e de dia.
1: From today on you will start to meditate on the law of God day and night.
0: Meditar na palavra de Deus de noite e de dia.
1: To meditate on the word of God day and night.
0: Receber aquele que envia a palavra.
1: To receive he who sends us the word.
0: Receber aquele que morreu por você na cruz do Calvário.
1: To receive he who died on the cross.
0: E receber a verdadeira felicidade.
1: And to receive true happiness.
0: A verdadeira felicidade, ela não invade o seu coração porque você ouviu uma piada na internet, não.
1: True happiness doesn't come to you because you heard a joke on the internet.
0: Porque você ficou feliz em ouvir uma piada que fazem nos canais de televisão sobre os crentes, não.
1: Or because you heard a joke on Christians on the radio.
0: Você vai ver que a verdadeira felicidade, ela vem do Senhor.
1: You will see that true happiness comes from the
0: ela
1: Lord.
0: Ela não morre nem com a vida e nem com a morte.
1: It doesn't die with life or death.
0: Essa é a felicidade que o zombador, que o ímpio jamais poderá desfrutar.
1: This is the happiness that the wicked will never be able to
0: enjoy. Se você ouviu o que Deus está falando contigo, você vai desfrutar disso.
1: If you hear what God tells you today,
0: infelizmente,
1: you will enjoy
0: meus irmãos,
1: this. Unfortunately, dear brothers,
0: para muitas pessoas, os caminhos de Deus são caminhos aborrecidos.
1: Many people think that the way of God are
0: são
1: wrong ways.
0: Os caminhos do tédio.
1: Are ways to boredom.
0: Fantasia.
1: Or fantasy.
0: Para alguns, tudo que Deus fala é apenas informação. Para nós é inspiração.
1: To many people, what God says is only information.
0: Mas quando você medita na palavra do Senhor, não me inspira o Senhor, entendo o que o Senhor fala, recebo o Senhor que fala.
1: But when you meditate on the word of God and you are inspired,
0: tudo muda na sua vida.
1: Everything changes on your
0: olha, meus irmãos, tem crentes de 20, 30, 40, 50 anos que nunca entenderam o que é receber Deus, hein?
1: There are Christians of 20, 30 years ago that never understood what it is to receive God.
0: A Bíblia Sagrada nos fala que não é só ler, é preciso meditar. É preciso estar mastigando essa palavra, entendendo essa palavra, porque enquanto você não entender, vai ser loucura para você. É preciso entender.
1: We need to understand it.
0: Quando você entende, brilha aquela luz.
1: When you understand, a light shines.
0: Resplandece o entendimento que vem de Deus.
1: The understanding that comes from God.
0: E a palavra de Deus deixa de ser loucura para você.
1: And the word of God ceases to be crazy.
0: E passa a ser poder de Deus.
1: And it starts to be a power from
0: Deus
1: God.
0: Passa a estar contigo.
1: God starts to be with you.
0: Deus passa a colocar as mãos na sua vida.
1: God starts to put his hands on your life.
0: As pessoas passam a ver a transformação que Deus faz em você.
1: And people start to see the transformation.
0: E você começa a caminhar na direção oposta ao pecador, ao perdido.
1: O
0: Senhor conhece os nossos caminhos.
1: O
0: Senhor conhece as nossas vidas. Você tem hoje aqui alguns minutinhos para meditar. Quero a felicidade? Ou não quero a felicidade? Eu quero ser bem-aventurado conforme Deus? Ou quero ter essa felicidadezinha que as pessoas apregoam aí no mundo perdido? Você pode escolher hoje. Quem quer ser feliz? Eu não estou nem sendo que nem o Silvio Santos, né? Quem quer dinheiro? Não, estou dizendo quem quer ser feliz. Se você quer ser feliz, toma uma atitude na sua vida hoje. Sai do caminho ímpio. Vamos lá, sai. Jesus está dizendo, eu tenho um caminho melhor para você. Eu tenho para você um caminho de felicidade, eu tenho para você um caminho de vida eterna.
1: He has a path of joy and eternal life.
0: Se você foi ímpio até hoje, eu perdoo você, eu levanto você com a destra da minha justiça. Se você está desviado, Jesus está dizendo, eu te levanto e eu te fortaleço para o restante da sua caminhada. Confia em Deus e confia na força do poder de Deus e levanta-te hoje, não deixe para amanhã.
1: Trust God and trust His power. Do not leave it for tomorrow.
0: Sai daqui com a certeza e com a esperança de que você jamais será infeliz de novo.
1: Leave here today with the hope that you will never be unhappy again.
0: Porque a felicidade que você está e pode receber hoje.
1: Because the joy that you can receive today.
0: Ela não pode ser movida se você continuar para sempre na presença desse Deus vivo.
1: Cannot be taken away if you continue to be in the
0: presence. Quanta gente infeliz, meus irmãos.
1: How many people are unhappy, dear brothers?
0: Quantas pessoas que a gente olha para elas, a gente sabe que são pessoas infelizes só no traço do rosto.
1: How many people we look at them when we see that they are sad?
0: E não é que nós estamos julgando pelas aparências, não.
1: Just by the way their face looks.
0: Às vezes nós olhamos rostos que olham o vazio.
1: Sometimes we see faces that look into the emptiness.
0: E nós sabemos que muitos estão refletindo o peso dos próprios remorsos.
1: And I know that many reflect upon the weight of their own remorse.
0: Muitos estão refletindo uma vida inteira perdida.
1: Many people reflect on a wasted life.
0: Infeliz.
1: Unhappy.
0: Sem jamais ter encontrado o que sempre procuraram.
1: Without ever having found what they all
0: hoje
1: wanted.
0: Vocês estão na presença de Deus, vocês podem se encontrar em Deus e encontrar o que vocês sempre procuraram. Somente em Deus vocês podem encontrar.
1: Only in God you can find
0: o que pode preencher o vazio existencial de vossas vidas.
1: Can fill the void within.
0: Que Deus os abençoe, meus irmãos, que Deus os guarde.
1: God bless you and keep you.
0: Espírito de Deus siga em vossas vidas.
1: May the Spirit of God continue with your life.
0: Bem-aventurado o varão que não anda segundo o conselho dos ímpios.
1: Blessed are those who do not walk in the step with the wicked.
0: Não se detém no caminho dos pecadores.
1: Or stand in the way that sinners take.
0: E nem se assenta na roda dos escarnecedores.
1: Or sit in the company of mockers.
0: Mas o prazer deles é no Senhor, na sua lei meditam de noite.
1: Whose delight is in the law of the Lord.
0: Por isso, tudo quanto colocam a mão para fazer, prosperarão.
1: Everything that they do will prosper.
0: Os frutos acontecerão nas estações certas.
1: And the fruit will yield in the
0: right. Que Deus os abençoe, que Deus os guarde.
1: May God bless you and keep you all.
0: Quem quer ser feliz tem que se entregar para Deus e entrar no caminho do Senhor. Que Deus abençoe vocês, que bênção, que maravilha, que Deus vos guarde. Que o poder de Deus esteja sobre vós e sobre as vossas famílias e chega de infelicidade. A partir de hoje tudo muda. A partir de hoje alegria, alegria, alegria na presença de Deus. E dá-lhe alegria, é isso, louvado seja o nome do Senhor, graças a Deus, amém? Digam comigo assim, meus irmãos, a paz do Senhor Jesus, mais uma vez, a paz do Senhor Jesus, mais uma vez, a paz do Senhor Jesus. Deus os abençoe.
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3: Senhor, Tu és o nosso refúgio sempre, de geração em geração. Salmos, capítulo 90, versículo 1.
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0: Muito bem, meus irmãos, a paz do Senhor Jesus, receba a paz de Cristo, seu irmão pastor Milton de Almeida. Estamos aqui, mais essa oportunidade de podermos estar falando com vocês, falando do amor de Cristo e nos preparando também para juntos buscar a presença de Deus. Convido vocês para fazer parte dessa família, fazer parte dessa intercessão, a intercessão mundial. Convido vocês para compartilhar, para ajudar aquelas pessoas que tanto precisam neste momento de oração. Antes de nós iniciar a oração, eu quero convidar vocês para a leitura da palavra do Senhor, Salmos muito conhecidos, Salmos 121. Eu tenho certeza que a palavra do Senhor fala de uma forma muito importante. Então preste bastante atenção, porque com certeza esta palavra falará aos vossos corações. Vamos lá? 121 de Salmos, verso 1 a seguir, que nos diz assim: eleva os olhos para os montes, de onde me virá o socorro? O meu socorro vem do Senhor, que fez os céus e a terra. Não deixará vacilar o teu pé, aquele que te guarda não tosquenejará. Eis que não tosquenejará, nem dormirá o guarda de Israel. O Senhor é quem te guarda, o Senhor é a tua sombra, a tua direita. O sol não te molestará de dia, e nem a lua de noite. O Senhor te guardará de todo mal, Ele guardará a tua alma, o Senhor guardará a tua entrada e a tua saída desde agora e para sempre. Aí está a palavra do Senhor, a palavra do nosso Deus que fala através do salmista. Muito importante nós refletir que o salmista deixa bem claro aqui no versículo 2 que o socorro dele não vem através do dinheiro, da fama, do socorro dos homens ou de coisas boas que possa acontecer nas nossas vidas, não somente isso, através de adquirir bens financeiros, mas a palavra está dizendo que o meu socorro vem do Senhor. E a pergunta é, ouvintes, você acredita, você confia que o teu socorro vem do Senhor? Comente aí, comente aqui no chat e no YouTube, que eu já estou aqui acompanhando também os compartilhamentos que vocês estão fazendo aqui dentro deste momento de oração, que antecede a nossa oração. Quantos problemas, quantas lutas, quantas dificuldades. E a Bíblia fala bem claro aqui, e até parece que essa passagem foi escrita no dia de hoje. Porque os problemas que os nossos irmãos enfrentaram no passado são iguais nos dias de hoje. O cansaço, a angústia, o desespero e muitas vezes a falta de ajuda, até mesmo, por que dizer, ajuda humana, ajuda daquelas pessoas que a gente contava tanto que iriam estender as mãos ao nosso favor no momento mais que precisássemos, e isso não acontece. Isso não acontecia naquela época, e hoje também vemos nessa situação. Então, mas a igreja, Deus e amor, está aí. Faz parte da sua vida, da sua casa, da sua família, então é muito importante nós chegarmos juntos para buscar a presença do nosso Deus. Somos a Igreja Pentecostal Deus e Amor, e nós estamos aqui no centro de São Paulo, na Avenida do Estado 4568, entrada principal, na Avenida Prefeito Pereira Passos, número 10. Lembrando também que nós temos aí, hoje é sexta-feira, estamos finalizando sexta-feira, amanhã sábado teremos aqui os cultos em nossa sede mundial, círculo de oração, culto do ensinamento à tarde, culto do Ministério Regenere também à noite, e você é o nosso convidado especial. E neste domingo eu estarei com todos vocês a partir das 15h. E lembrando também que teremos o culto de missões no outro domingo, dia 26, estaremos aqui naquele culto de missões em favor da África. Vozes da África, a banda em Elete vai estar aqui cantando, louvando a Deus, pastor Fabrício Beata pregando a palavra de Deus, diretoria presente. Então vocês não marquem outro compromisso. Grande São Paulo, estão convocados por Deus para estar conosco aqui no Templo da Glória de Deus, nesse culto de missões. E lembrando que cada irmão, cada dirigente deverá sim contar com o apoio e com o esforço de cada membro da igreja, para que eles possam também convidar as pessoas doentes. Veja bem, ouvintes, quantas pessoas neste momento estão ouvindo essa transmissão e estão desanimadas. Talvez algumas delas até pensando em dar um fim na própria vida, porque não suportam mais a situação, a vida que está levando. E chegou o momento de nós, como cristãos, fazer a nossa parte. E quem é que não gosta de evangelizar, de falar do amor de Cristo, de compartilhar as bênçãos de Deus? Então, nós temos alguém, uma ferramenta potente em nossas mãos, que é as redes sociais. Você que está nos acompanhando pelo YouTube, ou talvez Facebook, ou Instagram, você pode compartilhar com seus amigos, vizinhos, parentes, colegas, aquelas pessoas que estão passando por um momento tão difícil, tão delicado na saúde. Chegou o momento de você compartilhar. Não custa nada, ouvintes. Não custa nada você se inscrever, você dar o like, você compartilhar. Você não vai ter um grande trabalho, coisa que a gente pode fazer em questão de segundo, questão de um clique, você pode compartilhar com muita gente esta live, que é muito importante, a live de oração. Daqui a pouquinho também a nossa irmã evangelista Maria Lorena estará orando também dentro deste horário, da meia-noite 30 até a 1 da manhã. Então vocês podem compartilhar esse momento tão importante. Já tem muitos irmãos aqui que já estão compartilhando, já estão nos escrevendo, já estão nos dando a paz do Senhor. Deus abençoe a todos vocês, irmãos. Irmão Luciano Mendonça, Martins de Oliveira, está pedindo a bênção, a libertação. Pessoas que estão pedindo misericórdia, estão pedindo a bênção para o casamento, para a família. A paz do Senhor, pastores, que Deus abençoe vocês. Estamos aqui juntos em oração, estamos juntos nessa peleja. E assim vai, olha quantas pessoas estão compartilhando. Estou lendo somente comentário aqui do YouTube. Pessoas que estão nos escrevendo, compartilhando. Então vocês podem fazer a mesma coisa. Pastor, mas eu estou aqui no extremo norte do Brasil. Não tem problema, faça isso. Compartilha. Se inscreva no canal. De repente você pode falar, estou aqui na América do Norte, América do Sul, estou... De repente você pode ser uma pessoa que não fala português, mas você que habla hispana. Também você pode compartilhar com nós outros ou com as pessoas que tanto necessitam. E compartilha com nós outros também aqui no chat YouTube, que nós estaremos orando por vocês também. Muitos irmãos estão aqui compartilhando. Deus abençoe os irmãos do Espírito Santo. Deus abençoe os irmãos que estão aí nos escrevendo de várias partes do Brasil, acompanhando conosco. Já temos aqui um número bem elevado somente no YouTube. Já também estaremos em oração e convido vocês para buscar a Deus. Lembrando também que aí na sua cidade, no seu bairro, aí de repente na rua de cima, na rua de baixo ou na esquina da sua casa, tem uma igreja pentecostal Deus e Amor que vocês podem participar dos cultos, podem dizer aos dirigentes, chegue lá, converse com os pastores, que você acompanhou e recebeu o convite através dessa transmissão. Vocês todos serão muito bem-vindos à igreja Deus e Amor, conhecer um pouquinho do trabalho da igreja. Então convido vocês para que vocês façam os cultos, campanhas em nossas igrejas Deus e Amor. Lembrando também que temos as nossas igrejas Deus e Amor em outros países. Temos lá no continente africano, Europa, Ásia, Oceania. Temos também os nossos irmãos que estão ali acompanhando a América do Norte. Quantas pessoas que estão conosco empenhados nesta campanha de oração. Eu passei agora também aqui no santuário, muita gente, já o povo se preparando para a vigília que teremos de hoje. Já iniciou a vigília que vamos atravessar a madrugada deste sábado, buscando a presença de Deus. Então isso é a igreja pentecostal Deus Amor, a igreja com 64 anos que chegou até aqui, também através da palavra, da oração, dos jejuns. E convido vocês para não somente tirar suas conclusões por algo que alguém falou que é a igreja Deus de Amor, mas convido vocês para que vocês possam participar dos cultos e conhecer de perto a igreja pentecostal Deus e Amor. Não temos somente aqui na sede mundial, temos também igreja aqui na grande São Paulo. Povo de Deus já unidos na oração e já vamos nos preparar. Falta somente 30 segundinhos para nós buscar a presença de Deus e já vamos nos preparar, vamos buscar sim. Convido vocês, vamos pedir a Deus por misericórdia. E eu digo mais, ouvinte, não duvide do poder, da misericórdia de Deus. Seu Deus é maravilhoso, está pronto para, atento a ouvir as palavras que você vai apresentar a Ele nas suas orações. Vamos buscar então a presença de Deus, nos preparemos para buscar a presença do nosso Deus Todo-Poderoso. Bondoso Deus e Pai, eu quero agradecer nesta noite, finalizando esta sexta-feira, iniciando aqui, Senhor, esse novo dia em oração na Tua presença. Meu Deus, eu quero agradecer pela oportunidade que o Senhor tem nos dado, através do Teu amado Filho Jesus Cristo, o qual estamos aqui, Senhor. Se não fosse pelo sacrifício do Senhor Jesus, nós não estaríamos aqui hoje. Mas pelo grande amor do Deus Pai, e através do sacrifício do Filho, estamos aqui. E com a presença do Teu Santo Espírito, iniciamos esta oração, reconhecendo, Senhor, os nossos pecados, reconhecendo as nossas fraquezas. O Senhor sabe, o Senhor conhece que nós precisamos tanto da Tua presença. O Senhor conhece o meu assentar, o meu levantar. O Senhor conhece, o Senhor sabe tudo. Não tem como esconder do Senhor, porque aos Teus olhos, Senhor, está tudo patente aos olhos do Senhor. O Senhor conhece os nossos pensamentos. O Senhor sabe que muitas vezes nós pecamos até mesmo por uma palavra, por uma obra, ou pensamentos, atitudes, ou até mesmo falta de agradecer ao Senhor pelas oportunidades que o Senhor tem nos dado. Senhor Jesus, mesmo que este ouvinte não encontre forças para prosseguir, mas que este momento de oração seja um refrigério, seja um renovo, seja um momento restaurador na vida deste homem, na vida desta mulher, na vida deste irmão que está desanimado, que está sem forças. Essas pessoas que estão com tantas dúvidas em seus corações, porque têm clamado, buscado a Tua presença e não têm obtido resposta, Senhor. Senhor Jesus, eu oro, eu peço por essas vidas, para que o Teu Santo Espírito, conhecedor de todas as intenções do coração humano, que o Senhor possa agir na vida desta pessoa, que após o término desta oração, essas pessoas se sintam renovadas, restauradas pela Sua presença. Que essas pessoas possam glorificar, que essas pessoas possam também, Senhor, sentir as lágrimas correr no rosto, através da Tua presença. Oh, Senhor, nós não temos palavra para expressar o agradecimento, a gratidão que está em meu coração, mesmo diante de tantos problemas, mesmo diante das adversidades, Senhor, nós aqui estamos em oração, pedimos ao Senhor que o Senhor prepare o nosso coração para receber o impacto da Tua presença, Senhor. Esta presença divina que não pode faltar na nossa vida. Oh, Senhor. Senhor Jesus, eu me recordo agora no Salmos capítulo 23, onde a Tua palavra nos diz: o Senhor é meu pastor e nada me faltará. O salmista estava ali dirigindo ao Senhor a necessidade de ter a presença do Senhor na vida dele. E ele sabia muito bem que poderia faltar tudo, mas não pode faltar a presença, porque a presença do Senhor na vida do homem, na vida da mulher, faz o homem superar os problemas, as adversidades. Mas quando falta a presença do Senhor, a vida do ser humano é um fracasso, Senhor. O homem não consegue até mesmo conduzir os pontos mais básicos de suas vidas sem a Tua presença. A Tua presença, Senhor, é indispensável em nossa vida. A Tua presença, Senhor, não pode faltar em nossos corações, porque através da Tua presença posso até mesmo, Senhor, falar sem exagero que a Tua presença é combustível da alma, é o que nos fortalece, é o que nos dá ânimo para prosseguir nesta caminhada, mesmo que o vento seja o contrário, mesmo que tenhamos que usar muita força física ou até mesmo muito esforço para remar contra a natureza, contra as correntezas. Mas aqui estamos, Senhor. Aqui estamos em Tua presença, finalizando já uma semana e nos preparando, Senhor, para este final de semana. Os nossos irmãos em nossas igrejas, nos próximos cultos já anunciados, que o Senhor venha trazer, Senhor, uma palavra renovadora, curadora, uma palavra que venha transformar os corações. Prepare os corações dos pregadores, Senhor. Dá a eles inspiração para que eles possam falar do Teu grande amor. Senhor Jesus, apresento, Senhor, a nossa nação, o Brasil, apresento todas as autoridades constituídas da nossa nação, quer seja na esfera federal, estadual, municipal, local, apresento, Senhor. Apresento diante do Senhor também os governantes que estão à frente, Senhor, da condução dos seus estados, do país, principalmente aqui no Brasil, diante de tantos desafios, diante de tantos problemas, que aos nossos olhos parece que é quase impossível solucionar os problemas, mas nós cremos, ó Deus, nós cremos que o Senhor dará a orientação, direção, para que possamos continuar sendo ser um país abençoado pelo Senhor, um país que venhamos ter cada dia mais liberdade para propagar o Evangelho, para pregar a Tua Palavra, para falar do Teu amor, para que possamos aproveitar, Senhor, todos os recursos e ferramentas que temos em nossas mãos para divulgar o Evangelho de Jesus Cristo. Usa, Senhor, usa os nossos irmãos que usa os microfones para falar do Seu amor através das emissoras de rádio, através das redes sociais. Senhor Jesus, nos ajuda, Senhor, nos capacita, Senhor, para que nós possamos aproveitar esse momento da divulgação do Evangelho através dessas ferramentas, Senhor, que é um avanço da ciência, por que não dizer assim? Um avanço que nesse momento, embora o fuso horário seja bem diferente, nós temos nossos irmãos lá na Ásia que estão orando conosco, que já é dia, que já é início de tarde. Ora, Senhor, pelos nossos irmãos que estão clamando por misericórdia. E através, Senhor, através das redes sociais, das emissoras de rádio que está chegando nesta casa, nesta família, nesta fazenda, nesse lugar tão longínquo, Senhor, eu peço ao Senhor misericórdia, que elas possam orar conosco, não somente ouvir, Senhor, as minhas palavras de oração, mas que elas também possam expressar diante do Senhor aquilo que elas precisam do Senhor. Aquilo que eles necessitam do Senhor, que elas possam orar com sabedoria, com temor, com humildade, reconhecendo as limitações do ser humano, reconhecendo, Senhor, a grandiosidade do Teu amor para com aqueles que se voltam a Ti em oração. Senhor Jesus, eu oro pelos nossos irmãos que estão lá no extremo norte do nosso Brasil. Oro pelos irmãos que estão nas grandes, pequenas, médias cidades, Senhor, no interior. Apresento, Senhor, os nossos irmãos ribeirinhos, nossos irmãos das aldeias, nossos irmãos, Senhor, que estão orando conosco através das emissoras de rádio que estão chegando até eles. Em lugares que até mesmo não temos, Senhor, condições de falar com Ele através das redes sociais, mas tenha lá o programa Voz da Libertação, que chegam até Ele nesse momento. Esta oração está sendo realizada, muitas delas esperavam ansiosamente, Senhor, este momento para orar conosco. Muitas delas, Senhor, estão orando, pedindo, Senhor, pela salvação da família, de um familiar, ou até mesmo de um amigo, um colega, ou até mesmo um vizinho. Senhor Jesus, não rejeita a oração dos nossos irmãos que oram conosco. Não rejeita, Senhor, o clamor deste povo que estão empenhados, ó Deus, para lutar juntamente conosco contra as obras do inferno, contra essa potestade demoníaca que quer dominar a nossa nação, o nosso Brasil, que quer dominar as nossas crianças, os nossos jovens, a levar aos lugares mais tenebrosos e mais obscuros da vida, que leva elas uma ida sem volta, que elas não venham, Senhor, se aprofundar na vida do crime, do tráfico, até mesmo, Senhor Jesus, numa vida tão distante do Senhor, ao ponto que elas venham perder suas próprias vidas, sem ao menos ter a oportunidade de chegar ao Senhor e tomar uma decisão. Quantas pessoas que neste momento estão sofrendo pelas escolhas que fizeram, deixar, abandonar as suas casas, abandonar a família, e hoje estão até mesmo debaixo de um viaduto, pessoas em situação de rua, pessoas que estão sendo escravizadas pelas drogas, pela prostituição, pela vida do crime. Senhor, tenha misericórdia. Eu oro, Senhor, por libertação dessas pessoas, Senhor. Eu oro por essas vidas, Senhor, que cada estado, cidade que encontram pessoas nestas situações,
1: Candarabasterianda, ó Espírito de Deus, dissipa todas as trevas nesse momento e honra a fé daquele que te busca. Espírito de Deus, abençoa mesmo a vida daqueles que precisam, Senhor, te buscar, se humilhar na tua presença. Venha, Senhor, da vitória. Glória aqui e agora, ripra candaraba, esturianda babaia, meu Deus, eu preciso de ti, o teu povo, ó Pai, precisa de ti, nós precisamos, Senhor, de ti, e sem ti, nada podemos fazer, meu Pai. Dá vitória ao teu povo agora, dá vitória aos teus filhos agora, dá força, meu Pai, ah, Senhor, para nós buscarmos, se humilharmos, estarmos firmes na tua presença, Senhor. Quantos estão mortos espirituais? Quem sabe, ó Pai, estamos mortos espirituais também. Bem, né? E nem sabemos, mas o Senhor pode ripracandará basturianda babaia nos fortalecer para a tua glória. Abençoa, meu Pai, a nossa vida. Dai-nos, ó Pai, vitória sobre o mal, vitória sobre o inferno, vitória sobre Satanás. Espírito de Deus, joga por terra todos os demônios, todas as forças do inimigo. Peleja por nós, peleja pela nossa vida. Espírito Santo, faz morada no nosso coração. Espírito Santo, nos decide da tua presença. Espírito Santo, meu Pai, venha agir em nossa vida. Quantas vezes nos tornamos orgulhosos, ó Pai, e pensamos que podemos resolver tudo sozinho. Quantas vezes, ó Pai, nós vemos algo na nossa vida dando certo e olhamos, ó Pai, e nos engrandecemos e pensamos, agora eu não preciso de Deus, agora eu não preciso de Jesus. Lê do engano, porque nós precisamos de ti todos os dias, nós precisamos do Senhor a cada manhã, meu Deus Jeová, ó Espírito Santo, ó Deus Santo, ó Espírito da verdade, ajuda-nos, Senhor, a reconhecermos que precisamos de ti. Ajuda, Senhor, a reconhecer que precisamos da tua presença, que precisamos, ó Pai, ser renovados pela tua presença. Espírito de Deus, tira de nós esse orgulho, essa independência. Dependemos de ti todos os dias. Quantos, ó Pai, pensam que são deuses? Quantos, ó Pai, pensam que tudo pode por conta do dinheiro, por quanto tem poder aquisitivo alto, e pensam, o meu Deus é o dinheiro, o meu Deus é o meu carro, o meu Deus é o meu salário, o meu Deus é a minha empresa, quando na verdade, meu Pai, somos pobres, miseráveis, pecadores e até a pessoa mais rica do mundo será sepultada e irá para o cemitério. Nós precisamos, ó Pai, de Ti. Eu preciso, Senhor, de Ti. Eu preciso, ó Pai, é do Teu Espírito Santo. Meu Deus, nos ensina a reconhecer essa verdade, nos ensina, ó Pai, a viver na dependência de Ti, na dependência, ó Pai, do Senhor Jesus Cristo. Meu Deus, meu Deus, meu Deus, ajuda-nos, Senhor, ajuda-nos, ó Pai, ajuda-nos, Espírito da Verdade. Espírito Santo, ajuda-nos, ó Pai, a nos humilharmos a cada dia na Tua presença. Ajuda-nos, Senhor, a descermos a

mas absolutamente nada. Ripra candara basturianda, ajuda-nos, ó Pai, a orar, a buscar, a clamar, a se humilhar na tua presença. Não nos deixe, Senhor, não nos deixe, Espírito Santo, não nos abandone, nos ajuda a buscar ao Senhor, nos ajuda, ó Pai, a vivermos como testemunhas tuas. O Senhor nos chamou para ser testemunha, meu Pai, testemunha de que o Senhor é santo, é vivo, é poderoso e reina para todo sempre. Orianda babaia, orica babada candaraia, Espírito de Deus, ajuda-nos, ajuda-nos, ajuda-nos, ajuda-nos, meu Deus Jeová, ajuda-nos, ó Pai, pois sentia nada podemos fazer, sem ti, ó Pai, não conseguimos ir à frente, sem ti, meu Pai, não conseguimos ir adiante, mas contigo.

0: mais poderemos ser felizes. Oh meu Deus, Senhor, ajuda-nos, ajuda-nos, ajuda-nos, ajuda-nos, ó Pai, a buscarmos a todo instante a tua presença, a buscarmos, ó Pai, a todo instante. Meu Deus, eu oro pelo coral Remidos de Sião, a irmã Adriana, que vai dar prosseguimento à oração também, porque hoje, ó Pai, é a vigília dos remidos com as mulheres de fé. Ah, Senhor, ajuda-nos, ó Pai, a orar, a clamar, a buscar ao Senhor em espírito e em verdade, meu Pai. Dá vitória aqui e agora.
1: Glória, glória, glória, glória a Deus. Aleluia, Senhor, meu Deus e meu Pai. Pai eterno, justo e compassivo, Deus Criador dos céus e da terra, Pai de nosso Senhor e Salvador Jesus Cristo, mais uma vez, Pai, nos colocamos na tua presença, Pai, confiando, Deus, aleluia, Senhor, que os teus, aleluia, ouvidos estão atentos à oração deste lugar. Queremos te pedir o teu perdão, Pai. Queremos te pedir, meu Deus, a tua misericórdia, Senhor. Oh, meu Deus e Pai amado, tenha de misericórdia de nós, meu Senhor eterno. Olha para nós, meu Pai.

Oh Deus, derrama, derrama renovo espiritual. Meu Deus, visita agora, meu Pai, os pastores, os presbíteros, diáconos, obreiros e obreiras. Toma nas tuas mãos, meu Pai, a tua igreja espalhada em toda a terra. Oh Senhor, levanta os caídos, Pai, aqueles que estão desanimados, Senhor, que estão, meu Pai amado, quase, meu Senhor, saindo da tua presença. Que o Senhor venha trazer o renovo.

Sendo, Pai, nós estamos aqui, Senhor, orando e adorando, mas tem muitas vidas, Pai, caídas na sarjeta, tem muitas vidas, Senhor amado, aprisionadas por Satanás. Oh, Senhor, tenha de misericórdia dessas almas, Pai. Repreende esse espírito andarilho. Quantas pessoas têm lá, têm família, Senhor, mas não conseguem estar no meio, meu Pai, das suas famílias. Mas a Tua palavra diz, meu Pai, que o Senhor veio para desfazer as obras do inferno, as obras do diabo, Senhor. Oh, meu Deus e Pai, olha quantas vidas estão nos hospitais, Senhor, enfermas, a maioria vítima de obras malignas, Senhor. Enfermidades que médicos não conseguem detectar, Senhor. Ah, Senhor, socorre estas vidas. Socorre as almas, tenha de misericórdia daquelas pessoas que se encontram na UTI, que se encontram na sala vermelha, na sala amarela, na enfermaria,

misericórdia de cada vida, Senhor, que se encontra no manicômio, presos, meu Deus amado, por um espírito da loucura. Vai, aleluia, meu Deus, de encontro a estas vidas. E repreenda, Pai, tudo aquilo que não é Teu. E repreenda toda a obra das trevas, Pai. Solta a prisão, meu Pai, a mente, meu Pai, desta pessoa. Da prisão, da loucura, da prisão.

para esta vida, Senhor, que a pior prisão ela é espiritual, Pai. Oh, Deus, livra, Senhor. Livra, livra as almas das garras do tentador. Levanta a tua igreja, Senhor. Assim como tu operastes no passado, Pai, opera também no

aflito, longe da igreja, Pai. Oh, Senhor, tenha de misericórdia. Senhor, tenha de misericórdia do teu povo, Senhor. Senhor, tenha de misericórdia da tua

investidas do tentador, os nossos pequeninos, Pai, os nossos filhos, nossos netos, sobrinhos, meu Pai amado. Ah, Senhor, livra nossas crianças, dos quatro cantos da terra, das investidas de Satanás, da fúria do diabo, Senhor, contra nossas crianças. Guarda nossos pequenos, Pai. São frágeis, meu Senhor. São inocentes, meu Senhor amado. São vulneráveis, meu Pai, aos ataques do inimigo. Mas o Senhor diz: deixai vir as minhas criancinhas, porque a tais é o reino dos céus. Oh, Senhor, tenha de misericórdia. Senhor, tenha de misericórdia dos nossos adolescentes. Tenha de misericórdia dos nossos jovens, meu Pai. Ah, Senhor, joga por terra o mal. Levanta a nossa mocidade, Senhor. Levanta a nossa juventude como a

Senhor, meu Deus e Pai. Toma nas tuas mãos, meu Senhor eterno, meu Deus e Pai amado, os nossos anciãos, meu Pai, meu Deus, dá força, ajuda, meu, ajuda, Senhor, aleluia, meu Deus amado, que o Senhor venha, meu Pai, socorrer, meu Deus, que o Senhor venha ajudar, meu Pai amado, aleluia, Senhor, aleluia, oh, glória a Deus, aleluia, Pai, Senhor, toma nas tuas mãos o nosso ministério, toma o nosso ministério nas tuas mãos, Senhor, a Igreja Pentecostal, Deus e Amor, Senhor, a diretoria deste ministério, toma nas tuas mãos, meu Pai, aleluia, nossa irmã Irene Miranda, meu Deus, toma nas tuas mãos a família Miranda, Senhor, visita agora cada membro desta família e joga por terra toda a artimanha do inimigo, Senhor. Uma família unida é uma igreja unida, Pai. Ah, Senhor, aleluia, visita agora. Toma nas tuas mãos a diretoria deliberativa, executiva, Senhor. Senhor, tenha de misericórdia, Senhor. Foi o Senhor que levantou.

traga renovo. Traga renovo, faz tudo novo de novo, Senhor. Ah, Senhor, aviva a tua igreja. Ajuda nós voltarmos ao primeiro amor. Ajuda nós voltarmos, meu Pai, às primeiras obras. Encha-nos de ti, batiza com o Espírito Santo. Aqueles que ainda não são batizados, Senhor, aqueles que ainda não sentiram esta graça, aqueles que ainda não sentiram

vento do espírito da confusão, da desunião, da contenda. Ah, Senhor, traga uma união perfeita, Senhor. Ah, meu Deus, em nosso meio, Senhor amado. É tempo de união, é tempo de oração, é tempo de consagração, Senhor. Nos dá força para orarmos sem cessar. Nos dá força para jejuarmos, para nos consagrarmos, meu Deus e Pai. Porque sem poder o crente cai, sem a tua presença o crente não permanece, Senhor. Oh, Senhor, tenha de misericórdia, meu Pai. Olha para nós com o teu olhar de misericórdia. Senhor, aviva a tua obra no meio dos anos. No meio dos anos, a notifica, na ira, lembra-te da misericórdia. Tenha de misericórdia de nós que somos pó, Senhor. Tão dependente de ti, Senhor. Olha para nós, olha para nós, Senhor. Ah, meu Deus, nos levanta. Meu Deus, visita as comunidades. Joga por terra esta guerra maligna, Senhor. Visita cada vida, visita cada alma, Senhor. Liberta das drogas, liberta do tráfico, da prostituição, do mal, Senhor. Liberta, Senhor amado. Vai de encontro a cada beco, a cada viela, Senhor, a cada comunidade deste estado do Rio de Janeiro. Toma nas tuas mãos, meu Deus, cada cantinho, meu Pai, desse estado. Vai de encontro agora às famílias, aos casais, meu Pai. Ouve a oração deste pai, desta mãe, que tem orado pela libertação dos seus filhos, meu Pai, que se encontra na vida errada, Senhor. A tua palavra diz que se pôs o filho vos libertar, verdadeiramente sereis livres. A tua serva crê, o teu servo crê, Senhor. Ouve a oração dessa esposa, desse esposo. Tenha de misericórdia, Pai. Vai de encontro agora a estas vidas. Nós não podemos fazer nada, mas o Senhor pode. Oh, Espírito Santo, que convence o homem do pecado, da justiça e do juízo. Convence este jovem, Senhor. Tira ele deste lugar, tira ela deste lugar, meu Pai, de tormentos, deste lugar de angústia, Pai. Porque, Senhor, só há alegria na tua presença. Ah, ser esta pessoa, Pai, que está à beira do suicídio, Senhor. Meu Deus, pensando em tirar as suas vidas, joga por terra, Senhor, esse espírito faccioso, meu Pai. Joga por terra esse espírito depressivo, Senhor. Joga por terra, Senhor amado. Ah, Senhor, esse espírito homicida, Pai, esse espírito assassino, Senhor, e liberta esta vida, Pai. E liberta, liberta essas vidas. Olha o teu servo e a tua serva chorando por esta alma, Pai, clamando a ti, confiando em ti, Senhor, suplicando por tua presença, meu Pai, suplicando pelo teu favor, Senhor. O teu olhar é como chama de fogo e tem contemplado cada vida. Ah, Pai, eu quero entregar nesta oração os nossos governantes, Pai. Tenha de misericórdia dos nossos governantes, Senhor. Toma esta nação nas tuas mãos, toma este país nas tuas mãos. Joga por terra esse espírito da corrupção, esse espírito da feitiçaria, da idolatria. Salva esta nação, salva este país, salva os nossos governantes, Pai. Tenha de misericórdia, meu Deus. Faz uma obra perfeita que só tu podes fazer.

0: do Senhor, aleluia, glória a Deus, aleluia, oh,
1: glória. Glória a Deus, fica de pé, quem está sentado fica de pé, quer receber algo profundo de Deus? Fica de pé que agora Jesus vai te tocar aí. Se você está sem força para orar, Deus vai renovar as tuas forças. Fica de pé. Toda a igreja de pé agora. Quem está em guerra, fica de pé. Se porventura tem alguém aí numa guerra muito grande, quer dobrar o joelho aqui na frente do altar, vai descer uma resposta muito grande para a tua vida aí agora. Eu estou numa guerra, estou num processo, estou numa luta. Se sentir no coração de Deus, dobrar o joelho aqui no altar, a resposta vai descer lá na tua casa na hora da oração. A resposta vai descer lá no meio da tua família na hora da oração. Levanta a mão para o céu, começa a dar glória, glória, glória, glória, glória. Bendito Deus, eterno e poderoso Pai, neste momento, Senhor, nós unimos a nossa fé em um propósito especial, meu Pai, para pedir, Senhor, o teu socorro.

o livramento para o nosso lar, o livramento, meu Pai, para a nossa família, Senhor. Nos colocamos, meu Pai, a teus pés nessa madrugada, para pedir a tua luz, o entendimento, meu Pai, a sabedoria dos altos céus, Senhor. Nos leva, meu Pai, nesse momento, à profundidade, meu Pai, da revelação do Espírito Santo, Senhor. Porque estamos aqui para nos humilhar, meu Pai. Estamos aqui para reconhecer a nossa miséria, nossas falhas, nossas fraquezas. Estamos diante da tua grandeza. Estamos diante da tua majestade, meu Pai, para implorar, Senhor, a tua compaixão, para pedir, meu Pai, encarecidamente a tua misericórdia, meu Deus. Venha ter conosco nesta madrugada, meu Pai. Venha derramar a tua presença nesse lugar, Senhor. Venha encher esse lugar da tua glória, do teu poder, da tua unção poderosa, meu Pai, porque não sabemos orar como convém, diz a tua palavra. E por isso, meu Pai, pedimos encarecidamente esta graça maravilhosa, meu Pai. Venha colocar as palavras de oração em nossos lábios, meu Deus. Venha nos mover, meu Pai, na direção da tua vontade, porque eu creio, Senhor, no agir do teu Espírito Santo, ó Pai. Eu creio, Senhor, no agir, meu Pai, do teu poder, meu Deus, porque são tempos angustiosos, são tempos difíceis, meu Pai. A tua palavra retrata tempos trabalhosos. E a nomando, macomando, cama, comandar, barabash, emene, mandaragá, nemandora, maçora, comandar, agai, bandaga, mandaga, suma, comandar, macei, andarabara, barabasser, emene, mandarabarabash, enamaro, maçora, mastu, inas. 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Humildemente estamos aqui, meu Pai, num só coração, meu Deus, num só espírito, ó Pai, para encher a nossa lamparina, Senhor, para abastecer as nossas lamparinas, meu Pai. Estamos aqui para buscar o azeite nessa madrugada, Senhor. Venha derramar o azeite, meu Pai. Venha derramar o teu Espírito Santo, Senhor. Venha encher a tua igreja da tua presença, meu Pai. Estamos aqui, Senhor, na vigília de Jacó, meu Pai, para buscar de ti a graça, Senhor, para buscar do Senhor, meu Pai, o revestimento de poder, meu Pai. Derrama a tua unção, meu Pai, renova teu povo, meu Deus, renova a tua igreja, meu Pai amado. Ó Deus maravilhoso, ó Deus bendito, ó Deus santo, ó Deus que mandar comar, somar, nascer, anagaço, naragas, turi, astúria, nemano, mandar, sonar, maçuna, comar, candalabaia. Olha esse varão aí no meio da igreja, ó. Olha esse varão aí caminhando no meio da igreja. Olha Deus trabalhando aqui em nosso meio nessa madrugada. Olha esse revestimento que desce do alto para encher a nossa vida de unção.

para encher a nossa vida de graça, de poder. Olha a presença de Deus sendo derramada em nosso meio. Olha esse varão de guerra que desceu no meio da congregação. Olha o Espírito Santo trabalhando na tua vida aqui nesta noite. O Senhor convida você a esta profundidade na oração. Olha aí, ó. Olha essa água cristalina que desce do céu sobre a igreja. Olha essa água cristalina que desce aí do céu para não mandar mais todo. Amando, maco, mando, canda, mastera, ri, asturias, teriri, asturia, xemena, maçonaragas, tera, masturia, asturia, asturia, semandagaço, mandagaçu, andaga, mandagai, anago, maço, mana, sena, comanas, xemena, maco, manda, canda. Olha essa ferramenta chegando aí na tua vida, ó. Olha Deus capacitando você aqui nessa madrugada. Olha essa paz gloriosa que enche o teu coração nessa madrugada. Olha Deus tirando essa preocupação do teu coração, ó. Olha esse revestimento que desce para encher a tua vida aqui nesse lugar. Ó, tomasso, namas, semenas, anamanorama, seramacora, bacarabacanda, darabarabasuras, turas, teramas, toramas, turia, e mandaga, nagomasso, mane, mandasso, andarasui, naragas, shemenamasso, naso, namasso, emenda ma comanda candarabás, ei naragás, emenda ma comanda candarabás, passo na maçuna como a candalabaia. Olha essa fraqueza caindo por terra hoje, ó. O diabo te ataca nessa fraqueza aí, ó. Olha Deus te blindando aqui nessa madrugada, ó. Nunca mais o diabo vai te derrubar nessa fraqueza, ó. Olha esse demônio caindo por terra aqui nessa noite, ó. Olha Deus colocando paciência no teu coração, ó. Olha essa blindagem chegando aí na tua vida, ó. Olha esse varão que tá aí do teu lado aí, ó. Olha esse varão tocando em você com brasa viva aqui agora, ó. Abanoma comanda candalabaia. Olha a tua oração chegando até o trono da glória de Deus, ó. Olha Deus tocando na tua vida com brasa. Sente essa brasa viva tocar nos teus lábios aí agora, ó. Sente essa brasa viva tocar na tua vida aí agora, ó. Olha que coisa linda está acontecendo aqui nesse lugar, ó. Olha que coisa gloriosa, que coisa poderosa está acontecendo aqui, ó. Olha, mano, ma comando, arabandora.

0: 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Contempla aí a glória. Contempla a glória de Deus descendo aqui, ó. Contempla. Contempla essa presença gloriosa. Contempla essa presença poderosa que está descendo aqui, ó. Contempla aí, ó. Olha Deus te curando aqui nessa madrugada, ó. Olha Deus curando aqui 35 corações aqui, ó. Olha essa dor que você sente no teu peito sendo operada aí agora, ó. Olha Deus desobstruindo 15 veias do coração aqui, ó. 15 pessoas com a veia do coração sendo desobstruídas aqui, ó. Namassou na comandara gaio. Narabarabassou na macheia. Nagasubi comacanda labaia. Olha Deus visitando lá a tua casa, ó. Olha Deus entrando lá na tua casa agora, a presença do Senhor. A presença de Deus inundando o teu lar nesse momento, olha. Olha que coisa maravilhosa. Olha que coisa linda essa água cristalina entrando lá na tua casa agora, ó. Olha essa água limpa, limpa, limpa, limpa. Essa água está saindo do trono do Senhor. É manoma comandará macé. Olha Deus entrando na tua casa agora, ó. Lavando toda a sujeira. Toda a impureza está sendo lavada agora, ó. Olha Deus jogando por terra o vício do cigarro lá dentro da tua casa. Olha o vício da cachaça caindo por terra aqui nessa noite, ó. O vício da cerveja. O vício da cachaça. Olha o vício da cocaína caindo por terra aqui nessa noite, ó. Olha essa água purificadora entrando lá dentro da tua casa agora, ó. O demônio da cocaína não resiste. O vício da cocaína não resiste. O vício da maconha não resiste. Olha Deus lavando o organismo da tua família. Olha aí, ó. É a libertação total do vício. Olha acontecendo aí, ó. Olha Deus arrancando o vício do crack. O vício da cocaína. O vício da maconha. O vício da cachaça, da cerveja, do cigarro, caindo por terra aqui, ó. Olha esse demônio da fornicação caindo por terra, ó. Olha aí Deus fazendo uma obra poderosa, ó. Olha Deus amadora, mandara, bandara, bandarábia. Aramassura, macara, bacanda, labaia. Olha Deus socorrendo a tua família aqui, ó. Olha o Espírito Santo trabalhando no coração da tua família, ó. Olha a soberba caindo por terra, ó. Olha o egoísmo caindo por terra, olha aí, ó. Olha a ignorância caindo por terra, ó. Olha a impetulância caindo por terra, ó. Olha a arrogância caindo por terra lá dentro da tua casa, ó. O espírito da rebelião está batendo em retirada no meio da tua família. Olha aí, ó. Olha Deus fazendo a limpeza no teu lar, ó. Olha Deus lavando o coração da tua família. Olha que profundidade, ó. O coração rebelde está sendo tratado aqui nessa madrugada. O coração rebelde está sendo tratado aqui nessa madrugada, ó. Olha Deus me mostrando uma jovem, ó. Uma jovem rebelde. Um coração muito rebelde. Está sendo recuperado aqui nesse lugar. Olha aí, ó. Olha que coisa linda está acontecendo, ó. Olha o Espírito de Deus soprando lá dentro da tua casa agora, ó. Olha o Espírito Santo soprando lá no meio da tua família, ó. Olha Deus entrando nas cadeias. Olha Deus entrando nos presídios. Olha Deus visitando os encarcerados nessa madrugada, ó. Olha Deus pelejando agora por aqueles que estão escravizados no crack e na cocaína. Olha Deus visitando as calçadas, os becos e vielas do Rio de Janeiro, ó. Olha esse varão entrando nessa comunidade agora, ó. Olha esse varão de guerra entrando lá naquela comunidade agora, ó. É um exército de anjo que desceu do céu nesse momento, ó. Olha esse exército do céu que desceu nessa madrugada. Olha Deus enviando os anjos de guerra nessa madrugada para guerrear pelo Rio de Janeiro, para libertar Mianamanomacomandamacandabacanabacalabaia. Olha Deus libertando as comunidades dessa opressão maligna, ó. O espírito da morte cai por terra nessa madrugada. O demônio sanguinário, o demônio homicida, o demônio bebedor de sangue está caindo por terra agora nessa madrugada. Olha ele caindo por terra, ó. Olha o Exu Caveira caindo por terra, ó. Olha o Tranca-Rua caindo por terra, olha aí, ó. Olha o Zé Pilinta caindo por terra, ó. Olha Deus entrando na guerra, na batalha das congregações, olha aí, ó. Olha Deus visitando as igrejas locais. As congregações do Rio de Janeiro estão sendo abaladas pelo poder de Deus, olha aí, ó. Cada beco, cada viela, cada praça, cada rua. Olha a presença de Deus sendo derramada aqui nesse lugar, olha aí, ó. Olha que coisa linda Deus está fazendo nessa madrugada, no estado do Rio de Janeiro, ó. Olha o Espírito Santo operando, ó, dentro das casas de recuperação, olha aí, ó. As pessoas que estão semá, soná, maçuna, comandará sé, anagassumi, comacanda, bacanda, labaia. Olha Deus entrando nas casas de recuperação, ó. Para a sociedade não tem mais jeito. Para a família não tem mais jeito. Mas olha o Senhor entrando na peleja. Olha Deus entrando na batalha. O Rio de Janeiro se transformou em um vale de ossos secos. Olha Deus perguntando para você aí, ó. Poderão esses ossos voltar a viver? Olha Deus te fazendo uma pergunta aí, Lamassona comandara galho. Olha Deus te fazendo uma pergunta aqui nessa madrugada, ó. Poderão esses ossos voltar a viver? Olha aí, Ezequiel. Esse vale que você se encontra nesse momento, ó. Deus te leva na profundidade agora nesse vale, ó. Contempla aí esse vale de ossos sequíssimos. E Deus recuperando, olha aí, ó. Olha o Espírito Santo assoprando agora o Espírito de vida, ó. Lá dentro da Cracolândia. Lá dentro da boca de fumo. Cada beco, cada viela, cada praça, cada rua está sendo abalada agora pelo poder de Deus. Enquanto você está orando, Deus está entrando lá na tua comunidade. Enquanto você está orando, Deus está entrando lá na tua rua agora com livramento. Enquanto você está orando, Deus está entrando lá no teu bairro nesse momento. Olha aí, ó. Olha o demônio destruidor caindo por terra, ó. Olha o demônio homicida caindo por terra nessa madrugada, ó. Olha Deus recuperando lares inteiros aqui, ó. Lares que foram destruídos por obras de feitiçaria. Famílias que foram arruinadas por obras de magia negra. Olha o Espírito Santo fazendo uma obra de restauração aqui nesse lugar. Olha o Espírito Santo fazendo uma obra de recuperação aqui nesse lugar. Deus quer que você entre nessa ligação também. Entra nessa ligação, minha irmã. Entra nessa ligação, meu irmão. Porque eu estou vendo a mão de Deus agora operando uma pessoa que está aqui. E você veio para cá nessa noite com os sintomas do câncer. E a mão do Senhor está entrando em você aí agora. E Ele está arrancando uma enfermidade da tua vida aqui nesse lugar, nesse momento. E essa enfermidade está sendo arrancada com raiz e tudo aqui agora. Olha a mão de Deus entrando em você aí agora. E arrancando uma enfermidade com raiz e tudo. Olha Jesus tocando em você nesse momento. E a artrose sendo arrancada. A artrite sendo arrancada. O bico de papagaio sendo arrancado. Olha Deus tocando aí nas tuas pernas. Olha Deus tocando aí no seu joelho. Olha Jesus tocando nos seus ossos aí, minha irmã. Entra nessa ligação que está descendo operação divina aqui nesse lugar. Entra nessa mano, maco, mano, cama, comaná, demandora, bandeira, bandara, bandara, bandará, neririri, andorá, sorá, serexh, enamano, maco, maco, macalabá, calabá. Entra nessa ligação, porque já tem gente sendo operada aqui nesse lugar. Já tem manora, maçorá, maçu. Olha Deus arrancando uma pedra da vesícula de uma pessoa aqui. Olha Deus arrancando uma pedra da vesícula de uma pessoa que está aqui. Olha o Espírito Santo fazendo uma operação aqui nesse lugar. Olha Deus arrancando da banda, banda, bandara, bandara, bandara, barabash, enexe, naragash, teriririri, andoraramas, enamanoramas, sona, comandara, bandarácia. Olha Deus tocando no rim de três pessoas que está aqui. Esse inchaço vai desaparecer das tuas pernas agora. Esse inchaço vai desaparecer da tua vida agora. Olha Jesus tocando nas tuas pernas aí. Olha Jesus tocando aí nas tuas pernas aí agora. Olha Jesus te operando aqui nesse lugar. Entra nessa ligação, minha irmã. Entra nessa ligação, meu irmão. Porque Deus me leva até um homem. E esse homem está em casa nesse momento. E o diabo está querendo colocar esse homem paralítico. E Deus está entrando agora lá no quarto e amando, mandama, soma, comandar a banda arábia. Olha Deus repreendendo um demônio da vida desse homem. As pernas dele estão secando. Ele está em cima da cama. Mas o anjo do Senhor está lá agora para operar ele nesse momento. Entra, minha irmã, nessa ligação. Entra, meu irmão, é uma explosão de milagre que está acontecendo aqui nesse lugar. Entra nessa ligação, porque Deus está fazendo uma obra gigante aqui nesse lugar. Olha o Espírito Santo trabalhando lá dentro da tua casa agora. Olha o Espírito Santo trabalhando lá no meio da tua família agora. Olha Deus dando livramento de morte nessa madrugada. Emano, maco, mando, cama, comanda, maçoma, comanai. Amen, emano, mandesh, epa nagasu, anderiri asturi asturia, nagastubi comacanda labaia. Deus está visitando uma jovem com depressão e está socorrendo ela agora neste lugar. E ela está sendo liberta de uma prisão espiritual que ela se encontra nesse momento. E essa jovem se encontra com muitos anos nessa situação. E Deus está abrindo as portas dessa prisão na vida dela nessa madrugada. Entra nessa ligação, minha irmã. Você que sentiu o toque de Deus, aí vem aqui na frente. Porque o Senhor está te entregando uma vitória grande aqui nesse lugar. Eu estou vendo aí na palma da tua mão uma tocha de fogo. O Senhor está colocando aí na tua mão uma autoridade na tua mão. Uma autoridade para você expulsar os demônios que lutam contra a tua casa. Deus está colocando uma tocha de fogo aí na tua mão. E Ele está te entregando uma autoridade aqui nessa madrugada. Para você vencer os demônios que lutam contra a tua casa. Se você sentir no coração de vir para cá para frente, você venha. Porque o Espírito de Deus te convida a uma profundidade nessa madrugada. Deus quer te levar numa profundidade nessa madrugada. Ele quer te levar no mergulho de uma água mais profunda nessa madrugada. Já tem pessoas aqui tendo visões e revelações. Já tem pessoas aqui semanasu na comandara sai nesh emina comandara gash e na gastora comandara gai ora mas orish emina mando ganda emina sona masura mas e prastrune as três. Canaba candara masuria suria sona soma comanácia ora masuish. Olha Deus te renovando aqui, ó. Sente esse renovo aí na tua vida, meu irmão. Sente esse renovo aí no teu coração. Sente esse renovo aí na tua vida. Olha aí, ó. Se o Espírito Santo te tomar, vem para frente. Vem para frente, porque quem está aqui na frente está na profundidade. Quem está aqui na frente está sendo levado a uma profundidade na presença do Senhor. O Espírito Santo te convida nessa madrugada a mergulhar na presença dele em oração. Hoje é dia de receber unção. Hoje é dia de receber a presença de Deus. Não fica aí no banco não, minha irmã, porque Deus quer te entregar algo precioso aqui nesse lugar. O Senhor quer te levar numa profundidade aqui nesse lugar. O Naba comanda candalabaia ema tomando cama soma comandar a gaio. Olha o Espírito de Deus fazendo uma obra aqui nesse lugar. Olha Ele levantando a senhora aqui nesse lugar. O diabo queria te ver prostrado. O diabo queria te ver abatida. O diabo queria ver você frustrada. Olha Deus te levantando aqui nesse lugar. O diabo queria abater a tua fé. Por você não estava aqui nessa madrugada. Mas Jesus te trouxe aqui nessa noite para te recuperar. Ele te trouxe aqui nessa madrugada para te restaurar espiritualmente. Deixa Deus te trazer aqui, minha irmã. Não resista à unção do Espírito Santo. Deixa Deus te trazer aqui na frente, porque tem uma unção muito forte aqui nesse altar. Eu estou sentindo a glória de Deus aqui nesse lugar. Vai começar um desfile de paralítico nessa igreja. Vai começar uma explosão de milagres aqui nessa igreja. O cego vai enxergar, o mudo vai falar, o morto vai ser ressuscitado através da oração dessa igreja. Eu estou vendo da mano, mano, ma comanda, o comanda, canda, bacanda, bacana, bacalaba, anabacanaba, comanda, depois. falaba como andara gai, andara barabasfi, emanoma como candala vai. Olha Deus trabalhando aqui poderosamente. Olha Deus, sou manassuna como andara gai. Quem está sentado fica em pé. Jesus quer tocar em você aí agora. Está sentado, fique em pé. Fique em pé, minha irmã. Vamos guerrear. Vamos guerrear, meu irmão. Fique em pé. Não se renda à luta, não. Não se renda à fadiga, não. Não se renda ao seu sofrimento, não. Hoje é dia de pisar na cabeça do diabo. Hoje é dia de pisar na cabeça da serpente. Hoje é dia de vencer a luta, minha irmã. Hoje é dia de vencer a guerra, meu irmão. Se Jesus tocar no teu coração, vem para frente. Se o Espírito Santo te mover, vem para frente desse altar. A tua vida espiritual nunca mais será a mesma, porque a tua vida vai ser abalada pelo poder de Deus. A tua casa vai ser abalada pelo Espírito Santo. Três pessoas aqui, Deus toca no seu osso fêmur nessa noite, e Ele arranca uma dor na cabeça do seu osso fêmur nessa noite, e Ele coloca cartilagem no seu Managassuma comandar a gaio. Olha Deus colocando cartilagem entre as pessoas que estão aqui. Se você se ligar, o Espírito Santo vai trabalhar em você também. O Espírito Santo vai trabalhar na tua casa também. Mas tem que orar. Fica de pé, vamos orar. Fica de pé, vamos orar. Eu desafio a tua fé nesse lugar. Quando você levantar a tua mão, esse demônio vai cair por terra. Quando você levantar a sua mão, essa macumba vai cair por terra. Quando você levantar a sua mão, essa feitiçaria vai cair por terra. Na banda candalabaia, se Deus tocar aí, vem pra cá. Se Deus tocar, vem pra cá. Porque vai acontecer o mover de Deus aqui agora. Vai acontecer um renovo aqui agora. Vai acontecer uma operação divina aqui agora. Olha Deus arrancando um caroço da garganta de uma pessoa que está aqui. E é um tumor que está na tua garganta. E Jesus está te operando aqui nesse lugar. Olha a operação acontecendo aí agora em você. E o Senhor arranca um tumor da tua garganta aqui nesse lugar. Quando você levantar a tua mão para o céu, uma barreira muito grande vai cair por terra na tua vida. Quando você levantar a mão para receber o que Deus quer te entregar aqui nesse lugar, um embaraço muito grande vai sair da tua casa. Eu vejo Deus fazendo uma limpeza na tua casa. Olha Deus fazendo uma limpeza na candalabaia, no meio da tua família. Levanta a mão para o céu, eu quero ver você orar. Eu quero ver você clamar. Eu quero ver você vencer essa guerra na oração. Eu quero ver você romper essa barreira na oração. Se o Espírito de Deus tocar em você, corre aqui para frente. Porque é uma cachoeira de poder. É uma cachoeira de unção. É uma cachoeira da presença de Deus. Começa da glória, glória, glória, glória, glória, glória. Começa da glória, glória, glória, glória. Glória, glória, glória. Vai dando glória, glória, glória, glória. Eu quero ver a igreja glorificando a Deus em oração. Eu quero ver a igreja dando glória. Porque vai descer uma presença aqui agora. Que vai tomar a tua vida. Que vai renovar teu coração. Começa da glória, glória, glória, glória, glória, glória, glória, glória. Oh glória, glória, glória, glória, glória, glória, glória, glória, glória, glória, glória, glória, glória, glória, glória, glória, glória, glória, glória, glória, glória, glória, glória, glória, 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Vai dando glória, glória, glória, glória. Não recua no glória, glória, glória. Vai dando glória. Vai dando glória que a barreira está caindo. Vai dando glória que a barreira vai caindo. O impedimento está saindo. A barreira está caindo por terra no teu glória. A barreira cai por terra no teu aleluia. É glória, glória, glória, glória, glória. Oh glória, glória, glória, glória, glória, glória, glória, glória, glória. 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Hoje é o dia da vitória, e quanto mais glória você der, mais vitória você vai receber. A macumba não resistiu, a feitiçaria não resistiu, a magia negra não resistiu, a obra da bruxaria não resistiu. Olha Deus quebrando a maldição, olha Deus desfazendo a obra da macumba, olha o ataque do diabo caindo por terra. Olha esse levante caindo por terra na tua vida. Por um caminho ele se levanta, mas por sete ele tem que bater em retirada. Ele já caiu, ele já caiu, ele já caiu. A macumba já caiu, a feitiçaria já saiu. Olha Deus pelejando, olha Deus operando, olha Deus manifestando a glória dele aqui nesse lugar. Eu tô vendo você vencendo, eu tô vendo Satunama, Suna, Comanácia, Satanás tá recuando, a legião tá batendo em retirada. Ele pensou que ia te vencer, ele pensou que ia te enfraquecer. Olha Deus entrando na tua guerra, olha Deus entrando na tua batalha. Deixa o Espírito Santo trabalhar na tua vida. Hoje é dia de receber poder, poder, poder, poder, poder, poder, poder. Receba poder, poder, poder, poder, poder. Dá lugar, minha irmã, para Deus. Dá lugar, meu irmão, para Deus. Hoje é dia de buscar o poder de Deus, porque não conhecemos o evangelho de palavras persuasivas de sabedoria humana. O evangelho é o poder de Deus. O evangelho é o poder de Deus. Busca, minha irmã, a presença do Senhor. Busca, meu irmão, o poder de Deus para a tua vida. Ona maçona comandar agai. Nemanora maçona maçuna comandara sai. Andaga soma comandara gai. Andaraga sui. Nabaçona maçuna comandara se. Ona bacala bacala bacala ba. Deixa Deus pelejar por você. Deixa Deus pelejar pela tua casa. Deixa Deus pelejar pela tua família. Se você tem fotografia aí, levanta na tua mão. Essa pessoa que você está apresentando em oração, Deus está visitando ela agora. essa pessoa que você veio apresentar nessa madrugada, Jesus está visitando ela agora. Olha o socorro de Deus chegando lá. Olha Deus visitando o teu lar, meu irmão. Olha Deus visitando o teu lar, minha irmã. Olha Deus pelejando aqui nesse lugar, ó. Olha o demônio do homossexualismo caindo por terra. Olha o demônio do lesbianismo caindo por terra. Ó Nabacomanda Candalabaia. É hoje, é hoje, é hoje, é hoje, é hoje. Vamos lutar. Vamos lutar, meu irmão. Vamos lutar, minha irmã. É hoje o dia da vitória. Não vamos recuar. Não vamos retroceder. Vamos pisar na cabeça dele com os dois pés. Vamos pisar na cabeça do diabo com os dois pés na cabeça dele. Mas tem que orar. Tem que orar, meu irmão. Levanta, meu irmão, você que está sentado aí. Levanta, minha irmã, você que está sentada ainda. Entra na ligação. Não é força, é o Espírito de Deus que te move. Não é força, mas é o poder de Deus que te levanta aqui nesse lugar. É o Espírito Santo que te opera aqui nesse lugar. Cinco pessoas aqui com uma dor de cabeça maligna, e Deus arrancou aqui agora na oração. Essa dor de cabeça é maligna, e Jesus já arrancou essa dor de cabeça de você aqui agora. Olha Deus entrando na tua guerra. O teu filho não é traficante, o teu filho não é viciado, a tua filha não é viciada. Deus está libertando ela aqui hoje. Deus está libertando ele aqui hoje. O teu filho é do Senhor Jesus. A tua filha é do Senhor Jesus. Luta, minha irmã. Luta, meu irmão. A tua casa está sendo restaurada. A tua família está sendo restaurada. Hoje é o dia do milagre. Hoje é o dia da vitória. Então ora, minha irmã. Então ora, meu irmão. Deus quer que você ora. Deus quer que você luta. Deus quer que você vença. Mas para vencer tem que orar. Mas para vencer tem que buscar. Então mergulha na presença do Senhor. Mergulha na presença de Deus. Olha o Espírito Santo fazendo algo extraordinário aqui, ó. Deus está entrando dentro de um presídio agora, ó. O laço era de morte, ó. A forca já estava pronta lá dentro do presídio, ó. E Jesus está dando livramento aqui nessa madrugada, ó. Olha Deus cortando um laço de morte lá dentro do presídio. Ia amanhecer enforcado, mas o anjo do Senhor está lá dentro do presídio agora cortando o laço. Se você orar, a vitória é grande. Se você orar, a resposta é grande. Porque vai sair de lá pregando, vai sair de lá orando pelos dons do Espírito Santo, vai sair de lá evangelizando. É a mudança do Senhor, é a transformação do lar e da família. Não recua, minha irmã, na oração. Não retrocede na oração, meu irmão. Levanta dessa cadeira, minha irmã. Vamos lutar pela nossa família. Vamos lutar pelos nossos filhos. Olha o tamanho da porta que está se abrindo aqui agora. Olha o tamanho dessa porta que está se abrindo para a tua família aqui hoje. Olha o tamanho dessa porta que se abre para a tua casa hoje. Ninguém vai ficar desempregado na tua casa, porque Deus está abrindo porta para toda a sua família. Todos aqueles que estavam desempregados na tua casa estão recebendo a vitória aqui hoje, estão recebendo a porta aberta aqui hoje. Olha Deus entrando na peleja. São 16 causas no INSS, aposentadorias, são benefícios que estavam bloqueados. Rejeitaram o teu pedido, mas esse perito está caindo por terra hoje. Ele entrou no teu caminho para te barrar, mas hoje Deus está trocando ele para te entregar a vitória. Hoje é o dia do teu milagre, hoje é o dia da operação divina. Se você lutar, você vai receber. Se você lutar, você vai vencer. Está sentada ainda, minha irmã? Fica de pé, levanta, meu irmão, dessa cadeira. Hoje é dia de vencer o demônio. Está sem força para orar, vem para cá para frente, se ajunta aqui no meio dessa brasa viva que está aqui na frente. Quem está aqui na frente está no meio da brasa. Vem para cá que Deus vai te tomar. Vem para cá que Deus vai te levantar. Não retrocede na oração. Não recua no campo de batalha. Deus está soprando aqui o Espírito Santo nesse lugar. Se você ainda não é batizado com o Espírito Santo, vem para frente também. Deixa Deus trabalhar na tua vida. Deixa Deus trabalhar na tua casa. A macumba está sendo desfeita aqui agora. A bruxaria está sendo desmanchada aqui agora. Tem 18 pessoas aqui que a perseguição está caindo por terra aqui hoje. Se levantaram contra a tua vida. A fúria é muito grande, mas o demônio da inveja já caiu, já caiu, já caiu. Se você orar, Deus está virando o teu cativeiro aqui, porque esse levante já caiu por terra na tua casa. Esse demônio que se levantou contra a tua família está caindo por terra aqui hoje. Essa obra de inveja contra a tua casa está caindo por terra aqui hoje. Mas tem que orar, minha irmã. Ora, meu irmão. Luta, porque hoje é dia de vitória. É dia de milagre. Você tem que se esforçar. Você tem que se esforçar, meu irmão. Luta, porque hoje é o dia da operação divina. Hoje é o dia do teu milagre. Olha a mão de Deus entrando lá na favela agora, ó. Eu tô vendo um matagal. Eu tô vendo um homem todo amarrado da cabeça até os pés. Todo amarrado. Ele tá todo enrolado com fita crepe. E Deus está entrando agora nesse matagal para livrar esse homem da morte aqui nessa madrugada. O anjo do Senhor entrou agora nesse matagal e o Senhor está enviando lá o livramento para esse homem aqui nessa madrugada. Continua orando, meu irmão. Continua orando, minha irmã. Porque Deus está salvando almas através da oração da igreja. Deus está fechando sepultura através da oração da igreja. Olha Deus fazendo uma obra espetacular aqui nesse lugar. Olha a profundidade que Deus está nos levando aqui nessa madrugada. Olha Deus me levando dentro do cemitério, ó. Olha que revelação profunda está descendo aqui. O macumbeiro está dentro do cemitério com a fotografia de um pastor. E a fotografia tem a família toda do pastor. E Deus está me levando dentro do cemitério. E esse pastor é irmão de uma irmã que está aqui. E Jesus está indo agora lá no cemitério para jogar essa obra de bruxaria por terra. Porque ele é o escolhido do Senhor. E você está aqui na madrugada lutando pela tua família. E esse macumbeiro está sendo envergonhado aqui agora. Esse macumbeiro está sendo envergonhado aqui agora. Ele está sendo envergonhado aqui agora. Porque a presença de Deus está indo lá dentro do cemitério. A presença de Deus está indo lá dentro do cemitério. Começou a guerra. Começou a guerra. Você vai continuar sentado. Nós estamos em guerra. Nós estamos em batalha. E o nosso general está na casa. O nosso general está na casa. Levanta dessa cadeira, minha irmã. Levanta dessa cadeira, meu irmão. Porque o general de guerra está na casa. E ele entrou na tua batalha. Ele entrou na tua peleja. E hoje Ele te entrega uma vitória aqui nesse lugar. Olha essa legião de pombagira caindo por terra. Olha essa legião de tranca-rua caindo por terra. Olha Deus desfazendo o trabalho de feitiçaria.
1: Glória a Deus, aleluia, meu Pai. Toma, meu Senhor da glória, a todos irmãos, a todas irmãs, a qual se faz presente aqui nesse lugar, meu Pai. Toma, meu Deus Santo, a cada fotografia levantada, a cada documento levantado, a cada pedido de oração levantado, ó, meu Pai. É porque estão crendo no Senhor, é porque acreditam no milagre, é porque acreditam na vitória, a qual vem do alto, a qual vem do Senhor, meu Pai. Aqui tem irmã, meu Senhor da glória, desde quando entrou em oração, não abaixa as suas mãos, a fica com as mãos levantadas com esse documento, a fica com as mãos levantadas com essa fotografia, vai tocando do alto da cabeça para dos pés, vai renovando a vida, meu Pai amado, a de cada um, meu Deus Santo, a qual se faz presente nesse lugar, é espírito em verdade, ó, meu Pai. Toma, meu Deus Santo, a cada um qual está clamando ao Senhor nessa noite, nessa madrugada, entregando a oração, entregando a família, entregando os projetos em tuas mãos, meu Pai. O Senhor possa vir entrar com a providência na vida de cada um. O Senhor possa vir responder a oração, ao clamor de cada um, meu Pai. Assim como o Senhor respondeu o clamor do povo que estava no Egito. Ah, meu Pai, ainda que era com gemido, ainda que era com lágrima, mas o Senhor respondeu, o Senhor tirou ao povo, ó meu Pai, da terra do Egito, ao povo, ó meu Senhor, da garra de Faraó. Tira, meu Deus Santo, tira esse neto, tira esse filho, da garra de Satanás, tira da treva, traz para a tua presença, meu Pai, ajuda, meu Senhor da glória, ajuda esse casal, meu Pai. Ah, essa irmã, a que está orando pelo teu casamento, a esse irmão, ele está orando pelo teu casamento, o Senhor possa vir a transformar ao esposo, o Senhor possa vir a transformar a esposa, meu Pai, vai unindo esse casal, vai unindo esse casal, vai jogando por terra toda a fúria de adversário ontem esse casamento, meu Pai. Oh, meu Deus Santo, a palavra do Senhor, ela é poderosa, a palavra do Senhor, ela fala, o inimigo veio para roubar, veio para matar e veio para destruir, mas o Senhor Jesus Cristo veio para dar vida e vida com abundância. O Senhor possa, meu Pai amado, a entrar com as tuas mãos poderosas, a qual o Senhor opera um milagre nessa noite, opera um milagre nessa madrugada, há um milagre da cura, meu Pai, há um milagre da cura, meu Deus Santo, vai tocando nessa enfermidade, vai jogando essa enfermidade por terra. Toma, meu Senhor, a cada criancinha nas tuas mãos, meu Pai, a cada criança, meu Pai, em tuas mãos, Senhor da glória. O Senhor Jesus Cristo falou, deixa as crianças virem até a mim, porque delas é o reino de Deus. Ah, se nós tiver um coração de uma criança, coloca o nosso coração, transforma o nosso coração, um coração de uma criança, um coração sem maldade, um coração sem malícia, um coração puro, um coração, meu Pai amado, a vontade ao Senhor, meu Pai, transforma, meu Deus Santo, transforma a vida, meu Pai, vai transformando vida nessa noite, e vem aceitar o Senhor, e vem aceitar o Senhor, essa alma venha receber o Senhor, como único Salvador, da vida dele, da vida dela, para o nome ser escrito lá no céu, para o nome ser escrito no livro da vida. Está essa mãe aqui, a esse pai, a essa avó, esse avô, meu Pai, esposa, esposa, representando alguém dessa família. A palavra do Senhor, ela fala, eu e minha casa a serviremos ao Senhor. Essa irmã está te servindo, esse irmão está te servindo, vai trazer na casa, meu Pai, vai trazer na casa, meu Senhor, vai trazer na família, para o seu nome ser glorificado. Quem crê, receba a vitória, quem crê, receba a vitória, quem crê, receba a vitória, lá na tua família, lá no teu lar, que Deus vai transformar. Do mesmo jeito, ele transformou água em vinho. Do mesmo jeito que aquela água foi transformada em vinho, porque a palavra do Senhor, ela é poderosa. A palavra de Jesus, ela tem poder. E a palavra, ela penetra em nosso coração, ela penetra em nossa alma, ela penetra em nossa medula. Não deixa de ler a Bíblia, não deixa de ler a Bíblia, mas medita nela, não deixa de ler a Bíblia, para não ser enganado, porque a Bíblia, o Senhor Jesus Cristo, ela nos falou, a palavra nós temos que ter o prazer, a palavra nós temos que meditar nela, a de dia, a meditar nela de noite, afirma seus pés na palavra, afirma seus pés na rocha, a qual é a palavra, afirma seus pés sobre a rocha, porque quando vinha a tribulação, quando vinha a aflição, quando vinha a necessidade, vocês não vão se abalar, mas vai permanecer a como aquela rocha, a como aquele monte de Sião, e nada se abala. Mas crê no poder de Deus na tua vida, na tua família. Mas falaram que não tem jeito, falaram não tem jeito, mas falaram esse aí não tem jeito, essa aí não tem jeito, não tem jeito para o homem, não tem jeito para nós, nós não podemos com a força do nosso braço. Mas o Senhor Jesus Cristo, ele pode, porque ele pode todas as coisas, ainda que trouxeram uma mulher ali num ato de adultério, uma mulher, a pecadora, a pegada em flagrante, e falaram para Jesus na lei de Moisés, ela fala para apedrejar essa mulher até a morte. A graça chegou na nossa vida, a graça chegou em tua vida, aos acusadores, não ficou nenhum, porque Jesus falou, aquele que não tem pecado, atira a primeira pedra. Mas crê que Deus vai transformar, mas crê que Deus vai libertar do vício. Creia que o Senhor vai libertar a da prostituição. Creia no poder de Deus na sua vida. Porque Deus, ele é poderoso. O Senhor Jesus Cristo, ele pode todas as coisas. Não deixa o inimigo a falar em seus ouvidos. Mas pede para o Senhor a revestir vocês das armaduras de Cristo. As armaduras celestiais. Vai tirando toda a fadiga. Vai tirando todo o cansaço. A desse irmão, a dessa irmã, mas vai revestindo do teu poder, meu Pai. Vai colocando as armaduras sobre a vida dele, sobre a vida dela, há um capacete na cabeça, meu Pai, há um sapato no fogo, sobre os pés para andar, a caminhar, a cada vez mais. Coloca, meu Senhor, uma couraça sobre o lombo, um escudo, meu Senhor, sobre a mão, e na outra mão, coloca uma espada, ensina a manejar essa espada, meu Senhor da glória. Oh, meu Pai amado, essa madrugada nós te oramos, essa madrugada nós estamos te adorando, porque só o Senhor é digno de toda honra e de toda glória. Toma, meu Senhor, essa peça de roupa levantada, toma, meu Deus Santo, essa mão levantada, porque as mãos levantadas para o céu, as mãos levantadas para o alto, é sinal de vitória, é sinal de vitória, é sinal de vitória. Ainda que Moisés estava cansado, mas o povo estava guerreando, mas o povo estava pelejando. Onde Moisés abaixava a mão, o povo perecia. Mas quando Moisés levantava a mão, o Senhor entrava com a providência. Ah, meu Senhor, entra com a providência, meu Pai, entra com livramento. O livramento da bala perdida, o livramento do assalto, o livramento do homem mau, do homem sanguinário. Livra da contenda, meu Pai. Livra, meu Senhor, da contenda. Corta o laço do passarinheiro, meu Deus Santo. Acampa seus anjos ao redor, meu Pai. Acampa seus anjos ao redor, Senhor Jesus Cristo. Aqui nós venha pregar o teu evangelho. Aqui nós venha, meu Senhor da glória, a pregar por onde nós passarmos, meu Deus Santo. Mas eu não sei pregar. mas só de saber, e você é uma serva de Deus, só saber, e você é um servo de Deus, ele enxerga Deus na sua vida, ele enxerga Jesus na sua vida, prega o amor de Cristo.
2: Deus amado, em concordância, meu Senhor, continuidade, oração feita nesta vigília, pedimos ao Senhor, meu Deus, a tua misericórdia, a tua bondade, o teu amor, o teu perdão sobre as nossas vidas. Jesus, o Senhor tem poder de perdoar, nos purificar com o teu sangue, fazer uma obra completa sobre a vida daquele que crê, meu Senhor da glória. Aquilo que pensamos, falamos e agimos, tenha misericórdia e compaixão. Deus, essa pessoa que nesta madrugada, meu Senhor da glória, veio para ter um real encontro com o Senhor Deus. Jesus, que o Senhor venha trabalhar, que o Senhor venha transformar vidas nesta noite, meu Senhor. Se há nesta madrugada, meu Deus amado, um coração resistente, aleluia, à tua voz, resistente ao teu chamado, meu Senhor da glória, eu creio que o Senhor tem poder, aleluia, de quebrantar o coração de pedra, amolecer e fazer de carne. Deus trabalha poderosamente, porque eu creio no teu amor, no teu poder, acredito nas tuas mãos, amiga, meu Senhor da glória. Jesus amado e poderoso, fiel e verdadeiro, eu entrego sim em tuas mãos, meu Senhor da glória, os lares, as famílias, meu Senhor da glória. Quantas famílias, meu Senhor, em briga, dissensões, quantos pais, meu Senhor da glória, que saem para beber e voltam embriagado, meu Senhor, e a violência prevalece sobre o lar. Há poder no sangue, no nome de Jesus, para repreender, meu Senhor da glória, o espírito de confusão, o espírito de briga, meu Senhor da glória, que verdadeiramente esse homem, essa mulher venha largar, meu Senhor, as drogas, o álcool, meu Senhor da glória, e que a tua obra ela venha a ser feita, meu Senhor, por completo, porque eu creio que há poder na oração, no nome de Jesus. A igreja clama, a igreja invoca, meu Senhor da glória, invocamos pelo nosso lar, nossa família, pedimos a ti, meu Senhor da glória, sobre aquele que está preso, meu Senhor, quantos, meu Senhor da glória, que não sabe quanto vão, quando vai sair da cadeia, mas o Senhor tem poder de libertar, o Senhor tem poder de transformar e tirar esse homem, meu Senhor, essa mulher, desse lugar liberto, transformado, meu Senhor da glória, porque a maior

a qual eu creio que o Senhor tem poder de ir de encontro, porque o Senhor mesmo falou na sua palavra, meu Deus amado e querido, aleluia, que o Senhor veio para os enfermos, o Senhor veio para os doentes, para os perdidos. Quantos que estão perdidos, meu Senhor da glória, outrora, meu Senhor, outrora, eu também estava, meu Senhor, no passado, eu estava perdido, mas as tuas mãos me alcançou. E eu creio, meu Senhor da glória, que a mesma mão amiga que alcançou a minha fraca pessoa, também há de alcançar, meu Senhor, os perdidos. Senhor, vai de encontro aquele que está perdido no alto da comunidade, aquele que está perdido na Cracolândia. Vai de encontro, meu Senhor da glória, a cada um. Vá de encontro, meu Senhor, aquele que se afastou e não consegue voltar mais. Trabalha poderosamente, porque eu creio no teu amor. Jesus, tu és fiel, que essa lâmpada que se apagou, ela possa sim, meu Pai, acender na presença do Senhor. Jesus amado e poderoso, trabalha. Trabalha sobre o Rio de Janeiro. Trabalha, meu Senhor, sobre os estados do Brasil. Países afora, meu Senhor da glória. Vai fazendo a tua obra, a tua vontade, vai fazendo o teu querer. Desperta a tua igreja, meu Senhor, dai força para que a amada e querida igreja, ela venha estar na posição do atalaia, servo vigilante, meu Senhor da glória, sabendo que a tua vinda está próxima a qualquer momento, meu Senhor da glória. O Senhor há de chamar a tua igreja, e a igreja que te busca, a igreja que te invoca, ela anseia, ela deseja o amado, a igreja deseja o amado, a igreja quer o amado, a igreja quer ceiar com o amado, a igreja quer estar eternamente com o amado, meu Senhor da glória, louvando e adorando, meu Senhor da glória. É a tua palavra que diz, meu Senhor da glória, que em uma experiência espiritual sobrenatural, João estava, meu Senhor da glória, no céu de glória, e ele contemplou milhares de milhares que te adoravam, meu Senhor da glória, os 24 anciãos e os 4 seres viventes. Eles diziam no céu que santo, santo, santo, santo é o Cordeiro que foi morto e reviveu, e agora é o Leão da tribo de Judá. Jesus amado e poderoso, tu és fiel, tu és santo, toda glória, todo louvor seja dado ao Senhor, porque tu és um Deus que peleja, meu Senhor da glória. E nesta madrugada, meu Senhor da glória, a igreja apresenta as causas ao Senhor, apresenta as suas dificuldades, os seus problemas, os anseios, entregamos em tuas mãos, acreditando no Deus de resposta, no Deus, meu Pai, que respondeu quando Pedro estava na prisão e a igreja clamava. Enquanto a igreja estava clamando, pedindo Deus, Jesus, liberta o nosso irmão Pedro, liberta o teu servo, é a tua palavra que fala, que enquanto a igreja estava orando, aleluia, o Senhor envia o anjo para libertar o teu servo, e eu creio, meu Senhor da glória, que esse mesmo anjo, meu Senhor da glória, o Senhor está ali, aleluia, aleluia, ordenando, meu Senhor, para libertar vidas, meu Senhor da glória, a tua presença há de fazer o milagre. Jesus é o Senhor que faz a diferença sobre esta vigília, e eu fico feliz, eu te dou glória, eu te exalto, porque a tua palavra que fala, que aonde Jesus passa, alguma coisa acontece. Então eu creio, meu Jesus amado, que o Senhor já está nesta vigília, e vai acontecer o sobrenatural. É a tua palavra que fala, meu Jesus amado, que quando o Senhor andava em aldeia, vilas, ia para os templos, o Senhor andava e os enfermos eram

0: Jesus, eu creio que essa madrugada não será diferente. Jesus, eu creio que o Senhor já está aqui nesta madrugada e os enfermos hão de ser curados, os paralíticos hão de andar, os cegos hão de ter visões, aleluia, a visão será restaurada, a audição também, meu Senhor da glória, vai trabalhando, vai curando nesta madrugada. Espírito Santo, tenha liberdade para operar no meio da igreja. Espírito Santo, começa a fazer o teu mover nesta madrugada. Espírito Santo, batiza. Espírito Santo, renova. Espírito Santo, enche, porque a igreja está aqui clamando, meu Senhor da glória.
1: Vai dando glória, vai dando glória, vai dando glória. A oração vai prosseguindo, vai glorificando a Deus nessa madrugada. Você que quer receber mais de Deus, vai dando glória, vai dando glória, vai glorificando a Ele, vai dando glória, vai dando glórias. Oh Senhor nosso Deus e Pai, em nome de nosso Senhor e Salvador Jesus Cristo, entramos mais uma vez na sua gloriosa e bendita presença e oração, em concordância com teu servo e toda amada igreja, Senhor. Queremos te louvar por esta oportunidade de estar em mais uma vigília, em mais uma madrugada que o Senhor preparou para estarmos buscando a tua face, meu Deus. Conforme diz as escrituras, eu amo os que me amam, os que de madrugada me buscam,

0: Este é o tempo, meu Deus, e nós entendemos que é o tempo, oh Deus, oportuno para se encher da tua presença. Por isso, venha nos renovar nessa madrugada, Senhor. Queremos receber mais e mais de ti, pois o Senhor, meu Deus, tem grandes obras a realizar sobre a face da terra. Oh, meu Deus, para que essas grandes obras, elas venham se manifestar. Eu peço nessa madrugada, meu Deus, venha nos capacitar, Senhor, venha nos capacitar, meu Deus. O nosso Senhor Jesus Cristo, ele disse, oh meu Senhor, e quem crê em mim farão essas obras, e as farão maiores do que essas, porque eu vou para o meu Pai. É uma revelação com promessa, é um propósito a se cumprir na minha vida, como também na vida dos meus irmãos, Senhor, e por isso queremos aproveitar este momento, o momento da intercessão, o momento do clamor, para que o Senhor venha, meu Senhor, abrir as comportas dos céus e começar a derramar essa unção sobre nossas vidas, a derramando sobre a vida do teu servo, a derramando sobre a vida da tua serva, esta pessoa, meu Deus, que tem o desejo em receber os dons do teu Espírito Santo. Começa a derramar agora, começa a entregar as ferramentas, começa a abençoar, meu Deus, o ministério de cada um, Senhor, nessa madrugada, a confirmando a grande obra, meu Deus, porque os sinais farão com que o teu povo venha crer, as maravilhas estarão se manifestando, oh Deus, e toda esta sociedade que está no pecado, perdido, falido, oh Deus, estarão se voltando para a tua presença. Por isso, meu Deus, capacita a tua igreja, capacita, Senhor, em pleno século 21, utiliza nossas vidas para curar os enfermos, para expulsar demônios, para operar ali maravilhas, para ganhar almas para o teu reino. Levanta este exército, meu Senhor, levanta este exército agora, levanta esta pessoa que deseja, meu Senhor, a fazer a tua obra. A tua igreja está em oração, a tua igreja está atuando, meu Senhor. Oh Deus, venha cumprir, meu Senhor, a tua palavra em nossas vidas. Venha cumprir, meu Senhor, o teu querer nessa madrugada. E que possamos sair deste lugar cheios, cheios da tua presença, cheios do teu Espírito Santo. Alcança esse coração, alcança esta vida, esta pessoa que precisa e busca um renovo. Venha conceder o renovo nessa madrugada. Oh meu Deus, vai derramando agora, vai derramando agora sobre o teu povo. Recebe a igreja, receba aí, meu irmão, receba aí, minha irmã, vai recebendo de Deus, receba a graça na tua vida. O Espírito Santo te visita nessa madrugada, o Espírito Santo te renova nessa madrugada. Então recebe aí, receba de Deus, receba de Deus, receba de Deus, receba de Deus, receba de Deus agora. Vai recebendo, vai recebendo, vai recebendo. Já está descendo uma graça ali no meio das irmãs. Já está descendo uma graça aqui diante do altar. Já está descendo graça ali do lado dos irmãos. A graça de Deus está descendo. Então receba a graça. Receba a virtude de Deus. Deus quer te usar na terra, meu irmão. Deus quer te usar na terra, minha irmã. Pode dar lugar a Ele. Pode dar lugar. Tenha liberdade. Tenha liberdade. Se enche. Se encha. Se encha da presença. Oripa lava calabas. Ele anda lá e declama labrastei. Orixa nabia combinara sebia naragas. Oh meu Deus, vai visitando agora. Vai visitando agora essas famílias. Vai visitando agora essas vidas. Vai visitando agora. Visita agora, meu Deus. Oh, como no dia de Pentecostes, quando a igreja estava orando, a Bíblia diz, meu Senhor, e de repente vem um som como de um vento veemente impetuoso, que encheu toda aquela casa, e todos que estavam reunidos foram cheios do teu Espírito Santo e começaram a falar em outras línguas, línguas repartidas como que de fogo, e que não seja diferente aqui nesse lugar. Recebe aí, receba crente, receba aí. Deus quer te usar na terra. Recebe aí de Deus, receba aí de Deus. Deus vai abrir a tua visão. Recebe aí, receba de Deus, receba de Deus. Você vai impor as mãos sobre sobre os cancerosos e o câncer vai desaparecer. Então recebe de Deus aí, receba de Deus. Aqui no altar, recebe aí, ó. Receba, minha irmã, vai tomando posse, receba aí, receba fogo, fogo, fogo, receba fogo, receba fogo, receba fogo, receba fogo, receba fogo, receba de Deus aí. Arachou, bendeque, benderevas. Enefaçai os nubiacominasse, anai declama labrastei, e palavra calabachúria, quanto camanderei, xalabandou, ergamancho cominasse, rimanchou defai a subeguia, ori palavra calabachandarai, recebe aí. Há uma nuvem de glória na congregação dos santos, há uma nuvem de glória aqui neste lugar. Deus abre a minha visão e eu contemplo essa nuvem ela passa pelo meio das irmãs, essa nuvem ela passa pela nave da igreja, essa nuvem chega aqui até o altar. Então receba a graça de Deus sobre a tua vida aí, receba de Deus. Aleluia, aleluia, aleluia, aleluia, aleluia, aleluia, aleluia, aleluia, aleluia, aleluia, aleluia. Oh, que coisa tremenda, que coisa tremenda, é quando a igreja entra em oração, que coisa tremenda, é quando o Espírito Santo interage no coração da igreja, que coisa tremenda, esta plena comunhão nesse lugar, que coisa tremenda, é o agir de Deus na nossa vida, que coisa tremenda, é o poder de Deus descendo, que coisa tremenda, é a igreja glorificando, que coisa tremenda, é o povo falando em línguas, que coisa tremenda, é Jesus batizando, que coisa tremenda, é a graça de Deus. Uri me clama, labra xandarai, ori xanabe a cominás, xanai declama, labra astúbia. Oh, meu Deus, vai visitando a nossa família nessa madrugada, Senhor. Visita a nossa família, porque enquanto nós estamos aqui adorando, meu Deus, que o Senhor vem enviar o livramento, que o Senhor vem enviar o socorro, que o Senhor vem enviar os teus anjos para guardar esse lar, para guardar esta família, para que possamos, meu Deus, chegar em nossas casas, oh Deus, e se alegrar pela tua provisão, se alegrar, meu Deus, pela tua presença, se alegrar, meu Senhor, pela tua proteção. Alcança aquela vida que ainda não se voltou para a tua presença. Alcança aquela vida que se encontra na cocaína, no crack, na maconha. Alcança aquela vida, Senhor, que se encontra ali nos prostíbulos. Alcança aquela vida que se encontra ali na promiscuidade. Alcança aquela vida que se encontra ali no homossexualismo. Alcança aquela vida que está no tráfico de drogas. Alcança aquela vida que está na Cracolândia. Alcança esta sociedade. Alcança, meu Pai, aquele homem, aquela mulher que se encontra na bebida, que se encontra aí perdido. Alcança, meu Deus. Alcança, Senhor. Enquanto a tua igreja adora, vai cortando laço nessa madrugada. Enquanto a tua igreja adora, vai dando livramento, meu Deus. Enquanto a tua igreja adora, visita, meu Deus, os hospitais. Enquanto a tua igreja adora, meu Senhor, envia, meu Deus, a resposta das nossas orações. Oh, meu Deus, usa de misericórdia para conosco, meu Pai, usa-nos, Senhor, em tua presença, usa de compaixão para conosco. E venha, meu Deus, confirmar as grandes obras. Venha confirmar as grandes maravilhas. Venha confirmar o teu sobrenatural. Vai confirmando, meu Deus, é o nome de Jesus Cristo.
1: Aleluia. Oh, aleluia, bendito seja, Senhor, o teu precioso e poderoso nome para todo sempre, ó Pai. Estamos aqui para te glorificar, estamos aqui para te exaltar, estamos aqui para te bendizer, Senhor. porque precisamos de Ti, Senhor, da nossa alma. Meu Deus, é um privilégio, Senhor, Oriande, clama, labasterianda, labaia, estarmos aqui nesta madrugada, meu Pai, buscando a Tua preciosa, buscando a Tua bendita e maravilhosa presença, Senhor. Venha, meu Deus, aleluia, a cada momento, ó Pai, de quebe a sérgia da gaxandarai, meu Deus, nos dá o privilégio, meu Deus, de receber mais de Ti, ó Deus poderoso, ene que a sérgia clama, labasterianda, labaia, porque, meu Deus, aleluia, precisamos do Deus vivo e poderoso, precisamos do Deus santo e extraordinário, ende calabacanta labasterianda labaia, vai nos dando força, Senhor, vai nos dando graça, meu Deus, enquanto nós vamos clamando, ó Pai, vai derramando a Tua unção, anábia cante o quebia, nagaxai declama labastéria, vai derramando a Tua glória, Senhor, envolvendo a Tua igreja com poder, envolvendo a Tua igreja com a Tua glória, andereve a sébia canta labastéria de forma poderosa, em nome de Jesus Cristo, grita comigo, meu Deus, tá fraco, grita, meu Deus, aqui estou, nesta madrugada, para Te buscar, com toda a minha alma, com todo o meu coração, diga Espírito de Deus, me ajuda a Te buscar de forma que nesta madrugada eu saia daqui revestido com o Teu poder. Meu Deus, eu não vim aqui estar aqui por estar, mas eu vim aqui, Senhor, ser revestido com o Teu poder. Diga, Pai querido, perdoa os meus pecados, de todas as minhas iniquidades, porque eu desejo Te adorar com todo o meu coração. Eu vou fechar os meus olhos, eu vou me ligar mais e mais contigo, e vou Te adorar, Te dando glória, Te exaltando com todo o meu coração. Diga, meu Deus, mas eu desejo receber mais e mais da Tua presença. Eu prometo, Senhor, Te adorar de olhos fechados com toda a minha alma. Mas diga, meu Deus, derrama a Tua unção para quebrar todo jugo, mas derrama a Tua unção também para me revestir. Em nome de Jesus Cristo, quem deseja isso, grita glória a Deus. Então fecha os olhos, abre a tua boca, gritando glória, glória, glória, glória, glória, glória. Vai gritando glória, vai gritando aleluia. Vai gritando glória, vai gritando aleluia. Que você vai adorando com toda a tua alma. Alabaxequente calabandarabandou, declama alabasterianda lamanai. E esta unção está sendo derramada. Esta unção está sendo decanta. Alabastequepianacaxai decanta ramanai. Está sendo derramada para revestir a tua alma. Está sendo derramada para quebrar todo o jugo. Andeclama labaxai, decanta labasterianda labaia. Oh glória, oh aleluia, oh glória, oh aleluia, aleluia, aleluia, aleluia, aleluia, aleluia. Vai derramando, meu Deus, essa unção, quebrando todo impedimento, toda barreira, todo obstáculo, Senhor, tudo aquilo que impede, alabaxai, decanta, alabasteriando, alabanai, aleluia, teus filhos, as tuas filhas de receber, anderebece, andeclama, alabaxai, decanta, alabaia, mas do Senhor, ai, decanta, alabassurianda, oh glória, oh aleluia, oh glória, oh aleluia, aleluia, aleluia, aleluia. Vai derramando, decanta, alabassuriando, alabaia, o teu poder para revestir. Vai derramando, Senhor, o teu poder para nos renovar mais. Ai, declama, alabaxai. Ai, decanta, alabasteriando, alabalaia. Anderrou, derrestia. Canta, alabaxai. Eriandei, declama, alabassúria. Envolve, derraix. Envolve, emanax. Alabaxai, decanta, alabaxandaraia, envolve, ai, enemiandarabás, eniquiandorrou de xébia, teca, alabax, na banda, canta, alabax, teca, alabás, orianda, alabax, ou decanta, alabaxúria, ébias, Tepalabas, oh glória, aleluia, bendito é o nome daquele que vive, andalabas, tepalabas, ai decanto, alabas, tem decanto, ébias, tepalabas, ai decanto, alabas, envolve, Senhor, envolve esse irmão que está ainda adorando, envolve esse irmão que ainda está alabando a Arábia com o olho fechado e desejando mais. Ei, decomanácia, ei, derabandou. É palabras. Oh glória! Ébia sábia! Enamanas! Pecalabas! Oh glória! Aleluia! Elabas! Anagas teclama! Glória! A unção está sendo derramada! Vai recebendo a unção! Alabas! Alabastei, andeclama, chébia, tem de rol, de récia, anábia, cheia de canta, arábia, cheia de rai, vai recebendo dessa unção, vai recebendo desse renovo, vai recebendo dessa glória, vai recebendo desta glória, vai recebendo desta glória. Cheio de canta, alabasteriando, alabaia. Oh, meu Deus, nós estamos nesta decalabaça, nesta madrugada que nem Jacó. Queremos ver o antes e o depois. Orianda, alabaixa. Ederebes. Decanta, alabaçúria. Segura na adoração, segura na glorificação, não abre teu olho não, a unção está sendo derramada para renovar, a unção está sendo derramada, alabaxai de cantarábia, para batizar com fogo e com o Espírito Santo, a unção está sendo derramada, para te dar direção, ai decanta, ai declama alabas. Tepa alabaxai, decanta alabaçurianda. Deus misericordioso, Deus misericordioso, usa de compaixão conosco. Ah, Senhor, Senhor, Senhor. Nós queremos mais de Ti. Nós precisamos do Senhor. Nós precisamos do Teu revestimento. Os tempos são difíceis, Pai. Orianda a Labás. Canta a Labás. Continua adorando, não para não. Continua glorificando, não para não. Porque nessa glorificação, Deus quebra cadeias espirituais. Alabash. Tepa alabash, e decanta alabasterianda alabai. Epa alabash, e decanta alabash. Hebe, subi na ábia. Anai declamas. Shai de rol declama labaste. Bendito seja o nome bendito e precioso do Senhor. Grita comigo, meu Deus. Tá fraco, grita, meu Deus. Eu vou te glorificar por mais 2 ou 3 minutos. E vou bater palma. E vou te dar glória. Segura um pouco, continua legado, continua adorando. 7 glória a Deus bem forte. Grita glória! Glória! Glória! Glória! Glória! Glória! Agora vai batendo palma e vai dando glória. Continua na palma, continua na glória. Porque tem mais de Deus. Cheio de coma, nábia. Recebe mais dele, recebe mais unção, recebe mais fortalecimento, recebe direção. Deus está falando, recebe porta aberta. É. Aí eu andei cheio de rol, declama. Demando e clama alabas, meu Deus misericordioso, continua derramando, continua fortalecendo, continua envolvendo. Oh glória, oh aleluia, eripa alabas, tepa alabas, terebede comanas, meu Deus. Usa mesmo de misericórdia conosco. Usa mesmo de compaixão conosco. Usa, meu Pai. Orianda lá baixo. Todo engano do inferno através da unção quebra. Ele andei. Ori canta lá baixo. Tepa lá baixo. Terebederai. Recebe autoridade na adoração para pisar na cabeça do diabo. Recebe sabedoria de Deus. Recebe direção do Espírito. Te palabas, terianda labalabas. Tericamba labalabas. Meu Deus misericordioso. Meu Deus, usa mesmo de compaixão, derrama mais, Senhor.

0: aumentar um pouco mais o fundo ou não? Ou está no máximo?
1: Derrama mais, Senhor. Persevera na adoração. Alabando o Minácio, declama. Porque ele tem mais.
0: Aí também está no máximo. Aí também.
1: Usa de compaixão, Senhor. Usa de compaixão, Senhor. Usa de compaixão conosco, Senhor. Ah, meu Deus. Usa de compaixão com a nossa nação, meu Pai. Quebra as fortalezas do inferno, do engano maldito do Satanás. Alabaxa e decantarabe. Anderou de raide ou de raça. Decanta alabaxa. Terebe declama alabaxúria. Andarabas, oh, orianda alabas, oricanta alabas. Olha esse povo de fé, meu Deus. Olha esse povo que está segurando na adoração, está te glorificando, porque creu, meu Deus, na palavra do Senhor na boca do teu humilde servo, Pai. Usa de misericórdia com cada um de nós. Usa de misericórdia. E derrama, derrama, derrama, derrama a tua glória. Derrama a tua Shekinah. Derrama o teu espírito de forma ímpar, meu Pai. Usa de compaixão. Ele anda alabás. Ele clama alabastei. Ele coma nachei. Chai declama alabastei. Orianda alabalabastei. Bendito, bendito. Glorificado, exaltado, orianda alabaxai. Enquanto você vai adorando, Deus vai cuidando de você. Enquanto você vai adorando, Deus vai dando sabedoria, capacidade para resolver problema. Endecanta alabaste. Decanta alabaxanda, arabandão, declama. Enebederreste, alabanda, canta, arábia. Vai recebendo andore manachei de comanácia, meu Deus, meu Papai Santo e maravilhoso. Oh Senhor, eles aqui, Senhor, nesta madrugada, oh meu Deus, tendo esse privilégio de te adorar, de te glorificar, de te enaltecer, de te exaltar, de te buscar. Bendito é o nome do Senhor. Bendito é o teu nome para sempre. Decanta alabaçurianda alabaxai. Ó Deus, confirma, meu Deus, a nossa vitória. Grita glória. Grita glória. Três glórias, grita glória. Glória. Glória. Agora bate mais palma e dando glória a Deus. Dá palma e dá glória. Continua na adoração, continua na adoração. Continua na adoração da glória.
2: Isso, palma e glória, palma e glória, palma e glória, palma e glória. Com a mão bate a palma, com a boca da glória. Com a mão bate a palma, com a boca exalta. Graças a Deus. Faz aqui a roda dos homens, a roda das irmãs, que a gente vai pedir a Deus que venha derramar os dons do Espírito Santo. Quem quer receber os dons do Espírito Santo, levanta a mão. Quem quer receber isso, venha aqui diante do altar. As irmãs ao meu lado direito, os irmãos, quem quer receber, Jesus vai derramar agora. Isso, os presbíteros aqui, preparem a taça sagrada que a gente vai ungir o alto da cabeça de todo esse povo. Isso, vem louvando, vem adorando, vamos lá.

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0: altar.
1: Preste atenção. Você não vai pedir carro, saúde, você não vai pedir nada a não ser a presença de Deus. E a presença de Deus vai encher você. E depois que você receber a presença de Deus, você vai saber que você não precisava de nenhuma outra coisa dessa vida. Só a presença de Deus preenche a nossa alma. Comece a dar glória, glória, glória, glória, glória, glória, glória. Comece a dando glória, glória, glória, glória, glória, glória, glória. Comece a dar glória, glória, glória, glória, glória, glória, glória. Isso, você só pede a presença de Deus. Deixa o carro para depois. E deixa a família para depois. Pede a presença de Deus. Vamos lá.
2: Vai dando glória, glória, glória, glória a Deus. Vai abrindo a tua boca e dando glória a Deus. A glória a Deus que o Espírito Santo está presente aqui agora. Orima raste clama labas, anda cala subina badara saio. Oriminiaste de clamai, de manaste de nandara candara mas. Clama o Espírito Santo, que você vai ser testemunha tanto na Judeia como na Galileia e até nos confins da terra. Espírito Santo de Deus, ó Espírito Santo do Deus Jeová, ó derrama Deus Jeová nessa madrugada, unção, poder e autoridade, meu Deus, meu Deus, é o fogo do teu Espírito Santo, nós precisamos, ó Pai, ó meu Pai, do teu primeiro amor em nossa vida, meu Deus, derrama a tua glória, meu Pai, assim como o Senhor derramou, meu Deus, sobre a igreja primitiva, meu Pai, e todos andavam numa só fé, meu Pai, pelo poder do teu Espírito Santo, derrama Espírito Santo poder, olha o poder de Deus descendo aí no meio, é unção, poder e autoridade, Deus vai reavivar, reaviva Senhor, reanima Senhor, reacende essa chama, a chama arderá continuamente sobre o altar e ela não se apagará. O sacerdote põe lenha, quem coloca lenha, meu Deus, somos nós, a lenha da oração, a lenha do jejum, a lenha da consagração, mas quem manda fogo é Deus. Olha o fogo de Deus, pede o fogo de Deus aí, acende, Senhor, essa chama, como diz a tua palavra, lembra-te, pois, onde caíste, arrependa-te, pois, e volta, volta depressa, volta correndo, volta ao teu primeiro amor, ori calamandaramas, andei de clamalabalabas, eribarrastei de miriaste clamairibarras. Olha aí a unção de Deus. Deus vai levantar alguém aí. Deus está levantando os seus remanescentes. O remanescente fiel. O rabisco da coleta. O remanescente da última hora. Que não vai se dobrar. Que não vai se prostrar. Mas que vai ficar de pé. Cheio da graça. Derrama a tua graça, meu Deus. Moisés pediu a tua graça, dá graça ao teu servo, dá graça a toda a igreja, enche, olha aí, ó. Olha ele enchendo aí, você não vai sentar na mesa de Acabe não, e nem vai comer na mão da Jezabel, porque você é o escolhido, você é a escolhida dessa última hora, olha aí, ó. Olha o Espírito Santo soprando, e de repente veio um vento veemente e impetuoso, e encheu a casa, olha aí a casa de Deus, a casa de Deus, olha a casa de Deus, seja cheia aí agora, seja cheia aí agora, oh, lembra das veredas antigas, perguntai qual é o bom caminho, anda nele, Enche, meu Deus, olha aí. Deus já está enchendo os vasos. Poder, unção e autoridade agora desce no Rio de Janeiro. Olha aí a unção de Deus. O poder da palavra levantará o paralítico. A palavra dará ânimo ao cansado. Olha aí o ânimo que você... Ei, Deus está devolvendo força. Olha a força do céu aí. Olha aí a pola unção de Deus. Ele será o teu guarda. Ele te ajudará no vale. Ele marraste clama la paz. Teque bebe que o maracandarabás. O mundo é do maligno, mas olha os remanescentes aí. Os remanescentes que dá glória. Olha a unção. Olha a unção de Deus aí agora. Tá descendo os anjos de guerra. Olha aí, ó. Tem anjo de guerra descendo nessa terra. Ele vai te guardar. Ele vai te encher. Olha aí a unção. Aí a unção, ó. É a unção de Deus. Recebe, vem, meu Deus. Vem com esse vento agora. Vem com esse vento impetuoso. Vem com esse... essa poção dobrada do teu Espírito Santo aí agora. Olha aí a unção poderosa, Deus está enchendo. Enche, enche, enche, enche, enche, enche, meu Deus, batiza, batiza com fogo e com o Espírito Santo. É a testemunha, olha aí, ó. Olha aí você que não falava em língua, olha aí, ó. Receba, receba esse dom de Deus agora. Erimanastei, reclama labas, ete que tocou bebê que eu naracoma na candaramas, anda calamandaramas, reclama labas, recebe o Espírito Santo de Deus aí atrás, recebe o Espírito Santo de Deus aí no meio. Deus está fazendo uma grande obra, ele está derramando a unção dobrada, olha aí, ó, é um dobrada do Espírito Santo. Eliseu pediu, eu quero porção dobrada do Espírito que há em ti, Elias, pois disseste bem, dura coisa tu me pediu, mas se tu me veio ao céu assim conforme tu pediu, tu vai receber. Recebe aí agora, recebe o dom da divina revelação, recebe o dom da profecia, recebe o dom de milagres, recebe o dom de curar, recebe o dom de falar em outras línguas. Olha aí, ó, é o dialeto do céu, tá descendo aí. Renova, renova, meu Deus, renova os obreiros, renova as obreiras, renova os pastores, renova os profetas. O profeta que parou, meu Deus, o Senhor vai levantar ele novamente. Eia na calamandai, rimanastei rimiaste clamai, pete que tocou me bequeu naracomanai, erimahas, erimanastei riclamalabas, oriri andaramastei. Olha o dom de milagre aí agora, tem demônio já caindo aí, tem demônio manifestando aí, ó. Olha o grito da derrota aí, olha aí, ó. Já tem demônio manifesto aí, já tá andando o grito da derrota. Olha aí, ó, cai por terra aí, legião, é legião, segura aí, segura que a legião já tá manifesta aqui na frente, ó, é legião, é legião. Pede pra queimar, pede pra queimar que o fogo tá passando. Sai daí agora, sai daí, sai espírito de morte, sai daí agora fraqueza espiritual, sai daí agora demônio assassino, e vem Espírito Santo, vem, chama por ele. Olha aí, ó, olha o vento do Espírito Santo tomando essa igreja. Quem estava caído, levanta. Quem estava morto,
0: Eu abrirei as vossas sepulturas, vos tirarei de dentro dela, derramarei sobre vós o meu espírito e vivereis, e vivereis, e vivereis. Ericalamandaramas. Andakaya subina badara koma nakandai. Pete que tocou de que eu narai. Andei de clamalabas. Olha aí a unção de Deus. Recebe esse dom. É gratuito. É só você dar glória. É só se você se ligar. Entra nessa dimensão que tu vai receber. O que liga na terra, liga no céu. Olha, recebe aí agora renovo. Recebe vida nova. Recebe uma... Olha aí, saúde. Recebe saúde. Recebe autoridade. Ele disse, o próprio rei de rei disse, eis que vos dou poder, olha poder aí, para pisar em serpentes, escorpiões, e se tomares alguma coisa mortífera, não vos causará dano algum, porque recebe poder. Porque recebe o renovo, Senhor, renova. Volta, meu Deus. Vem sobre essa igreja com aquele fervor, meu Deus. O Senhor não mudou. Quem muda somos nós. Ah, meu Deus. Mas volta aquela alegria da salvação nos crentes que orava, nos crentes que suplicava, nos crentes que santificava, nos crentes que guardava a fé. Oh, meu Deus, seja cheio aí, olha aí, ó. Deus está fazendo uma grande obra. Olha a obra de Deus aí. Olha a grande obra. Ele está levantando profetas aí no meio. Levanta, meu Deus. Levanta os Jeremias, levanta os Micaías, levanta, meu Deus, os Elias, levanta os Eliseus, levanta, meu Pai, os Isaías. Olha aí, Deus vai levantar alguém, olha aí, ó. Alguém que vai fazer conforme Deus quer a missão, olha aí, ó. Deus vai levantar, Deus vai tirar de baixo e vai colocar em cima. Quem está em cima, Deus vai voltar para baixo. Ele faz assim. Ele calamandara mas. Ele não olha segundo a aparência. Olha o Deus aí, ó. Que ele olha o coração. Olha o coração aí. Ele sonda o coração. E ele está sondando os corações. Oriandei de clamai, ó.
1: Vai. Vai recebendo poder, vai. Aí recebendo unção, vai recebendo virtude. Aí recebendo autoridade. Aí recebendo graça. Vai recebendo a unção de Decalaba da Candaraia. Seja renovado agora. Seja cheio agora. Seja tocado agora. Isso, vai recebendo aí, vai recebendo aí, vai recebendo autoridade, vai recebendo poder, vai recebendo. Isso, eu navegarei. Isso, vai recebendo poder de Deus, vai recebendo virtude de Deus, vai recebendo graça, vai recebendo autoridade, vai recebendo renovo. Isso, vai dando glória, glória, glória, glória, glória, glória, glória, glória, glória, vai. Recebe poder de Deus aí, recebe graça de Deus aí, recebe unção de Deus aí, aí recebendo, vai. Vai recebendo, olha aí, ó, recebe.
0: Recebe esse poder. Tem crente dormindo aí não, né? Olha aí, ó. Acorda. Acorda pra última hora. Desperta tu que dorme. Levanta dentre os mortos. E Cristo te esclarecerá. Porque a palavra da cruz é loucura para os que perecem. Mas para os eleitos é o poder de Deus. Olha o poder de Deus aí. Recebe unção, poder e autoridade. Recebe unção, poder e autoridade. Recebe, recebe, recebe. Recebe esse fogo, recebe esse fogo. O fogo do altar tá descendo aí. Tá descendo um fogo do trono da graça de Deus. A janela do céu está aberta. As orações ainda estão sendo ouvidas. E os pecados ainda estão sendo perdoados. Olha aí, ó. Deus está lavando. Ele está lavando aí, ó. Tem uma água que está passando aí. É as águas purificadoras. Ela está purificando a igreja. Está purificando a tua vida. Está purificando a minha vida. Está purificando o nosso ser. Olha aí, ó. Olha aí a água descendo aí do céu. É a água do trono da graça de Deus. Recebe. Recebe a limpeza. Recebe a pureza. Recebe, vai dando glória. Vai dando glória e recebe. Da glória que tu recebe. Olha aí, ó. Olha aí quem vai nessa guerra. Quem vai na guerra é o Senhor dos Exércitos. É o leão da tribo de Judá. É a raiz de Jessé. É o príncipe dos príncipes. É o príncipe. É o rei dos reis. Olha ele aí. Olha ele entrando na guerra. Essa guerra é dele. Essa guerra é dele. Aí recebe.
1: Levanta a mão pro céu aí. Levanta a mão pro céu aí. Eu vou contar de um até três. No três você vai bater palma e vai dar glória. Você só vai bater palma e vai dar glória. E você vai sair daqui com sede de oração, com sede de ler Bíblia, com sede de orar de madrugada. Assim como você tem sede de água, você vai ter sede de Deus a partir de hoje. Levanta a mão pro céu aí, ó. Diga comigo, meu Deus. Diga forte, meu Deus. Derrama agora o teu poder na minha vida. Derrama agora a tua unção na minha vida. O teu azeite na minha vida. Aqui agora. Vamos lá. Um, dois, três. Palma e glória. Palma e glória. Palma e glória. Palma e glória, vai, vai, vai, vai, vai, vai, vai, vai, vai, vai, vai, vai, vai, vai, vai, vai, vai, vai, vai, vai, vamos lá, músicos, vai, vai, vai, vai, vai, vai, vai, vai, vai, vai, recebe poder, recebe unção, recebe graça, recebe renovo, palma e glória, palma e glória, palma e glória, palma e glória, palma e glória, palma e glória, palma e glória, palma e glória, palma e glória, palma e glória, palma e glória, recebe poder, vai, vai, vai. Vai, vai, vai. Deixa Deus te tomar nesse mistério aí. Deixa Deus te tomar na língua estranha aí. Deixa Deus te tomar nesse renovo aí. Decome na calamã, tipo de cobi, na cobi, na araia. Ri pra candarábia. Recebe a presença de Deus. Recebe a presença de Deus. Recebe a presença de Deus. A presença que não tem no forró. A presença que não tem no rock. A presença que não tem no baile funk, a presença que não tem na boate, a presença que não tem na maconha, a presença que não tem na cocaína, a presença que não tem na discoteca, recebe, vai, vai, vai, vai, vai, seja cheio, seja cheio, seja cheio, seja cheio, seja cheio, seja cheio, seja cheio, cheio da presença, cheio. cheio da presença, cheio da presença, cheio da candaraia. Recebe a presença de Deus. Vai voltar a pisar na cabeça do diabo, vai voltar a pisar na cabeça de Satanás, vai voltar, pisa nesse mistério, pisa nesse proparacanduriqueme no Sicandarábia, pisa nesse manto do Calabasturianda, vai ter que minúcia, ri pra candarai, recebe, olha ele te levando a falar em línguas novamente, olha ele te levando a pular novamente, olha ele te levando a marchar novamente, olha ele te levando a pisar na cabeça da serpente novamente, vai, recebe renovo, a glória que está descendo aqui, o Maracanã não pode dar, a glória que está descendo aqui, a cachaça não pode dar, a glória que está descendo aqui, a cocaína não pode dar, a glória que está descendo aqui, a boate não pode dar, a glória que está descendo aqui, a farra não pode dar. Recebe essa glória. Enquanto estão trabalhando no terreiro, enquanto estão levando o teu nome para a mata, enquanto estão levando o teu nome para o cemitério, enquanto estão levando o teu nome para a cachoeira, enquanto estão enterrando o teu nome naquele lugar, olha, tu aqui pisando na cabeça do diabo, vai, ri pra Candarábia, reclama o abaia, não temas que eu sou contigo, sou eu contigo nessa guerra, sou eu contigo nessa peleja, sou eu que vou envergonhar os teus adversários, incomodados e confundidos ficarão todos que se levantarem contra ti, vou eu fazer deles nada. Recebe essa glória, recebe essa glória, recebe essa glória, adeus.

bruxa não te matou, recebe essa glória. A Abacandaraia, meu Deus, meu Deus, meu Deus, meu Deus, meu Deus, tá pegando fogo aqui, acendeu uma fogueira na igreja, ó, pra Candarábia, reclama o Abaia, recebe mais, olha Deus te pegando pela mão aí, olha Deus te levantando com autoridade naquele lugar, olha Deus colocando unção na tua boca, olha Deus colocando força na tua boca, olha Deus colocando autoridade, recebe autoridade, recebe, tu vai sair da frente desse povo, Satanás, tu vai sair da porta da casa dela, pomba gira, tu vai sair da alabada candaraia, sai da nossa frente, Zé Pilintra, sai da nossa frente, tranca a rua, sai, recebe, da Candaraba Asturiana, Wabai. Ripra Candaraba Asturiana, Wabai. Decominasse a Candaraba Astúria. Ripra Candarai. Tire essa preocupação. Tire essa angústia. Tire esse desespero. Tire essa tristeza. Tira essa ansiedade. Olha quem tá contigo na batalha. Olha quem tá contigo. Tu tá sentindo a presença dele, é do general de guerra, é ele que não te deixou cair, é ele que não te deixa parar, é ele que não te deixa desistir, é ele que não te deixa recuar. O diabo disse, esse ano eu vou parar ela, esse ano eu vou parar ele, esse ano não vai ter mais glória, não vai ter mais aleluia, não vai ter mais língua estranha, não vai ter mais a unção, mas olha Deus te renovando aí, recebe, renovo, levanta a mão para o céu, diga comigo, meu Deus, meu Pai, eu recebo o teu renovo na minha vida. Pode bater palma e dar glória. Graças a Deus. Volta para o seu lugar, louvando a Deus comigo. Mas com fé, vamos lá. Deixa a glória de Deus brilhar. Deixa a glória de Deus brilhar. Deixa a glória...

0: Deus brilha mais uma vez e deixa a glória de Deus brilhar. Deixa a glória de Deus brilhar. As palmas, ó. E deixa a glória de Deus brilhar. Deixa a glória
1: de Deus brilhar.
0: Deixa a glória. Deixa a glória
1: de Deus brilhar.
0: Deixa brilhar.
1: Deixa a glória em seu rosto brilhar.
0: Deixa a glória. Deixa a glória de Deus brilhar em seu rosto. Deixa a glória de Deus brilhar. Vamos lá, foi lá.

0: seu rosto.
1: O seu rosto brilha.
0: Foi lá.
1: Olhar
0: no alto.
1: Pode ser mais
0: que o nosso Deus com Moisés.
1: Falava.
0: E deixa a glória. E deixa a glória
1: de Deus brilhar.
0: Com alegria, vamos lá. E deixa a glória
1: de Deus brilhar.
0: Deixa a glória.
1: Deixa a glória de Deus brilhar.
0: Deixa a glória.
1: Deixa a glória de Deus brilhar.
0: Deixa a glória.

0: Sabia que seu rosto
1: brilhava,
0: brilhava,
1: brilhava, o seu rosto brilha.
0: Foi lá,
1: folha do alto monte, mais que o nosso Deus com Moisés.
0: Foi lá, foi lá. No alto monte Sinai,
1: que o nosso Deus com Moisés falava.
0: Amém! Pode bater palma e dar glória a Deus. Pode bater palma e dar glória a Deus. Graças a Deus. Nós vamos fazer aqui agora a oração para Deus livrar a nossa família. Quem crê que Deus livra a sua família, levanta a mão e dá glória a Deus. Então nós vamos te entregar o voto da Sagrada Família. Isso, pega aí o voto, por gentileza, da Sagrada Família. Isso, passa lá, irmãs obreiras, irmãos obreiros, o voto da Sagrada Família, porque nós vamos orar que a nossa família é sagrada, a sua família é sagrada, e Deus vai cuidar da tua família. Você está aqui buscando a Deus, quem sabe tem familiar teu aonde? No forró, tá lá no funk, tá lá onde? Na danceteria, fazendo tudo aquilo que desagrada a Deus, mas o Senhor Jesus vai entrar no baile agora, para salvar alguém. Quem crê que Jesus vai lá salvar alguém? Quem crê? Nem todo mundo, né? Quem crê, levanta a mão e dá glória! Graças a Deus. Então você vai pegar o voto, que Jesus vai lá. Jesus entra em qualquer lugar para libertar alguém que queira ouvir a palavra dele. Então você vai pegar aí o voto da Sagrada Família. Eu me lembrei agora de um testemunho de uma mulher desviada da igreja, e ela estava onde? Aonde o diabo colocou ela? Dentro do chiqueiro. Lá dentro do chiqueiro, onde fazia feitiço, magia, o pai de santo lá falou: você vai ficar aqui 24 horas com esse sangue de galinha no seu corpo. E ela ficou ali na esteira com o sangue de galinha, mas lá no fundo ela estava ouvindo um barulho de uma igreja louvando assim: quem é esse povo? Que povo é esse? Esse é o povo. Ela ouviu isso. Quando ela ouviu esse hino, algo falou dentro dela: que você está fazendo aqui? O que você está fazendo aqui? Vem para minha presença, que eu te transformo novamente. Ela se levantou e falou: eu vou para aquela igreja agora. E ela chegou na nossa igreja, toda suja de sangue, de galinha. Mas o coração dela estava dizendo: eu quero voltar para Jesus. Eu quero entregar a minha vida para o Senhor Jesus. É isso que Deus faz. Deus entra dentro até de um centro para libertar alguém, para salvar alguém. Então você vai pegar esse voto aí agora. A gente vai orar pela nossa família. Fica de pé em nome de Jesus Cristo. Fica de pé para a gente poder orar. Você vai colocar aí a sua melhor oferta. Pastor, eu não tenho espécie. Não tem problema, nós temos a maquininha de cartão de crédito e débito. Levanta aí esse voto para o céu. Fica de pé toda a igreja para a gente orar. Para Jesus dar vitória agora. Para Jesus repreender as obras malignas. Isso, vai fazendo cartão de crédito ao meu lado direito, a maquininha de cartão de crédito e de débito. Isso, já já a maquininha chega. Levanta a tua mão para o céu, diga comigo: meu Deus, meu Pai, vai agora na minha casa, na minha família, e me dá a vitória. Comece a dar glória, glória, glória, glória a Deus. Começa da glória. E tem muita gente que não pegou esse voto, hein? Tem gente aí que Deus está mandando pegar esse voto, porque a tua família está em perigo e Jesus quer dar o livramento agora. Se você quiser, vem aqui diante do altar que eu vou entregar esse voto na palma da tua mão. Isso, Riachuelo já se prepara. Meu Deus da glória, nesse momento eu oro por essa família. Nesse momento, meu Pai, aleluia, eu oro por essa casa, por esse lar, vem repreender toda obra do inferno, vem jogar por terra toda obra do mal, meu Deus, dissipa toda ação maligna. Tem muita gente que não pegou o voto, e Jesus está dizendo, pega o voto que eu quero livrar, pega o voto que eu quero dar livramento de morte, pega o voto que eu quero repreender as obras do diabo. Isso, pega aqui diante do altar, irmão, não dá mole pro diabo não. Sai, Satanás, saia, sai, obra do inferno, saia, sai, obra maligna, saia, sai, legião do inferno, expulsa, sai dessa casa, sai desse lar, sai dessa família, sai, sai, sai, sai, sai, saia, sai, sai, sai, acho eu, pode subir aqui, sai, sai, sai, sai, sai, saia, toda obra do mal, saia, toda obra do diabo, saia, toda obra de Satanás, saia, sai dessa casa, sai desse lar, sai dessa família, todo espírito do mal, saia, todo espírito das trevas, saia, toda legião satânica, diabólica, expulsa, sai agora, sai agora, sai, sai, sai, sai, sai, saia, sai, sai, sai, sai, saia, sai dessa casa aí, sai desse lar aí, sai dessa família aí, sai desse lar aí, toda a força do inferno, expulsa, meu irmão, não dá mole pro diabo não, Hilda, manda o diabo embora, sai, Satanás, sai, obra maligna, sai, obra do inferno, expulsa, sai agora, sai agora, sai agora, em nome de Jesus, abana pro céu e diga, a vitória é minha, a vitória é minha, a vitória é minha, em nome de Jesus, coloca aí, isso, pastor, eu senti de colocar uma oferta mais, eu fiz o voto da família, mas eu também vou colocar mais uma oferta para ajudar a casa do Senhor, saiba que Deus vai te prosperar de sobremaneira, isso, passa lá, salva, pode bater palma e dar glória a Deus. Maquininha de cartão de crédito de débito, ó. Isso aqui é o meu lado direito.
2: Glória a Deus. Glória a Deus, aleluia. Aleluia.
3: Glória a Deus.
2: Grupo de Riachuelo, da Central de Riachuelo, cumprimenta a amada igreja com a santa e gloriosa paz do Senhor Jesus. E a igreja glorifica o nosso Deus, igreja. Vamos louvar ao nosso Deus. Quem veio aqui adorar e dar um glória? Aleluia.
4: Glória a Deus. Aleluia.
2: Glória a Deus. Jesus está aqui no nosso meio.
4: Vai lá, filha.
2: Então dá glória para Ele. Adora Ele. Glorifique a Ele. Oh, glória. Aleluia. Aleluia. Glória a Deus. Aleluia. Glória, glória. Zimba, vai. Desembainha tua espada. Te prepares para lutar. Olha o

Fuck no!

Glorifica, glorifica, glorifica! Aleluia, Deus!

0: E o grupo de Riachuelo agradece essa rica oportunidade em nome de Jesus. E as palmas, louve ao nosso Deus.
1: Glória a Deus agora. Glória a Deus, aleluia. Louvado seja o nome do Senhor. O coral feminino, uma parte do coral feminino, voz angelicais, cumprimenta a amada igreja na santa e gloriosa paz do Senhor Jesus. Amém. Louvado seja o nome do Senhor. Nós iremos louvar o Senhor com o hino, aleluia. Se não me falha a memória, é 123, tá? Da harpa cristã, se não me falha a memória. É 123, tá bom? E nós vamos louvar ao Senhor. Glória a Jesus, aleluia. Aí vocês que sabem, pode cantar também, porque Cristo voltará, tá bom? Em breve Ele voltará para buscar a igreja. Quem sabe não é hoje, antes de terminar essa vigília, né? Porque nós estamos aguardando o Senhor a qualquer momento. Glória a Deus, aleluia.
2: Isso, louvado seja o nome do Senhor.
1: Glória a Deus, aleluia.
2: Após mulheres de fé.

0: Glória a Deus, aleluia. E assim nós agradecemos essa rica oportunidade em nome de Jesus. Glória a Deus.
1: Graças a Deus. Mulheres de fé, adorando o nome do Senhor Jesus Cristo. Graças a Deus. Isso. Vamos louvar aqui em cima mesmo? Pode louvar então aqui em cima. Graças a Deus. Isso. Pode louvar aqui em cima em nome de Jesus. Graças a Deus. Louvado seja Deus. Só Deus faz a alma feliz. Só Deus faz a alma feliz. Oi? Só Deus.

0: almas que voltem ao Senhor Jesus.
1: Aleluia. As mulheres de fé do Rio de Janeiro, cumprimenta a amada igreja na paz do Senhor Jesus. Nós vamos louvar o nome do Senhor com hino, a igreja estiver para nos ajudar. Amém?

0: Aleluia. Agradecemos a oportunidade em nome de Jesus. Aleluia. Aleluia. O Reviver fica aqui que nós vamos louvar o nome do Senhor. O grupo Reviver em Cristo cumprimenta a amada igreja na santa e gloriosa paz do Senhor Jesus. Amém? Reviver em Cristo vai cantar a palavra. Amém? Dá glória a Deus, igreja. Glorifica o nome do Senhor. Fala assim comigo. A vitória é minha. Pelo sangue de Jesus. Operando Deus, ninguém pode impedir, né? Aleluia. A sua bênção, a sua vitória.
1: Aleluia. Aplauso bem forte para Jesus, que ele merece. Dá glória a Deus aí, igreja. Aleluia.
0: Glória a Deus. Aleluia. Ele está aqui em nosso meio. Glória a Deus.

glorifica o nome do Senhor.

0: terceira oportunidade em nome de Jesus.
1: Glórias a Deus. Eu cumprimento todo o povo presente com a doce paz do Senhor Jesus. Amém? As palmas podem ser mais alegre, mais forte. Glorifica o nome deste Deus. Oh, glória! Oh, aleluia! A presença dele está aqui. Oh, aleluia! Se tem azeite, tem o vaso. Oh, Jesus! Se tem o vaso, tem o barro. Se tem o barro, tem o oleiro. Se tem o oleiro, tem preparo. Oh, aleluia! Se tem preparo, tem fornalha. Se tem fornalha, então tem fogo. E o que passa? Quem tá passando pela prova aí, ó? Tem recebido vaso novo. Deixa o fogo então pingar. Cachoeira de poder. Deixa o fogo então arder. Veja o que Deus vai fazer. Mas deixa o fogo então pingar. Cachoeira de poder. Deixa o fogo então arder. Veja o que Deus vai fazer. Oh, aleluia. Quem tem o fogo tem consolo. Quem tem consolo é o Santo Espírito.

0: Em este fogo ele está presente agora aqui. Vai aquecer os corações. Sinta fluir a mão de Deus. Com o quê? Com muito fogo e muita unção. Deixa o fogo então pingar. Cachoeira de poder. Deixa o fogo então arder. Veja o que Deus vai fazer. Mas deixa o fogo então pingar. Cachoeira de poder. Deixa o fogo então arder. Veja o que Deus vai fazer. Oh, glória! Deixa o Espírito de Deus tomar a tua vida nessa madrugada. Abre a boca e glorifica. Enquanto você glorifica, a unção vai descendo. A glória vai te enchendo. E é impossível não sair daqui falando em mistério. Fogo santo que limpa a impureza do pecado. Ai, sobre a sua diabo. Fogo santo que lava e tira a sua dor. Fogo santo do Espírito. Fogo abrasador, deixa o fogo então queimar. Deixa pegar, mas deixa ele pegar você nessa madrugada. Deixa o fogo então arder, veja o que Deus vai fazer. Mas deixa o fogo então pegar, cachoeira de poder. Deixa o fogo então arder, veja o que Deus vai fazer. Mas deixa ele pingar. Aí agora, veja o que Deus vai fazer. Palmas, glorifica ele. Oh, glória. Aleluia.
1: Glória a Jesus, amém. Cumprimento a amada igreja com a paz do Senhor Jesus, amém. Glória a Deus. É tipo motivo de muita alegria, mais a madrugada na presença do Senhor, né? Vamos lavar o nome do Senhor Jesus com hino, aleluia. Glória a Deus. Mais alto um pouquinho, por favor.

0: Aleluia, Jesus. E assim agradeço a minha oportunidade em nome de Jesus.
1: Glória a Deus. Eu saúdo a Igreja de Cristo com a paz do Senhor Jesus. Tem fogo aí, crente? Tem glória de Deus aí? Está caindo fogo neste lugar. Aleluia.
2: Aumenta um pouquinho.
1: Oh, glórias.
3: Aleluia.
1: Oh, Espírito de Deus. Uma chuva diferente agora está se formando no céu. O que que é? É isso. Aleluia.

fazer a enfermidade desaparecer, para fazer o inimigo fugir de você. Uma nuvem de vitória está sobre a igreja. A previsão de Deus diz que vai chover línguas estranhas por todos os lados. E desse temporal quero sair molhado, molhado e revestido por esse poder. Agora o impossível vai acontecer. É a promessa de Deus. Ei! O fogo vai descer por esse poder. É a promessa de Deus. O fogo vai descer, que a igreja, por esse poder. Já começa a acontecer. Debaixo dessa chuva posso contemplar. Eu quero ouvir a igreja adorar. Inundando os irmãos com a bênção nas mãos. Vejo milhares de anjos vindo no imenso trovão. E desse lado tem. Desse lado tem vitória. Aqui na frente tem irmãos sendo batizado, dando glória. Ali no meio o fogo cai e toda enfermidade não resiste. Pelo santo nome.

está inundando essa igreja. Temporal de bênção e poder. Um calor tão glorioso está queimando o pecado, destruindo tudo que aflige você. 500. Oh, glória! E já fez enfermidade desaparecer. E já fez o inimigo fugir de você. Dá glória a Deus aí, crente. A previsão de Deus diz que vai chover. Vai chover. Vai chover. Oh, aleluia. A

Deus, o fogo vai descer por esse poder. Oh, glória a Jesus! Você tem promessa de Deus. Glorifica o Nazareno. Ele está passando em nosso meio. Vai adorando, adorando, adorando, adorando, adorando. Enquanto você adora, cadeias estão quebrando. Já começa. Debaixo dessa chuva posso contemplar

0: anjos, tem milhares de anjos aqui, ó. E deste lado tem, tem.
1: Deste lado
0: tem vitória. Aqui na frente tem irmãos sendo batizados, dando glória. Ali no meio o fogo cai e toda enfermidade não resiste. E pelo santo nome de Jesus.

0: Glorifica Ele.
1: Glória a Deus. Fica de pé toda a igreja. Já está presente aqui o consagrado homem de Deus, pastor Joel, Joelson, que vai pregar a poderosíssima palavra de Deus e entregar as revelações do Espírito Santo. Levanta tuas mãos para o céu e diga comigo: meu Deus, meu Pai, eu creio que o Senhor já determinou a minha vitória. Receba o homem de Deus com palma e glória para Jesus.
2: Glória a Deus, eu cumprimento a todos na paz do Senhor Jesus. Mais forte as suas palmas, é para Jesus. Dá glória ao nome do Senhor, dá glória ao nome do Senhor. Vai aplaudindo e vai dando glória ao nome de Jesus. Deus já está curando, Deus já está operando, pode receber. Receba da presença de Deus, receba cura, receba milagres, em nome de Jesus Cristo. Diga comigo: glória ao Pai, glória ao Filho, glória ao Espírito Santo de Deus. Mas graças a Deus, que nos dá vitória, é o nosso Senhor e Salvador, Jesus Cristo. Se Deus é por nós, operando Deus, o sangue de Jesus tem, bate palma e dá glória, bate palma e dá glória. Oh, glórias a Deus, vai batendo palma, vai sentindo a presença, deixa Deus operar na sua vida, Deus já está operando. Alabacanda, cobadace, alamandou a serga, orianda, alabai, aloula, suicandace, alabadarácia. Espírito Santo de Deus, vai sentindo a presença de Deus, vai sentindo o milagre acontecendo em sua vida, em sua casa, em sua família. Adore ao Senhor. Enquanto você adora, Deus dá vitória. Enquanto você adora, Deus cura. Enquanto você adora, Deus derrama da sua bênção. Alabracanda, alabassúria, macalabaia. Glórias a Deus, estou um pouco rouco, mas eu tenho certeza que Deus com certeza vai continuar falando, né, irmãos? Porque Deus já está falando aqui. Deus já está falando, Deus já está operando. Coisas grandes o Senhor já tem nos revelado aqui neste lugar. Amém? Está acontecendo milagres muito grandes aqui. Amém? Bênçãos grandes estão sendo derramadas neste lugar. Abra tua Bíblia no livro de 2 Samuel. Não sei pregar, mas quero falar algumas coisas que o Senhor Deus colocou em meu coração. Os 6 passos da verdadeira adoração. Aleluia. Capítulo 6 do livro de 2 Samuel. Versículo 13. Deus está neste lugar. Oh, glória. Davi traz a arca para Jerusalém. Quem tem a presença de Deus dá glória. Aleluia. Tem 2 pessoas sendo curadas de uma inflamação na garganta. E esta inflamação já estava fazendo com que até para beber água você sentia ânsia de vômito. E Deus cura a sua garganta aqui agora. Se tu crer, tu verás a glória de Deus. Tem uma pessoa no seu seio esquerdo, uma enfermidade já estava alojada. E Deus está dizendo que até na hora do seu banho, você sentia dores. E Deus te cura aqui agora. Se você quiser levantar a mão, você levanta, porque quando você for procurar, você não vai mais encontrar a enfermidade no teu seio esquerdo. porque Deus já tocou. Pode receber o milagre agora em nome de Jesus. Luida Racite canta Labacandarai. Pastor, mas o senhor nem pregou, tá, irmãos? Quando nós estamos ligados no que Deus está fazendo, na hora dos louvores, na hora das orações, Deus vai falando conosco. E ele falava comigo que está curando pessoas aqui, até mesmo antes, porque para que você possa ouvir a palavra com paz no teu coração. Por isso Deus já está te curando. A inflamação no ouvido esquerdo de duas irmãs aqui, as duas, a inflamação no ouvido esquerdo, está curada também. Pode tomar posse do milagre. E pode procurar, irmãos, pode procurar, que eu não estou aqui de maneira alguma para entregar algo sem que Deus esteja mandando. Essas duas pessoas podem procurar porque está curada. Deus está dizendo que essas duas pessoas está curada da inflamação no ouvido. São duas irmãs e a inflamação no ouvido esquerdo. Pode procurar. Pode procurar e depois levanta a mão, porque o Senhor está falando que está curada. Então, se Deus está falando que está curada, eu não estou aqui para falar no nome de Deus sem que Deus tenha mandado. Então, pode procurar. Se tiver, ainda significa que o profeta aqui está falando sem Deus estar mandando. Pode procurar a enfermidade no seu ouvido esquerdo e pode ver que não está mais aí. Deus já te curou. 2 Samuel, capítulo 6, versículo 13. 6, 13. Todos já encontraram? Diz assim: e sucedeu que quando os que levavam a arca do Senhor tinha dado 6 passos, sacrificava ele bois e carneiros cevado. Sacrificava eles o quê, irmãos? Levanta a sua mão, fala comigo, meu Deus. Fala ao meu coração nesta madrugada. Podeis se assentar. Olha para esta pessoa, fala: perto de mim tu não vai dormir não, hein? Alaba chuve de que andas. Perto de mim tu vai receber poder. Perto de mim tu vai receber unção. Abra tua boca e dá glória. Bate palma ao nome santo do nosso Senhor. Mais forte, é para Deus. Para Deus tem que ser o melhor. Amado e queridos irmãos, nesse texto sagrado, nós vamos aprender sobre a importância da reverência, da santidade, do temor, da sinceridade, da obediência e da, aleluia, comunhão para a adoração. Nós observamos, amado e queridos irmãos, que a primeira adoração não foi bem sucedida, porque eles estavam felizes, estavam alegres, estavam conduzindo, levando a arca, mas estava conduzindo a arca erradamente, sobre um carro de boi. E a presença do Senhor não pode ser, é nós que temos que levar, é nós que temos que carregar a presença de Deus. Quem tem a presença de Deus, levanta a mão. Aleluia. Se você tem a presença de Deus, então abra a sua boca. Não fica de boca fechada, não. Louvado, engrandecido é o nome santo do nosso Senhor. Eles iam levando a arca, a Bíblia está dizendo, amado e queridos irmãos, e tornou a Davi a juntar todos os, aleluia, escolhidos de Israel, em número de 30 mil. E levantou-se Davi e partiu com todo o povo que tinha consigo de Baala de Jum para levar dali para cima a arca de Deus, sobre o qual se invoca o nome do nosso Deus, do nosso Senhor dos Exércitos, que se assenta entre os querubins. Amém? Eles estavam levando a arca. Mas, amados e queridos irmãos, sobre o carro de boi. E quando, amados e queridos irmãos, começa a balançar, começa a se locomover, acontece um acidente. E quando acontece esse acidente, e tocam na arca do Senhor. E quando foi tocado na arca, aquele homem a qual tocou na arca do Senhor, morreu na hora. Eu quero dizer uma coisa, amados e queridos irmãos. Só recebe a presença de Deus quem está preparado. Você não entendeu? Só recebe a presença de Deus quem está ligado, quem está preparado, é que recebe a presença de Deus. Bate palma, mas

Nós vemos, amados e queridos irmãos, que muitos foram que receberam a presença de Deus, receberam a graça de Deus, porque andaram na presença do Senhor e fizeram o que era reto aos olhos do Senhor. E nós vemos, irmãos, no capítulo 6, versículo 6, e chegando à eira de Nacon, estendeu Uzá a mão à arca de Deus e segurou, porque o boi a deixava pender. Então a ira do Senhor se acendeu contra Uzá e Deus o feriu ali por esta imprudência e morreu ali junto à arca de Deus. Amém? Por causa da sua imprudência. A Bíblia diz que nós temos que ser manso como uma, mais prudente como uma. Cadê os prudentes do Senhor? Cadê? Alabasúria na calamandaraia. Você pode aplaudir se você quiser, não tem problema não. Você pode também abrir a sua boca e glorificar. Aleluia. Oh, glórias a Deus. Oh, Espírito Santo. Então, amados e queridos irmãos, e Davi se contristou porque o Senhor abrira rotura em Uzã e chamou aquele lugar Perez Uzã até o dia de hoje. E temeu Davi ao Senhor naquele dia e disse: como virá a mim a arca do Senhor? Amém? E temeu Davi ao Senhor. Cadê os crentes que temem ao Senhor? Aleluia, lamandaraia. Nós temos que temer ao Senhor, amado e querido irmão. A Bíblia diz: sujeitai-vos a Deus, resistir o diabo e ele fugirá de vós. Então quem teme a Deus, irmãos, anda na sua presença. Quem teme a Deus faz a sua vontade. Quem teme a Deus está aqui nesta madrugada buscando a presença do Senhor, porque, amados e queridos irmãos, se você está aqui, pode ter certeza de uma coisa: você vai sair daqui com a bênção e com a vitória, não somente para você, mas também para sua casa e para toda a sua família. Levanta a mão e receba da parte de Deus. E se você quiser, pode aplaudir, porque Deus, ele está presente aqui neste lugar. Alaia Súria. Então, aleluia, glória a Deus. E não quis Davi retirar para si a arca do Senhor, para a cidade de Davi. Mas Davi a fez levar, aleluia, a casa de Obed-Edom, o Geteu. Amém? Ele não quis levar, ele não quis, amado e querido irmão. Ele não estava preocupado com ele estava preocupado com o povo, ele estava preocupado com aqueles que estavam junto dele. Porque, amado e querido irmão, sabia, porque aquele que teme ao Senhor, que faz a vontade do Senhor, Deus o abençoa, Deus o guarda, Deus o protege e Deus dá prosperidade. Quem crê nisso, toma posse. Alabasúria na calabaia. Porque, amado e querido irmão, a Bíblia aqui está falando no versículo 9, no versículo 10: e não quis Davi retirar para si a arca do Senhor, para a cidade de Davi, mas Davi a fez levar à casa de Obed-Edom, o Geteu, e ficou a arca do Senhor em casa de Obed-Edom, o Geteu, 3 meses, e abençoou o Senhor Obed-Edom e a toda a sua casa. Deus está abençoando a sua casa. Levanta a mão para receber. Deus não está abençoando somente você, não. Deus não está dando vitória somente você aqui nesta madrugada, não. Deus está dando vitória ao seu esposo. Deus está dando vitória aos seus filhos. Deus está dando vitória à sua casa. Se você crê nisso, levanta a mão e toma posse, porque hoje é a madrugada da sua vitória. Hoje é a madrugada da sua bênção. Aleluia. A presença de Deus está contigo. A presença de Deus entrará na sua casa hoje. Abre a tua boca e dá glória. Abre a sua boca e dá glória. A presença de Deus vai para a sua casa hoje. Enquanto você está aqui, Deus

está guardando, Ele está protegendo você e toda a sua família. Levanta a mão, receba em nome de Jesus. Bate palma em nome do Senhor nosso Deus. Vai aplaudindo, vai sentindo a presença. Oh, glória a Deus. E nós observamos, amados e queridos irmãos, no versículo 12, então, aleluia, avisaram a Davi dizendo, abençoou o Senhor a casa de Obed-Edom e tudo quanto tem por amor da arca de Deus. E foi, pois, Davi, a trouxe a arca de Deus para a cidade da casa de Obed-Edom e a cidade de Davi com alegria, labassúria na calabaia. Amado e queridos irmãos, Deus te dá alegria, Deus te dá, a presença de Deus te dá alegria, a presença de Deus te dá felicidade, a presença de Deus faz com que nós venhamos da glória, com que nós venhamos da aleluia. É a presença de Deus que te cura, é a

é certa. Alaia Súria. Glórias. Então nós observamos, amado e queridos irmãos, no versículo 13 que nós lemos, e sucedeu que quando os que levavam a arca do Senhor tinha dado 6 passos, sacrificavam eles bois e carneiro cevado. Amém? Eles agora mudaram a sua estratégia de adoração. Amém? Nós precisamos mudar a nossa estratégia de adoração. Davi, por muitas das vezes, irmãos, antes dele pedir qualquer coisa, ele exaltava o nome do Senhor. Alabassulianaia Sérvia. Ele fala no capítulo 113 do livro de Salmo, no versículo 5, ele fala: quem é como o Senhor nosso Deus, que habita nas alturas, que se curva para ver os que estás nos céus e na terra. Quem recebe, quem recebe? Alabassúria. Ele exalta o nome do Senhor. Ele fala no capítulo 13 do livro do Salmo. Ele está, irmãos amados e queridos, passando por um processo, por uma situação difícil. Mas ele fala: mas eu adorarei ao Senhor. Amém? Ele não está, irmãos amados e queridos, naquele momento, passando por uma situação fácil. A situação está difícil. Mas ele está dizendo: mas eu vou continuar adorando ao Senhor. É na luta, é na peleja, é na batalha, mas eu vou adorar ao Senhor. Cadê os adoradores? Cadê? Alabassúria. Mas não importa o tamanho da sua luta, o que importa é o tamanho da sua fé. Como é que está a sua fé no Senhor? Aleluia. A Bíblia diz que os que confiam no Senhor são como os montes de Sião, que não se abala, mas permanece firme para sempre. Levanta a mão para receber. Alabassúria na calabaia. Você vai permanecer firme, porque Deus está na sua vida. Ele é rocha eterna sobre a sua vida, ele é escudo para te defender. A Bíblia diz que a palavra do Senhor é reta e é perfeita, e ele é escudo diante daquele que nele confia. Cadê os que confiam no Senhor? Pode deixar lançar pedra, nenhuma pedra vai te acertar. Sabe por quê? Vai servir de alicerce para você subir, vai servir de alicerce para você ser exaltado, porque Deus está na sua frente para te proteger. Levanta a mão e dá glória ao nome do Senhor. Deus se sustenta com as suas fortes mãos e te dá vitória. Abre a tua boca e glorifica. É madrugada de bênção, é madrugada de livramento, é madrugada de vitória. Então não deixa o inimigo de maneira alguma zombar de você. Você não pode deixar o inimigo achar que pode te vencer. Nós somos mais do que vencedores pelo poder do sangue de Jesus Cristo. Glorifica o nome dele. Alaia Sérvia, oh glórias. Então nós observamos, amados e queridos irmãos, algo muito importante da parte do Senhor. E nós observamos o culto de celebração para o transporte da arca do Senhor para Jerusalém pode ser dividido em duas, aleluia, tentativas. A primeira foi frustrada para Davi e terminou em tragédia por causa da, aleluia, irreverência de Uzã, que tocou na arca do Senhor. A segunda foi bem sucedida pelo fato de terem sido observados os requintes da lei do Senhor para o transporte da arca do Senhor. Amém? É você observar. Muitas das vezes, amados e queridos irmãos, sabe por quê? A gente muitas vezes se atrapalha. Porque a gente toma decisão sem observar. Quando a gente não observa, muitas vezes a gente vai tomar uma decisão precipitada. E isso aconteceu.
quando ele toca na arca, ele não teve ali reverência. Ele não fez aquilo que era o correto a fazer. Não fez aquilo que era certo. Por isso morreu. Mas nós observamos que agora eles mudaram a estratégica. Olha para esta pessoa e fala, Deus está te dando estratégica. Meu Deus, desse jeito aí vai ser difícil. Deus está te dando estratégica. Levanta a mão para receber. Alabaçulha, naio, sérbia. Eita, Jesus da glória. De acordo com 2 Samuel, capítulo 6, versículo 13. A falta de reverência que houve na primeira tentativa de transporte da arca do Senhor deu lugar a uma reverência de sobra na segunda fase. Pois, aleluia, a cada 6 passos que os levitas levavam a arca, Davi sacrificava bois, aleluia, e carneiro cevado ao Senhor, aleluia. E o primeiro passo, aleluia, glória a Deus, da verdade, aleluia, da verdadeira adoração e a reverência em, aleluia, Davi. Ele agora, irmãos, não está somente sacrificando, ele está também tendo reverência. Oh, glórias a Deus. E nós observamos que isso significa dizer, amado e queridos irmãos, que nós precisamos reverenciar. Se estamos, irmão, muitas das vezes, enquanto o irmão ou a irmã está louvando ao Senhor, nós estamos olhando alguma mensagem no celular. Enquanto a irmã ou o irmão está louvando ao Senhor, nós estamos cortando unha. Cadê a reverência? Amém? Então, quando nós vamos sair, hoje a mensagem não foi boa, não. O louvor me deu até sono. Porque, amado e querido, não está reverenciando. Aleluia. Não está alebadaia, súria na calabaia. Oh, glórias a Deus. A segunda coisa. E nós observamos, irmãos, que a reverência também vem quando nós, por muitas das vezes, estamos sentados, estamos de olhos fechados e estamos ali ligados com o Senhor. Para receber do alto, alguém começa em nosso ouvido falando e a gente vai ter que responder. E quando a gente vai responder, alguém olha para a gente. A gente vai falar também, sabe por quê? Nós aqui estamos conversando, então aqui em cima, irmãos, amado e querido, é mais fácil de observar, não é verdade? Então, amado e queridos irmãos, nós também aqui em cima, nós temos que ter reverência. Está um irmão aqui, o nosso irmão pastor Apolo, está orando, está falando, nós temos que reverenciar, nós temos que deixar Deus trabalhar através da vida dele, para que quando nós, irmãos, porque o Espírito Santo, a graça de Deus, não está quando eu pego o microfone, está quando eu entro dentro desta casa. Alabraçúria na calabaia. Ei, a unção de Deus não está no microfone, não. A unção de Deus está em mim e em você.

e o microfone na mão, porque a unção de Deus não está no microfone, a unção de Deus está em mim e em você. Cadê? Quem tem? Quem tem, abra sua boca, calabassúria, bate palma e glorifica o nome do Senhor. A unção de Deus está em você, a unção de Deus, calabassúria, está na sua vida, calabaterras. Segunda coisa, santidade. Oh glória! Davi percebendo a necessidade da santidade na adoração ao Senhor, disse aos levitas que iriam transportar a arca: vós sois os chefes dos pais entre os levitas, santificai-vos, vós e vossos irmãos, para que fosseis subir a arca do Senhor, Deus de Israel, ao lugar que lhe tenho preparado. Santificai. Levanta a mão. A Bíblia diz que sem santificação ninguém verá a Deus. Abra tua boca e na glória. Shabai, a serva, pode aplaudir, pode glorificar. A santidade é o segundo passo da verdadeira adoração, porque a própria palavra de Deus nos manda a adorar ao Senhor na beleza da sua santidade. É a palavra de Deus. Quem crê na palavra de Deus, quem crê? Então receba aí, alabassúria.

0: eu não posso, amado e querido irmão, louvar a Deus, adorar a Deus, para que bata no teto e volta. Não, eu tenho que adorar a Deus para chegar no trono da glória. Eu tenho que adorar a Deus, então adore a Deus aí, por favor. Alabaçúria da calabaia. A nossa adoração tem que passar nesse teto. A nossa adoração tem que chegar aos pés do Senhor. Levanta a mão da glória. A nossa adoração tem que ser em santidade. Alabaçúria da calabaia. Então nós observamos. Davi, ele percebeu. E ele disse, não, não pode continuar do mesmo jeito. Não pode. Aleluia. Olha para o que a pessoa falou, não pode continuar do mesmo jeito. Tem que haver santificação. Né? Oh, glória. Terceira coisa. Eita, Jesus. Enaia Súria. Temor. Amém? Que eu tinha acabado de falar aqui, né, irmãos? Quando nós temos temor ao Senhor, enquanto alguém está louvando, enquanto alguém está falando, nós temos que estar em espírito. Amém? Não podemos estar conversando, não podemos estar olhando mensagem no celular. Não, pastor, que é isso? É, irmãos, isso nós temos que demonstrar que nós estamos ligados. Amém? Oh, glória. E está aqui, temor. Primeiro, reverência. Segundo, santidade. Terceiro, temor. E nós olhamos aqui. Vemos que após Deus ter ferido Uzã pela falta de reverência e de temor, desde ao estender a mão à arca de Deus, temeu Davi ao Senhor, dizendo, como trarei a minha arca de Deus, a mim a arca de Deus, por meio daquele, trágico acontecimento. Deus cobrou de Davi mais temor no culto de adoração ao Senhor. Deus cobrou, amém, meus irmãos? E nós ainda observamos, olha isso aqui, ó. No Monte Sinai, Deus cobrou de Moisés e do povo reverência, temor diante da sua santa presença. Elabaia Súria, levanta a mão para tomar posse. Sui de Hashi. Olha para essa pessoa e fala, tem que mudar, tem que mudar. Alaba Súria, tem que mudar. Ideraia Súria, tem que mudar. Tem que mudar a maneira da adoração. Ela mandaraia Súria. Não pode ser de qualquer maneira, irmãos. Não pode ser de qualquer maneira. Mas eu adoro muito lindo. Eu sou demais. Demais é o meu Senhor, irmãos. Ele é tremendo. Eu não sou nada. Orianda Labassúria. Ainda que a minha voz é péssima, né, irmãos? Tem pessoas que têm a voz linda, maravilhosa. Mas adora o Senhor, irmãos, de uma maneira como se não fosse para o Senhor. Amém? E a nossa adoração tem que ser para o Senhor. Adorar somente ao Senhor. Levanta a mão para receber. Bate palma ao nome do Senhor. Aleluia. Oh, glórias a Deus. Eita, Jesus da glória. A quarta coisa. Sinceridade. Eita, Jesus. Sinceridade. Oh, aleluia. Eu estava conversando antes de vir para cá. Eu estava em casa ainda. E a minha esposa disse, você não está aguentando nem levantar. Como é que você vai para a igreja? Eu disse, eu tenho um compromisso. Aí fui pregar primeiro lá em Manilha. Quem aqui conhece Manilha? É longe, né? Aí depois eu vim para cá. E o Senhor me sustentou, está me sustentando. Bate palma o nome do Senhor. Oh, aleluia. Oh, glórias a Deus. Balança o ombro desta pessoa, fala, quem te sustenta é Deus. Alabaçuias. Mas eu preciso ter sinceridade, irmãos. Eu preciso ter sinceridade. Quando eu cheguei lá que eu estava pregando, eu comecei a me sentir um pouquinho mal, mas graças a Deus o Senhor me deu vitória. Cheguei até aqui, ali estava sentado, não estava muito bem, porque, irmãos amados e queridos, a gente também sangra, né, irmãos? Muitas vezes a gente está debilitado, mas eu quero dizer uma coisa, quem nos dá vitória é o Senhor. Quem nos dá bênção é o Senhor. Então nós observamos que nós precisamos, irmãos amados, ter reverência, santidade, temor e sinceridade. Amém? Porque a Bíblia diz que a palavra do cristão tem que ser sim, sim, não, não. Passando disso, é procedência maligna. Eu disse ao pastor lá de Manilha, eu vou aí pregar. Eu fui. Eu disse ao pastor Antônio, eu vou estar na vigília. Tem que ser assim, irmãos. Porque se eu creio no Deus que eu sirvo, como eu vou profetizar cura na tua vida se eu não creio que Deus pode me curar? Levanta a mão para tomar posse. A minha felicidade, a minha alegria foi muito grande quando o pastor Antônio me ligou me convidando. E eu fico feliz com o pastor Antônio, o pastor Apolo. Essa humildade deles, né, irmãos? São homens de Deus, cheios da presença de Deus. Pastor José que ali está também. Esses homens de Deus que todos que aqui estão, são homens de Deus. Mas quando nos convida, sabe que eu não sei pregar. Mas eu fico feliz demais, eu fico todo alegre. Sabe por quê, irmão? Isso significa dizer que nós estamos no caminho. Caminho certo, estamos fazendo a coisa certa, e quem sopra o nosso nome, não é o Facebook, quem sopra o nosso nome, não é os outdoor, que sopra o nosso nome, não é, irmãos amados e queridos, de maneira alguma lá, a mensagem que eu coloco no WhatsApp, porque eu nem sei colocar, no YouTube, eu nem lá não vou chegar, mas a mensagem que Deus coloca no meu e no teu coração, é isso, é Deus, alabaçu que dá. É Deus, é Deus, é Deus. Levanta a mão para tomar posse. Alabacandarai, a mensagem de Deus em nosso coração. É isso que faz a diferença. Esses homens de Deus são humildes para chamar um simples pregador da palavra para estar aqui nesse altar. Hilaiasaios. E ver vocês aqui, para mim, é uma alegria muito grande. Porque, amados e queridos irmãos, quem sou eu? Amém? Eu nada sou. Mas a presença de Deus é tremenda. Alá e as suas. A vitória que vocês estão recebendo aqui não é por mim. É pela presença de Deus. O livramento que vocês estão recebendo para vocês e para sua família, não é eu não. É o Espírito Santo de Deus. Então abra tua boca nesta madrugada e dá glórias. Porque Deus verdadeiramente, Ele está neste lugar. Alá e as suas. Porque Deus opera. Onde tem humildade e sinceridade, Deus opera. Por isso Deus está operando aqui. Abadará e Assúria. Então nós observamos, amados e queridos irmãos, a quarta coisa, sinceridade. Davi percebeu que o Senhor estava exigindo um coração mais puro e sincero por parte dos adoradores. E isso o Senhor observou na vida de Obed-Edom. Deus está observando sinceridade no teu coração. Quem crê? Alabaçúria. A sua casa vai ser abençoada por causa da sinceridade do teu coração. Oh, aleluia. Deus viu isso no coração de Obed-Edom. E por isso foi ele abençoado. Quem crê que você está sendo abençoado? Oh, glórias.
1: pela sinceridade do teu coração, a bênção está sendo, aleluia, entregue nas suas mãos nesta madrugada. O Senhor abençoou a casa de Obed-Edom, o Senhor abençoou a família de Obed-Edom, por causa da sinceridade do seu coração. Levanta a mão e dá glória. Pode bater palmas se você quiser, aleluia. Oh, glórias. Oh, aleluia, Jesus. Então nós observamos a quinta coisa: obediência. Eita, Jesus. Obediência. O pastor me chamou, mas eu já estou num grau um pouquinho mais elevado. Chega lá somente para estar passando salva, para estar entregando voto, não. Eu já sou grandão. Eu já sou, já, meu Deus, eu já entrego revelação. Eu já falo em mistério. Oh, glória. É aí que tem que descer, né, irmãos? Quanto mais Deus te usa, mais você tem que descer. Uricanda laia sérbia. Oh, calamandaraia. Quanto mais Deus te usa na revelação, quanto mais Deus te usa na palavra, quanto mais Deus te usa, aleluia, na profecia, mais nós temos que descer. Aleluia. Porque quanto mais é dado, mais é cobrado. Levanta a mão para receber. Aleluia, Sérvia. A Bíblia diz, irmãos, que o Senhor chamou Esdra. O Senhor chamou Esdra para livrar o povo, para tirar o povo lá da terra seca. Porque Esdra era um homem de oração. Aleluia. Amém? Ele não foi chamado porque Esdra tem um nome bonito, Esdra. Não, não. Foi chamado porque era um homem de oração. Levanta a mão e dá glória. Pode bater palma se você quiser, não tem problema não. Oh, aleluia, Espírito Santo. Eirabaia, Súria, Nacalabaia. Deus lhe trouxe aqui porque tu tens sinceridade e obedece. Então nós observamos, amados e queridos irmãos, o Senhor, porque eles haviam desobedecido ao requinte da lei do Senhor. Então nós observamos que quando nós desrespeitamos a lei do Senhor, paramos, irmãos, de fazer a coisa certa, nós vamos ter problema. E nós não podemos, amados e queridos irmãos, pensar que nós já somos um tal, não somos nada. Não, não, não somos nada. É a presença de Deus que é tudo na minha e na sua vida. Bate palma e dá glória. É a presença de Deus, aleluia. Nós vemos, amados e queridos irmãos, que a Bíblia, ela fala que quando Davi, ele fugiu da presença de Absalão, um homem que não era soldado, um homem que não era, ele era um homem que tinha os seus bens, tinha uma boa situação, e Davi estava escondido, mas ele não deixou, porque ele era amigo de Davi. Ele era amigo de Davi. Ele não teve medo de Absalão, não teve medo da tropa que tinha Absalão. Ele foi até onde estava Davi e levou pão. Ele levou, amado e queridos irmãos, ovelhas. Ele levou água para Davi. Sabe por quê? Porque ele tinha respeito. Aleluia ao rei. E ele, irmãos amados e queridos, não temeu. Sabe por quê, irmão? Porque quando você serve a Deus, você não teme ao homem. Aleluia. Você teme a Deus. O homem pode matar a carne, mas ele não sabe aonde lançar a sua alma. Por isso, irmãos amados e queridos, nós temos que

ele foi. Ele foi lá onde estava Davi. Levou comida, levou água para Davi. Ei, e disseram a ele, ei, cuidado, Absalão tá comandando tudo. Ele disse, não, eu vou levar. Eu vou aonde está o meu amigo Davi. Mas quando Davi voltou, Davi, amado e querido irmão, foi retribuir a ele. Ele disse, a mim não, eu já estou com 80 anos. O que eu vou fazer? Teria eu sabedoria para ter o discernimento sobre essas coisas. Mas pode abençoar o meu filho. Olha para esta pessoa e fala, Deus vai abençoar os meus filhos. Levanta a mão para receber. O bem que ele fez, ele foi recompensado, mas ele não quis, porque ele não fez querendo algo em troca, não, ele fez por amor a Davi, ele fez por consideração, ele fez porque era um homem que temia Deus, era um homem que tinha a presença de Deus. Quem tem a presença de Deus, levanta a mão e dá glória. Alaia Súria na Calabaia. Oh, aleluia! Ele poderia ser recompensado, mas ele não quis. Eu quero dizer uma coisa para você. Não faça nada pensando que aquela pessoa que você abençoou é que vai te abençoar. Quem vai te abençoar é o próprio Deus. Levanta a mão e toma posse. Pode tomar posse. Quem vai te dar vitória é o próprio Deus. Pode receber, pode receber. É o próprio Deus que vai te abençoar. É o próprio Deus que vai te dar vitória. É o próprio Deus que vai te ajudar. Você está aqui hoje, não é pelo pastor Apolo, não é pelo pastor Antônio. Você está aqui hoje para receber a presença de Deus. Você não está aqui hoje porque, a mensagem é do Senhor. E a bênção para você também é

sua família. Bate palma e glorifica a Deus. A primeira coisa, reverência. A segunda coisa, santidade. A terceira coisa, temor. A quarta coisa, sinceridade. A quinta coisa, obediência. Oh, aleluia. Cadê os obedientes? Cadê? Oh, glória. Ah, não, pastor. Poderia estar em casa lá tirando um sono, né? Madrugada dessa. Mas eu ouvi o pastor Antônio convidando. A boa ovelha ouve a voz do seu pastor, né? Cadê as boas ovelhas? Cadê? Oh, aleluia. Oh, glória. Louvado é o nome do nosso Senhor. Significa dizer que tu foi obediente. E por isso está recebendo a tua vitória. Por isso está recebendo a sua bênção. Pode levantar a mão e tomar posse. Aleluia. Você obedeceu o chamado. Você teve temor. Porque você poderia, não. Quando terminar a oração de batismo com o Espírito Santo, eu vou embora. Não, você teve temor. Não, eu vou esperar a mensagem. Oh, aleluia. Louvado é o nome do Senhor. Muitas das vezes a gente pensa, vou esperar a revelação. Irmão, a maior revelação está aqui, ó. Na palavra. Amado e querido irmão, eu estava uma certa feita pregando, fazendo uma campanha em uma igreja. E eu terminei aquela campanha de 7 segundas-feiras. Eu levei comigo um irmão que pregava uma mensagem abençoada. E quando chegou, irmãos, ele disse, pastor, o senhor está terminando a campanha hoje. O senhor não tem como arrumar uma outra pessoa para continuar a campanha? Eu falei, tenho. O irmão que estava junto comigo hoje. Ele disse, amém, então, meu pastor. E eu deixei o irmão na segunda seguinte para ir fazer a campanha, continuar a campanha. E ele me ligou e disse, pastor, ele ora por revelação. Eu disse, meu amado, ele prega que é uma benção. O senhor viu como é que ele pregou e como Deus usou ele. Ele disse, é, pastor, mas o povo aqui está acostumado com a revelação, né? Eu falei, então amém, meu amado, o senhor chama outra pessoa, então não tem problema. E aí, meus amados e queridos irmãos, na segunda-feira seguinte, o povo chegou e queria saber, quem vem pregar hoje, aquele irmão que pregou aqui? Ele disse, não, por quê? Nós recebemos bênção. Quando eu estava pregando, eu estava com inflamação na garganta, que o médico tinha dito que até ia precisar de operar. E Deus me curou na hora da mensagem. Oh, aleluia! É a palavra de Deus. A outra irmã disse, eu estava me sentindo muito mal e muita febre. E quando estava ele pregando, a minha febre foi embora. Eu não precisei tomar mais remédio. Amado e querido irmão, ele me ligou, pastor, cadê o irmão? Eu disse, ele já está em outra campanha. Você está entendendo isso, irmão? A mensagem, irmão, enquanto a mensagem está sendo pregada, você está recebendo vitória. Quem crê, levanta a mão. Ourabaia, Súria, Nacalá. Porque, amado e queridos irmãos, eu posso até ser convidado a pregar. E alguém disser assim, ele vai estar pregando uma hora, amém. Mas ele vai estar orando uma hora por revelação. Não pode isso acontecer, sabe por quê? E se eu chegar lá e Deus me der somente uma revelação, como eu vou ficar uma hora entregando uma só revelação? Então a maior revelação está aqui. Uma hora de revelação, uma hora e meia de revelação. Levanta a mão e toma posse. Deus está te curando através da palavra. Deus está te abençoando através da palavra. Por isso a Bíblia diz, quem tem ouvido ouça o que o Espírito diz. A igreja, levanta a mão e dá glória. Enquanto eu estou pregando, Deus está falando comigo, eu estou curando aqui, eu estou transformando vidas aqui, eu estou dando livramento a lares. Oh, rapaz, a sua, é Deus que está falando. Oh, bate palma e dá glória ao nome do Senhor. Oh, aleluia.
Quando nós observamos, amado, dentro da obediência, quando Davi resolveu obedecer a ordenância do Senhor, aleluia, oh glória, bate palmas da glória, de transportar a arca, todas as, aleluia, oh glória, todas as coisas deram certo. Olha para esta pessoa e fala, vai dar tudo certo. É dito que, oh que glória, obedecer ao Senhor é melhor do que sacrificar. Aleluia. Enquanto ele estava obedecendo, Deus estava abençoando. Vá recebendo aí, por favor, vá recebendo. Enquanto você está obedecendo, Deus está te abençoando. Enquanto você está obedecendo, Deus está te curando. Enquanto você está obedecendo, Deus está entrando com providência dentro da sua casa. Enquanto você está obedecendo, Deus está te dando livramento. Bate palma e dá glória. Aleluia. Mais forte é para o Senhor. Oh, louvado é o nome do Senhor. Muitas das vezes, amados e queridos irmãos, quando nós somos obedientes, as pessoas chamam nós de bobo, né? Ah, você é muito bobo, tudo que manda você fazer, você faz. Não, não pode ser assim, não. Eu não tenho sangue de barata, claro que não, né, irmãos? Mas temos que obedecer. Aqui a Bíblia está dizendo, muitas das vezes o sacrifício, até divino, a vigília igualmente a essa. Muitas das vezes, o sacrifício sem obediência não adianta nada, não é verdade? Então nós estamos vendo o que faz o homem e a mulher ser um verdadeiro adorador. Oh, aleluia! E nós vemos que os seis passos da verdadeira adoração. Então a verdadeira adoração está nessas palavras: reverência, santidade, temor, sinceridade, obediência. Ainda falta uma. Qual é esta última, pastor? Comunhão. Oh, glória. Ah, não, sou lá de Niterói. Pastor Apolo é da Pompeu. Não, isso. Oh, meus amados, queridos, nós somos de Cristo. Levanta a mão aí, você, levanta a mão. Eita, glória. Não importa se você é, da onde você é. O que importa é que nós servimos o Deus vivo. O que importa é que nós estamos na presença do Deus vivo. É isso que importa. Aleluia. Bate palma para Deus, pode bater, não tem problema não. Louvado, engrandecido é o santo nome do Senhor. Aí, não, eu não vou lá não, eu sou de Niterói, eu sou de Nova Iguaçu, eu sou de Madureira. Não, eu sou de Cristo, irmão, eu sou de Cristo. Desde 77, eu sou de Cristo. Levanta a mão, só quem é de Cristo. Uricandaraia Súria. Só quem é de Cristo dá um glória. Só quem é de Cristo dá um aleluia. Arrebenta. Ei, arrebento o alicerce do inferno com glória e com aleluia. Ora, Pai, a surbe da canho, bate palma e dá glória ao nome do Senhor. Davi celebrou a comunhão com Deus por ocasião no transporte da arca do Senhor, com o verdadeiro louvor. Amém? Oh, aleluia.
com o verdadeiro louvor. Eu quero dizer algo aqui, irmãos, nesta madrugada. O Senhor nosso Deus me mostrava aqui agora. Ele mostrava muitas pessoas aqui que o inimigo já tinha marcado dia e hora para tocar em pessoa da sua família. Mas Deus jogou por terra aqui hoje. Deus jogou por terra. Alaia Surbidai. Deus mostrava lá e a Sérvia, ele entrando com providência, e você vai ficar sabendo do que ia acontecer, mas não vai mais, porque Deus já entrou com providência. Levanta a mão e dá glória. Oh, aleluia. Significa dizer, meus amados e queridos irmãos, que você ter atendido o chamado, você ter vindo para esta vigília, não foi em vão, não foi um sacrifício, aleluia, simples, foi um sacrifício de adoração. E assim como Deus abençoou a casa de Obed-Edom, Deus está abençoando a sua casa. Você vai ter fartura, você vai ter livramento na sua casa, você vai ter vitória na sua casa. Levanta a mão, vai ter

levanta a mão e dá glória. Davi entendeu o que ele precisava fazer. E quando ele começou a praticar, Deus deu vitória. Olha para esta pessoa e fala: Deus está te dando vitória. Oh, glórias a Deus. Amado e queridos irmãos, eu quero dizer algo aqui muito importante. Enquanto nós, por muitas das vezes, estamos pensando: como é que está a minha situação? Deus está dizendo: eu estou resolvendo tudo. Eu estou dando vitória. Pode receber, pode tomar posse. Eu estou guardando aquele da sua família. Eu estou guardando aquele da tua parentela. Porque você ouviu o meu chamado. Alaia, serga, labadaias. Então eu quero dizer nesta madrugada, meus amados e queridos irmãos, a sua bênção vai ser grande. A sua vitória vai ser grande. Só você que crê, fica de pé. Fica de pé, só você que crê. Ora, mandaraia. Bota a mão no teu coração. Eu quero fazer uma oração. Eu quero fazer uma oração, porque Deus está falando comigo que tem pessoas aqui que ia ao médico porque precisa fazer exame. Mas Deus está dizendo: pode ir lá, não vai encontrar nada, porque Deus está te curando aqui agora. Começa dando glória, glória, glória a Deus. Vai dando glória, glória, glória a Deus. Glorioso Deus eterno, maravilhoso Pai, é neste momento, Deus glorioso, de oração. Ó Pai querido, ó Pai amado, entra com providência nesse lar, entra com providência nesta família. Arranca, Deus, toda a enfermidade, arranca todo mal. Sai agora, expulsa, igreja, expulsa. Sai agora todo mal, sai agora toda inflamação interna, sai agora. Ó Jesus da glória, cura, Senhor, cura esse caroço, meu Pai. Arranca esse caroço, arranca, Deus, pelo teu Espírito Santo, pela tua graça, pelo seu poder. Deus, eu profetizo vitória, eu profetizo bênção, eu profetizo livramento, eu profetizo saúde, em nome de Jesus Cristo. Deus, venha trabalhar, Senhor, de uma maneira especial, de uma maneira poderosa, de uma maneira maravilhosa, Pai. Eu tenho certeza de um milagre, eu tenho certeza da bênção, eu tenho certeza da vitória. Sai agora, sai. Sai toda a enfermidade, expulsa, igreja. Sai agora. Sai inflamação interna. Sai agora, sai. Sai inflamação na bexiga. Sai agora, em nome de Jesus. Sai dos rins. Sai do baço. Sai do fígado. Sai do intestino. Sai. Sai agora, sai. Sai, demônio da morte. Sai desta vida agora. Sai desse corpo. Sai desta pessoa agora. Em nome de Jesus Cristo, sai paralisia, sai, sai agora, sai, sai inflamação no ouvido, sai em nome de Jesus Cristo, sai todo mal, toda enfermidade, sai, sai, e não volta mais. Bate palma e dá glória, bate palma e dá glória. Eu quero chamar algumas pessoas aqui na frente. Mas por favor, não demore não, tá bom? Não demore não, é revelação, não é adivinhação. Adivinhação a gente fica toda a vida, quem é, quem é, quem é. Mas é revelação, tá bom, meus irmãos? Eu vou entregar com bastante sabedoria para você entender. Para você não demorar a vir à frente. Quatro pessoas, inflamação na bexiga. Deus está dizendo que cura você agora. As quatro pessoas, levanta do seu lugar e vem aqui na frente. Vem, pode vir receber a cura, vem. Vem receber o milagre, são quatro. Vem receber o milagre, vem, meu irmão. Vem receber o milagre. 11 pessoas, vem, minha moça, minha irmã lá atrás, vem. Em nome de Jesus. São quatro pessoas, inflamação na bexiga. Tem 5 pessoas aqui, Deus está revelando. Essas 5 pessoas estão com um problema muito sério no teu sangue. É muita tonteira que você sente. Você abaixa a cabeça, fica tonta. E Deus está te curando aqui agora. São 5, vem para cá. Vem, vem, não demore não, por favor. Lá atrás, balançando a mãozinha, vem. Lá, vem também, de blusa vermelha. Lá atrás, vem para cá. Deus está curando aqui agora, meus irmãos. Deus está curando. Louvado é o nome do Senhor. 3 pessoas que Deus está curando. Você sente uma queimação muito
muito forte, é os seus rins, e Deus está tocando nos rins dessas três pessoas e está curando agora. Vem, vem, vem para cá, vem, vem receber o milagre, não demore não, por favor, vem receber o milagre, vem receber a bênção, em nome de Jesus Cristo. 11 pessoas, é enfermidade nos ossos, é muitas dores, dores na coluna, dor nas pernas, vem para cá receber, vem receber a cura, vem, são 11 pessoas, pode vir meu irmão, pode vir para cá que já está curado, pode tomar posse, em nome de Jesus Cristo, pode vir para cá, louvado é o nome do Senhor. 3 pessoas, é como se tivesse um zumbido, fosse algo dentro do seu ouvido direito, é como se fosse um algo andando dentro do teu ouvido direito, Deus está arrancando este mal agora. São 3 pessoas, vem, vem para cá, vem receber a vitória, louvado é o nome do Senhor. Aqui tem uma pessoa, você estava orando a Deus 3 madrugadas atrás, e você orava dizendo, Senhor, guarda o meu Lucas, e Deus está dizendo, eu dei livramento, vem para cá, vem receber, Alaia, Súrias, Deus está entrando com providência na vida de 3 Natália, é parente de 3 pessoas que aqui está, são 3 Natália, vem para cá, vem receber, receba aqui pela fé, as 2 pessoas ainda estão lá atrás, vem para cá, vem, vem receber o milagre, louvado, engrandecido é o nome do nosso Senhor. Aqui tem uma pessoa que Deus está tocando, é uma enfermidade dentro da sua cabeça, é uma coceira, uma coisa terrível, ah, receba o milagre agora, pode bater palma para Deus se você sentir no coração, mas forte as suas palmas, louvado é o nome do nosso Senhor. Aqui tem uma pessoa, você orando a Deus, é um irmão, você disse, Senhor, se o Senhor me der vitória naquela causa, eu vou levar uma oferta especial para tua casa. Deus está dizendo, pode preparar a oferta, porque eu já estou dando vitória na causa. É um irmão, é um irmão, vem para cá meu irmão, toma posse da tua vitória, vem receber, bate palma no nome do Senhor, mas forte as suas palmas, é para Jesus, louvado, engrandecido ao nome do Senhor. 28 pessoas que Deus está dizendo, entre irmão e irmã, você vai chegar em casa hoje. Que dia que eu estou dizendo? E Deus está dizendo, você vai ver a diferença. É hoje, 28, vem para cá. É hoje, Labaia, Sérica, Lamante, Oquebias. É hoje, não é amanhã, não é depois da manhã, não, é hoje. Louvado é o nome do nosso Senhor. Aqui tem uma pessoa, Deus está dizendo, aquela pessoa que tem uma moto grande e preta. Eita Jesus, Deus está dizendo, grande é o livramento, pode levar o livramento, que é Deus que está falando. Ora, baia, súria, na calabaia, Espírito Santo de Deus. Aqui tem uma pessoa, eu vi uma escada 10 degraus, e logo após tem um patamar e tem mais 5 degraus, 10, patamar virando à direita, mais 5 degraus, tem um poste quase é encostado na escada, é como se fosse isso aqui e um poste aqui. Atrás daquele poste tinha um laço, e essa pessoa passa sempre por aquele lugar, e Deus está dizendo, eu já te dei 4 livramentos naquele lugar. Cadê esta pessoa? É uma irmã que aqui está. 10 e 5, o poste é aqui, ó. Quando virou logo à direita, aqui está o poste. Pode receber, Senhora. Ora, Pai, assume da Caio. Espírito Santo. Tem uma pessoa que revela o Espírito Santo. Você estava passando, uma moto passou por você e sumiu. Você ficou assim, mas foi embora. Outro dia, a moto já passou ao contrário, mas passou por você de novo. Mas você nem assim muito percebeu. Só que Deus está dizendo, quando você virou 2 ruas à esquerda, você entrou, 2, não te viu mais porque Deus te protegeu. E Deus está dizendo, grande foi o livramento. Cadê esta pessoa? Receba pela fé, Senhora. Não é a pessoa revelada. Cadê a pessoa revelada? Receba pela fé também, ainda não é. Receba lá, pode tomar posse. Ora, Yossé! Tem uma pessoa que o inimigo queria te infartar.
você sentiu uma fisgada. E você estava, quando você acordou, que você foi levantar, a fisgada foi mais forte. E Deus está dizendo, eu não permiti, mas era um infarto fulminante. Cadê esta pessoa? Não está aqui, está lá atrás. Cadê esta pessoa? Abadaia. Receba pela fé lá atrás da coluna. Cadê a pessoa revelada? Ergaia. Receba pela fé, varão. Cadê a pessoa? Eu não posso apontar porque Deus não está mandando, viu, meus irmãos? Se não, toma posse da tua vitória e do teu livramento mais forte. Oh, aleluia! Deus está dando livramento a um senhor por nome de Eduardo. Pode levar o livramento. Pode tomar posse. Oh, aleluia, glórias. Espírito Santo, tem nesse corredor aqui quatro. Naqueles dois corredores, tem dois em cada corredor e tem um no lado dos irmãos. Deus está dizendo desta maneira, iriam entrar na sua casa e pegar uma pessoa dentro da tua casa. São quatro aqui, são dois aqui e são dois no outro canto lá. E são um no lado dos irmãos. Deus está dizendo, não vou permitir que entre. Vem para cá, vem para cá. Vem para cá, é Deus que está revelando, irmão. Eu não conheço a sua casa, não sei onde você mora, mas Deus está revelando. Vem para cá para receber. Oh, aleluia. Aqui tem uma pessoa, você dobrou o seu joelho porque falaram algo para você e você ficou com medo. E naquele medo que você ficou, agora qualquer coisa, até o telefone tocar, pode ser uma pessoa que vai falar com você coisas boas. Você não consegue atender sem tremer, mas Deus está dando livramento. O que falaram com você não vai acontecer porque Deus não vai permitir. Cadê esta pessoa? Alá e Assúria. Pode receber o teu livramento em nome de Jesus. Vem para cá. Vem para cá, vem para receber. Bate palma mais forte ao nome de Jesus. Louvado é o nome do nosso Senhor. Tem quatro pessoas aqui, irmãos. Quatro pessoas que Deus está dizendo. O seu intestino iria. Não vai mais porque Deus está te curando aqui agora. Era intestino cansado. Por isso uma enfermidade já estava alojada no teu intestino. E Deus está te curando aqui agora. A senhora, vem para cá. Falta mais três pessoas. Vem receber o milagre. Depois vem contar para que o nome do Senhor seja glorificado. Ainda falta duas pessoas ainda. Lá no meio, vem para cá, vem lá. Aqui também, vem senhora, vem. Isso, vem para cá. A outra tá lá, ó. Tá lá atrás, deu um sinalzinho, brusa. Isso, vem para cá, recebeu o milagre. Bate palma no nome do Senhor nosso Deus. Oh, glórias a Deus. Meu Deus. Aqui tem uma irmã, você fez uma oração por uma pessoa. E depois você fez essa oração, só Deus para ter misericórdia. Você disse, Senhor, misericórdia, Deus. Que é isso, Senhor? Depois que você orou por esta pessoa, misericórdia. O negócio ficou estreito. Mas Deus está dizendo, fica tranquilo. Eu vou te abençoar. Receba pela fé, senhora. Cadê a pessoa revelada? Não está aqui na frente. Vai recebendo aí. Se você está orando pelas pessoas, continua orando. Não tenha medo, não. A gente tem que orar, mas o negócio ficou ruim. Essa pessoa está passando uma batalha, uma luta travada. Pode receber, toma posse da tua vitória. Oricandalaia, Sérbia da Calabaia. Espírito Santo de Deus. Eita, Jesus da glória. Tem uma pessoa aqui. Eu via um jovem. Deus não está me precisando, mas ele não tem mais do que 18 anos. E Deus está dizendo que o inimigo queria tirar a vida deste jovem com um tiro na cabeça. E para você saber que é com você que Deus está falando, vem cá, senhora, vem para cá. Ora, e a serga labada.

Tem uma pessoa que fez uma pergunta ao Senhor agora. Será que eu não vou ser revelada? A palavra já te revelou, mas se você quiser levantar a mão agora, você pode levantar. Deus está te revelando. Cadê esta pessoa? Mas como é que pode? O seu pensamento Deus sabe, só o cão que não sabe. Cadê você? Foi agora você. Será que eu não vou ser revelada? Não, não é ele não. Quando levanta a mão, Deus mostra na hora. Cadê a pessoa que pensou agora? Será que eu não vou ser revelada? Foi desse jeito, né, minha irmã? Está sendo revelada. Toma posse. Bate palma. Aleluia. Deus não se engana. Tem uma pessoa aqui, irmão, nesse corredor que o inimigo queria que você perdesse a sua perna esquerda. Deus mostrava no seu joelho um vermelho. Ficou vermelho e começou a coçar. Deus está dando livramento. E Deus está dizendo, não vou permitir. Cadê esta pessoa? Receba pela fé aqui, pela fé aqui. Está sentada a pessoa. Toma posse do livramento de Deus. Pode tomar posse. Bate palma no nome de Jesus. Tem uma pessoa, você tem ouvido, está aqui, está nesse... Você tem ouvido um barulho em volta da sua casa. E esse barulho tem te assustado. E Deus está dizendo que o inimigo não quer que você tenha sono tranquilo. Não é nada, é só o inimigo perturbando o teu sono. E Deus quer te dar livramento. Receba pela fé. Está ali naquele corredor. Receba pela fé que está naquele corredor. Toma posse do livramento. Pode bater palma. Oh, aleluia, Espírito Santo. Oh, minha irmã. Eu via na visão do Espírito Santo de Deus uma inveja muito grande. E esta inveja era até mesmo para a senhora ter um problema. Um problema que a senhora ia até parar internada. Mas Deus está te dando livramento. Oh, aleluia, Espírito Santo. Oraia, serga, lapaia. Tem uma pessoa que você disse ao Senhor, Senhor, me tire daquele lugar. Deus está dizendo, estou mudando o teu endereço. Várias mãos levantadas, mas ainda não vi. Pode tomar posse da tua vitória. Pode receber, toma posse. Depois vem contar. Alabaia suia. Espírito Santo de Deus. Tem uma pessoa que pediu o dom da revelação. E Deus pergunta, está pronta? Agora ficou difícil, né? Você pediu ao Senhor, Senhor, me dá o dom da revelação. O Senhor está perguntando se tu está pronta. Agora tu e ele. Amém? Que ele está perguntando significa, toma posse pela fé da senhora. Se a senhora pediu também, toma posse. Está pronta? Agora é eu que pergunto. Toma posse. Cadê a pessoa revelada? Orianda, toma posse. Bate palma no nome do Senhor. Mais forte. Oh, Espírito Santo. Oh, aleluia. Tem uma pessoa que revela o Espírito Santo de Deus. Já vou terminar, porque a hora agora, né? Só Deus tem misericórdia. Tem uma pessoa aqui. Você estava em um ponto de ônibus. Você fez o sinal. E quando tu abaixou a cabeça, o ônibus passou. E você ficou, mas não ficou bem não, você ficou meia revoltada. Mas Deus está dizendo, eu te dei um grande livramento. Foi desse jeito, não foi? E Deus está dizendo, eu te livrei. Pode receber, Espírito Santo de Deus. Aleluia. Tem uma pessoa aqui que pediu ao Senhor desta maneira, Senhor, eu preciso de um carro. Não é somente para mim ir fazer compra, essas coisas, não. É para ir para sua casa e ajudar pessoas. Eita, vai ter que ajudar, hein? Eita, Jesus da glória. Aí depois que chega o carro, é o

0: top, restaurante. Esquece de ajudar as pessoas, né? Cadê a pessoa revelada? Eu não vi ainda a mão levantada da pessoa revelada. Várias mãos se levantou, mas ainda não é. Cadê a pessoa revelada? Crê na vitória? Então pode tomar posse. Bate palma no nome de Jesus. Louvado, engrandecido é o nome santo do nosso Senhor. Eu gostaria de saber, eu quero fazer a oração, mas aí você só vai fazer aquilo que está na sua condição. Amém, meus irmãos? Porque eu quero fazer a oração da tomada de posse, mas eu quero fazer essa oração para que você seja prosperado, abençoado, guardado, protegido, receba livramento, receba paz, receba saúde, que não vai gastar mais com remédio. Tem uma pessoa aqui que eu estou a diabetes hoje e só Deus tem misericórdia. Mas Deus está dizendo, eu toco no teu sangue agora. Eita, Jesus. Deus toca agora, irmão. Não é amanhã, não. Deus toca agora. Receba pela fé aqui. Cadê a pessoa revelar? Hoje o negócio foi estreito para você com a sua diabetes. Não quer? Amém. Não quer, eu não posso. Quem pode ajudar a obra de Deus? E Deus tocou no teu coração e você disse, eu vou colocar logo 100 reais. Opa! Quem pode? Quem pode? Quem pode é só... Mas não demore não, porque pregar é uma hora, né? Entregar a revelação pode ser uns 20 minutos. Agora, a oferta não pode passar de 10 minutos, né, irmão? Não pode. Não pode ficar... Quem pode? Quem pode? Não, me dá... Não, não. É somente você levantar a mão, pegar... Não sai daqui da frente, não. Ah, pastor, mas eu não vou pegar o voto. Tem problema, não. Não tem problema, mas fica aqui que eu quero fazer a oração da tomada de posse. Quem pode ajudar com oferta de 100 reais? Deus tocou em teu coração para você ajudar. Pastor, eu só estou com cartão. Tem a maquininha, tá bom? Para você passar o teu cartão, não tem problema. Não tem ninguém que pode com 100 reais? Não tem? Se Deus tocou no teu coração, levanta do seu lugar e venha para a oferta. Mas se Deus não tocou, também não é eu que vou tocar, né, irmão? Porque se Deus não tocou, quem sou eu para tocar no teu coração? Tem alguém que pode? Não tem? Quem não pode com 100, mas pode com 50? Deus tocou em teu coração. Eu quero orar agora. Quem pode com 50 reais? Você vai colocar aqui dentro deste voto e eu vou orar agora, em nome de Jesus Cristo. Porque Deus garante a bênção, Deus garante a vitória. Quem pode? Quem Deus preparou? Você pode passar o seu cartão ou você pode colocar a oferta de 50 reais aqui dentro ou a OCT, amém? Com a oferta que você está ajudando. Tem alguém que pode? Tem alguém? Deus tocou no teu coração e você quer fazer essa oferta? Eu quero orar agora. Oração na tomada de posse. Tem alguém? Não tem ninguém que pode? Não tem ninguém que Deus tocou em seu coração? Deus garante a benção, Deus garante a vitória, irmãos. Deus garante a benção, Deus garante a vitória. Tem alguém que pode? Deus abençoe. Minha irmã, o Senhor nosso Deus está dizendo, Ele está cuidando de tudo, tá bom? Não sei qual é a situação, mas Deus está dizendo, eu estou cuidando de tudo. Pode receber a tua vitória. Quem mais? Quem mais que Deus tocou no coração e você quer colocar a oferta aqui dentro? Louvado é o nome do Senhor. Deus está tocando da cabeça às plantas dos pés da senhora. Deus está dizendo que a senhora ia começar a inchar. Inchar de rachar a pele. Deus está tocando e está te livrando, tá bom? Pode colocar aí dentro. Fica por aqui que a gente vai orar agora. Quem mais pode? Aleluia. Amém, desculpa. Aleluia. Eu olhei só para um lado, desculpa, tá? Eu estou olhando para cá agora também, tá bom, meus irmãos? Quem mais pode? Quem mais Deus tocou no coração e pode ofertar? Ô, Jesus, quem não pôde com 100, não pôde com 50, mas pode com 20. Deus tocou no teu coração. Eu também vou ajudar. Eu também vou ajudar porque eu também quero a minha vitória. Eu também vou ajudar com 20. Porque o Senhor tocou no meu coração e eu vou também ajudar com 20. porque eu quero também a minha vitória, eu quero também a minha bênção. Em nome de Jesus Cristo, eu vou orar agora, oração da tomada de posse. Isso, coloca aqui dentro. Ô Jesus, coloca aqui dentro. Coloca aqui dentro em nome de Jesus. Quem mais? Vamos orar agora, vamos orar agora. Coloca aqui dentro. Espírito Santo de Deus. Deus está presente. Você vai segurar na tua mão, tá, meus irmãos? Até eu orar, tá? Que eu vou orar, oração da tomada de posse, aí você vai colocar na salva, mas é na tua mão, tá bom? Segura aqui e bota aqui dentro. Meu Deus, mas tá bem, não tá? Oh, tô pronto, é isso aí, tomou posse da vitória. Quem mais? Quem mais? Deus tocou no teu coração. Tem mais alguém que pode? Pode colocar aqui dentro, minha irmã. Quem mais? Isso, louvado é o nome do Senhor. Receba a tua vitória. Eu via, minha irmã, eu via um meio fio aqui assim, a senhora passando uma rua aqui assim, e quando chegou aqui na frente, a senhora ia entrar aqui pertinho assim, que a senhora já estava chegando, mas só que era como se tivesse uma pedra solta, e a senhora caía, e a senhora tinha que engessar a sua perna direita. Deus está te dando um livramento, tá bom? Pode receber da parte de Deus. Oh Jesus, coloca aqui dentro, meu querido. Oh glória, coloca aqui dentro. Oração da tomada de posse. Quem mais? Aleluia. Oh Jesus, quem mais? Vamos orar agora, vamos orar agora. Quem não pôde com 100, não pôde com 50, não pôde com 20, mas pode com 10. Isso, coloca aqui dentro. Vamos orar agora em nome de Jesus. Coloca aqui dentro. Isso, vaso de Deus, me ajude. Quem mais? Coloca aqui dentro, em nome de Jesus. Isso, oração da tomada de posse. Coloca aqui dentro. Quem mais? Deus está presente aqui neste lugar. Pastor, eu vou levantar porque a minha fé. Eu estou com fé de receber. Pode ter fé, em nome de Jesus. Vou orar agora, a bênção é agora. Deus está dando livramento, sim, ouviu? Deus está te dando livramento. Deus manda dizer, o inimigo não vai investir. Não vai, tá? Pode tomar posse. Aleluia. Oh, Espírito Santo. Louvado é o nome. Eles ficam garradinhos, né? Aí, tá vendo? Desculpa. Eles ficam garradinhos um no outro. Aí fica, né? Juntinho um com o outro. Mas já. Oh, Deus abençoe, viu? Quem mais? Quem mais? Fica todos de pé. Fica todos os irmãos de pé. Toma posse da tua vitória, varoa. Em nome de Jesus. Fica todos de pé. Todos os irmãos de pé. Todos de pé. Levanta. Pega o teu voto. Pega o voto que você fez com Deus. Pastor, eu não tenho aqui 100, não tenho 50. Eu não tenho 20, não tenho 10. Mas eu tenho 5. Não tem problema, não. Pode pegar o voto também. Oração da tomada de posse é agora. Em nome de Jesus Cristo. Você vai colocar dentro deste voto. Agora a sua oferta, e pode ter certeza, a benção é certa em nome de Jesus. A benção é certa. Pode receber em nome de Jesus Cristo. Louvado é o nome do nosso Senhor. Pode ir pegando aqui, pode colocar aqui dentro, tá bom, meu querido? Oh, aleluia! Receba a vitória em nome de Jesus. Coloca aí dentro. Louvado é o nome do nosso Senhor. Vamos orar agora. Vamos orar agora. Vamos orar agora, em nome de Jesus, oração da tomada de posse. Louvado e engrandecido o nome do Senhor nosso Deus. Quem crê que Deus já te deu vitória? Quem crê que Deus já te deu vitória? Oh, Espírito Santo, oração da tomada de posse. Oh, aleluia. Louvado é o nome do nosso Senhor. Pega, pega ainda, pega que a gente vai orar agora. Vamos orar agora, em nome de Jesus. A vitória é certa. Louvado é o nome do nosso Senhor. Deus vai abençoar sua casa, que nem abençoa a casa de Obed-Edom. Quem crê nisso? Vamos orar, vamos orar. Começa dando glória, glória, glória a Deus. Glorioso Deus eterno, maravilhoso Pai. Aí está o seu povo, meu Pai, que pegou o voto, Senhor, com toda a fé no seu coração. Abençoa cada um, toca na vida de cada um, guarda, Senhor. Dá o livramento, dá a bênção, dá a vitória. Assim como o Senhor abençoou a vida de Davi, abençoa a vida de Obed-Edom, abençoa toda a vida daquele povo, abençoa a vida deste povo que aqui está. Toma cada um nas tuas mãos, ó Pai, dá a bênção, dá a vitória, dá livramento, dá paz, dá saúde, ó Pai. Sejamos todos abençoados, guardados. e protegido com as tuas santas mãos. Ó Deus Santo, ó Deus Poderoso, o Senhor é Deus forte, o Senhor é Deus de poder. Confirma a bênção sobre esta vida, esta causa na justiça, Pai. Quebra as correntes, quebra os cadeados, joga as barreiras por terra, em nome de Jesus Cristo. Sai, sai toda a barreira, todo o cadeado. Deus da glória, opera o grande milagre, opera sobre essas vidas, sobre essas casas, sobre essas famílias, Pai. Seja todos abençoados e guardados em nome de Jesus. Eu vou profetizar na tua vida, no final tu vai dizer amém. Eu profetizo a bênção e a vitória 3 vezes mais na sua vida, na sua casa, hoje e para sempre. Amém. Pode tomar posse, coloca aí na salva, coloca na salva. Já vou passar ao homem de Deus. Agradeço a todos vocês. Agradeço o pastor Apolo, agradeço a todos os irmãos e irmãs que aqui estiveram para receber da parte de Deus a bênção e a vitória. Que Deus possa abençoar cada um de vocês, que Deus leve todos vocês em paz. Seja todos abençoados. Receba o pastor Apolo com palmas bem forte para Jesus, mais forte.
1: Deus abençoe, pastor Joelson. Quem está indo para casa abençoado, levanta a mão e dá glória a Deus. Quem está indo, levanta a mão e dá glória a Deus. Graças a Deus. Vamos fazer já a última oração, a oração do livramento. Vamos pedir livramento para nossa casa, livramento para nossa família. Quem não pegou o voto do livramento, vai pegar agora. E leva também o voto para toda a sua família. Isso, faz o voto. Isso, a irmã está pedindo 2 aqui. 2 votos do livramento. Graças a Deus. Quem está saindo daqui, transbordando do poder de Deus, levanta a mão e dá glória a Deus. Quem se alimentou da palavra, levanta a mão e dá glória a Deus. Então levante as mãos para o céu. Oração do livramento. Oração, isso, você vai pegar o voto do livramento e vai colocar no voto aquilo que Deus tocar no seu coração. E Deus vai te abençoar por isso e muito mais. Levante a mão para o céu e comece a dar glória, glória, glória, glória, glória a Deus. Glorioso Deus e eterno Pai, muito obrigado, ó Deus, por essa vigília. Obrigado pela vida do teu servo, pastor Joelson. Meu Deus, obrigado, porque o Senhor é o Deus, meu Pai, que fala, que diz, que orienta, que norteia a nossa vida. Meu Deus, eu sou grato, porque eu creio, meu Pai, que esse povo está levando a grande vitória, a grande bênção, o grande milagre, em nome de Jesus. E a vitória é nossa. E a vitória é nossa. Graças a Deus. Pode convocar na salva o voto do livramento. Que Deus abençoe. Vem aqui diante do altar para receber a santa unção sobre o alto da tua cabeça. Deus abençoe isso, pastor Joelso. Deus abençoe pastor Alexandre da Taquara. Deus abençoe mulheres de fé, irmã Marli e toda a equipe. Deus abençoe obreiros da casa de Deus, irmão Hildo, que sempre está aqui conosco. Deus abençoe. Levante as mãos para o céu. Diga comigo: e a paz do Senhor Jesus. Você que pode doar, hein? Pro evangelismo. Quinta-feira que vem é evangelismo e a gente está precisando, pastor Luiz Amaro, isso, da sua ajuda. Você que pode ajudar com linguiça calabresa, a gente está precisando de 37 quilos, irmãos. Meu Deus do céu, só tem 9 quilos de linguiça. A gente precisa de 37. Você que pode nos ajudar para a próxima quinta-feira. Deus abençoe, viu? Glória a Deus.
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0: levantado. Quanto desses pastores que foram chamados por ti, que agora está ouvindo esta oração. Meu Deus, a luta é grande, a peleja é grande, sim, a afronta é muito grande, mas foi o Senhor que chamou. E quando esse pastor falou, envia-me a mim, eis que estou aqui, oh meu Deus, o Senhor tem usado ele em tuas mãos, mas o inimigo tem ali lutado, o inimigo tem feito de tudo, meu Deus, usado pessoas, usado tantas de outras pessoas para fazer, para abater a fé desse missionário, a fé desse pastor. Contempla aí, meu Deus, contempla, o Pai, esse pastor que está desanimado, a esposa desse pastor, os filhos desses pastores, oh Deus, desta irmã, deste irmão que se empenhou tanto, oh Deus, para trazer almas para o teu reino, mas agora necessita de forças, agora necessita de ânimo, oh meu Deus, de vigor, que o Senhor venha restaurar forças e dar ânimo e força, oh Pai, assim eu te peço, oh Pai, e te agradeço em nome do teu filho amado, Jesus Cristo, amém e amém, Senhor Jesus Cristo, amém. Eita glória, você que neste exato momento orou conosco, você que buscou o Senhor, você que sabe, né? Passou uma noite toda, às vezes na balada, você está ouvindo pela primeira vez a programação. Talvez você sintonizou, por acaso, né? Mas não, o Senhor marcou um encontro contigo. O Senhor, Ele quer a tua história, a situação da tua vida. Deixa de sofrer. Para de sofrer, para de ser teimoso, para de você ficar insistindo tanto nesse caos, insistindo tanto nessa vida totalmente desgraçada, essa vida que você está vivendo. Porque a vida que você vive não parece vida, mas eu quero te chamar agora para a luz. Eu quero te chamar agora, sabe para quê? Para você conhecer o gozo celeste, conhecer agora uma paz verdadeira, uma paz que remédio nenhum dá, é uma paz que nenhum tipo de terapia te dá, essa paz está somente em Cristo Jesus, e eu te convido agora a tomar esta decisão, e você voltar aos caminhos do Senhor, e você verá uma grande diferença a partir de agora. Ora assim comigo, Senhor Jesus, aqui estou, arrependido dos meus pecados. Pai, eu pequei, eu errei, mas estou arrependido, meu Deus. Pai, aqui estou só os cacos, mas estou nas tuas mãos. Escreve o meu nome lá no céu, no livro da vida, e sela com teu sangue, em nome de Jesus. Amém. E amém, Senhor Jesus Cristo. Amém e amém. Olha, você que tomou esta decisão de fé e de coragem, nós temos duas opções de contato para você. Primeiro, é o nosso e-mail, queroaceitarjesus@ipda.com.br. Eu disse, quero aceitar Jesus, @ipda.com.br. E o nosso WhatsApp é 119-5094-4645. Eu disse 119-5094-4645. Para você interagir conosco, isso mesmo, mandar sua mensagem de texto, de áudio, dizendo, ó, eu aceitei a Jesus na oração do amanhecer, e um pastor que agora está de plantão, ele vai retornar a mensagem para você, e vai te direcionar para o pastor mais próximo da sua cidade, do seu estado. A igreja, Deus e amor, é mais do que uma igreja, somos uma família. A família que vai morar no céu. Eita glória! Hoje, aqui na Radiola, ele mesmo, Armando.
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11: 6 horas e 31 minutos.

0: Muito bem, amados ouvintes do programa Voz da Libertação, que vos cumprimenta, seu irmão em Cristo, presbítero Raimundo Paraguaçu. Estamos aqui para comunicar a todos vocês que amanhã, o grande domingo, prossegue a campanha da restituição na nossa sede estadual do Rio de Janeiro, na rua Senador Pompeu, número 27. E amanhã, esse que vos fala, presbítero Raimundo Paraguaçu, estarei pregando a palavra de Deus, orando pelas revelações do Espírito Santo, no horário das 7 horas da manhã. Atenção, Rio de Janeiro, atenção, norte, sul, leste, oeste do Rio de Janeiro, Deus tem um milagre, Deus tem a cura, Deus tem a vitória para você e para toda a sua querida e amada família. Amanhã, domingo, dia 19 de julho, Deus tem a bênção da restituição no horário das 7 horas da manhã. Estarei no altar de Deus em santo jejum a Deus, em santo jejum, em santa consagração, para pregar a palavra de Deus, orar pela divina revelação do Espírito Santo, e Deus com certeza vai restituir. Deus vai usar o batalhão da fé, Deus vai usar o esquadrão da libertação, milagres, maravilhas estarão acontecendo, assim como Jó teve a restituição na sua vida, assim como Naamã teve também a restituição na sua vida, assim como muitos homens e mulheres tiveram restituição em sua vida. Assim vai acontecer com o Senhor, assim vai acontecer com a senhora, amanhã, domingo, na nossa sede estadual do Rio de Janeiro, Igreja Pentecostal Deus e Amor, Rua Senador Pompeu, número 27. Ouvinte, o milagre não cessou, o milagre ainda acontece. Jesus Cristo é o mesmo ontem, é o mesmo hoje, é o mesmo eternamente. E eu creio que Deus faz milagre. Por isso eu estou convidando você que está doente, você que está desenganado, você conhece alguém que está doente, você vai trazer essa pessoa aqui amanhã para essa pessoa receber o milagre das mãos de Deus. Você vai ser usado por Deus como o bom samaritano, vai trazer o vizinho, vai trazer a vizinha, o amigo, a amiga. Traz essa pessoa no seu automóvel, ou até mesmo você pode criar uma maneira de trazer essa pessoa em um aplicativo, trazer essa pessoa em um carro particular, um carro alugado. Eu tenho certeza que você trazendo esta pessoa na Igreja Deus e Amor amanhã, essa pessoa vai ser curada e você também vai ser curado através do poder de Deus. Assim falava o saudoso missionário Davi Miranda, para nós fazermos a obra do bom samaritano. Você que vai vir amanhã, não venha sozinho, não venha sozinha. Traga alguém com você, traz um vizinho, uma vizinha, um amigo, um colega, porque Deus vai te abençoar e vai abençoar esta pessoa também. Eu não sei o que você perdeu, eu não sei o que a sua família perdeu, mas Deus tem o poder de restituir tudo aquilo que você e sua família perdeu. É domingo agora, amanhã, dia 19 de julho, 7 horas da manhã. Esse que vos fala, presbítero Raimundo Paraguaçu, estarei no altar de Deus, pregando a palavra, orando pela revelação, orando ali com o batalhão da fé, com o esquadrão da libertação, a oração dos milagres, a oração da cura, a oração da libertação. Estarei no altar de Deus, em santo jejum, pregando a palavra de Deus, e Deus vai estar falando em nossos corações.
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0: Senhor Jesus.
1: Aleluia, recebe aí, recebe, recebe a palavra, recebe a palavra. A irmã já recebeu, a outra irmã já recebeu, o irmão já recebeu, a igreja já recebeu. Jesus já entrou na nossa casa.
2: É a palavra de Deus, ouvintes, que vai ser ministrada amanhã, amanhã domingo, às 7 horas da manhã. Deus já me deu uma palavra, Deus já me entregou uma palavra para ser apregoada amanhã aos ouvidos, aos corações de quem estiver presente na nossa sede estadual do Rio de Janeiro, Rua Senador Pompeu,

0: É a palavra de Deus que anima a nossa alma. É a palavra de Deus que alegra a nossa alma, que alimenta a nossa alma. É a palavra de Deus que faz a nossa fé crescer, a nossa fé ser avivada em Deus, porque diz a Bíblia, a fé vem pelo ouvir, ouvir a palavra de Deus, e a palavra, ela vai ser pregada, ela vai ser ministrada amanhã na rua Senador Pompeu 27, Igreja Pentecostal Deus e Amor, às 7 horas da manhã. Onde fica essa igreja? 500 metros da Central do Brasil, 200 metros do metrô Uruguaiana. Presbítero Raimundo, eu vou de carro, eu vou de moto. Nós temos aqui um amplo estacionamento ao lado da igreja. Você vai deixar seu carro, sua moto, aqui do lado da igreja e já vai entrar no templo e vai cultuar a Deus. Eu sei que o tempo está frio. Eu sei que nós estamos vivendo o inverno no nosso Brasil, mas nós vamos vencer essa friagem, esse inverno. Coloca meia, coloca touca, coloca casaco. Isso aí, se aquece e venha adorar Deus, venha buscar Deus amanhã. Quando você entrar no templo, amanhã, às 7 horas da manhã, só de você entrar no templo, Deus já vai começar a operar o milagre na sua vida. Estamos vivenciando momentos em que as pessoas, ao menos, colocam o pé dentro da igreja e já começa a passar mal. Já começa a sentir o mal sair, já começa a sentir a presença de Deus, já começa sendo curada, curado, só de colocar os pés dentro da Igreja Pentecostal Deus e Amor. E essa é a nossa fé, é o que Deus vai fazer amanhã aqui na Igreja Pentecostal Deus e Amor, na rua Senador Pompeu, número 27. É o grande domingo da restituição, Deus vai restituir tudo aquilo que você perdeu, a saúde, a empresa, o emprego, as finanças, o casamento, a família, os sonhos, os projetos, as conquistas, tudo aquilo que o inimigo levou, Deus vai restituir. Agora levante a sua cabeça, tome uma decisão, faça um propósito com Deus e venha receber a tua grande restituição. Rua Senador Pompeu, 27, Igreja Pentecostal Deus e Amor, no centro do Rio de Janeiro, 500 metros da Central do Brasil, 200 metros do metrô Uruguaiana. Esse que vos fala, presbítero Raimundo, estarei também orando pelas revelações do Espírito Santo. Ouvintes, Deus revela. Deus revela, o Espírito Santo revela, e nós cremos nos dons do Espírito Santo que são manifestados na Igreja Pentecostal Deus e Amor. Deus vai falar, Deus vai operar através das divinas revelações amanhã, domingo, às 7 horas, na campanha da restituição.
1: O Senhor mostrava aqui, meus irmãos, uma caveira, pede para queimar, uma caveira. Uma mulher, ela falou assim, eu quero o marido dela. E ela levou essa caveira, fez o trabalho. E ela falou assim, eu quero que ela fique igual esta caveira. Na pele e no osso. Mas Deus está revelando hoje que o diabo já perdeu. Pede para queimar. Olha o diabo aí, grita, queima ele. Olha o diabo aí, grita, queima ele. Mas tem outro escondido aí, ó. Tem outro escondido aí, ó. Cuidado, obreiro. Cuidado, obreira. Cuidado aí, cuidado aí. Tem outro escondido aí, mais violento ainda aí, ó. Olha o diabo derrotado, grita, queima ele, olha aí, ó. Pegou a mulher ali, grita, queima ele. A pessoa disse, eu quero que ela se torne uma caveira ambulante. Eu quero que ela fique na pele e no osso. Mas o diabo já perdeu. A igreja diga, queima ele. A igreja diga, queima ele. Olha a libertação de Jesus aqui, isso é poder de Deus, igreja. Pode deixar ela vomitar aí, deixa ela vomitar aí, vomita aí. Vomita aí, Satanás, vai. Vomita aí, vai. Vomita. Olha mais um diabo ali, grita, queima ele, olha mais um aí. Olha mais outro aqui.

0: grita queima ele, ouvinte. O diabo está desesperado aqui hoje. O diabo endoidou aqui hoje. O diabo perdeu. O laço maligno está quebrado ali. Grita queima ele. Grita queima ele. É o poder da revelação. É o poder da revelação. É o poder da revelação. Olha o diabo desesperado aí. Grita queima ele. Queima ele. Grita queima ele. O diabo quer matar essa mulher, mas não vai matar mais não. Levanta a mão para cá, diga Satanás. Diga sai agora. Em nome de Jesus Cristo, sai. Amém. Abre os olhos, isso. Abre os olhos, está liberta. Fica firme com Jesus, tá minha filha? Fica firme. Eu vejo você como a pregadora da palavra de Deus, hein? Eu vejo você como a pregadora da palavra de Deus.
1: E o inferno treme.
2: É o poder de Deus, é o poder da revelação do Espírito Santo. É Deus revelando, e quando Deus revela, Ele cumpre a sua revelação. Quando Deus revela, Ele cura, Ele liberta, Ele transforma, Ele restitui. E amanhã domingo, Deus vai estar revelando. Eu vou estar no altar de Deus, em santo jejum, em santa consagração, e Deus vai nos usar através da revelação do Espírito Santo. Você não precisa contar o seu problema, a sua luta, a sua dificuldade. Você apenas vai chegar na igreja, vai entregar tudo para Deus, vai confiar em Deus, vai confiar tudo no Senhor, porque Ele é que vai te revelar. Ele vai falar contigo através da palavra, Ele vai falar contigo através da revelação do Espírito Santo. Deus ainda opera milagres, Deus ainda revela, Deus ainda faz sinais e maravilhas. E amanhã é a grande campanha da restituição. É Deus que vai restituir para você e para sua família. Deus vai trazer a revelação da cura, a revelação da restituição, a revelação da causa ganha, a revelação das portas abertas, a revelação das bênçãos do Senhor. Deus vai revelar. Amanhã, domingo, 7 da manhã, esse que vos fala, presbítero Raimundo Paraguaçu, estarei no altar de Deus, em jejum, orando, clamando a Deus, orando pela revelação na campanha da restituição. Rua Senador Pompeu, 27, Igreja Pentecostal Deus e Amor, 500 metros da Central do Brasil, 200 metros do metrô Uruguaiana. Este é o endereço da tua vitória. É o endereço da restituição de Deus para a sua vida e para a sua família. Você já bateu em tantas portas, você já fez tantas coisas e nada resolveu, nada solucionou. Chegou o dia, chegou a hora que você vai entrar aqui no templo central da Igreja Deus e Amor, vai entrar aqui, vai cultuar a Deus, vai adorar a Deus, vai receber a palavra, vai receber a oração, vai receber a revelação, vai receber a unção com óleo, e Deus vai restituir. Deus vai mudar a tua vida, Deus vai mudar a tua história, uma vez que você compareça aqui na Rua Senador Pompeu, 27, amanhã, o grande domingo da restituição. Deus vai restituir. Deus vai restituir tudo aquilo que você perdeu. Guarde esta palavra neste momento. Você que me ouve pela primeira vez, o programa Voz da Libertação, pela rádio AM, FM, pela internet, guarde esta palavra. Deus vai restituir tudo aquilo que você perdeu, tudo aquilo que a sua família perdeu. Levante a sua cabeça, faz um propósito com Deus, faz uma aliança com Deus, e amanhã, domingo, venha receber a tua vitória. Rua Senador Pompeu, 27, Igreja Pentecostal Deus e Amor, aqui no centro do Rio de Janeiro, 500 metros da Central do Brasil, 200 metros do metrô Uruguaiana. Ouvintes, Deus tem operado milagres. Deus tem operado milagres. Deus tem curado pessoas aqui. Deus tem feito milagres extraordinários, porque é a campanha da restituição. Ouça o que Deus está fazendo nesta poderosa campanha de domingo, a campanha da restituição.
0: Qual o seu nome, minha irmã?
3: Priscila.
0: Priscila, qual foi o milagre?
3: Pastor, eu estive aqui no final do ano passado. a qual o médico, ele queria arrancar o meu útero fora.
4: Meu Deus.
3: Porque ele falou que o útero estava crescendo e tinha que arrancar fora, com vários problemas também no cisto nos ovários. E a minha cunhada, sim, Deise, que está aqui do meu lado, me chamou para vir fazer uma campanha. Eu vim, fiz 3 dias apenas.
4: 3 dias?
3: 3 dias, Pai, Filho e Espírito Santo. Vim fazer a campanha. Quando foi em janeiro, o ano entrou, em fevereiro, né, eu recebi o milagre do Senhor que está aqui no meu ventre.
4: Meu Deus.
3: Está quase nascendo o milagre já. E eu falei, eu não posso ganhar o meu filho antes de voltar lá para agradecer.
4: Meu Deus.
3: E ofertar ao Senhor uma oferta de gratidão.
4: Amém.
3: Tá, então eu vim aqui contar a minha bênção.
4: Então os irmãos entenderam que o médico
3: Jesus
4: disse que ela tinha que operar o útero, arrancar o útero fora. Ela veio aqui na campanha, ela fez 3 voltas aqui da campanha, Jesus revelou, ela fez um propósito com Deus e agora ela está aqui gestante, prestes a dar à luz a uma criança, e ela veio testemunhar que o milagre não cessou. Quem está vendo a nossa irmã gestante aqui, levanta a mão e dá glória. Irmã Priscila, esse milagre é pequeno ou grande?
3: É grande demais.
4: Foi Jesus que operou?
3: Foi Jesus que operou.
4: Valeu a pena fazer a campanha?
3: Valeu a pena.
4: Qual a sua palavra para aquela pessoa que está desenganada pela medicina?
3: Vem para a Igreja Deus e Amor, que Jesus opera milagre nesse lugar.
4: Essa campanha é de Deus.
3: É de Deus.
4: E a senhora está aí com um milagre real no seu ventre. Essa criança que vai nascer é um milagre de Deus.
3: É um milagre de
4: Quem
3: Deus.
4: Deu esse milagre para você, irmã Priscila?
3: Foi Jesus.
4: Valeu a pena fazer a campanha. Então diga obrigado, Jesus. Quem pode bater palma e dar glória a Deus? É milagre grande. Deus operando nesta igreja. Cadê as palmas? Cadê o glória a Deus, a igreja? O milagre não cessou e não vai cessar.
2: É, ouvinte, o milagre não cessou. O milagre não vai cessar. Jesus Cristo continua operando os seus milagres, os seus sinais, as suas maravilhas. Cada testemunho, cada relato de fé, cada pessoa que é curada por Deus e vem aqui contar o testemunho, a nossa fé, ela é aumentada, ela é edificada, ela é fortalecida no poder de Deus. Assim como esta pessoa contou aí, de viva voz, o milagre, o grande milagre que ela recebeu, assim você também vai contar teu milagre, também vai contar tua vitória, também vai contar a tua grande bênção, você participando amanhã. Amanhã, domingo, a grande campanha da restituição, esse que vos fala, presbítero Raimundo Paraguaçu, estarei com vocês no horário das 7 horas da manhã, estarei no altar em santo jejum a Deus, pregando a palavra, orando pela divina revelação do Espírito Santo. Eu quero convidar a família católica, a família evangélica, os irmãos, as irmãs das igrejas Deus e Amor, quero convidar os obreiros, as obreiras, os pastores, presbíteros, diáconos, cooperadores, cooperadoras, você que é novo convertido, venha nesse domingo, amanhã, às 7 horas da manhã. Você que nunca veio aqui na Igreja Deus e Amor, você é bem-vindo, você é bem-vinda. Temos aqui o estacionamento para o seu carro, para a sua moto. O seu carro, a sua moto, não vai ficar na rua, vai ficar dentro do estacionamento seguro aqui da nossa Igreja Pentecostal Deus e Amor, aqui do centro do Rio de Janeiro. Você que vem de aplicativo, você que vem no seu próprio automóvel, coloca aí no GPS, Rua Senador Pompeu, 27, centro do Rio de Janeiro. Já vai aparecer aí na pesquisa a fotografia da fachada aqui do nosso templo central, a nossa sede mãe das igrejas Deus e Amor, aqui do Rio de Janeiro. E você é bem-vindo, você é bem-vinda, você que me ouve na Baixada, região serrana, região dos lagos, região da Costa Verde, região da Serra das Araras, região da Sudoeste Fluminense, Zona Oeste, Zona Norte, Zona Sul, você que me ouve do Rio de Janeiro, região Norte, região Sul do Rio de Janeiro, prepare a sua caravana, chegue cedo, porque estaremos no altar cedo, às 7 da manhã, já estaremos já prontos no altar de Deus para orar por você, para pregar a palavra, palavra, entregar a revelação, fazer a oração dos milagres, a oração da cura divina, juntamente com o batalhão da fé e o esquadrão da libertação. Traz essa pessoa na cadeira de roda, traz essa pessoa que usa muleta, usa aparelhos, traz essa pessoa que não ouve, não fala, não enxerga, traz essa pessoa desenganada, essa pessoa que está com uma doença, uma tuberculose, um HIV, essa pessoa que está com câncer, talvez até um câncer terminal. A medicina falou assim: olha, leva para casa porque aqui não tem mais jeito. Se a gente operar, ele vai falecer, ela vai falecer. Então leva para casa, é para vocês cuidar deles em casa, os últimos momentos de vida. Traz essa pessoa desenganada, cancerosa aqui domingo, porque essa pessoa, quando entrar aqui, Deus vai restituir a saúde desta pessoa. Deus vai levantar esta pessoa da sepultura. A sepultura já está preparada, já está aberta, mas Deus vai fechar a sepultura e vai restituir a saúde e a vida para esta pessoa. Se tem alguém da sua família que está preso, está internado, hospitalizado, desenganado, a pessoa está lá no hospital, no presídio, você vai trazer o nome dessa pessoa, vai trazer a foto dessa pessoa, vai trazer a peça de roupa dessa pessoa, vai trazer alguma coisa que representa essa pessoa, porque Deus vai visitar toda a sua família, toda a sua parentela, porque Deus é Deus de perto, Deus é Deus de longe. Então prepara a tua fé, porque amanhã, domingo, 19 de julho, 7 da manhã, Deus vai fazer sinais, Deus vai fazer milagres, Deus vai fazer maravilhas. Vou lembrar também que 9 da manhã, de amanhã, domingo, presbítero Apolo vai estar no altar pregando a palavra de Deus. Eu vou estar às 7 da manhã e o presbítero Apolo vai estar às 9 horas da manhã. Eu mando um alô também para os irmãos lá de Magé. Atenção, Magé, amanhã eu vou estar com vocês aí às 9 horas da manhã. Vou sair aqui do Rio de Janeiro, depois do culto das 7, e vou direto aí para Magé, em santo jejum a Deus. Lá em Magé vai ser o grande culto dos vencedores, com a cidade de Magé, juntamente com o pastor Osmar. Então vai ser muito forte, ouvinte, o que Deus vai fazer amanhã na rua Senador Pompeu 27 e também lá na cidade de Magé. Vamos orar, vamos falar com Deus, porque Deus ouve a oração, Deus recebe a oração, Deus vai preparar a sua chegada aqui na nossa igreja, Deus vai preparar a tua cura, Deus vai preparar teu milagre, Deus vai preparar a tua restituição. Vamos orar, vamos falar com Deus.
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2: Grande Deus, em nome de Jesus nós entramos na tua presença, Pai, te apresentando esse culto de amanhã, aqui na rua Senador Pompeu 27, às 7 da manhã, às 9 da manhã. Grande Deus, eu tenho certeza que milagres, maravilhas, sinais, o Senhor vai operar. Eu tenho certeza que a partir do momento que essa pessoa colocar um propósito de estar na sua casa, o Senhor já começa a mover, o Senhor já começa a trabalhar, o Senhor já começa a fazer a obra especial nesse coração. Tu és o Deus que restitui, Tu és o Deus que restaura. A Tua palavra tem vários homens e mulheres que são testemunhas que Tu és o Deus que restitui. As multidões que estão vindo aqui na Senador Pompeu 27 estão, meu Pai, vivendo os milagres da restituição. E eu te peço, meu Pai, que amanhã, domingo, aconteça uma grande explosão de milagre, milagres tremendos, milagres notórios, que todos possam ver com seus olhos que o Senhor é Deus que não muda nem mudará, é Deus que faz milagre, é Deus que diz na tua palavra: em meu nome fará as obras que eu faço e as fará maiores ainda. Me usa nas tuas mãos, Senhor, às 7 da manhã, usa o presbítero Apolo às 9 da manhã, nos usa ali também, meu Deus, em Magé, a partir das 9. Meu Deus, em nome de Jesus, envia as almas, envia os cansados, enfermos, envia, meu Pai, os afastados, os desanimados, os desmotivados. Pai amado, usa a mão dos pastores, presbíteros, diáconos, cooperadores, cooperadoras. traz os católicos, evangélicos, traz as irmãs, os irmãos de todas as igrejas, Deus amor, meu Pai. Abençoa as caravanas que estão sendo já preparadas para esse domingo, às 7 da manhã e também às 9 da manhã. Senhor da glória, manifesta a tua glória, manifesta o teu poder, salva almas, liberta vidas. Senhor, faz a grande obra da restituição. Eu já vejo os milagres, eu já vejo os sinais, eu já vejo as maravilhas. Estaremos em jejum, meu Pai. A multidão vai estar em jejum na tua presença e o Senhor vai operar maravilhas. Eu entrego tudo, meu Deus, nas tuas mãos, em nome de Jesus. Amém. Graças a Deus.
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2: ouvinte. Você crê nessa palavra? O milagre não cessou. Você acredita nessa palavra? Então venha amanhã, domingo, aqui na rua Senador Pompeu, 27. Esse que vos fala, presbítero Raimundo Paraguaçu. Estarei com vocês às 7 da manhã, em jejum a Deus, pregando a palavra, orando através dos dons do Espírito Santo. Lembrando que amanhã também, 9 da manhã, presbítero Apolo, no altar de Deus, vai pregar e vai orar pelos dons do Espírito Santo, aqui mesmo, na nossa sede mãe, Rua Senador Pompeu, 27, 500 metros da Central do Brasil, 200 metros do metrô Uruguaiana. E aos irmãos lá de Magé, atenção Magé, amanhã estaremos aí às 9 da manhã, pregando a palavra, orando pelos dons do Espírito Santo, no grande culto dos vencedores, na nossa sede central em Magé, juntamente com o pastor Osmar e toda a multidão ali da cidade de Magé. Os irmãos já estão ali em oração, em jejum, em propósito com Deus, e lá em Magé vai acontecer também uma grande explosão de milagre. É o Domingo dos Milagres na rua Senador Pompeu, 27, às 7 da manhã, estarei com vocês, às 9 da manhã, presbítero Apolo, e também estaremos lá, 9 da manhã, na cidade de Magé, na Igreja Pentecostal Deus é Amor. Ouvinte, que Deus abençoe, vamos prosseguindo com o programa Voz da Libertação. E olha, eu quero te ver aqui amanhã, hein? Amanhã, Rua Senador Pompeu, 27, às 7 da manhã. Eu quero te ver aqui, eu quero orar por você, eu quero abençoar você, eu quero ungir a sua cabeça com a unção e a oração da restituição. Que Deus te abençoe. Até lá, na paz do Senhor Jesus.
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7: 7 horas.
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12: 7:02.
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14: Deus abençoe, ouvintes. Neste momento, nós estamos aqui com vocês em mais uma manhã para juntos falarmos com Deus. Hoje, sábado, nós estamos aqui para orar por vocês, porque amanhã, no domingo, será a campanha da restituição. E nós estivemos aí no decorrer de toda a semana orando por você. E agora, mais uma vez, nós estamos aqui para mais um momento de oração, porque nós cremos que haverá a restituição na sua vida, na sua casa, em meio à sua família. Eu quero convidar você agora a dobrar os seus joelhos, falar com Deus em oração. Você que está no propósito desta campanha, eu tenho certeza, ouvintes, Deus vai te restituir. A mão de Deus vai agir a seu favor. Então vamos agora juntos dobrar os nossos joelhos e falar com Ele em oração. Ore comigo agora. Deus quer restituir a sua vida.
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14: Senhor, meu Deus e meu Pai, é no nome do Senhor Jesus Cristo, outra vez, estou aqui na Tua presença na manhã deste novo dia. E eu quero te louvar, meu Deus, pela vida que o Senhor tem nos dado. Eu quero neste momento agradecer o Senhor por estar aqui, ó Deus, dentro desta programação, chegando nos lares, chegando até famílias, perto, longe. E sei que tem pessoas neste momento que já levantaram na manhã de hoje e estão orando comigo, clamando ao Senhor, através do programa de rádio. Eu quero apresentar ao Senhor, meu Deus, a vida das pessoas que estão conosco na campanha da restituição, pessoas que vão estar conosco amanhã, neste domingo, em um dos três horários. São pessoas, meu Deus, que têm fé, são pessoas, meu Deus, que têm clamado constantemente. Estão conosco em oração, em jejum, em humilhação. E eu sei que o Senhor já está honrando. O Senhor já está pelejando por esta vida. Está pelejando por esta família. Meu Deus e meu Pai, a igreja tem clamado ao Senhor de dia e de noite. E eu tenho certeza, meu Deus, que cada propósito apresentado ao Senhor nesta campanha, o Senhor já está providenciando o seu milagre. O Senhor já está movendo os céus, movendo a terra, para que esta pessoa seja abençoada. Meu Deus e meu Pai, eu oro por pessoas nesta manhã, meu Deus, que quem sabe agora está chorando, está lamentando, porque a enfermidade está consumindo o seu corpo. Esta pessoa, quem sabe outrora, era uma pessoa saudável, meu Pai. Mas agora, Senhor, esta pessoa chora, ó Deus, porque a doença a cada dia se agrava. Eu quero pedir ao Senhor a restituição na saúde. O Senhor é poderoso, meu Deus, para curar esta pessoa, para repreender esta enfermidade e esta pessoa voltar à normalidade da sua vida. Meu Deus e meu Pai, clamamos ao Senhor nesta manhã, meu Deus, pela restituição da sua família. quantos lares desarticulados, quantas famílias, meu Deus, que já não tem mais comunhão, já não tem mais unidade, meu Deus, já não tem mais diálogo nesta casa. Quem sabe há confusão, há brigas, há dissensões, meu Deus, e as pessoas já não se entendem mais. Visita esta família, Senhor. Eu sei que onde o Senhor entra, a paz reina. Onde o Senhor entra, haverá restituição, restauração familiar. Eu clamo ao Senhor, meu Deus, por este trabalhador comum, por esta pessoa que está desempregada, quem sabe não tem renda. Meu Deus, socorre agora este pai, esta mãe de família, colocando pão na mesa. Senhor, dando a condição de manter as suas contas em dias. Visita, meu Deus, este empresário, este microempresário, este lojista, este comerciante. Ó Deus, são pessoas que estão conosco sempre nesta campanha, clamando pela restituição do Senhor. Eu apresento ao Senhor, meu Deus, esta pessoa que está com esta causa na justiça e estão conosco aos domingos clamando ao Senhor. O Senhor é poderoso para bater o martelo favorável e julgar a causa desta pessoa, Senhor. Ó Deus querido, Deus santo, age mesmo, meu Deus, onde a nossa mão não pode agir. Age neste momento, Senhor, onde nós não podemos chegar. Meu Deus e meu Pai, o Senhor é poderoso para destruir neste momento as fortalezas. O Senhor é poderoso para repreender, meu Pai, as obras malignas, as ações malignas que estão impedindo, Senhor, a conquista e a vitória desta pessoa. Eu sei que neste momento, ó Deus, há forças negativas, há forças contrárias, batalhando contra este ouvinte, batalhando contra esta pessoa que está conosco nesta campanha, Senhor. Mas eu sei que operando o Senhor, quem impedirá? Não há demônios, não há obstáculos, não há barreiras que possam impedir o agir do Senhor. É por isso que nós clamamos ao Senhor, porque nós temos certeza, o Senhor é poderoso para realizar a restituição. Abençoe a vida de todas as pessoas, meu Deus, que estarão conosco amanhã nesta campanha. Que o seu nome mais uma vez seja glorificado. É o que eu te peço, Senhor, e também te agradeço, no nome de Jesus. Olha, ouvintes, eu tenho certeza que você já foi alcançado por Deus na manhã de hoje. E olha, amanhã no domingo, eu aguardo por todos vocês, terei o prazer imenso de orar por vocês, pedir a Deus para restituir a vossa vida. Amanhã, ninguém pode ficar de fora desta campanha. É a campanha da restituição, que vai acontecer no horário das 7 às 9 e também às 11 da manhã. Venha você, traga também a sua família, traga o amigo para ser restituído por Deus. Rua Senador Pompeu, número 27, aqui no centro do Rio de Janeiro.

0: 7:12.
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3: Glória a Deus, bom dia, povo de Deus, a paz do Senhor Jesus. Aqui é Aloísio Silva, comigo o pastor Fábio Carvalho, e este é mais um, o nosso Clássicos, a Voz da Libertação, como em todos os sábados, chegando aqui pelas ondas amigas das rádios Deus é Amor, AM 1030 e FM 102.9. Aquele nosso bom dia para você que está perto, que está longe, que está no seu veículo, que está em casa se preparando para sair, né? Ou que vai ficar conosco aí ligado e participando e dando glórias a Deus. Deus abençoe você, tá? Que bom estar com você mais uma vez com o nosso Clássicos, a Voz da Libertação. E como sempre o fazemos, vamos iniciar nossa programação orando ao Senhor nosso Deus.
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3: Oh, bendito, santo e eterno Salvador, nós te glorificamos, nós te engrandecemos, nós te adoramos na beleza da tua santidade, Senhor. Deus maravilhoso, perdoa-nos as falhas, quer por palavras ou pensamentos ou obras, tenha misericórdia de nós, Senhor. Nós precisamos da tua graça sempre, da tua compaixão, Senhor, do teu amor sobre as nossas vidas, inundando o nosso ser, ó Pai, nos transbordando de dentro para fora. Enche-nos, ó Deus, enche-nos mais da tua graça. Visita o teu povo, teus filhos, tuas filhas, visita cada servo, serva, obreiro da tua casa, cada pastor que ministra no altar santo da tua casa, meu Deus. Muito obrigado por mais este dia e por mais este Clássicos, a Voz da Libertação. Receba, Senhor, a nossa adoração, receba o nosso louvor mais uma vez. É o que te pedimos e agradecemos em nome do Senhor Jesus. Glória a Deus, glória a Deus. E olha quem está chegando aqui, esse lindo louvor. Lindas Moradas é do álbum Jesus Nazareno, com Araci Miranda e Sofia Cardoso, de 1975. Ele foi gravado também em vinil compacto em 1974. Portanto, Lindas Moradas.

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1: É, glória a Deus, que louvor, né? Que mensagem, que saudade. Lindas Moradas, álbum Jesus Nazareno, Araci e Sofia, de 1985, e antes ainda, de 74, no vinil compacto. Vinil compacto era aqueles discos bem pequenininhos, né? Era um disco pequeno e o LP era o maior, né? Quem se lembra disso tem história para contar. Aleluia. E olha aqui, mais um lindo louvor que está chegando. O nosso tempo hoje é bem curto, mas meu Deus vai dar condição da gente, né, tocar esses louvores lindos, esses pedidos aqui também. Esse que está chegando agora é um pedido da irmã Maria Aparecida de Piabetá. Nosso povo de Piabetá, Deus abençoe, nosso abraço para o nosso querido povo de Piabetá. E a Maria Aparecida Gomes pediu o louvor O Cego de Jericó. Ele é tema do álbum com Débora e Leia e é de 1972.

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1: É no ar nosso Clássicos, a voz da libertação, como em todos os sábados, diretamente da nossa IPDA Rio de Janeiro, aqui na Senador Pompeu 27. Os cultos acontecem todos os dias, desde as 7 da manhã. Já tem homens de Deus, já tem obreiros aqui na casa do Senhor, prontos para orar por você, pela tua família. Então, é você vindo aqui ao centro do Rio, dá uma passada na Igreja de Deus de Amor, dá? É, desde as 7 da manhã e fecha só às 21h30, 21h40, por aí. Então, o dia todo, culto acontecendo, né, as orações, povo de Deus aqui buscando a presença do Senhor e muita gente sendo curada, muita gente sendo abençoada. Rua Senador Pompeu, número 27, centro da capital carioca. Pastor Antônio Santos e toda a grande equipe de pastores e obreiros prontos para te receber, para orar em teu favor e te abençoar, tá bom? Ok, muito bem, vamos aqui mais um lindo louvor. Esse louvor é o Findam-se os Dias, álbum Gratidão, Débora e Leia, 1984.

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1: O nosso clássico, a voz da libertação no ar, só relíquias, né? Só álbuns que vem lá do fundo do baú. Você viu? Você viu bem? Aquele louvor O Céu de Jericó de 72, dos primeiros, se não o primeiro lançamento da gravadora Voz da Libertação, de 1972, O Céu de Jericó. Lindo demais, né? E agora findam-se os dias do álbum Gratidão de 84, só, como disse, só relíquias, só relíquias. Tem aqui mais um pedido de louvor. Quem está pedindo louvor é a irmã Cláudia Tereza, do Parque Ribeira. Parque Ribeira, região de onde? De Nova Friburgo. Então vamos ao pedido da nossa irmã Cláudia Tereza.
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1: Aliás, aproveitando este pedido da Cláudia Tereza, vamos congratular a todos os aniversariantes. Parabéns para você que está trocando de idade. Que bom que você conseguiu. Que bom que você pode dar glórias a Deus por mais esta data, querida. Que o Senhor te abençoe. Agora vamos a Cláudia Tereza fazendo o seu pedido de louvor.
3: Sou a irmã Cláudia Tereza, aqui da IPDA de Parque Ribeira. Estou mandando um oferecimento, este louvor, para minha sogra, Maria Helena da Silva Horácio, que fez aniversário. E também quero oferecê-lo também para todas as costureiras e artesãs do nosso Brasil.
1: Amém, Cláudia, amém, que bom. E a todos os aniversariantes, parabéns para você, né? E a sogrinha ainda, Cláudia Tereza, parabéns também, tá certo? Vamos ao lindo louvor, o melhor presente, álbum Eu Creio, Eremi e Leia, 1994.

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2: Muito bem, foi o louvor O Melhor Presente do álbum Eu Creio, com Irene e Leia, 94, 1994. Agora vamos aqui, né, do nosso sertanejo, né, o nosso sertanejo de Deus. Olha aqui, chegando esse lindo louvor, também um clássico, A Voz da Libertação, é o louvor tema do álbum Minha Alegria, dupla Deus e Amor, ano 1994.

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2: É, glória a Deus. E para quem? Para quem vai o nosso abraço hoje, Pastor Fábio? Olha, o nosso abraço hoje vai para o nosso querido amigo, o Raimundo, Raimundão Paraguaçu, nosso grande, literalmente nosso grande amigo, o Raimundão Paraguaçu, também sua esposa Rose, sua família, e também para todos os casais que buscam melhor entendimento, que buscam sempre relevar os conflitos, promover a paz no lar, ser bons exemplos para os filhos. São educadores que atuam com a vida prática, né? Vai o conselho então aí, olha, mesmo aos casais cristãos, essa palavra não é nova, não é nova, e precisa ser com muita atenção sempre posta em prática. Nosso abraço a todos os casais. Se já tem feito isso, parabéns, parabéns para vocês. Ainda outro, você que ama seu lar, sua família, a melhor estratégia é manter ou promover essa paz no lar com Jesus no comando. Portanto, nosso abraço a todos os casais. Está chegando aqui um pedido também muito especial do nosso querido irmão Jorge Luiz, aqui da sede Deus e Amor, aqui do Rio de Janeiro.

É, e o louvor que ele está pedindo aqui, está buscando aqui a informação. O louvor é esse aqui que o Jorge pediu. O amado é tema. Aliás, amado é tema? Não. É o amado do Grupo Paz, né? Grupo Paz de 1998.

0: É, foi o louvor, o amado do tema Mil Motivos, né? Álbum Mil Motivos, Grupo Paz, 1998. Atendendo ao pedido do nosso amigo Jorge Luiz, aqui da sede Deus e Amor, Rio de Janeiro. E neste momento vamos nos preparar, vamos a uma breve meditação da Palavra do Senhor.
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E aqui tem a palavra do Senhor para nós nesta manhã, em Josué capítulo 1, versos 8 e 9. Não se aparte da tua boca o livro desta lei, antes medita nele dia e noite, para que tenhas cuidado de fazer a tudo quanto nele está escrito. Porque então farás prosperar o teu caminho e serás bem sucedido. Não te mandei eu? Esforça-te e tem bom ânimo. Não temas nem te espantes, porque o Senhor teu Deus é contigo por onde quer que andares. Aí lá no verso 5, na parte 2, né? Segunda parte diz: não te deixarei nem te desampararei. Esta é a palavra do Senhor. E nós temos nesta mensagem Josué, após a morte do líder Moisés, obviamente temeroso, obviamente preocupado com os dias a seguir, e diante de um grande povo, de um numeroso povo, com a missão de transportá-lo através do deserto a uma terra prometida por Deus e que mana leite e mel. E Josué sabia que não seria uma tarefa fácil, porque Moisés ouvia a voz do Senhor e comunicava ao povo e seguia com muita segurança, ouvindo as diretrizes de Deus. Então vem Josué ordenado a prosseguir nesta caminhada. Deus observa Josué temeroso nesta caminhada. Então o Senhor o anima, o Senhor lhe dá a sua injeção especial de ânimo. E ele diz: olha, sobre todas as coisas não temas. Vão ter muitas batalhas, terão muitos inimigos em redor, mas não temas, porque não te deixarei nem te desampararei. Ele tinha uma missão dada por Deus, todavia assinada, era um projeto assinado e totalmente direcionado pelo Senhor. Então ele disse para Josué: não te deixarei nem te desampararei, todavia não se aparte da tua boca o livro da lei. Medita nele. É a lei do Senhor, é a palavra do Senhor que nos incentiva, é a palavra do Senhor que fala conosco em cada dia e diz: não pare. É a palavra do Senhor que nos coloca em um caminho de segurança, dizendo: não há o que se possa deter diante de você. Você é vencedor, você será vencedora nesta batalha. Mas medita nela, medita na palavra. Tenha cuidado em fazer o que está escrito. Não é como uma receita de bolo, mas uma receita de vida. É uma receita de segurança. E seguindo esta orientação divina, o Senhor diz: então farás prosperar o teu caminho e serás bem-sucedido. O homem, a mulher, que anda segundo os conselhos de Deus, sempre é e será bem-sucedido. Então Deus põe com mais força a sua palavra sobre Josué. Ele põe garantia e segurança no coração de Josué. Ele diz: não te mandei eu? Não é para ter dúvida. Não te mandei eu? Ora, se eu te mandei, vai. Se eu te mandei, esforça-te e tem bom ânimo, porque eu sou contigo. Não temas, não te espantes, porque eu, o Senhor teu Deus, sou contigo por onde quer que andares.
Imagine, querido irmão, querida irmã, que coisa boa é caminhar seguindo a voz de Deus. Nós podemos pensar assim, que uma criança, que se nós, crianças, estivéssemos caminhando em meio a densas trevas, e essa criança está clamando: pai, pai, cadê você? Cadê o Senhor? Pai! Até ouvir a voz do pai. O pai diz: filho, eu estou aqui. Filho, filha, eu estou segurando a tua mão. Essa batalha que você está passando, você não está passando sozinho. Você não está passando sozinha. Não te deixarei, nem te desampararei. Imagina a segurança, a firmeza deste filho, desta filha, desta criança, quando ouve a voz do pai e sente a sua mão lhe segurar. Oh, aleluia! É assim que Deus fez com Josué. E Josué, então, ouvindo a voz e dando ouvidos à voz do Senhor, ele venceu todas as batalhas, ele fez cair os muros de Jericó, Deus cooperou com ele, parando o sol, fazendo o tempo parar para que a vitória fosse alcançada pelo seu povo através de Josué. E é assim, Deus, por amor a mim, por amor a você, ele para céus e terra para te abençoar, para bater o martelo em seu favor, para te dar segurança, para nos dar segurança nessa tão longa caminhada. Creia no Senhor, confie nele. A voz do Senhor está agora falando contigo. Que o Senhor te abençoe. E com mais esta mensagem, vai aqui de Aloysio Silva para você. O meu boi.

Muito bem, muito bem. Que mensagem que o Senhor nos concedeu nesta manhã. Vamos aqui trazer mais um hino do louvor então. Já estamos quase no final da nossa programação, mas não podemos deixar de tocar esse clássico. Um clássico lindo demais. É o louvor Caminhada, tema do álbum com Débora Miranda. E o ano 1991.

É, vamos dar as mãos, agora e orar e agradecer a Deus por mais essa programação. E o Senhor Deus é maravilhoso, não é? Bendito, santo e eterno Salvador, muito obrigado pela tua presença, pela tua graça, por como o Senhor nos conduziu na manhã dessa programação. E eu creio que muitas vidas agora sendo abençoadas, muitas vidas já alcançadas pelo teu amor, muitas vidas, muitos lares, Senhor, recebendo aí a visita do teu anjo, da tua bênção, o teu milagre, Senhor. Permaneça conosco, guarda nosso lar, nossa família, o lar do pastor Fábio, do pastor Raimundão Paraguaçu, nossos irmãos, os obreiros da tua casa, os pastores. Senhor, guarda-nos na tua presença. Muito obrigado por mais esta programação e já entregamos em tuas mãos agora, em nome do Senhor Jesus. Amém e amém, Senhor. É, que Deus abençoe você, seu lar, sua família. Atenção, Alta Boa Vista, Estrada do Tijuaçu 43, terça-feira que vem, estaremos juntos mais uma vez com a mensagem da Palavra de Deus. Pastor Roberto, Deus te abençoe aí e a todos os irmãos. Fique na doce e gloriosa paz do Senhor Jesus.

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0: Muito bem, ouvintes da Rádio Deus e Amor, programa Voz da Libertação. Sim, Manhã com Deus aqui, todos vocês participando conosco. É uma honra ter a presença de cada um de vocês que estão aí ligadinhos, sempre recebendo toda esta mensagem, essa programação especial, aquilo que Deus tem preparado para as nossas vidas, e estão se alegrando conosco em ver toda a obra que Deus está realizando. É uma honra estar com todos vocês e ter a sua presença, e já convidamos todos para participarem desta programação especial. Eu sou o irmão em Cristo, diácono Matheus Galvão, estou aqui diretamente dos estúdios da Rádio Deus e Amor em São Paulo, aqui na Avenida do Estado 4568, sim, no Templo da Glória de Deus, onde o Senhor tem operado grandes coisas. E você é convidado, se você está na Grande São Paulo, é convidado a estar presencialmente participando conosco dos cultos e sendo abençoado, porque aqui é o lugar onde Deus tem feito maravilhas. Se você está aí nas demais capitais brasileiras, você pode também participar de um culto especial na Igreja Pentecostal Deus de Amor. Basta procurar, pesquisar aí no mapa a igreja mais próxima da sua residência e fazer esta visita. Eu tenho certeza que você será bem recebido e a palavra de Deus será direcionada ao seu coração. Nós estamos nesta manhã de sábado, hoje dia 18 de julho. Já estamos aí na grande expectativa, porque temos, sim, momentos especiais, marcantes, chegando, momentos em que nós estaremos adorando ao Senhor juntos, e convidamos vocês a permanecerem sintonizados, porque daqui a pouquinho nós falaremos do que nos aguarda, não apenas neste final de semana, mas ao longo da próxima semana, sim, a última semana do mês, o que nós teremos, o que acontecerá aqui na sede mundial, os momentos em que já temos reservado e nós estamos já na grande expectativa. Então, permaneça sintonizado, participe desta programação, envie a sua mensagem em nosso WhatsApp, deixe o seu pedido de oração, também conte, relate o seu testemunho, o que Deus fez na sua vida, o que você tem experimentado diante da bondade de Deus. Anote o nosso número de WhatsApp, 119-8292-3392. Esta é a Rádio Deus e Amor, e você é aquele que nós temos o prazer de receber, para que assim possamos a você falar das maravilhas de Deus.
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0: E na capital de São Paulo nós temos aqui 16 graus no momento, um clima ensolarado, uma manhã de sábado abençoada, e não há previsão de chuva para hoje. A umidade do ar está em 63% e está aí um dia, uma manhã aproveitosa para você passear, para você aproveitar e assim cumprir, realizar todos os seus afazeres e aproveitar também esse clima de friozinho aqui em São Paulo. É muito bom nós estarmos aproveitando tudo isso. Então, já se prepare, vá resolver os seus afazeres, porque a previsão é que para hoje não há chuva e o clima será ensolarado, e a temperatura no momento 16 graus, e ao longo do dia ela vai ter oscilações, mas será um dia com uma temperatura que não irá aí trazer nenhum incômodo aos moradores da capital paulista.

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1: Meu nome é Gildete. Queria dar meu testemunho aqui. Já tem mais ou menos um mês e pouco que eu estou ouvindo a programação da rádio. Deu-se início logo no período da Semana Santa e eu estava me sentindo muito atribulada, muito sozinha. Participo de um ministério evangélico, mas naquele período eu estava sozinha, estava me sentindo abandonada. Então eu procurando no celular uma forma para que o Senhor viesse falar comigo assim de uma forma bem espiritual, acabei encontrando o aplicativo da Rádio Igreja Deus e Amor no meu celular e instalei e não me arrependi. O Senhor tem sido muito bom para mim, tem falado comigo, tem me orientado. Toda aquela tristeza, toda aquela mágoa que eu tinha por me sentir só, por me sentir abandonada, ela desapareceu. Participo das orações, tenho tido mais espiritualidade para estudar a palavra do Senhor, para jejuar, no que eu não estava conseguindo jejuar nem orar. Então a rádio, ela tem sido muito importante na minha vida. Eu agradeço a Deus pela Igreja Deus e Amor e o programa que está ao ar 24 horas. A paz do Senhor.
2: Meu nome é Eliana Almeida. Eu sou da cidade de Itabira, Minas Gerais. Eu vim para dar um testemunho. Eu tenho escutado a rádio Deus e Amor tem mais ou menos um mês. E eu sou cristã, já tem muitos anos, mas eu me sentia fraca, batida, não orava. Mas depois que eu passei a ouvir a rádio, o Senhor tem renovado esse desejo de orar, esse desejo de ouvir a palavra, de buscar o Senhor, de levantar de madrugada já orando. E aconteceu um fato que foi uma maravilha. Uma amiga minha me ligou desesperada. Ela já estava passando mal, já tinha umas 2 semanas com dor no peito e muito gripada. Ela começou a soltar sangue pelo nariz. Aí ela pediu para que eu orasse por ela, que ela ia para o hospital. Chegando ao hospital, a médica de imediato mandou fazer uns exames para ver como que estava o pulmão dela. E ela ficou preocupada, a médica, pelo sangue que estava saindo. Eu orei e mandei um áudio para ela com essa oração que eu fiz. E ela orava junto comigo nesse áudio. Ela entrou, fez os exames. E assim que ela fez os exames, ela saiu de dentro da sala de exame, já soltando uma secreção transparente, muito pouco, sabe? E aí quando a médica veio falar para ela o resultado, a médica falou que ficou surpresa, que ela tá com o pulmão todo limpo e nem parecia que ela teve nada. O pulmão dela tava limpinho e quando ela colocou ela na mesa lá para fazer os exames, ela tava esperando o pior. Mas graças ao Senhor Jesus, através da oração que eu aprendi através da rádio Deus é Amor, busquei com muita fé o Senhor Jesus Cristo, ela está completamente curada. Amém. E que todos tenham uma bênção maravilhosa nesse dia. Amém.
3: Olha que testemunhos que nós acompanhamos dessas pessoas, dessas duas mulheres que receberam a providência de Deus através do reconhecimento de que precisavam estar conectados, buscando ao Senhor. Todos nós enfrentamos esses momentos de lutas espirituais, momentos em que nos sentimos fracos, frágeis, necessitados e ao clamarmos ao Senhor, ao buscarmos a presença do Senhor, nós somos fortalecidos. Tudo isso gera na vida do ser humano aquela condição de dependência e nos mostra que há um renovo de Deus para nós. E este renovo vem através da nossa busca. Por isso que a oração é uma arma, é uma ferramenta importantíssima na vida do cristão, na vida daqueles que conhecem e sabem quem Deus é e que podem contar a Ele tudo. Podem conversar com Ele através da oração, podem abrir o coração e relatar a Ele o que necessitam, o que precisam e receber da parte dEle a restauração, o renovo, o fortalecimento. E por isso, você que está nos acompanhando agora, é convidado a orar conosco, a clamar ao Senhor, a colocar a sua vida na presença de Deus, porque eu tenho a certeza que, independente da circunstância, do problema, da causa, se você está sentindo a fraqueza espiritual, há um renovo de Deus para a sua vida. É aqui, nesta manhã, na Rádio Deus e Amor, que você receberá deste renovo sobre você.
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3: Santíssimo Deus e Eterno Pai, Deus de poder, graça e misericórdia, aqui estamos, Senhor, nesta manhã, reunidos em Tua presença. Unidos numa mesma fé e no mesmo propósito, clamamos ao Senhor e apresentamos a Ti, Pai, a nossa vida. Apresentamos ao Senhor a nossa realidade. E diante das lutas e situações que temos enfrentado, nós temos a certeza que o Senhor é aquele quem está conosco. O Senhor é quem nos conhece, sabe das nossas necessidades e de que a nossa força não vem de nós mesmos. A nossa força não vem, Pai, das coisas deste mundo. Não alcançamos uma estrutura e um fortalecimento através do nosso esforço humano. Mas é o Senhor quem nos fortalece. É o Senhor quem nos dá a estrutura, é o Senhor quem nos mantém de pé. Por isso nós reconhecemos, Pai, que a Ti nós precisamos clamar, pois a nossa alma precisa receber do fortalecimento, do renovo, da graça que vem de Ti. Este ouvinte que ora conosco, Pai, precisa, Senhor, deste ânimo, desta restauração na fé, deste renovo na vida espiritual dele, para que ele venha continuar crendo, para que ele continue, Senhor, acreditando na promessa que a ele foi direcionada, para que continuem, Senhor, meu Deus, direcionando a Ti a adoração, o louvor, a honra, a glória, pois só o Senhor é digno e merecedor. A igreja do Senhor, os Teus servos, os Teus filhos, Pai, nós clamamos agora, pedindo ao Senhor que sobre a nossa vida seja derramada desta graça. Pois só prosseguiremos, só conseguiremos, Senhor, permanecer se de Ti recebermos esta presença. Esta presença, Pai, que manifesta em nós a alegria, a paz, esta presença que manifesta em nós, Senhor, a disposição para enfrentarmos as lutas. Grandes são as lutas, muitas são, Senhor, as aflições, grandes são as tempestades, mas o Senhor é quem nos dá, Pai, a sabedoria, o Senhor é quem nos dá o entendimento, e a Sua presença que nos traz este renovo é que nos faz, Senhor, enfrentar de cabeça erguida todas essas adversidades, sabendo que nenhuma dessas lutas são maiores que o Senhor. Nenhum conflito, nenhum gigante, nenhuma tempestade é mais forte, é mais poderosa do que aquele que está conosco. Maior é o Senhor que está conosco, maior é o Senhor para nos dar a vitória, mais poderoso é o Senhor para nos dar o escape e o livramento e trazer de volta ao nosso coração a tranquilidade e gerar o refrigério. Pai, em Tuas mãos entregamos a nossa vida, a nossa casa, a nossa família, os nossos sonhos. Em Tuas mãos entregamos, Senhor, os nossos projetos. Tudo que temos, a Ti nós entregamos e pedimos. Senhor, dá o direcionamento. Opera o milagre que precisamos. Faz acontecer a Sua vontade em nós. Em nome de Jesus Cristo, é o que nós clamamos e agradecemos nesta manhã maravilhosa. A Ti, Senhor, entregamos tudo. Seja feita a Sua vontade. Amém e amém.

0: Deus.
1: Só o Senhor é Deus e Ele conhece a sua realidade. Ele conhece a sua necessidade. E se você crê, o renovo de Deus será derramado sobre a sua vida. Entregue nas mãos do Senhor essas causas, essas preocupações. Clame a Ele e Ele fará acontecer um milagre em sua vida. Agora 8:19, nós vamos à meditação do dia com o pastor Lorival de Almeida. Uma palavra, um momento de reflexão para a edificação, fortalecimento da nossa fé. Vamos acompanhar e receber esta mensagem de Deus para nós.
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3: Vamos agora meditando. Como é gostoso a gente parar um pouquinho no nosso dia e ouvirmos Deus falar. Vamos falar, então, pedir aos irmãos, né, que prestem atenção e que aprendam um pouquinho mais da palavra de Deus.
4: Uma oraçãozinha aqui, olha, desejo, na verdade uma sentença, né? Desejo e oro pela edificação dos santificados pela graça de Deus Pai em Jesus Cristo, o Senhor. É uma mensagem curtinha, né? Focalizando aí o momento em que o então Pedro, naquele tempo aprendiz ainda, né? Ele tentou dar um conselho simples e tentou, tipo, agradar o Senhor. Não, Senhor, não vai acontecer nada com o Senhor, não. E resposta, Jesus disse assim, olha, na verdade, para trás de mim, Satanás, o negócio foi pesado, na verdade. Isso está lá no Evangelho de São Mateus. E nós queremos que você, ouvinte, tenha poder de Deus para discernir o que espíritos malignos podem, espíritos enganadores podem fazer, desvirtuando a verdade, desvirtuando tudo que é de Deus. Então é preciso ter esse discernimento. Jesus imediatamente começou a dizer aos seus discípulos, não, o que Pedro falou não foi Pedro falando, na verdade foi o inimigo, porque e convém que eu vá a Jerusalém, que eu padeça, que eu esteja diante dos sacerdotes, escribas, seja morto e também ressuscite ao terceiro dia. Agora, às vezes, não é? O que acontece é que, em tom de piedade ou até de ajuda, podemos ser enganados pelo inimigo para fazer com que o plano de Deus seja mudado do seu curso. E a Bíblia Sagrada fala que Pedro, não é? Ele tomou a parte o Senhor e começou a falar, não, Senhor, tem compaixão de ti. Isso aí não vai acontecer, não. Imagina, estou aqui, arranco a espada e arranco a orelha de quem aparecer na frente. Né? É Pedro tentando, tipo... Não é? E não é só que o Senhor falou para trás de mim, Satanás, falou, para trás de mim, Satanás, que me serve de escândalo. Porque não compreendes as coisas que são de Deus, mas as que são dos homens. Então, aparentemente, Pedro não disse nada de anormal, né? Aparentemente, ele não estava ofendendo o Senhor Jesus, não. Estava apenas, então, somente tentando defendê-lo, mas essa defesa era uma defesa ilegítima, porque o demoveria das dores vindouras e conseguintemente do projeto que Deus tinha a executar através do Filho, através de Jesus Cristo, né? Então, ouvinte, nós temos que considerar, né, que às vezes nós agimos como pessoas naturais, às vezes nossos conselhos, tanto os que ouvimos como também os que damos, são aparentemente coerentes, sensatos, inteligentes, bons, mas contrariam a verdade de Deus. Por isso a necessidade do discernimento, por isso a necessidade de termos o Espírito Santo de Deus, por isso a necessidade de nós não nos desvirtuarmos, mesmo quando parecer que estamos fazendo algo bom, da palavra de Deus. Temos que, é a palavra de Deus, é nada mais do que a palavra de Deus. Nada pode ser mudado em relação à palavra do Senhor. Então nós temos que buscar constantemente esse discernimento, essa comunhão, essa sensibilidade para ouvir os conselhos de Deus e não ouvirmos outros, e para darmos bons conselhos pela palavra de Deus e não darmos outros. Tudo para uma boa caminhada de fé, uma caminhada vitoriosa. A palavra de Deus diz que não andamos mais por vista, não é? A palavra de Deus diz que andamos pela fé. A palavra de Deus diz que não consideramos mais as coisas pela aparência. A palavra de Deus diz que os filhos de Deus discernem o mundo, mas o mundo não pode discerni-los. A palavra de Deus fala ainda, né, através de Paulo, porque qual dos homens sabe as coisas dos homens, senão o Espírito do homem que nele está? Assim também ninguém sabe as coisas de Deus, senão o Espírito de Deus. Mas nós não recebemos o Espírito do mundo, mas o Espírito que provém de Deus, para que pudéssemos conhecer o que nos é dado gratuitamente por Deus. Os quais também falamos, não com palavras de sabedoria humana, mas com as que o Espírito Santo ensina, comparando coisas espirituais com as espirituais. Ora, o homem natural não compreende as coisas do Espírito de Deus, porque lhe parecem loucura, e não pode entendê-las, porque elas se discernem espiritualmente. Mas o que é espiritual discerne bem tudo, e ele de ninguém é discernido. Porque quem conheceu a mente do Senhor para que possa instruí-lo? Mas nós temos a mente de Cristo. Então, que passagem gloriosa, profunda, para nós começarmos, ouvintes, a dar um pouco mais de valor às coisas espirituais que se discernem espiritualmente, e nós não caímos no engano de Satanás, não mudarmos o curso da palavra, o curso de Deus, não é? Nós temos com toda certeza, né, vendo essa profunda passagem, nós temos uma chave, a palavra da ciência conforme o espírito do homem natural, conforme o espírito do mundo. Deus não mistura a sua palavra. Misturar entendimento do homem e científico com a palavra de Deus é um erro gravíssimo. E o Espírito de Deus é o único capaz de discernir uma palavra pela outra. Mesmo que haja grande sabedoria e brilho, eu diria assim, em qualquer tipo de colocação, uma coisa é importante. Uma é do homem e outra é do mundo. Uma é de Deus, outra não é de Deus. Então, se nós não discernirmos pelo Espírito, e não tivermos discernimento do Espírito, vamos nos enganar com conselhos aparentemente bons. Quantas coisas, Débora, parecem tão boas, tão coerentes.
3: É, aparentemente,
4: verdade?
3: Né?
4: Não é?
3: Nem tudo que está dando certo é certo.
4: Né? Não é? E seria apenas, então, somente um pragmatismo, não é?
3: Exatamente.
4: Então, olha, ouvinte, se não houver discernimento do Espírito, você vai sim ser enganado. Não adianta aquela questão sentimental, chantagem emocional, induções e astúcias de argumentos do homem natural. Não adianta a sabedoria em palavras, ou palavras bonitas, ou filosofias que parecem tão acertadas, trazendo a nós um pensamento aparentemente tão acertado. Se não for pelo Espírito de Deus, poderemos ser enganados. Então não se deixe enganar, viu? Essa meditação é muito séria para nós, viu? A palavra do homem natural, sabedoria do homem natural, é conforme esse mundo, conforme Satanás. Isso é a revelação de Deus, revelação do Senhor, tá? Então, olha, mente aberta, coração aberto, mas principalmente olhos abertos, tá? Não dá para ficar insistindo em coisas que aparentemente são boas, bonitinhas, coisas que, puxa vida, que coisa, isso aí é o politicamente correto, quando às vezes contraria a palavra de Deus. Então vamos tomar muito cuidado, ter o discernimento para que não sejamos enganados. Não ameis o mundo e nem o que no mundo há. Se alguém ama o mundo, o amor do Pai não está nele. Pensai nas coisas que são de cima e não das que são da terra. E olha, muita paz na sua vida, tendo o discernimento de Deus e jamais sendo enganado pelo mundo, pelo pecado, pelo diabo, pelo falso conselho e até mesmo pela falsa religiosidade que infelizmente permeia as igrejas, e muitas pessoas atribuem até, a igreja permite isso aqui. Não, a igreja não permite. O que acontece é que as pessoas são enganadas e às vezes você vai falar o que é a verdade e o carnal acaba sendo você.
3: É verdade. É a palavra de exortação para nós, para todos nós, para nós, né? Estamos aqui apresentando esse programa também. Então, coma desta palavra.
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8: 8:31.
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10: Meu nome é Elisandra Neis, eu sou da cidade de Gravataí, no Rio Grande do Sul, e venho aqui mais uma vez contar uma bênção, uma vitória, uma das muitas que recebemos no nosso ministério na Igreja Pentecostal Deus e Amor. No ano de 2016, passei por uma situação bastante complicada. Meu esposo era novo convertido na época, nós estávamos completando 9 anos de casados. E Satanás, ele se levantou contra o meu lar, contra a minha família. Eu estava começando, retomando a obra do Senhor na época. Eu havia voltado a ministrar a palavra, orar pelos dons, e Satanás se levantou, tocou na parte mais fraca e acabou tirando meu esposo de casa. O meu esposo saiu de casa no mês de julho de 2016, dizendo que não voltava, que ele queria divórcio, que ele não queria mais saber de mim, dos nossos filhos, da nossa família. Satanás se levantou tão forte na vida dele que ele sequer queria saber da existência dos pais. Mas o Senhor, ele havia nos avisado que eu passaria pela aprovação e que eu deveria permanecer em oração, porque o diabo ia se levantar contra o meu ministério e contra a minha casa. E eu passei 2 meses de provação, que foram 2 meses terríveis de dor, de luta, de choro, de lágrimas aos pés do Senhor. Mas em nenhum momento o Senhor me abandonou, em nenhum momento o Senhor me deixou faltar o alimento dentro de casa, em nenhum momento o Senhor nos deixou faltar a água, a luz, os cuidados necessários. O Senhor proveu tudo para mim e para minha filha na época que eu estava desempregada. Porque o meu esposo, ele se revoltou, ele saiu de casa, ele já na mesma semana pediu divórcio. Foi uma batalha contra Satanás. E nós sabíamos, eu sabia que havia uma obra de macumba muito forte contra o nosso casamento, que havia afetado ele por ele ser a parte fraca, a parte que estava vulnerável. Satanás se aproveitou da situação para atingir ele. Mas depois de 2 meses que ele estava fora de casa, um dia o Senhor usou um vaso. Eu estava no culto na setorial em Porto Alegre, na nossa sede setorial, no culto da tarde, e era a campanha Uma Audiência com Deus. E nesta campanha, o Senhor usou um vaso e entregou a revelação que o Senhor estava restituindo, ainda naquela semana, dois matrimônios. E uma das pessoas reveladas naquele culto era eu. Isso foi numa quarta-feira, quando foi no sábado à tarde. Eu e meu esposo acabamos nos encontrando por um acontecimento do destino, que a minha sogra estava hospitalizada. Nós nos encontramos no hospital. E naquele momento que ele me viu no hospital, eu já não via mais a obra maligna na vida dele. E como ele mesmo conta, foi como se ele tivesse levado um choque de realidade, um soco no peito, e ele havia voltado a respirar. Naquele momento, ele voltou a me reconhecer como esposa, que ele já não me reconhecia mais. Naquele dia nós conversamos, o Senhor restituiu o nosso casamento e nos restituiu como está escrito em Jó 42:10, que foi a mensagem que o Senhor havia me dado naquela semana, tudo em dobro. O Senhor restituiu a nós o amor em dobro, o cuidado em dobro, as bênçãos dobradas. Hoje eu e meu esposo fazemos a obra do Senhor juntos, trabalhamos para o Senhor juntos. E o Senhor tem abençoado, a minha filha também aceitou a Jesus depois desta prova. E o Senhor tem abençoado grandemente a nossa família, tudo porque perseveramos, porque eu perseverei na oração, no jejum e na intercessão, nas campanhas, na nossa igreja, no nosso ministério, buscando a presença de Deus, e o Senhor nos deu a vitória. Aquela irmã, aquele irmão que está passando pela prova, eu sei que esse testemunho vai alcançar muitas vidas. Eu quero que você tenha fé, que o Senhor não permitiria você passar uma prova que você não teria forças para passar. O Senhor está trabalhando na tua vida, está trabalhando na vida do teu cônjuge, porque o Senhor tem grandes vitórias para alcançar. E eu não falo só de vitórias materiais, eu falo também de vitórias espirituais, porque a experiência que a gente adquire com Deus é muito linda. Então a minha palavra é persevera, busca, continua adorando ao Senhor. Está difícil, mas continua adorando, porque a vitória é certa. Ela vem na tua vida se você crer, se você permanecer na presença do Senhor. Meu nome é Elisandra Neis, eu moro na cidade de Gravataí, no estado do Rio Grande do Sul.
7: O que Jesus fez na vida dessa pessoa, Ele pode também fazer na sua. Não desista, creia, tenha fé, Deus muda a sua forma de viver. Dê uma chance à vida, exercite a sua fé em Jesus. Dê uma chance de mudança radical para a sua vida. A Igreja Pentecostal Deus e Amor está aqui também nessa cidade. Compareça hoje mesmo. Venha com fé.
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8: 8:37.
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12: Neste momento eu quero informar a todos que está chegando em dia 26 agora de julho o nosso culto de missões. Todos os meses a Igreja Deus e Amor realiza este culto, conscientizando a todos dessa urgência, a urgência da obra missionária. E eu quero convocar a todos vocês para participarem conosco. Neste dia 26, no horário das 14 horas, nós estaremos aqui reunidos. É um dia com Deus, estaremos durante todo o dia aqui na presença do nosso Deus, entregando a campanha dos 21 dias de oração de Daniel, estaremos entregando nosso jejum e participando também deste culto de missões. Eu quero convocar todo o campo e a nossa confraternização também. Nós estaremos em adoração, reunidos na presença de Deus, falando sobre missões e orando também pelas missões. Então venham participar conosco. Vai estar conosco pregando a palavra de Deus nesta tarde o presbítero Andreus Carvalho, que será mais uma vez um canal de bênção de Deus para a nossa vida.

Pois assim como o céu estava elevado acima da terra, assim é grande a sua misericórdia para com os que o temem. 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Como um pai se compadece de seus filhos, assim o Senhor se compadece daqueles que o temem. Compareça na Igreja Pentecostal. 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
1: 8 horas e 45 minutos.
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3: Eu cumprimento os irmãos com a paz do Senhor Jesus. Meu nome é Deisa, sou da cidade de Presidente Prudente. Quero contar uma bênção que o Senhor me concedeu através do culto da Fundação Reviver. Eu trabalhava por dia, não tinha registro na carteira. Tinha um desejo muito grande de estudar, mas tinha medo de não conseguir passar, pagar as parcelas, né, daquele curso. E um dia, chegando na casa da minha mãe me convidou para ir no culto, que era em prol da Fundação Reviver. E ali estava contando um testemunho, uma irmã contando um testemunho do que Deus tinha feito através da Fundação Reviver. E eu peguei e olhei para minha mãe e falei: ai, mãe, queria tanto poder estudar. Igual essa irmã contou, a minha mãe falou: faz um voto com Deus hoje, que você vai ver que Deus vai abrir as portas. Ali, na hora que a irmã passou com o envelope da Fundação Reviver, eu pedi 5. A minha mãe olhou para mim e falou: eita, fé grande. Aí eu fiz no meu coração com Deus 5 votos. 4 de, de termos, que cada termo que eu terminasse, eu ia levar e agradecer a Deus. E o último era de agradecimento a Deus. E quando eu cheguei no quarto voto, eu fui no culto levar o voto e eu comecei a chorar, porque eu estava próximo da minha formatura e Deus nunca, nunca deixou faltar um dia de serviço. Com aqueles votos que eu tinha feito com Deus, eu não sei contar como, mas Deus multiplicou o meu serviço. Para quem fazia uma faxina por dia e tinha dias que nem tinha faxina para fazer, o Senhor me preparou duas faxinas em apartamentos de estudantes para mim fazer. O voto que eu fiz com Deus para não deixar faltar a faxina para mim, Deus multiplicou os dias de serviço para mim. Tinha sábado que eu trabalhava em dois, tinha domingo que eu tinha que ir em um para dar conta de tanta faxina que apareceu. E nesse meio tempo, eu comecei a olhar para mim e falar, será que eu sou merecedora disso, Senhor? Irmãos, da honra e glória do Senhor, eu me formei. E não só eu cumpri com os meus votos, quando eu terminei o meu curso de enfermagem, eu falava para o Senhor assim, eu só quero trabalhar se for na UTI ou na psiquiatria para me falar do Senhor. Porque eu vi que era um lugar mais difícil que tinha dentro de hospital. Irmãos, quando eu terminei o meu curso, Deus usou uma irmã que também estava pregando no culto da Fundação Reviver para falar que o Senhor ia abrir a porta aonde o meu coração desejava. E hoje, pela honra e glória do Senhor, eu estou trabalhando na UTI do Hospital em Presidente Prudente. Por isso eu falo para todos vocês, essa obra é de Deus. E eu agradeço a oportunidade em nome de Jesus.
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7: Quanto sofrimento, desilusão, tristeza e angústia na sua vida, caro amigo ouvinte. Você vive chorando, pensando, Deus se esqueceu de mim, Deus me abandonou, Deus não quer mais nada comigo. Você está enganado. Deus te ama, Deus te quer bem, Deus quer abençoar a sua vida. Você está pensando em tirar a sua própria vida? Você pensa em fugir de tudo e de todos, esconder-se e dizer, ninguém gosta de mim? 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Deus te ama, porque de tal maneira Ele enviou seu único filho para que todo aquele que nele crê não pereça, mas tenha vida eterna. Jesus, Ele morreu. Morreu pelos teus pecados em uma cruz de dor, sofrimento e angústia, para te dar a paz e a tranquilidade. Ele mesmo disse bem claro: eu sou o bom pastor e o bom pastor dá a vida pelas suas ovelhas. Ele chegou a dizer mais ainda: vinde a mim todos que estão cansados e oprimidos e eu vos aliviarei. Caro amigo ouvinte, lembre-se de uma coisa: Deus nunca vai te desamparar. Esforça-te, tem bom ânimo e venha participar de uma concentração na Igreja Pentecostal. 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
8: Agora, na capital carioca, os relógios marcam pontualmente 8 da manhã, com mais 55 minutos, 8:55. Que Deus em Cristo nos abençoe, queridos e amados ouvintes. Bom dia na graça, bom dia na paz, bom dia na presença do Senhor nosso Deus. A Ele a nossa gratidão pela oportunidade de estarmos juntos uma vez mais aqui na presença do Senhor nosso Deus. Eu sou seu irmão em conserva em Cristo, Fábio Carvalho, nós somos a Rádio Deus e Amor, e este programa é o programa Voz da Libertação, ele é o órgão porta-voz oficial divulgativo da Igreja Pentecostal Deus e Amor. Nossa sede mundial está em São Paulo, na Avenida do Estado, 4568, lá na Liberdade, em São Paulo, capital, onde está nossa presidente mundial, irmã Ereni Miranda, ela que é presidente mundial da Igreja Pentecostal Deus e Amor e também das instituições Reviver. Aqui no Rio de Janeiro, a Igreja Pentecostal Deus e Amor está localizada na Rua Senador Pompeu, número 27, no centro da grande capital carioca. Cá estamos, debaixo da cobertura espiritual e administrativa do servo do Senhor, pastor Antônio dos Santos, ele que tem pregado a palavra do Senhor, nosso Deus, e também tem orado em nosso favor e em favor de toda a nossa querida e amada família. Você que neste momento está nos acompanhando, é o nosso convidado mais que especial. Sejam todos bem-vindos ao programa Voz da Libertação. Hoje sábado, sábado de poder, graça e manifestação de Deus aqui da Igreja Deus e Amor, onde nós convidamos você a estar presente em um dos nossos cultos e assim ser abençoado por Jesus. Olha, 9 da manhã, o primeiro culto já começando, teremos também um grande culto às 2 da tarde e às 7 da noite. Também cultos maravilhosos acontecendo, onde a presença de Deus vai se manifestar em sua vida, em sua casa e também em toda a sua querida e amada família.
9: Ele está voltando.
8: Lembro também ao povo carioca que amanhã é domingo, domingo da graça, da manifestação e da presença do Senhor, onde nós teremos a presença já confirmada do servo do Senhor, nosso querido irmão e amigo, presbítero Raimundo Paraguaçu, pregando a palavra de Deus e orando em nosso favor. O ministro de Deus estará aqui na Senador Pompeu, número 27, já no horário das 7 da manhã, e é ele mesmo que neste momento confirmará a sua presença conosco amanhã, pastor Raimundo.

Que Deus abençoe ouvintes do programa Voz da Libertação. Quem comunica, seu irmão em Cristo, presbítero Raimundo Paraguaçu. Estou confirmando a minha presença logo mais, nesse domingo, no horário das 7 horas da manhã, na nossa sede estadual do Rio de Janeiro, Rua Senador Pompeu, número 27. É o grande domingo da restituição. Deus tem poder de restituir tudo aquilo que você perdeu, tudo aquilo que a sua família perdeu. E nesse domingo estarei pregando a palavra de Deus, orando através dos dons do Espírito Santo, às 7 horas da manhã, na sede estadual das igrejas Deus e Amor, aqui do Rio de Janeiro, localizada na rua Senador Pompeu, número 27. Vamos ministrar a palavra, orar pela revelação, fazer a unção com azeite, junto com os pastores, presbíteros. Estaremos também fazendo a oração dos milagres, a oração de explosão de milagres com o batalhão da fé, com o esquadrão da libertação. Traga os enfermos, traga os desenganados, as pessoas que não andam, não falam, não ouvem, as pessoas desenganadas, cancerosas, pode trazer nesse domingo às 7 da manhã, porque vai acontecer uma explosão de milagres aqui na sede estadual do Rio de Janeiro. Prepare a sua fé, prepare o seu coração. É domingo agora, 7 da manhã. Esse que vos fala, presbítero Raimundo Paraguaçu, vou pregar a palavra de Deus e vou orar através dos dons do Espírito Santo. Anote o endereço, Rua Senador Pompeu, 27, no centro do Rio de Janeiro. Jesus Cristo garante o milagre, garante a cura, garante a vitória, garante a restituição para você e para a sua família. Traga um convidado, traga uma pessoa católica, traga uma pessoa que está afastada, desanimada. Não venha sozinho, não venha sozinha. Traga alguém com você nesse domingo, porque o milagre vai acontecer na Igreja Pentecostal Deus e Amor, Rua Senador Pompeu 27, no horário das 7 horas da manhã. Que Deus te abençoe e até lá, na paz do Senhor Jesus. Deus.

0: Nós é que te agradecemos, muito obrigado, nosso querido irmão e amigo, pastor Raimundo Paraguaçu, ele que vai estar amanhã, às 7 da manhã. Presbítero Apolo Alexandre, pastor adjunto aqui da Estadual Carioca, ministrando a palavra de Deus às 9. Pastor Gleike Martins, no horário das 11 da manhã. 14 da tarde, pastor Luiz Cláudio. E às 18 horas, o Ministério Jovem Expansão, em um culto muito abençoado. 9 horas em ponto, São Paulo, Brasil nos chama. Momento de informação, antes é a hora de identificar as emissoras. Um excelente sábado, bom dia.
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6: 9 horas e 4 minutos.

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1: E chegou o momento de informação aqui na Rádio Deus e Amor. O cérebro esquece algumas coisas rapidamente? Vamos entender o que quer dizer de acordo com a psicologia? Esquecer nomes, compromissos ou informações recém-lidas é uma experiência comum que gera a frustração, mas para a neurociência, esse processo é essencial para o equilíbrio mental. O esquecimento rápido atua como um mecanismo de filtragem, permitindo que o sistema nervoso priorize dados vitais, em vez de armazenar detalhes irrelevantes da rotina moderna. O hipocampo funciona como a porta de entrada para as lembranças, processando estímulos que chegam através dos sentidos antes de decidir o que será consolidado. Quando somos expostos a um excesso de estímulos digitais, essa estrutura sofre uma sobrecarga, dificultando transferência da memória de curto prazo para o armazenamento de longo prazo. A ciência explica que esse processo de seleção é uma forma de economia de energia, já que manter sinapses ativas exige um alto custo metabólico para o organismo. Então, se o cérebro registrasse cada placa de carro ou anúncio visto durante o dia, não haveria espaço cognitivo para processar decisões estratégicas ou aprendizados profundos. Formulada pelo psicólogo Hermann, a curva do esquecimento, como é chamada, demonstra que perdemos cerca de 50% de uma nova informação em apenas 20 minutos, isso se não houver esforço ou reforço. Esse declínio acentuado prova que a memória humana não funciona como um HD de computador, mas sim como um músculo que precisa de estímulos repetidos para se fortalecer. Qualidade de vida. Uma boa noite de sono pode evitar memórias indesejadas e intrusivas, é o que revela estudo. Ter uma boa noite de sono é importante para a saúde física e mental, já que fortalece o sistema imunológico e ajuda a reduzir o estresse, entre outros benefícios. Porém, um novo estudo mostrou que a qualidade do sono pode ajudar também a evitar pensamentos ruins e memórias indesejadas ao longo do dia. Pesquisadores de universidades no Reino Unido e no Canadá utilizaram neuroimagens funcionais para o trabalho e descobriram que a privação do sono pode levar a déficits no controle da memória. Isso está relacionado à dificuldade em envolver regiões cerebrais que dão suporte à inibição da recuperação da memória, o que facilita que lembranças indesejadas voltem para o consciente repentinamente. Os pesquisadores também apontam que o rejuvenescimento dessas regiões cerebrais está associado ao sono REM, que é o movimento rápido dos olhos. Embora essas memórias intrusivas sejam uma perturbação ocasional e momentânea para a maioria das pessoas, elas podem ser recorrentes, vividas e perturbadoras para pessoas que sofrem de transtornos de saúde mental, como depressão, ansiedade e transtorno de estresse pós-traumático. Durante a supressão de memória, os participantes bem descansados mostraram uma maior ativação no córtex pré-frontal dorso-lateral direito, uma região do cérebro que controla pensamentos, ações e emoções, em comparação com aqueles que ficaram acordados a noite toda. Os participantes descansados também apresentaram uma atividade reduzida no hipocampo, que é a região do cérebro envolvida na recuperação da memória, durante tentativas de suprimir memórias que são indesejadas.
2: 9:08.
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1: 9:11.
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1: 9:14.

0: ouvintes, aceite a paz de nosso Senhor e Salvador Jesus Cristo. Quem tem o imenso prazer de falar com vocês é o seu irmão em Cristo, o pastor Antônio dos Santos. Acabamos de acompanhar esta linda canção musical. Cantor Ivan Luiz é dizimista fiel. E eu quero neste momento falar com você que é um contribuinte, você que é um dizimista fiel da casa de Deus, você já entendeu o privilégio que é de ser um dizimista da casa de Deus, de poder contribuir no crescimento do reino de Deus aqui na terra. Olha, ouvintes, o dízimo ele é desde a antiga aliança, é uma prática que começou lá no início, quando o povo de Deus, eles tinham ali uma ordem de trazer a décima parte de suas colheitas, dos seus rebanhos para o Senhor. E nós vemos isso ao longo dos anos, ao longo dos tempos também. Nós vemos, meus irmãos, a prática do dízimo na nova aliança também, e eu tenho certeza que você já realmente entendeu isso, que não é uma obrigação, mas é uma alegria em poder contribuir na obra do nosso Deus. Deus havia falado lá atrás com Abrão, né? Bendito seja o Deus Altíssimo que entregou os seus inimigos em suas mãos, e então Abrão lhe deu o dízimo de tudo. Olha, ouvintes, são promessas de Deus para a vida do povo, daqueles que são fiéis ao Senhor. Eu quero orar por você, eu quero pedir a Deus para continuar te abençoando, porque a Bíblia fala, ouvintes, cada um vai contribuir com aquilo que Deus propôs no teu coração, sobre também aquelas ofertas alçadas, aquela contribuição de todo o seu coração. Aqueles que abrem as mãos, o seu coração e contribui no reino de Deus, você pode ter certeza que as mãos de Deus vão permanecer também estendidas para abençoar a sua vida. Você que é dizimista fiel, tem contribuído aí com alegria, tem se sentido privilegiado, ora comigo agora. Eu quero pedir a Deus para continuar abençoando a sua vida.
1: O Senhor Jesus nos promete em sua palavra no livro de João, capítulo 14, versículos 13 e 14.
2: E eu farei o que vocês pedirem em meu nome, para que o Pai seja glorificado no Filho. O que vocês pedirem em meu nome, eu farei.
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Oremos ao Senhor. Senhor nosso Deus e nosso Pai, no nome de Jesus Cristo, estamos aqui diante da Tua presença, meu Deus, clamando ao Senhor em favor de cada contribuinte desta obra. Ó Deus, visita neste momento este dizimista, este contribuinte, que, ó Deus, tem abrido o seu coração, tem estendido as mãos e ajudado nas manutenções da Tua obra. Ó Deus, desde este trabalhador comum, esta pessoa que, quem sabe, com todo esforço tem ganhado tão pouco, mas tem contribuído, tem permanecido fiel ao Senhor com a décima parte de tudo quanto o Senhor tem dado a elas. Abençoe também, ó Deus, os empresários, os lojistas. Meu Deus, abençoe todos aqueles que têm, ó Deus, contribuído, têm ido até a livraria. Outras pessoas têm contribuído de forma digital, fazendo o seu Pix, a transferência bancária, mas têm mantido a fidelidade com o Senhor. Meu Deus, repreenda os espíritos devoradores, a miséria, as obras da inveja, protegendo, meu Deus, os bens, protegendo o patrimônio que esta pessoa tem. Ó Deus, nós sabemos que uma pessoa que não é fiel, não é dizimista, o seu patrimônio fica desprotegido. Mas todas essas pessoas, Senhor, que são dizimistas, entenderam, ó Deus, é a respeito do teu reino, contribuído, essas pessoas estão vivendo debaixo da promessa. E a promessa que o Senhor fez foi repreender o devorador, meu Deus, e proteger 100% o patrimônio desta pessoa. Meu Deus e meu Pai, consagra mesmo cada dízimo, cada contribuição que tem chegado na livraria, nas contas bancárias da Tua casa, Senhor, e abençoando a cada dia esses contribuintes. É o que eu Te peço, ó Deus, e também Te agradeço, no nome de Jesus.

0: É, ouvintes, você pode ter certeza, você que tem contribuído na obra de Deus, não é por acaso. É um privilégio contribuir e também um privilégio de ser um portador das bênçãos de Deus na sua vida. Cada dizimista fiel tem vivido a sua experiência com Deus. E nós vamos acompanhar isso agora. Pessoas que são dizimistas testemunhando milagres, testemunhando vitórias de Deus em suas vidas.
1: Meu nome é Dória Helena de Moraes Coutinho. Eu não era crente, a minha filha tinha um carro Fusca bem conservado. Ela fez faculdade, só que ela não conseguia emprego e ela não conseguia nem trocar as rodas do carro. Então eu passei a ser crente, Deus começou a abençoar. E eu não entendi assim muito do dízimo. Então quando eu passei a entender do dízimo, eu comecei a dar o dízimo na casa do Senhor. Então a minha filha, logo ela se casou, ela comprou apartamento, ela comprou uma casa. Então eu comecei a dar 30% do meu dízimo, fielmente. O primeiro é do Senhor. Com amor, com alegria, sem murmurar. Aí ela conseguiu um emprego na Paulista e para ganhar quase 10 mil reais, a firma deu um carro zero para ela, não dado, deu para ela trabalhar. E ela chegou a ter 3 carros zero, ela teve que vender um porque o apartamento que ela mora tem só 2 vagas, né? Então ela chegou até a vender um carro, porque ela ficou com 3 carros zero. Eu não consegui a minha aposentadoria, porque sou dependente do meu marido e o INPS não dá, né? O INSS não dá. Mas eu sou aposentada, Deus me deu essa benção, eu estou recebendo aposentadoria também e já fiz muitos check-ups, não tenho enfermidade nenhuma, graças a Deus, como de tudo, como do bom, do melhor, tenho meu dinheiro para comprar tudo que eu gosto, né, e também ajudar, né. Eu moro na rua Taquaraçu 267, Parque Vila Jabaquara.
0: Vocês acompanharam este testemunho tão maravilhoso. Olha, ouvintes, e você também pode, a partir deste momento, começar a viver essas experiências com Deus, alcançando o milagre, alcançando as bênçãos, a prosperidade, através da sua fidelidade com Deus, de ser um dizimista fiel. Você que tem contribuído na livraria da nossa igreja Deus e Amor, talvez você olhe e fale, pastor, eu moro tão distante, eu estou tão longe e eu não tenho condição de estar aí. Você também pode contribuir de forma digital. O seu dízimo já vai direto para a conta bancária da igreja Deus e Amor. Eu quero falar para você aqui agora o CNPJ da nossa igreja. O seu dízimo já vai direto, vai estar seguro e nós vamos contabilizar também o seu dízimo aqui no livro do dizimista fiel da Igreja Deus e Amor. Anote aí, esse é o CNPJ, que é o PIX da Igreja Pentecostal Deus e Amor. 43-208-040 mil, contrário, 36. Esse é o PIX da Igreja Deus e Amor. Você pode fazer o PIX agora, você pode contribuir de forma segura e enviar para nós o seu comprovante. O seu nome vai estar no livro do dízimo e também vai estar conosco aqui. Nós estaremos orando por você todos os dias. Anote o telefone que você vai enviar o seu comprovante para ser contabilizado aqui no livro do dízimo da Igreja Deus e Amor. O DDD é 21 9 6662 0222. Eu vou repetir. O DDD é 21 9 6662 0222. Este número é apenas para você enviar. o seu comprovante do dízimo para que seja contabilizado. E nós estaremos orando constantemente a seu favor. Seja um dizimista fiel e você vai começar a viver o sobrenatural de Deus na área financeira da sua vida.
2: Por que sou dizimista? Sou dizimista porque o dízimo é santo. Sou dizimista porque quero ser participante das bênçãos de Deus na minha vida. Sou dizimista porque amo a obra de Deus na face da terra. Sou dizimista porque não quero ser amaldiçoado. Sou dizimista porque Deus é dono de tudo. Sou dizimista porque eu mesmo vou gozá-lo na casa do meu Deus. Sou dizimista porque mais é bem-aventurado dar do que receber. Sou dizimista porque tudo vem das mãos do meu Deus. Sou dizimista porque não quero ser avarento. Sou dizimista porque quero ser abençoado pelo meu Deus. Sou dizimista porque a minha descendência nunca vai mendigar o pão. Sou dizimista porque não quero receber o meu salário em um saco furado. Sou dizimista porque quero ter a consciência tranquila. Sou dizimista porque tudo que o homem planta, isso ele vai colher. Sou dizimista porque Deus sempre vai suprir todas as minhas necessidades. Trazei todos os dízimos à casa do tesouro, para que haja mantimento na minha casa. E depois fazei prova de mim, assim diz o Senhor dos Exércitos. Malaquias, capítulo 3, versículo 10.
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5: 9 da manhã com mais 30 minutos, 9:30 da manhã. Bom dia, ouvintes da paz do Senhor. Um sábado maravilhoso na presença daquele que é poderoso. Que bom estarmos juntos na presença do Senhor nosso Deus. Eu sou seu irmão e conservo em Cristo, Fábio Carvalho. Nós somos a Rádio Deus e Amor. E este programa é o programa Voz da Libertação. Ele é o órgão porta-voz oficial divulgativo aqui da Igreja Pentecostal Deus e Amor. Hoje, dia 18 do mês de julho, ano 2026, um dia maravilhoso na presença do Senhor. Muita gente sintonizada conosco aqui na Rádio Deus e Amor, através das nossas grandes e potentes emissoras, Rádio Deus e Amor 102.9, como já vos disse, também Rádio Capital AM, 1030 kHz, transmitindo a voz que liberta, transmitindo a voz da libertação. Agradecendo então a toda a nossa audiência já pelas mensagens, 10 de bem cedinho, povo de Deus falando com a gente. Olha aqui, final do telefone 0119, dizendo bom dia, irmão Fábio, a paz do Senhor, Deus abençoe sua vida, um sábado abençoado para nós. Amém. Final do telefone 5453, DDD 21, Rio de Janeiro, dizendo bom dia, na paz do Senhor. Ouvir a voz da libertação é uma alegria. Esta rádio fica ligada comigo 24 horas no ar. Amém. Que Deus abençoe grandemente. Muita gente sintonizado conosco aqui na Rádio Deus e Amor, 24 horas no ar, não é, gente? Essa emissora que tem sido uma verdadeira bênção de Deus Deus para a nossa casa, para a nossa vida e também para toda a nossa querida e amada família. Final do telefone 027, 027, final 0022, dizendo a paz do Senhor, irmão Fábio, bom dia, bom tê-lo aqui acompanhando. Ah, legal, que Deus abençoe, bom tê-lo aqui acompanhando. Então, entendi bem a mensagem agora. Está dizendo aqui também, percebo que o senhor quase não está falando. Sim, sim, olha os ouvintes, olha, percebendo, meu Deus. A gente pegou aí um resfriadozinho por conta desse tempo, não é? Uma hora está calor, outra hora está frio, uma hora a gente está no calor, daqui a pouco vem aquele frio gelado, e aí a garganta não aguenta, não tem jeito. Por isso que eu estou aqui tentando me reservar um pouquinho para que possamos nos recuperar, tá certo? Deus abençoe, obrigado pela preocupação. Tá dizendo aqui, ó, gengibre é muito bom para a garganta. Olha, os ouvintes participando também nos dando aquela dica de saúde, que coisa boa. Final do telefone 0933, a paz do Senhor, irmão Fábio, bom dia. O final do DDD, o DDD é 21, final 0933, dizendo aqui, olha, acompanhei o culto de terça-feira no Parque Nancy, aqui é a Vera Lúcia, estou impactada pelo que Deus fez, amém, minha irmã, que santa ceia maravilhosa, disse ela, amém, irmã Vera, Deus abençoe sua vida, toda a sua família também. Muitas outras participações chegando, mas neste momento, quem está chegando, produção? Ah, sim, o nosso querido presbítero José Ribeiro está chegando para falar com a gente. E na oportunidade o servo do Senhor nos falará sobre o dia de amanhã. Amanhã, ouvintes, é domingo, domingo de presença de Deus, domingo de manifestação do Espírito Santo, domingo em que o Pai, o Filho e o Espírito Santo vai se movimentar aqui no Rio de Janeiro de uma maneira sobrenatural. Já prepare o coração, povo carioca, porque o que Deus vai fazer neste domingo vai ser tremendo. Então, se assim é, já vamos ouvir o nosso servo, nosso querido pastor José Ribeiro, servo do Senhor, vai falar com a gente, vai trazer-nos uma informação pertinente, já é acerca do que vai acontecer já no dia de amanhã, domingo da restituição. Pastor José, seja bem-vindo, meu irmão, bom dia.

0: Muito bem, amados ouvintes, que Deus abençoe a você, meu irmão, minha irmã, e eu quero neste momento chamar a vossa atenção para logo mais, nesse domingo. É, Deus tem bênção, Deus tem vitória. É domingo da restituição de Deus, domingo que Deus vai estar fazendo algo tremendo na vida de pessoas que vai estar comparecendo a este lugar, Rua Senador Pompeu, número 27, o endereço para você receber a restituição de Deus. Olha só, 7 horas da manhã, vamos já ter o nosso irmão pastor Raimundo Paraguaçu, e vai estar orando, e vai estar ministrando a palavra de Deus, e Deus vai estar falando contigo. Se eu fosse você, não perderia não. Vem estar conosco, você não crente, você de outro ministério, você da Igreja Pentecostal Deus de Amor, é o nosso convidado para estar conosco, recebendo a bênção de Deus. Pastor Raimundo, Deus tem usado ele de maneira tremenda, maravilhosa, e com certeza não vai ser diferente. Logo mais nesse domingo. E nós vamos, neste momento, está ouvindo aí Deus usando o nosso irmão Raimundo Paraguaçu.
1: Nem eu te condeno. Vai e não peques mais. Vai, se arrependa, se converta, se conserta. Não volte a cometer o que você cometeu, porque eu te perdoo. Mas não volte a fazer de novo. Se arrependa. Tome um novo rumo na sua vida. Essa mulher, meus irmãos, ela se tornou uma seguidora do Senhor Jesus. Aqui não está dizendo qual é o nome dela, mas ela seguiu Jesus até o último dia de Jesus na face da terra. E talvez alguém chegava para ela e dizia para ela: por que que você segue este homem? Por que que onde ele está você vai junto com ele e com a multidão? E ela tinha a palavra na ponta da língua: ele me salvou, ele me perdoou, ele me tirou da morte, ele me deu vida, ele me restaurou.
0: É, ouvinte, que coisa linda, que coisa tremenda, você não pode perder, porque Deus vai estar falando ao teu coração. Deus vai impactar a sua vida com a palavra santa que vai estar vindo diretamente do céu para o teu coração. É logo mais, neste domingo, é às 7 da manhã, o nosso irmão Raimundo Paraguaçu vai estar ministrando a palavra de Deus, e Deus vai estar impactando a sua vida com o poder dos altos céus. E olha, você sabe que quando se fala de Deus de amor, fala de milagre. Nós vamos agora acompanhar Deus usando também o pastor Raimundo nas revelações profundas e milagre de Deus acontecendo.
2: É milagre, pastor Raimundo, Deus operando aqui nessa manhã. Essa irmã acabou de falar comigo que desde o ano novo eu estava passando muito mal. Chegou aqui passando mal, mas após a revelação do Espírito Santo, as dores foram embora, a enfermidade sumiu e ela está completamente curada. Para a glória de Deus, quem crê que Jesus cura, levanta a mão e dá glória.
1: Minha irmã, qual o seu nome?
3: Meu nome é Cristina.
1: Qual foi o milagre, irmã Cristina?
3: O meu milagre, eu passei muito mal ontem, de ontem eu vim para a igreja, me arrastando, passando mal dentro do ônibus, e eu falei: Senhor, não aceito isso, Senhor, porque eu decidi ir para a igreja. E eu falei: Senhor, não aceito isso, eu vou me arrastando, nem que eu vou me arrastando, eu vou para a igreja. Quando chegou, pastor, ontem eu comecei a desmaiar, passando mal, e hoje também a mesma coisa. Eu vim me arrastando, cheguei quase ainda agora, e me arrastando. Eu falei: Senhor, não aceito. Cheguei aqui, pastor, estou curada, em nome de Jesus.
1: Sumiu os sintomas, sumiu tudo.

0: nome de Jesus.
1: Quem pode aplaudir Jesus pelo milagre que a nossa irmã recebeu?
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3: Que lindo, ouvinte, o que Deus está fazendo na Igreja Pentecostal Deus de Amor. Se eu fosse você, eu não ficaria de fora, não, porque se você não vir, é você estar falando não para o milagre de Deus que vai estar acontecendo na sua vida. Já está preparado? Venha receber, venha tomar posse dessa bênção, dessa vitória, porque o Senhor, que é o grande interessado, está falando em teu coração neste momento. Venha para cá, Rua Senador Pompeu, número 27, o endereço da bênção, o endereço da vitória. Venha aí no seu carro. É, aqui tem um amplo estacionamento, você está estacionando o seu carro, recebendo a bênção de Deus. 7 da manhã, Pastor Raimundo Paraguaçu vai estar pregando a palavra de Deus, orando em teu favor e Deus usando ele de uma maneira tremenda e maravilhosa. E olha só, às 9 horas da manhã, vai ser às 7, às 9 horas da manhã, também o nosso irmão Pastor Apolo vai estar ministrando a palavra de Deus. E como Deus tem usado o Pastor Apolo, e com certeza não vai ser diferente logo mais nesse domingo. E nós vamos neste momento estar acompanhando também o nosso irmão Pastor Apolo sendo usado nas mãos do Senhor nosso Deus.

0: escolheu Davi para honra, Deus escolheu Davi para ser vencedor. Porque pregador, porque Deus tem esse jeito de escolher quem é mais humilhado, de escolher quem é mais rejeitado, de escolher aqueles que ninguém acredita nele, aqueles que ninguém dá importância nele, aqueles que alguém olha e vê, esse daí não tem como chegar a lugar nenhum. É esse que Deus escolheu para vitória, é esse que Deus escolheu para tomar posse de grandes conquistas, é esse que Deus escolheu para honrar nessa terra. Quando Jessé vê o profeta Samuel, ele começa a apresentar todos os seus filhos e a dizer: está aqui os meus filhos, esses são guerreiros, esses são valentes. O profeta Samuel começa a olhar e a dizer: de fato, são belos os filhos de Jessé, são formosos os filhos de Jessé, entre eles com certeza alguém vai ser levantado como rei de Israel. E Deus começa a palestrar com Samuel, dizendo: Samuel, você está muito enganado. Samuel, você está elogiando pela aparência, você está vendo pela aparência, mas eu não vejo como o homem vê. O homem pode ver o que está de fora, mas eu vejo o teu coração, eu vejo, eu conheço o coração do homem.
1: Que maravilha, ouvinte, olha aí, Deus falando através da sua santa palavra. Olha, não vai ser diferente o que Deus vai estar fazendo logo mais neste domingo, usando o pastor Apolo nas suas santas mãos, e Deus vai estar falando ao teu coração, porque o Senhor Deus é o grande interessado em estar impactando a sua vida com esta palavra poderosa dos altos céus. Olha, vai ser algo tremendo que Deus vai estar fazendo para a glória e honra do seu santo nome, operando na sua vida, falando aí com você, meu irmão, minha irmã, que está, quem sabe, neste momento aí, é pensativo: Senhor, o que eu vou fazer? Deus tem a solução para você. E olha só, Deus vai estar usando o pastor Apolo também nas revelações do Espírito Santo, e milagre vai estar acontecendo. É, Deus vai estar fazendo tudo isso e muito mais. Vamos ouvir agora, para a glória de Deus.
2: Seu nome, minha irmã?
3: Irmã Sebastiana.
2: Irmã Sebastiana veio de onde?
3: Eu vim de Itaburaí.
2: Conte a bênção, uma vitória recebida.
3: Ô irmão, nessas campanhas eu tenho recebido muita bênção. Eu tenho um filho que ele tinha o vírus da HIV, ele tinha o câncer. O médico tinha nos enganado. Nessas campanhas eu recebi a bênção. Quando o médico desenganou ele, eu falei pra ele: ah, doutor, o senhor desenganou, mas tem um ainda que ainda não fez. Foi o médico dos médicos. Ele me respondeu: então a senhora reza, porque aí só Deus. Falei: não, eu vou orar e eu tenho certeza que meu filho vai estar curado, para a honra e glória do Senhor. E hoje meu filho está curado, irmão, para a honra e glória do Senhor Jesus Cristo, e está trabalhando, irmão.

0: emprego bom na prefeitura e está trabalhando para a honra e glória do Senhor.
1: A enfermidade desapareceu.
0: A enfermidade desapareceu para a honra e glória de Jesus.
1: Isso para nós, irmã Sebastiana, é algo glorioso, porque tem pessoas que quando recebem o diagnóstico do médico dizendo que está com essa ou com outras enfermidades tão terríveis, elas até se desesperam, ficam depressivas, achando que não tem mais jeito, mas a irmã é prova viva que Deus dá jeito porque aconteceu na sua família.
0: Com certeza, pastor. Eu tenho prova viva, o meu filho foi desenganado e hoje ele está curado. E também eu tenho uma neta também com a mesma enfermidade. A minha neta tinha câncer, a minha neta tinha tudo. E hoje, para a honra e glória do Senhor, ela está curada. Casou, tem dois filhos. Louvado seja Deus.
1: Irmã, essa campanha é uma bênção.
0: Essa campanha é uma bênção. Quem tiver ao alcance da nossa voz nessa manhã, que tiver com esse mesmo problema, venha, não olha para um lado nem para o outro. Venha aqui na igreja Pentecostal Deus é Amor, que você vai receber a sua bênção, a sua vitória.
1: Deus abençoe e confirma o seu nome e de onde a irmã veio.
0: Irmã Sebastiana, eu vim de Itaburaí.
1: Vem para cá, Rio de Janeiro, vem para cá, Brasil.
0: Vem para cá, Rio de Janeiro, vem para cá, Brasil, que aqui está a sua bênção, a tua vitória.
2: É, ouvinte, olha aí o que Deus está fazendo e com certeza não vai ser diferente o que Deus vai estar realizando na sua vida também logo mais nesse domingo. Deus usando o pastor Apolo, vai ser algo tremendo que Deus vai fazer na sua vida. Você que está aí necessitado, você vai chegar e vai clamar ao Senhor e Deus vai estar falando contigo na palavra e também nas revelações do Espírito Santo, Deus usando o pastor Apolo. E nós vamos acompanhar como aí foi, né, o testemunho da nossa irmã Sebastiana, que você pôde acompanhar e ver aí como Deus tem realizado algo tremendo na Igreja Deus de Amor. Nós vamos agora acompanhar mais depoimento de fé, pessoas aí testificando em viva a voz, falando o que Deus tem feito e está fazendo.
3: Seu nome, minha irmã?
4: Vilma.
3: Veio de onde?
4: Eu vim da Penha, da Praça do Carmo.
3: Irmã Vilma, conte a bênção, conte a vitória recebida aqui na Igreja Pentecostal Deus e Amor.
4: Ô irmão, eu tive um infarto fulminante, caiu dentro do 350 ônibus. E ali eu tinha R$1.000 dentro da minha bolsa. Tava voltando pra cá, da casa da minha filha, lá em Copacabana, na Princesa Isabel. E nisso eu peguei 350 ali perto da Praça 15 e pra ir embora pra casa. Mas estava me dando umas coisas horríveis dentro do ônibus. Eu só virei para um casal que estava do meu lado e falei assim: se eu tiver qualquer problema aqui, me jogue em qualquer hospital. Nisso, não demorou muito, eu caí. E ali, eles me pegaram, me levaram lá para o UPA da Penha. Porque eu falei que eles me deixassem em qualquer hospital mais próximo. E o ônibus já estava subindo o viaduto dali da Penha. Irmãos, a coisa foi tremenda, eu fiquei 10 dias internada. Mas quando o Senhor levou um vaso lá e falou comigo: ainda não é tempo de tu morrer, de tu ir comigo. Eu tenho uma grande obra contigo na terra ainda. Irmãos, eu vindo aqui, porque eu falei com meu filho, eu falei com o doutor: doutor, eu quero ir embora. Aí o doutor virou para mim e falou assim: nós estamos preparando a papelada para a senhora ser transferida para outro hospital, para fazer uma cirurgia no seu coração. A senhora tem que mexer nas coronárias e no miocárdio. Eu disse: doutor, eu quero ir embora. E ele disse: então, se a senhora quer ir embora do jeito que está, então a senhora vai embora, me acompanhe. Eu acompanhei ele dentro do UPA da Penha, foi lá que eu fiquei caída lá, irmãos, na mão de um doutor que tinha 50 anos de profissão, que o Senhor já tinha preparado aquele médico para me aguardar lá naquele lugar para me dar escape, através de Jesus.
3: E hoje a irmã está curada?
4: E hoje, irmãos, o que aconteceu? Eu pedi minha alta, ele me deu 20 papéis, me deu 20 remédios para tomar. Uns tomava um por dia e outros tomava dois por dia. Era um total de 30 comprimidos por dia. Eu disse, meu filho estava em casa, eu falei: amanhã de manhã, eu com essa perna toda inchada, quase 50 centímetros de largura, a perna esquerda. Eu vou para a minha igreja, porque lá cura tudo, e eu vou ficar curada. E meu filho falou: mãe, como que a senhora vai com essa perna toda inchada? Eu disse: eu vou porque Jesus está lá me esperando para me curar. Mãe, a senhora está ficando doida. Eu não estou ficando doida, Jesus cura. Fui embora, entrei no ônibus 355.
3: A irmã chegou aqui então muito enferma.
4: Cheguei muito enferma.
3: Orou a Deus e Deus se apressou e te deu saúde. E a irmã hoje está curada desse problema que a irmã teve.
4: E Jesus me curou aqui, fui chamada por revelação, que tinha uma irmã aqui que teve um problema no coração e que Jesus ia curar, que viesse aqui na frente. Eu estava lá atrás, eu levantei minha mão e perguntei: sou eu, irmão? Ele falou: é a senhora mesmo, pode vir aqui na frente. Cheguei aqui, Jesus me curou, estou aqui até hoje.
3: Não tem mais nada. Minha irmã, então a irmã pode dizer que o Senhor Jesus se apressou e te deu saúde.
4: Me deu saúde e eu estou com um saco lá guardado, enorme, com quase 0,5 metro de altura, cheio de caixa vazia, para trazer para cá.
3: Curada por Jesus.
4: Curada, graças a Deus.
3: Qual o convite que a irmã faz para essa pessoa que ouve a programação e precisa do milagre de Deus?
4: Quem precisa do milagre de Jesus tem que fazer como o cego de Jericó. Tem que correr atrás de Jesus. Corre para cá, que Jesus está aqui para te socorrer e te dar a cura e a vitória.
3: E essa campanha é bênção de Deus.
4: É bênção de Deus.
3: Milagre garantido.
4: Milagre garantido é para apressar a tua vitória.
3: Graças a Deus. Confirma seu nome e de onde a irmã veio.
4: Eu vim da Praça do Carmo, eu sou a irmã Vilma.
3: Que Deus abençoe minha irmã pelo seu maravilhoso testemunho de bênção contado aqui no programa Voz da Libertação.

0: Que lindo, que maravilhoso, o milagre não cessou. É, você está aí acompanhando, olha só o que Deus tem feito e o que Deus está fazendo. E com certeza, você que está aí acompanhando, você vai ser a próxima pessoa a estar testificando para glorificar o nome do Senhor nosso Deus. Como foi o caso da nossa irmã Vilma, que estava aí testificando, você vai ser a próxima pessoa a estar contando. Ah, pastor, mas eu tenho aqui uma enfermidade que ela tem me torturado, já tem anos e anos. Para Jesus não tem impossível. Então venha, porque o Senhor quer operar na sua vida. E logo mais, neste domingo, a partir aí das 10 horas da manhã, pastor Apolo vai estar orando em teu favor. E Deus vai estar operando na sua vida para a glória e honra do santo nome do nosso Deus e Pai. Nós vamos agora acompanhar mais depoimento de pessoas aí, testificando que Deus verdadeiramente está operando na Igreja Deus e Amor.
1: Seu nome, minha irmã?
2: Geuci.
1: Veio de onde?
2: Campo Grande.
1: Minha irmã veio de Campo Grande. Conte a bênção, conte a vitória recebida aqui na Igreja Pentecostal Deus e Amor.
2: A minha netinha, ela já nasceu assim. Ela nasceu com os olhos que purgava muito, muito, muito. E os médicos falaram que tinha que fazer uma lavar na vista dela. E não conseguia. Ia mais a vista dela, mas era muito pus, demais. E aqui na campanha Jesus curou.
1: Minha irmã, então a sua netinha, ela nasceu já com essa enfermidade nos olhos, que havia muito pus saindo dos olhos dela. Meu Deus do céu, sofrimento para toda a família.
2: Todo mundo ficava muito preocupado e os olhinhos dela, um já estava ficando assim maior e outro menorzinho.
1: Então o desespero era grande e a irmã orou, a irmã pediu a Deus que se apressasse em socorrer essa criancinha e Deus se apressou.
2: Apressou e curou, está curada para a honra e glória, nome do Senhor Jesus.
1: Hoje ela não tem mais nada.
2: Não tem mais nada.
1: Ô, minha irmã, quando a gente clama, Deus se apressa ao nosso favor, né, minha irmã?
2: Glória a Deus. O médico não estava encontrando solução. Passava colírio, mandava passar água morna.
1: Nada resolvia.
2: Nada resolvia.
1: Mas o apressar de Deus resolveu.
2: Resolveu. Glória a Deus. Aleluia.
1: Minha irmã, diante desse milagre, diante dessa vitória, qual é a mensagem que a irmã tem para passar para esse aflito, sofrido, desesperado, que ouve essa programação e precisa receber de Deus o milagre e a vitória?
2: Quem estiver sofrendo, estiver passando qualquer problema na vida, vem para a casa do Senhor. Vem, porque Deus vai dar solução e vai dar vitória em nome de Jesus.
1: Aqui Deus se apresse da vitória.
2: O Senhor aqui se apresse da vitória.
1: Confirma seu nome e da onde a irmã veio.
2: Campo Grande, Geuci.
1: Que Deus abençoe minha irmã pelo seu maravilhoso testemunho de bênção contado aqui no programa A Voz da Libertação.
3: Conta que Jesus cura, conta que Jesus salva, conta que Jesus liberta.
0: Que maravilha, ouvinte, olha aí, Deus fazendo algo tremendo na vida de pessoas que comparecem à Igreja Pentecostal Deus e Amor. Olha, ouvinte, e eu quero neste momento orar em teu favor, para que Deus venha aí estar operando em sua vida, tirando também todos os impedimentos que você vem estar conosco logo mais. É, logo mais nesse domingo aí, você está recebendo a bênção de Deus nosso Pai. Vamos orar ao Senhor nosso Deus.
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0: Amado Deus, glorioso e poderoso Pai, neste momento, Senhor, pedimos a Ti, ó Deus, para que o Senhor venha, ó Pai, entrar com a providência divina sobre a vida, ó Pai, desse ouvinte, Senhor, que está se preparando, Senhor, para estar conosco, ó Pai. Logo mais, ó Pai, nesta manhã deste domingo, Senhor, está recebendo a bênção do Senhor. Meu Deus, quem sabe, Senhor, tem algo, ó Pai, que está, ó Pai, trazendo, ó Pai, impedimento. Ele está aí, Senhor, olhando, meu Pai, pensando, é, Senhor, está pensativo, não sabe se vem, não sabe se não vem. Meu Deus, o Senhor veio, ó Pai, agora tirar, Senhor, todo o pau sem impedimento. Ele vem estar conosco, ó Pai, recebendo a bênção do Senhor, ó Pai, que enriquece e não acrescenta dor. Pai querido e eterno, vem usar, ó Pai, o Teu servo, ó Pai, Raimundo, ó Pai. Sim, meu Pai, pastor Raimundo Paraguaçu, usa ele, ó Pai, às 7 da manhã. Usa também, ó Pai, o teu servo, ó Pai, pastor Apolo. É, meu Pai, às 10 horas da manhã. E o Senhor vem, ó Pai, fazer, Senhor Deus da glória, algo tremendo, Senhor, sobre a vida de cada vida, meu Pai, que vai estar neste lugar, recebendo, ó Pai, a oração, recebendo a tua palavra santa, meu Pai, e vai estar impactando esses corações, ó Deus. Pai querido, aquele que está enfermo, ó Pai, traga ele, Senhor. Aquele que está perturbado, meu Pai, quem sabe, Senhor, o diabo, Pai, está trazendo perturbação sobre essa vida, Pai, sobre essa casa, meu Pai, que está cheia, meu Deus e Pai, ó Deus de glória, ó Deus de vitória, de confusão, meu Pai, vem colocar tuas mãos agora, vem jogar por terra, Senhor, esse espírito maligno, Senhor Deus da glória, que está lutando contra, Pai, esse casal, essa família, meu Deus, olha aí, meu Pai, está impedido a ti, Senhor, está clamado, meu Pai, que o Senhor venha agora, Pai, abrir, ó Pai, as portas para eles, derramando, ó Pai, a grande bênção, derramando, meu Deus e Pai, a grande vitória, para que o teu nome seja, ó Pai, exaltado, Senhor. Vamos, ele está, ó Pai, acompanhando, ó Pai, esse depoimento de fé, e seja a próxima pessoa, ó Pai, está testificando, Senhor, da grande bênção, da grande vitória, meu Pai. É no nome de Jesus, ó, nós clamamos, Senhor. É no nome de Jesus, ó Pai, e nós, ó Pai, pedimos, Senhor, porque temos certeza, ó Pai, como o Senhor disse em tua palavra, Senhor, que tudo que pedis em meu nome, ó Pai, crendo receberemos. E nós, ó Pai amado, estamos pedindo, Senhor, porque nós somos confiantemente, ó Pai, na tua santa palavra. Esta palavra, ó Pai, que nos traz, meu Deus e Pai, o consolo. Esta palavra, ó Pai, que nos traz, meu Pai, o encorajamento, meu Pai, para estar, ó Pai, enfrentando, Senhor, as adversidades, meu Pai. Olha aí, Senhor Deus da glória, este homem, ó Pai, ó Deus de glória, que está trabalhando, meu Pai, está, Senhor amado e poderoso Deus, pedindo, meu Pai, ao Senhor, ó Deus de glória, ó Deus de vitória, esta bênção, meu Pai, para o Pai querido, o seu lar, a sua casa, a sua família. Faça, meu Deus e Pai, glorifica o teu nome, Senhor, usa os teus servos nas tuas mãos, ó Pai, e fala de uma maneira gloriosa, Pai, esse coração, meu Pai. Quantos estão chorando, meu Pai, quantos estão, ó Pai, ó Deus de glória, sem saber o que fazer, meu Pai, vem agora, ó Pai, entrar com a providência, meu Pai, sobre esta vida, ó Pai, sobre essa casa, esta família, meu Pai, no nome de Jesus, ó Deus, é a nossa oração a ti, Senhor, já certo da bênção e da vitória, no nome de Jesus, amém e amém, Senhor Jesus. É, ouvinte, aí foi a oração ao Senhor nosso Deus e Pai. E eu vou ficando por aqui, seu irmão em Cristo, Previsto Ribeiro. É, e a qualquer momento voltaremos com todos vocês, dentro dessa programação. Fiquem todos na paz do Senhor e Salvador Jesus Cristo.
5: Dez horas.
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0: Aquele que supre a semente ao que semeia, e o pão ao que come, também lhe suprirá e aumentará a semente, e fará crescer os frutos da sua justiça. 2 Coríntios 9:10.
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8: Dez horas, um minuto, aqui na capital dos Bandeirantes, e vamos a mais um momento de informação aqui na Rádio Deus e Amor. Acompanhe conosco o bloco de notícias.
9: E chegou o momento de informação aqui na Rádio Deus é Amor. Direito trabalhista. Entenda agora como funciona o período de estabilidade no emprego. A estabilidade no trabalho é um direito garantido a alguns trabalhadores em situações específicas, como em casos de afastamento por acidente de trabalho ou doença ocupacional. Para ter direito a esse benefício, é necessário que o trabalhador tenha a carteira assinada, esteja contribuindo com o INSS e tenha sido afastado por mais de 15 dias. O período de estabilidade tem duração de um ano e começa a contar a partir do momento em que o trabalhador retorna às suas atividades. Além dos casos de acidente ou doença, outras situações também garantem estabilidade ao trabalhador. Um exemplo é a estabilidade da gestante, que não pode ser demitida desde o início da gravidez até 5 meses depois do parto, mesmo que não soubesse da gestação no momento da demissão. Nesses casos, se a demissão acontecer, a funcionária pode pedir reintegração ao cargo ou ser indenizada. Outro exemplo de estabilidade se aplica aos funcionários eleitos para cargos nas comissões internas de prevenção de acidentes e que têm garantia de emprego até um ano após o fim do mandato. Da mesma forma, dirigentes sindicais também possuem essa estabilidade. E muita atenção se você vai alugar um imóvel pela internet. Entenda quais são os seus direitos. Alugar um imóvel pela internet por meio de sites e plataformas tornou-se uma prática muito comum, especialmente com o crescimento do aluguel por temporada. No entanto, consumidores devem ficar atentos aos direitos justamente para evitar fraudes e transtornos. Um dos principais direitos é a transparência nas informações do anúncio. Tudo o que for prometido deve ser cumprido. O locatário tem direito à entrega do imóvel nas condições anunciadas. caso haja problemas estruturais, móveis quebrados ou qualquer divergência relevante em relação ao que foi oferecido, o inquilino pode pedir abatimento proporcional do valor pago ou até mesmo o cancelamento da locação. Agora é fundamental também verificar se a plataforma intermediadora oferece garantia ou suporte em caso de problemas. É preciso redobrar a atenção e evitar pagamentos antecipados sem contrato. E por fim, tanto o Código Civil quanto o Código de Defesa do Consumidor garantem ao locatário o direito à segurança, à privacidade e prestação adequada do serviço. O contrato de locação deve conter cláusulas claras sobre período do uso de valores, responsabilidades de ambas as partes e política de cancelamento.
8: Dez horas 5 minutos aqui na capital de São Paulo. Estamos nos estúdios da Rádio Deus e Amor para mais... Sim, um momento de programação. Estamos desde a manhã falando das maravilhas de Jesus, trazendo as informações, também adorando ao Senhor com as belíssimas canções. E você é o nosso convidado para estar sintonizado conosco, participando. Eu, seu irmão em Cristo, Diácono Matheus Galvão, tenho de estar com todos vocês para juntos nos alegrarmos, porque não há alegria maior do que estar na presença deste Deus, de conhecer a esse Senhor, de ouvir a palavra dele, sim, a mensagem que traz refrigério, que traz a mudança necessária para a nossa vida, a mensagem que nos traz ânimo, forças, é esta mensagem de Cristo que nos conecta ao Pai. E você que nos acompanha agora através das capitais, sim, capitais brasileiras, você que está sintonizado através das ondas sonoras, está sendo alcançado aí no norte, no nordeste, no sul, no centro-oeste, também nos demais estados do sudeste, eu tenho a certeza que você está sendo edificado por esta programação. Deus tem falado com você todos os dias e você não perde a fé, não deixa de crer, porque está sempre se alimentando. Por isso que aqueles que sintonizam na Rádio Deus e Amor, eles são renovados, eles são fortalecidos, estão sempre conectados ao Pai, e isso é bom para cada um de nós, os crentes, os servos de Deus, os escolhidos, separados, sim, para uma obra, precisam estar sempre alimentando a alma, o coração, com aquilo que vem de bom, é o que vem de Deus, o que nós necessitamos. E já convidamos vocês a participarem também desta programação. Há um espaço reservado para todos os ouvintes, há uma oportunidade de você participar enviando a sua mensagem de texto ou de áudio em nosso WhatsApp. Muito fácil você participar. Você pode mandar o seu testemunho, a sua experiência na caminhada cristã, compartilhar conosco também o nome dos seus familiares, seu pedido de oração, a sua expectativa para o que acontecerá sim, neste final de semana e também para o próximo final de semana. O que você já sabe que acontecerá aqui na Sede Mundial, mas daqui a pouquinho nós falaremos mais do que haverá, momentos especiais e marcantes. Qual a sua expectativa para a EBF? Qual a sua expectativa para o culto de missões especiais no próximo final de semana? Então, você que está sintonizado, já deixe aí no WhatsApp o seu comentário, a sua mensagem, a sua participação, porque esta é a Rádio Deus e Amor. Programa Voz da Libertação e você é o nosso convidado mais que especial. Anote o nosso número de WhatsApp, 11982923392. Participe, envie agora, nós queremos interagir com todos vocês.
10: Pai do Senhor, eu sou a Merli, moro aqui em Itatinga. Eu vim aqui para dar meu testemunho que eu estava com cisto no útero, eu sentia muita dor. Daí quando eu fui fazer o exame, eu fiquei morrendo de medo de fazer aquele exame, porque doeu muito. Aí quando eu saí de lá, eu só pedi para Deus, falei, Deus, eu faço um voto com o Senhor, de eu gravar um áudio e mandar para a rádio, porque não deixa os médicos me operar. Me opere, Senhor, me opere. Aí quando eu fui ver o resultado, para a honra e glória do Senhor, meu exame deu tudo normal, os cistos já estavam se desfazendo. Estava todos desfazendo já, para honra e glória do Senhor. E Deus tem me livrado de tantas coisas, Deus tem me dado tantos livramentos, me livrado eu, minhas filhas, meu esposo. Eu amo esse Deus maravilhoso. E eu falo para os irmãos, não deixe de acreditar, não deixe de sonhar e pedir a Deus e seguir a Deus. Procure sempre fazer o que agrada a Deus. Eu amo esse Deus. A paz do Senhor a todos. Eu sou a Merli, moro aqui em Itatinga.
11: Meu nome é Pedro Ribeiro, moro na cidade de Cerquilho, São Paulo. Em janeiro de 2018, fiz um voto com Deus. Coloquei nas mãos de Deus um processo de um seguro que estava difícil de receber. E em apenas 60 dias após dar entrada no processo, já estava tudo resolvido. A advogada me disse que foi um milagre, pois existiam casos idênticos que já estavam há mais de 6 meses sem solução. E por um milagre de Deus, em menos de 60 dias, o processo que eu coloquei nas mãos de Deus foi resolvido completamente. Agradeço a Deus Pai, Deus Filho e Deus Espírito Santo. E sei que foi uma bênção de Deus e continuo recebendo maravilhas de Deus todos os dias. Meu nome é Pedro Ribeiro, moro na cidade de Cerquilho, estado de São Paulo. Obrigado, Senhor, meu Deus.
12: Amém. Meu nome é Thiago Sousa, da cidade de Manaus, Amazonas, e a bênção que eu tenho para contar é sobre a cura do meu fígado. Eu fiz vários exames e foi constatado que eu estava com gordura no fígado. Logo após eu saber disso, eu fiquei muito desesperado e fiquei assim muito pensativo e até mesmo abatido. Eu não sabia mais o que ia fazer. E eu fui e contei para minha mãe e a minha família. E todos intercederam por mim, todos oraram por mim. Eu fiz um voto com a Igreja Pentecostal Deus e Amor. Logo após fazer esses votos, eu recebi a bênção do alto céu do Senhor. Porque eu criei. E logo após eu fui fazer novos exames. E através desses novos exames, eu descobri que o fígado estava sem nada. Porque Deus ouviu o meu clamor e o clamor da minha família. E o meu fígado estava como de uma criança. Não tinha nada, nenhuma gordura. E você que está pensando que o seu problema é impossível, para Deus nada é impossível. Para Ele tudo é possível. Faz um voto com a Igreja Pentecostal Deus e Amor, que Deus Ele vai te entregar a bênção, que Deus vai te entregar a vitória, porque Ele é o mesmo ontem, hoje e eternamente. E eu creio que Deus, assim como Ele me abençoou, Ele pode te abençoar também. Fiquem todos na paz do Senhor Jesus. Amém.
8: São os testemunhos daqueles que fazem propósitos com o Senhor. Talvez você esteja necessitado de uma providência, de uma resposta, de um milagre. E através desses testemunhos, você é convidado a colocar a sua fé em ação, a sua fé em prática. Porque também, assim como essas pessoas enfrentaram momentos difíceis, fizeram propósitos, votos com Deus e receberam o milagre que precisavam, você também. Se colocar a sua vida nas mãos do Senhor, se crer no milagre de Deus, se você acreditar que há uma porta que pode se abrir, essa porta é pelo Senhor Jesus, eu creio e você também deve crer que isso acontecerá. Coloque nas mãos do Senhor, entregue a sua vida nas mãos do Senhor e Ele fará acontecer este grande milagre. Sem fé é impossível agradar a Deus. Precisamos colocar a nossa fé em ação. Precisamos acreditar e buscar no Senhor o milagre para as nossas vidas. Então, faça um propósito com Deus, por esta causa. Independente da área, independente da situação, independente de qual seja o problema, creia no milagre de Deus. E eu tenho a certeza que o Senhor irá te alcançar e você se alegrará na presença de Deus. Assim como muitos ouvintes que já participam conosco, enviam suas mensagens, estão testemunhando dos milagres que receberam através da fé, através de um propósito, através de um voto que fizeram com o Senhor. Temos aqui a mensagem da ouvinte Creuza, que ela conta aqui o testemunho que recebeu das mãos do Senhor há uns anos atrás, que ela enfrentava aí uma dificuldade, ela não conseguia ouvir, ela coloca aqui, não escutava quase nada de um ouvido e do outro lado totalmente zero, não ouvia. E através de uma campanha na Igreja Deus e Amor, Jesus a curou dessa surdez. ela passou a ouvir perfeitamente, voltou a ouvir. Olha o milagre que Deus realiza na vida daqueles que creem, na vida daqueles que tomam atitude de fé. Ela relata também que Deus a curou de outros problemas, assim como da surdez, também a curou da labirintite, de outros problemas que ela vinha tendo, e tudo através da fé, através da atitude, da ação que é necessária que nós venhamos tomar diante de Deus. Então, você está sendo convidado por Deus a tomar uma atitude de fé, a crer, a buscar, fazer um propósito, e eu tenho certeza que o Senhor irá fazer maravilhas em sua vida. Você, ouvinte, que também recebeu uma bênção, um milagre, você quer testemunhar o que Deus fez na sua vida? Envie sua mensagem agora para o nosso WhatsApp 119-8292-3392. Eu tenho certeza que nos alegraremos, porque esses testemunhos nos fazem, sim, nos alegrarmos da presença de Deus. Quão maravilhoso é ver o Senhor operando milagres na vida das pessoas. Olha que bênção. E muitos ouvintes aqui já relatando o que o Senhor está fazendo. E também crendo no que eles viverão, porque eles já entregaram nas mãos do Senhor as causas e eles estão ali no processo, esperando Deus trabalhar da maneira certa, no tempo certo, Deus fazer um milagre acontecer, sem duvidar, sem desfalecer, mas sendo perseverante. Como diz a palavra do Senhor, devemos ser perseverantes, devemos permanecer crendo, acreditando, porque Deus, no tempo certo, Ele opera um milagre em nossas vidas. Rosângela Rodrigues, Deus abençoe sua vida, ouvinte, mandando aqui seu pedido de oração. Ela pedindo oração pela área da saúde na vida dela. Está enfrentando síndrome do pânico, dificuldades, medos, e precisa aí da intervenção de Deus para repreender todo este mal. Precisa de um milagre na vida dela e nós estaremos orando por você. Ângela Rodrigues, que mora lá no Rio de Janeiro, lá do estado do Rio de Janeiro, nós estaremos orando pela sua vida para que o Senhor venha te alcançar com milagre. E você voltará, sim, para enviar uma mensagem testemunhando do que Deus fez em seu favor. Temos aqui também a ouvinte Denise pedindo oração pela sua família. Ela coloca aqui o nome do João, da Letícia, do Tiago e da Esther Radas. Estaremos orando por cada um desses que necessitam do milagre. Todos aqueles que creem e pedem oração, a igreja ora. A igreja apresenta ao Senhor e Deus, Ele é poderoso para operar um milagre na vida das pessoas. Temos aqui também a participação da ouvinte Ednalva, mandando aqui essa mensagem, que ela está sintonizada conosco na rádio. E ela pergunta aqui sobre o workshop de casais, que acontecerá amanhã às 9 da manhã. Ela é de Uberlândia, Minas Gerais. Olha que maravilha. Ouviu aqui na programação da rádio, se interessou, quer saber mais sobre este momento, que é ali para o aconselhamento, o ensinamento, a instrução para os casais. É muito importante isso. É algo que acontece aqui em nossa sede mundial todos os meses, e também é necessário verificar, porque em cada região acontece em um período específico. Então, você que é de Minas Gerais, como ela colocou aqui, procure a Igreja Deus e Amor mais próxima da sua residência e saiba sobre como funciona, quais os dias. É muito bom participarem, sim, desses momentos de aprendizado da palavra de Deus, os casais, para serem fortalecidos na comunhão com Deus. E temos aqui também muitas mensagens, muitos ouvintes participando nessa programação, e é bom ter a participação de vocês. E eu creio que Deus irá responder a cada pedido, cada necessidade, cada clamor que está sendo feito aqui através das mensagens. Marineide, Deus abençoe sua vida. Ela coloca aqui seu pedido de oração para que Deus venha liberar o seu auxílio, Ela tem um propósito, fez um propósito com Deus, de que quando o dinheiro sair, ela vai entregar o que ela prometeu. Fez um voto com o Senhor em prol deste benefício, deste auxílio. E nós estaremos orando, sim, para que Deus venha abrir as portas, para que o Senhor venha lhe ajudar. Ela que é de Luziânia, Goiás, ela crê que Deus vai fazer um milagre. Nós cremos também. Estaremos apresentando a sua vida para que o Senhor venha te alcançar, liberar esse benefício aí, fazer com que dê tudo certo e você venha depois retornar aqui para testemunhar que recebeu a vitória das mãos do Senhor. E você que ainda não participou, ainda não enviou sua mensagem, ainda dá tempo. 11 9 8 2 9 2 33 92. 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
14: 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Então vale todo esforço do mundo. Vale a pena você cancelar seu compromisso. Vale a pena qualquer coisa para você edificar o seu filho. Bom, já deixo uma pergunta aqui. Qual foi a última vez que seu filho ouviu, ou acompanhou, ou orou, ou cantou, ou ouviu uma história com um aprendizado bíblico? A alma dele precisa de comida, né? Então, nesse dia, nós vamos fazer o possível, tudo, desde a decoração, desde as brincadeiras, das músicas, tudo vai ter um ensino. Cada criança é uma pedrinha preciosa nas mãos do rei. Quem é esse rei? Quem é esse reino? Vai ser tudo explicado na história para as crianças. É uma criança sendo uma pedrinha lapidada para brilhar e fazer diferença neste mundo. Então, tudo isso será explicado a ela. Eu vou estar contando a história, cantando com as crianças, juntamente com todas as professoras da Escola Bíblica O Pequeno Galileu. Também teremos a participação do coralzinho. Então nós queremos que você traga seu filho, traga os amiguinhos dos seus filhos, chame a família, venha fazer parte desta grande festa de alegria, de fé e descobertas. Estamos esperando você para viver momentos maravilhosos na nossa Escola Bíblica de Férias, dia 25 de julho. Olha, tudo de graça. Não precisa pagar nada. Vai ter lanchinhos. E após a ministração das 3 às 5, onde vamos ter histórias, brincadeiras, vamos ter aquele momento onde as crianças vão usar o tobogã, vão ter os lanchinhos aqui no estacionamento da igreja. Gente, quer uma coisa melhor? A gente tem falado com as mães e elas falam, Débora, minha filha, meu filho nunca teve uma oportunidade de participar de uma festa assim. Então, se você vai estar trabalhando no dia, arranje alguém para trazê-lo, tá? Você pode, então, adiar esse compromisso e vir com seu filho? A sua participação junto com o filho é uma maneira de que seu filho entenda o quão importante essa festa é para ele. Puxa, minha mãe veio comigo. A minha avó veio comigo. Traga toda a família, traga a avó, tio, prima, traga todo mundo Pode vir os adultos, pode vir os pais, os avós. Traga a criançada da comunidade. Você pode alugar aí uma van. Ah, mas eu não sou professora. Não tem importância. Aluga aí uma van. Traga a criançada da vizinhança. Traga uma criança não crente. Traga a criança da creche. Traga todo mundo. Dia 25 de julho, dá tempo de vocês se organizarem. Das 3 às 5, aqui na nossa sede mundial. Rua Prefeito Passos, número 10. Rua Prefeito Passos, número 10. Será uma festa de arromba para a glória de Deus. E a criançada aprendendo de Jesus. Não, não percam. Estamos aqui aguardando vocês.
8: Dez horas 25 minutos e nós prosseguimos aqui nesta programação especial. E agora é o momento de uma reflexão, uma palavra, onde o Evangelho nos traz conhecimento e nós temos que estar cientes de que se está escrito, é também uma palavra que nos traz a força, o direcionamento, a palavra de Deus, a Bíblia, que nós devemos focar, olhar para ela e ela nos trará, sim, a iluminação para os nossos caminhos. Bíblia em Foco com Gabriel Miranda. E o tema é fé e obediência. Vamos agora receber esta mensagem para o nosso coração.
15: Olá, eu sou o Gabriel Miranda. Hoje vamos nos aventurar quando Jesus cura o cego de nascença. Vamos abrir nossas Bíblias em João capítulo 9, do versículo 1 ao 3. Ao passar, Jesus viu um cego de nascença. Seus discípulos lhe perguntaram: Mestre, quem pecou, este homem ou seus pais, para que ele nascesse cego? Disse Jesus: Nem ele e nem seus pais pecaram, mas isso aconteceu para que a obra de Deus se manifestasse na vida dele. E aqui Jesus, ele passou por um cego. E eu quero que você se atente nisso, porque Jesus, ele viu o cego e o cego não viu ele. Mas Jesus, ele teve a compaixão. E eu imagino que é assim conosco mesmo, porque nós não vemos Jesus quando não conhecemos ele, mas ele se apresenta a nós e nós o conhecemos. Então, nós éramos como esse cego de nascença, que nós não víamos Jesus, mas Jesus se apresentou para nós. Tem um outro ponto também que fala sobre que os discípulos perguntam para Jesus, quem pecou, se foi os pais ou se foi ele? Porque naquela época acreditavam-se que se você nascesse com alguma doença ou alguma enfermidade, você estava carregando algum tipo de pecado. Só que Jesus, ele mostra outra coisa. Ele responde: não, não foi os pais e nem ele, mas para manifestar a glória de Deus. E vamos continuar a leitura bíblica, vamos ler do verso 4 ao 7 agora. Enquanto é dia, precisamos realizar a obra daquele que me enviou. A noite se aproxima, quando ninguém pode trabalhar. Enquanto estou no mundo, sou a luz do mundo. Tendo dito isso, cuspiu no chão, misturou terra com saliva e aplicou-a aos olhos do homem. Então lhe disse: vá lavar-se no tanque de Siloé, que significa enviado. O homem foi, lavou-se e voltou vendo. E aqui Jesus, ele precisava manifestar a glória de Deus. Ele sabia que era sábado e não podia manifestar uma cura, não podia manifestar um milagre, não podia trabalhar. Mas Jesus, mesmo sabendo que era sábado, ele quis curar. E não só isso, ele também, ele pegou a terra do chão e cuspiu e fez um lodo e aplicou nos olhos daquele homem. Jesus ali
16: estava fazendo uma menção de Gênesis. E estava mencionando a criação, que fala de Gênesis 2, que o homem foi criado do pó da terra. Jesus fazendo a menção da criação, sabendo que ele era cego de nascença. Então, que se criasse a visão nos olhos daquele homem. Jesus estava manifestando a criação. E Jesus pede para ele ir ao tanque de Siloé para ser curado. Mas Jesus estava exercitando a fé dele. Não só exercitando a fé, mas ele estava querendo exercitar a obediência daquele homem. E ele foi obediente, foi até o local e ele foi curado. Então, às vezes você está passando por algo que você precisa de um romper na sua vida, ou às vezes você precisa de uma resposta, ou mesmo um milagre, mas o Senhor fala para você ser obediente antes de receber o milagre. Então, seja obediente para que você possa receber a sua vitória. Muito obrigado por acompanhar este episódio de Milagres de Jesus. Que Deus te abençoe e até a próxima. Glória a Deus.

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10:37, e você que está aí sintonizado conosco, como está sendo a sua manhã? Você está sendo edificado pela programação da Rádio Deus e Amor? Nós sabemos da importância desta programação que tem alcançado famílias em todos os lugares do Brasil, alcançando aqueles que estão necessitados de ouvir a palavra de Deus nos lugares mais longínquos, nas regiões mais carentes. A palavra de Deus tem alcançado vidas através desta programação. São muitos testemunhos daqueles que foram alcançados, das famílias que foram restauradas, dos lares que foram, por Deus, ali transformados através da palavra, porque a palavra de Deus é transformadora. E você que está sintonizado é mais um desses abençoados que recebem este conteúdo, recebem os louvores da palavra de Deus e que tem oportunidades especiais que Deus proporciona para estarem presentes, sim, na comunhão dos santos, naqueles momentos de adoração, onde o povo de Deus se reúne nos lugares onde a presença de Deus se manifesta. Sim, é no templo da glória de Deus que acontecerá amanhã à tarde um maravilhoso momento de estarmos juntos novamente. Você que é da grande São Paulo, você que tem a oportunidade de sair da sua casa e estar conosco presencialmente, domingo às 15 horas nós temos aquela campanha especial, a unção sobre a nova geração. Aquela palavra de Deus para a nossa vida com o pastor Milton.

0: muito especial das crianças, assim, receberem a unção. Você que é pai, mãe, você que é avô, avó, tragam as crianças, tragam seus filhos, netos, sobrinhos para este culto, porque a palavra será direcionada a você, para que você aprenda, para que você entenda que há uma responsabilidade, há um chamado, e que seus filhos, eles devem ser colocados aí nas mãos do Senhor. Você deve ter este cuidado para com eles, e é necessário você estar conosco aqui, trazê-los, porque você será por Deus instruído, para que assim você possa instruí-los também. É muito importante os pais cuidarem dos filhos, e nada melhor do que ter a sua família, os seus filhos caminhando na presença de Deus. Então é neste domingo, amanhã, a partir das 15 horas, o prosseguimento desta campanha, que é a unção sobre a nova geração. Haverá uma palavra de Deus para a sua vida, aquele momento de oração especial, e nós estaremos aqui juntos. Deus falará conosco, porque Ele tem falado através da sua palavra. Ele tem, sim, Ele tem despertado as pessoas, corações, vidas, e você precisa receber esta palavra no seu coração.
1: Olha a ordem do Mestre. Não ireis pelos caminhos de gentes, nem entreis em cidade de samaritano, mas ide ante as ovelhas perdidas de Israel, e indo pregai dizendo: é chegado o reino dos céus. Curai os enfermos, limpai os leprosos, ressuscitai os mortos, expulsai os demônios. De graça recebeste, de graça dais. Não possuais ouro, nem prata, nem cobre em vossos cintos, nem alforje para o caminho, nem duas túnicas, nem sandálias, nem bordão, porque digno é operar do seu alimento. Em qualquer cidade ou aldeia que entrar, procurar e saber se naquela casa há paz. E se houver isto, e se essas pessoas hospedaram vocês, permaneçam lá. E quando entrares em alguma casa, o que você deve fazer? Paz seja nesta casa, como nós falamos como pentecostal. A paz do Senhor seja sobre a sua vida. A paz de Cristo seja sobre a sua casa. A paz de Cristo seja sobre todo o seu ambiente de trabalho.
0: E através do Espírito Santo, os milagres também acontecendo, sim, Deus operando sinais, maravilhas, se revelando o oculto, o escondido, trazendo aquela mensagem aos corações daquelas pessoas que foram em busca de uma resposta. Amanhã também Deus fará acontecer desta forma. Se você crê e vir estar conosco, Deus irá operar o milagre na sua vida.
1: Irmãos, tem alguém aqui entre nós que é diagnosticado que você sofre de câncer? Tem algum canceroso aqui? Irmão, Deus está tocando, irmãos. Pastor Kleber, a nossa irmã.
2: Senhora, teu nome?
3: Augusto Leonça da Cunha.
2: O que estava acontecendo contigo?
3: Começou com uma cólica no intestino. Aí fui diagnosticada com cólera no intestino. Cólera no intestino. É um câncer no colo do intestino.
1: Câncer.
3: Faz 2 meses e já vou marcar a pré-operatório. Eu falei, não vou operar em nome de Jesus.
1: Qual o nome
3: desse? E aí eu vim aqui, eu falei, a mão de Deus vai me tocar hoje e vai arrancar esse tumor maligno. E o médico disse que é tumor maligno. Eu estou aqui, eu creio que o Senhor já arrebentou.
1: Vamos lá, irmã Augusta, vamos fazer o teste. Procura as dores. Aperta, mas aperta mesmo. Se estiver aí ainda, pode falar, tá doendo ainda, tá aqui.
3: Isso. Não, não tá doendo mais nada.
1: Como é que é?
3: Não tá doendo mais nada.
1: Como é que se explica isso, meus irmãos? É milagre, é quando a mão de Deus toca! Pastor Kleber, o que aconteceu aí, Pastor Kleber?
4: Pastor Milton e ouvintes, assim como o Senhor dizia no momento da oração, mandando os paralíticos levantar-se e andar, um grande milagre aconteceu aqui agora, meu Deus do céu. Aquesta senhora que estava lá naquela maca lá, ó, que estava deitada, se levantou e agora está caminhando para a glória de Deus.
5: Aleluia!
4: É impressionante o que Deus está fazendo, não há como não derramar lágrimas, porque foi um milagre tremendo que operou Jesus aqui agora. Senhora, o teu nome?
6: Aparecida.
4: Aparecida, ela está emocionada, pastor, porque aqui está em lágrimas.
1: Pastor Kleber, quem veio com a irmã Aparecida?
4: Quem estava acompanhando ela com a senhora Aparecida?

0: Aparecida, deixa eu perguntar, seu nome?
1: Sabrina.
0: Que você é dela?
1: Filha.
0: Filha, eu te pergunto uma coisa, por que que ela estava deitada nessa maca? O que aconteceu com ela?
1: AVC.
0: Como?
1: AVC.
0: Tinha sofrido um AVC?
1: É.
0: Faz quanto tempo?
1: Faz 4 anos.
0: Tinha dificuldades para falar também?
1: Tinha.
0: Não estava falando?
1: Não.
0: Ela está emocionada, fala comigo. Amém!
2: Amém!
3: Aleluia!
0: Diga glória a Deus!
2: Glória a Deus!
4: O que Deus tem operado em nosso meio, grandes sinais e maravilhas, e amanhã não será diferente. Deus fará acontecer. Você que está doente, você que está com esta enfermidade, já foi diagnosticado, já te desenganaram, você que precisa do milagre de Deus, precisa da resposta de Deus para a sua vida, é amanhã. Não perca, não fique de fora. A partir das 15 horas, aqui no Templo da Glória de Deus, a unção sobre a nova geração, traga toda a sua família e venha receber a vitória das mãos do Senhor.
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4: Muito bem, ouvintes. Que manhã abençoada por Deus. Eu tenho certeza que você que está aí acompanhando da sua casa, do seu trabalho, do seu veículo, até mesmo do transporte público, Deus está falando com você. Deus está te chamando para tomar uma atitude de fé. Deus está te convidando a ser mais crente, no sentido de acreditar mais, de que o seu problema é tão pequeno diante de Deus, esta causa que você está sofrendo, tanto enfrentando, tentando vencer sozinho, é algo que Deus pode te ajudar a vencer, a solucionar. Deus pode te ajudar a enfrentar essa situação. Basta você crer, basta você confiar, tomar uma atitude de fé, sair do local onde está e vir à igreja buscar no Senhor a vitória para a sua vida. Agora, 10 horas 46 minutos, nós iremos ao quadro Está Escrito com o presbítero Davi Miranda Neto, aquela mensagem especial, tema, qual mandamento você tem observado? Vamos receber esta mensagem aqui na Rádio Deus e Amor.
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7: Nós lemos do livro 1 Coríntios, capítulo 7, versículo 22... Pois aquele que, sendo escravo, foi chamado pelo Senhor, é liberto e pertence ao Senhor. Semelhantemente, aquele que era livre quando foi chamado, é escravo de Cristo. Este é um versículo que nos chama bastante atenção, porque ele nos parece algo antagônico, nos parece algo que se contradiz em si mesmo. Como pode ser uma pessoa livre e como pode ela, pessoa que foi livre, ser escrava? Né, diferentemente das outras criaturas que não têm esse discernimento entre o bem e o mal. E o ser humano, tendo esta escolha, tendo a opção de escolher o errado, consequentemente ele passou a ser um ser corrompido, teve sua natureza corrompida, teve essa natureza agora pecaminosa. E o ser humano, a humanidade como um todo, representado por Adão e Eva no jardim do Éden, pecaram e caíram da graça de Deus, caíram de distante de Deus, foram separados de Deus pelo pecado. E isso tornou-se uma escravidão. O ser humano, ele tornou-se escravo do pecado, porque a própria Bíblia nos diz, em João 8,34, que aquele que comete pecado é escravo do pecado. Então, o estado do ser humano, uma vez que ele vai ganhando consciência na vida, uma vez que ele vai perdendo a inocência de uma criança, ele vai sendo escravizado pelo pecado. A sua natureza corrompida vai levando ele a praticar aquilo que o próprio apóstolo Paulo chama das obras da carne: imoralidade sexual, impureza, libertinagem, idolatria, ódio, discórdia, ciúmes, enfim. Tudo aquilo que nós podemos ver no mundo afora, e tudo este mundo está em decadência moral, em decadência espiritual. E nós vemos a escravidão do pecado muito palpável no nosso dia a dia, no ser humano, nas decisões que são tomadas, na multiplicação dos pecados, na multiplicação de assassinatos, na multiplicação de divórcios, de traições, de famílias destruídas. Nós vemos um mundo decadente, nós vemos o resultado da escravidão do pecado na natureza do ser humano. E uma vez que ele, sendo escravo, sendo chamado por Cristo, ele é liberto. E ele é liberto exatamente desta escravidão ao pecado, porque o ser humano, sem uma intervenção divina, está aprisionado no seu pecado. E Cristo veio, se fez homem, o Verbo que se fez carne, o Deus encarnado, veio a este mundo, viveu uma vida em completa santidade, em completa comunhão com Deus. Apesar de ele ser Deus, ele se tornou homem, assim como eu e você, e ele veio para morrer por nós. Uma vez que ele viveu uma vida em santificação, nunca cometeu nenhum tipo de erro, nenhum tipo de pecado, o sangue dele era inocente. E uma vez que ele se entregou na cruz do Calvário, ele teve o sacrifício substitutivo para que nós tenhamos vida eterna, para que nós pudéssemos ser reconciliados com Deus. O ser humano, uma vez que foi corrompido, precisava ter a justiça divina feita, e foi isso que Jesus veio fazer quando ele veio aqui na terra e andou como nós, em carne e osso. E esta é a liberdade que Paulo está falando. Nós fomos libertos da escravidão do pecado pelo sacrifício de Cristo, e nós fomos, pela graça de Deus, pela justificação do sacrifício de Cristo, nós fomos lavados e redimidos destes pecados. E agora, quando nós aceitamos o sacrifício de Jesus em nossas vidas, nós recebemos o Espírito Santo, que é um espírito de liberdade. É um espírito que tira de nós o nosso pecado e que nos dá tanto a força e nos dá a capacitação de andarmos em obediência e em comunhão com Deus. É neste sentido que Paulo diz: aquele que uma vez foi escravo foi chamado pelo Senhor e é liberto e pertence ao Senhor. Esta é a parte mais fácil de se entender deste versículo, a parte mais óbvia, é o evangelho puro e simples, esta é a parte mais básica e mais conceitual do que a Bíblia como um todo nos diz. Agora, Paulo diz também que, semelhantemente, aquele que era livre, quando foi chamado, é escravo de Cristo. Esta é a parte que nos parece um pouco contraditória, é uma parte que não parece que é em concordância com o que Paulo diz, que somos livres em Cristo. Mas o que Paulo estava querendo dizer é basicamente uma retribuição, basicamente uma resposta ao sacrifício de Jesus. Se Jesus é o Verbo que se fez carne, é o Verbo encarnado, é a palavra de Deus como um exemplo físico, como uma forma de viver a nossa vida, exemplificando o que a palavra de Deus diz. Ele é o nosso maior exemplo, é o nosso Deus a quem nós espelhamos, né? Um ser humano perfeito. E nós devemos seguir todos os exemplos de Cristo. E se Cristo se entregou por nós na cruz do Calvário, este é o exemplo que nós temos que seguir e fazer o mesmo para com Deus. Nós temos que nos entregar por completo, assim como Jesus se entregou em corpo, alma e espírito, e até mesmo na cruz do Calvário ele falou: Senhor, a Ti eu entrego o meu espírito. Nós temos que nos entregar a Cristo. Então, quando Paulo está dizendo que nós somos escravos de Cristo, ele está dizendo que a nossa vida não é nossa. Ela foi comprada pelo sacrifício de Jesus na cruz do Calvário, e nós devemos a nossa vida, ela é devida a Deus. O preço foi pago pelo derramamento do sangue inocente, e nós retribuímos isto por amor, e não por força, não por violência, mas pelo Espírito de Deus. Nós devolvemos a nossa vida a Deus. E isto é algo que não é contraditório o que Paulo está falando. Porque quando você começa a entender, agora já trazendo para o nosso relacionamento com Deus, uma vez que nós encontramos a Deus ou Deus nos encontra, como queira dizer, quando nós começamos a ter uma vida baseada em oração, baseada na palavra de Deus, baseada num relacionamento verdadeiro com Deus, nós sentimos o Espírito Santo de Deus nos atraindo cada dia mais para se entregar, para nos entregarmos a Deus. E o Espírito Santo de Deus vai agindo em nossa vida e nós vamos entendendo a verdade absoluta, que não tem nada mais importante neste universo do que o reino espiritual que Deus estabeleceu aqui na Terra. Não tem nada mais importante do que o mundo espiritual que é eterno, frente ao nosso mundo físico que é pó e ao pó voltará. Então, é neste sentido que Paulo está dizendo que nós somos escravos de Cristo. Mas não por exploração, não como a escravidão que nós conhecemos aqui no mundo de um trabalho escravo para explorar a mão de obra de alguém, com muito sofrimento, com muita angústia, com muita autoridade imposta de um ser humano sobre o outro. Não é neste sentido em que nós somos escravos de Cristo. Nós somos escravos de Cristo no sentido que nós queremos servir a Cristo, nós queremos demonstrar o nosso amor a Cristo, porque Ele nos amou primeiro. É uma servidão, é um estado de entrega. E cada dia que nós passamos, cada dia que nós vamos continuando vivendo com Jesus, continuando vivendo o relacionamento com Deus, em oração, vendo na palavra, vivendo o nosso dia a dia, nós vamos nos entregando um pouco mais, porque Deus vai nos atraindo um pouco mais. Dr. Martin Luther King, que foi um grande exemplo na cultura americana, que lutou quase que toda a sua vida pela igualdade social, pela igualdade racial, onde nos Estados Unidos, que teve uma cultura muito forte e por muitos anos teve a escravidão dos negros pelos brancos, né? E os estados do sul dos Estados Unidos tiveram muito da sua história baseado na escravidão e na cultura da escravidão. O próprio Dr. Martin Luther King, ele disse algo que a gente pode levar para a nossa vida como uma lição. Ele disse: se você ainda não achou uma causa pela qual valha a pena morrer, você ainda não achou a razão de viver. E é neste sentido, nós temos a nossa vida transformadas por Cristo. Porque uma vez que nós fomos libertos do nosso pecado, da condenação e da morte, e uma vez que nós começamos a viver uma vida para Deus, uma vida para Cristo, nós encontramos um propósito, nós encontramos algo que passa a valer a pena morrer por aquilo. É algo mais importante do que nós mesmos, é mais importante que a nossa família, é mais importante que qualquer coisa que nós podemos conquistar aqui no mundo físico. E é este ditado de Martin Luther King, que é ouvido ao redor do mundo, nós vemos isso em tantos lugares, podemos trazer isso também à luz da Bíblia, à luz da nossa vida em Cristo, do relacionamento que nós temos com Jesus Cristo, que quer ser o nosso amigo, o nosso Pai, num relacionamento de amor e compaixão, e quer trazer tudo que há de bom para nós. Enquanto isso, nós continuamos vivendo a nossa vida em relacionamento com Ele. E é neste sentido que nós vamos cada dia mais sendo escravos de Cristo, apesar de estarmos libertos, libertos da nossa natureza corruptiva, da nossa natureza completamente corrompida, libertos do pecado, da condenação e da morte que vem do pecado. Porque a Bíblia diz que o salário do pecado é a morte, mas o dom gratuito de Deus é a vida eterna em Cristo Jesus, o nosso Senhor. Então nós temos esta relação muito facilmente entendida quando se analisa o contexto do que Paulo está dizendo. Nós somos livres, libertos da nossa natureza, do pecado, da queda do homem no Jardim do Éden, e ao mesmo tempo nós começamos a servir a Deus, sendo, entre aspas, escravizados. Mas eu não diria que é uma escravidão em si, né? O próprio Paulo diz que isto é um termo para que nós pudéssemos entender este tipo de relação. Mas o próprio Jesus disse que eu não vos chamo mais de servos, mas chamo de filhos, chamo de amigos, porque tudo aquilo que o Pai me ensinou, eu mostrei a vocês. Então Jesus nos atrai pelo seu amor e não por imposição. Ele nos atrai porque Ele nos amou primeiro. E é um relacionamento como pai para filho, de amigo, de amizade mútua. Neste sentido, quando nós somos encontrados por Cristo, quando a graça nos encontra, quando nós somos novos nascidos e temos o Espírito Santo em nossa vida, nós começamos a deixar de viver para nós e começamos a viver para Cristo. E assim somos livres, libertos do pecado, da condenação e da morte, livres para viver em retidão, em santificação e santidade, e viver uma vida para Cristo, para que nós possamos um dia desfrutar, juntamente com Jesus, a vitória sobre a morte. Quem lhe falou aqui é o vosso irmão em Cristo, Davi Miranda Neto. Vocês fiquem na paz do Senhor Jesus.
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4: Que Deus abençoe todos que permaneceram aí sintonizados conosco. Estamos ao vivo para todo o Brasil, também para o exterior. Você que está sintonizado, que você continue, sim, conectado, ligadinho, acompanhando tudo aquilo que é relevante, que é importante para a sua vida. Porque eu tenho certeza que Deus tem muito mais a falar com você, e a sua bênção, o seu milagre estão nas mãos do Senhor Jesus. Agora, 11 horas, nós iremos à identificação das emissoras e daqui a pouco retornaremos aqui com a programação local. Fiquem todos na paz de Cristo e continuem sintonizados, sim, acompanhando esta programação especial.
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0: a todos que será nesta segunda-feira o nosso culto doutrinário, o nosso culto de ensino da palavra de Deus. E eu quero neste momento reforçar este convite a toda a membresia da nossa Igreja Deus e Amor, aqui da nossa sede estadual da Senador Pompeu. E você também, que está aí no bairro, você que está longe, mas você gosta da palavra e queira participar. Olha, ouvintes, uma igreja que senta para ouvir a palavra é uma igreja que não é enganada, é uma igreja que ela prossegue caminhando rumo à Nova Jerusalém. Uma igreja forte, uma igreja que resiste o mundo, o diabo, o pecado. É esta igreja que senta para ouvir, para receber a palavra de Deus.
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0: Vai estar presente conosco o presbítero Apolo Alexandre, que também estará ministrando a palavra do nosso Deus.
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0: nasceu para viver as promessas de Deus na sua vida. E nessa noite eu prego para quem tem promessa aqui. Eu prego para quem crê que vai viver os milagres de Deus na sua vida. Levanta a tua mão para o céu e explode um glória para Jesus aí.
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2: Deus, ele tem uma palavra para o seu coração. Eu tenho certeza, ouvinte, você vai sair daqui fortalecido na presença de Deus. A palavra de Deus nos alimenta, nos instrui, nos fortalece, guia os nossos passos. O salmista chega a afirmar: lâmpada para os meus pés é a tua palavra e luz para o meu caminho. Uma pessoa que anda iluminada pela palavra de Deus, essa pessoa tem o rumo, tem a direção certa para onde ela vai. Olha, ouvintes, e todas as segundas-feiras, após a pregação da palavra, aquela oração pedindo a Deus para renovar a igreja, o Espírito Santo tem derramado porção dobrada e também tem batizado pessoas todas as segundas-feiras.
0: Recebe mais, recebe mais, recebe a glória que não tem no mundo, recebe a glória que não tem no forró, que não tem no crack, que não tem no futebol. Recebe, vai, vai, vai, vai, vai. Vai sair daqui com sede de orar, com sede de ler Bíblia, com sede de consagrar, com sede de buscar a Deus, com sede de se revestir da presença. Vai sair daqui, o fogo vai espalhar dentro da tua casa, vai espalhar naquela rua, vai espalhar naquele apartamento, naquele condomínio. Aonde pisar vai se transformar em fogo, vai se transformar em glória. É fogo mesmo, fogo que queima o pecado, fogo que queima Satanás, fogo que queima o orgulho, fogo que queima mentira, fogo que queima o engano, fogo que alababa candaraba esturiando a babaia e calabasteriririri clama babai. Recebe, recebe, recebe. Olha lá, olha lá, olha lá, olha lá, já tem gente recebendo lá no meio, já tem gente recebendo lá atrás, já tem gente recebendo aqui do lado. Recebe mais poder, recebe mais unção, recebe mais virtude, recebe mais fogo, recebe mais. É fogo que queima a enfermidade, é fogo que queima a doença, é fogo que, meu Deus. E calabasteriando a babada candarai, ri pra candarábia. Não temas que eu sou contigo, mulher. Não te espante que eu sou teu Deus, varão. Eu te sustento com a destra da minha justiça. Eu jogo por terra a barreira, eu jogo por terra o impedimento, eu jogo por terra essa muralha na tua frente. O diabo não vai te parar, Satanás não vai te parar, o inimigo não vai te parar. Recebe a minha presença agora, recebe a minha presença agora, recebe a, meu Deus. E calabasturi clama a baia, e calabasturiririririri clama a baia. Vai, vai, vai, vai, vai, vai, vai, vai, vai, vai, vai, vai, vai, vai, vai, vai. Recebe, tu precisa desse renovo, tu precisa dessa unção, tu precisa dessa glória. Sem essa glória tu não vence nada, sem essa presença tu não vence nada, sem essa glória tu não vence o inferno. Mas recebe esse poder para pisar, na cabeça do diabo, na cacauabasturianda labai, e palabasturianda. Vai, vai, vai, vai, vai, vai, vai, vai, vai, vai, vai, vai, vai, vai, vai, vai, vai, vai, vai, vai, vai, e palabasturianda.
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2: Você não pode ficar de fora. Ficar em casa é perder tudo isso. O Espírito de Deus tem renovado, tem batizado, tem derramado porção dobrada. As pessoas têm sido capacitadas pelo Senhor a cada segunda-feira. E também, ouvintes, é o prosseguimento da campanha Jesus Salva o Meu Lar. Olha bem, é o culto de ensino, culto doutrinário, culto de avivamento e o culto voltado à salvação da família. Todas as segundas-feiras, essa oração, a oração para Jesus entrar no nosso lar e alcançar toda a nossa família.

Fiquem em casa, venham participar conosco, venham ouvir a palavra, receber o poder, o avivamento do Espírito Santo e também clamar a Deus pela salvação da sua família. Nesta segunda-feira, no horário das 19 horas, Rua Senador Pompeu, no número 27, aqui no centro do Rio de Janeiro. Deus vai te...

0: 11 horas e 12 minutos.
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2: Neste momento eu quero fazer um convite especial a todos vocês que estão ligadinhos no programa Voz da Libertação. Olha, ouvintes, é nesta quarta-feira, no horário das 9 da manhã, é o prosseguimento da campanha da prosperidade, Portas Abertas, e também vai estar conosco nesta quarta-feira o presbítero Sandro Mesquita. Ele mesmo estará conosco, sendo um canal de bênção. E tenho certeza, Deus tem uma palavra para o nosso coração.
3: Se revoltou, as legiões se revoltaram e falaram: nós temos que parar o barco, nós temos que afundar o barco. Jesus não pode chegar em Gadara, tem uma alma em Gadara, tem um homem lá com quase 3.000 demônios, aquele homem não pode ser liberto, mas é templo nosso. Jesus não pode chegar em Gadara. Se Jesus chegar em Gadara, aquele homem vai ser liberto. Vamos afundar o barco, vamos mandar uma fome, formar uma tempestade, vamos formar um vento, aleluia. Mas a Bíblia fala que dentro daquele barco, aleluia, tinha um que era maior do que o vento. Dentro daquele barco tinha um que era maior do que a tempestade. Ei, minha irmã, nessa manhã, não te preocupa não, aleluia. Pastor Sandro, mas o câncer, Jesus é maior do que o teu câncer. Mas pastor Sandro, o desemprego, Jesus é maior do que o desemprego.

0: não vai naufragar. Esse ano, aleluia, será o ano da tua vitória. Quem crê, levanta a mão, bate as palmas e glorifica o nome dele. Pode glorificar e receber. Pode glorificar e receber. Receba, receba, receba.
1: Venham participar conosco. Eu tenho certeza, mais uma vez, ele será um canal de bênção de Deus para a vossa vida. Olha, meus irmãos, esta campanha prossegue em 6 horários, 7, 9, 11, às 13, 15 e também no horário das 19 horas. O presbítero Sandro estará conosco no horário das 9 da manhã. Ele vai estar orando por revelação, fazendo aquela oração de desafio. E eu tenho certeza, Deus vai confirmar os milagres e as libertações.
0: Jesus, queima, Jesus, vai queimando todo o mal agora, toda a obra do diabo agora, toda a obra do diabo agora, sai em nome de Jesus, queima ele, levanta a mão para cá, diga, queima ele, Jesus, diga, queima ele, Jesus, diga, qual é teu nome, Satanás, fala o teu nome,
2: Maria Padilha,
0: Maria, diga, queima ela, Jesus, diga, queima Maria Padilha, diga, queima ela, Jesus. Levanta a mão, Deus vai libertar essa jovem, amém? Uma jovem ainda, amém? Levanta as mãos para o céu. Levanta a mão para o céu. E esse demônio que está aqui nela, aqui, ó. Esse demônio aqui. Traz esse bebê aqui, irmão. Traz essa criança aqui, ó. Criança. Traga essa criancinha aqui. Traga a criança aqui. Pastor, pega essa criança no colo aqui, pastor. Pega essa criança aqui. Essa aqui, a menininha. Pega a menininha aí. Não? Não? É, não? Tu quer matar ela? Tu quer matar a filha dela?
2: Toda.
0: É, tu quer matar a filha dela? Tu quer matar? Em nome de Jesus.
2: Não quero ver.
0: Em nome de Jesus. Em nome de Jesus. Deus guarda essa criança. Guarda essa criança. Guarda essa criança. Guarda essa criança. Em nome de Jesus. Sai. Pronto. Olha, abre os olhos, moça. Já voltou para Jesus? Já? Firme com Jesus? Então Jesus vai te ajudar. Não te preocupa com nada não, tá bom? Tá. Faz a sua parte, né? Fique firme com Cristo, tá. O resto Deus faz, tá bom, filha? Tá? É. Como é que é teu nome?
3: É Luana.
0: E Luana, tá bom, Luana? Em nome de Jesus.
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4: Sandro Mesquita, Deus está fazendo milagre aqui na igreja Deus e Amor. Esse irmão entrou aqui nessa campanha pedindo a Deus que libertasse uma pessoa próxima que sofria da depressão. E hoje a pessoa já está completamente curada porque o Senhor Jesus colocou a mão e arrancou a pessoa da depressão.
0: O seu nome, meu irmão?
5: É Leidmar.
0: Bom, Leidmar, qual foi o milagre
5: que o Senhor pensou? A bênção, pastor, que eu trabalho com uma menina chamada Sabrina. E era 2 meses que ela estava depressão, não estava tomando banho, não estava se alimentando, ela tem um filho de 4 anos e a família já estava desesperada. Eu soube dela que me deram o nome dela para me orar.
0: O senhor entrou na campanha em favor dela?
5: Entrei na campanha, botei o nome dela também na campanha aqui. E ontem eu tive uma surpresa, ela já está sã. Liberta, em nome de Jesus.
0: Jesus libertou ela.
5: Jesus libertou.
0: Grande o milagre,
5: foi grande o milagre. Eu cheguei a chorar ontem.
0: Quem fez
5: ontem
0: esse milagre?
5: Jesus.
0: O nome do Senhor.
5: É Leidmar.
0: Deus abençoe, meu irmão. As palmas bem forte para Jesus.
1: Olha, ouvintes, através desses testemunhos, Deus está te chamando para participar desta campanha. É a campanha das portas abertas. Venham participar conosco. Rua Senador Pompeu, número 27, aqui no centro do Rio de Janeiro.

0: 11:19.
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2: Ouvintes, aceite a paz de nosso Senhor e Salvador Jesus Cristo. Neste momento, eu já quero orar por todos vocês, os mantenedores do programa A Voz da Libertação. Este programa é uma bênção e temos que louvar muito a Deus pela vida de cada um de vocês que tem contribuído, quem sabe, todas as semanas, alguns contribuem uma vez por mês. Mas olha, o programa está no ar, porque você está contribuindo, você está colaborando para que o reino de Deus a cada dia vem crescendo na face da terra. Este programa alcança pessoas perto, mas também alcança pessoas longe, onde os nossos pés, ouvintes, muitas das vezes não vai. A nossa voz chega através do programa Voz da Libertação. E você faz parte disso, você tem contribuído para que almas possam estar sendo alcançadas através da palavra de Deus. E eu quero agora pedir a Deus para abençoar a sua vida. Eu quero orar por vocês. Eu vou citar alguns nomes aqui e na sequência eu estarei orando por vocês.
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2: Eu quero pedir a Deus para abençoar a vida do nosso irmão Harrison Vieira, Felipe, Cristian, Aline, Amanda Souza. Quero orar pela nossa irmã Celina Costa, Wagner Alípio, Carlos Augusto, o nosso irmão Paulo, Cristiane, Regina de Araújo, Renato José, Robson, Ronaldo Rufino, Rosilana, Rui dos Santos, Samuel, Sara e Dilma, Sebastiana, Sidney, Tainara, Tarcísio Pena, Valdelita Santos, Vilma Marques, Wallace César, Wellington Vieira, Zélia Gomes e Daniela Rangel. Nós estaremos neste momento orando por essas pessoas.
4: O Senhor Jesus nos promete em sua palavra no livro de João, capítulo 14, versículos 13 e 14.
5: E eu farei o que vocês pedirem em meu nome, para que o Pai seja glorificado no Filho. O que vocês pedirem em meu nome, eu farei.
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0: Senhor meu Deus e meu Pai, neste momento mais uma vez eu te dou graças, meu Deus, pelo que o Senhor é, porque o Senhor é Deus poderoso, soberano, o Senhor é Deus tremendo. Eu quero aproveitar que estou diante da tua presença e apresentar neste momento, ó Deus, cada pessoa, que o seu nome foi lido aqui agora dentro desta programação. São pessoas, meu Deus, que têm contribuído, quem sabe uma vez por semana, uma vez por mês, pessoas que têm abrido seus corações e estendido as mãos, ajudando a manter o programa A Voz da Libertação no ar. São pessoas, meu Deus, que já entenderam, ó Deus, a responsabilidade com o reino do Senhor. São pessoas, meu Deus, que amam almas. São pessoas que têm prazer, meu Pai, de ver as almas se rendendo aos seus pés. Porque este programa alcança pessoas perto, mas alcança também pessoas longe. Pessoas aqui, ó Deus, na área central do Rio de Janeiro, nos bairros, nas comunidades, no interior deste estado, em outros estados do Brasil e também em outros países, através do aplicativo, Senhor. Pessoas estão agora acompanhando esta programação e também recebendo esta oração. Eu quero pedir ao Senhor, meu Deus, onde esteja agora uma pessoa que tem contribuído, Senhor, para manter este programa no ar, que a bênção do Senhor possa alcançar esta pessoa. Ó Deus querido, Deus poderoso, eu já quero, ó Deus, até te pedir que continue abençoando esta pessoa de uma maneira especial, porque são pessoas, meu Deus, que têm corações abertos. São pessoas que têm estendido as mãos com prazer, porque amam ouvir esta programação. E eu sei, meu Deus, que quanto mais o Senhor dá para esta pessoa, mais ela vai contribuir. Toca no salário, Senhor, que haja bonança, que haja multiplicação. Abençoe, meu Deus, todos os âmbitos da vida desta pessoa. Eu tenho certeza, meu Deus, que essas pessoas, que os seus nomes foram lidos nesta programação, são pessoas que acompanham agora esta programação. São pessoas que estão com seus rádios ligados, ó Deus, orando comigo agora. Eu sei que tem algumas, meu Deus, que nem sabem orar, mas aproximaram do rádio agora e estão recebendo esta oração. Leva a bênção para esta pessoa, dando saúde, meu Deus, abençoando o seu lar, abençoando a sua família, abençoando o trabalho das suas mãos, protegendo, Deus, de toda a ação do inimigo. Meu Deus, é o que eu te peço, Senhor. Quanto mais essas pessoas têm abrido as mãos e ajudado, que as mãos do Senhor também possam permanecer estendidas, abençoando essas pessoas. É o que eu te peço e também te agradeço no nome de Jesus. Tenha certeza, ouvintes, que Deus já alcançou a sua vida, alcançou o seu lar e toda a sua querida e amada família. Eu estou aqui comprometido em orar por você, pela sua família, todos os dias. Então vamos lá, vamos avante, continuar contribuindo para que este programa possa permanecer no ar, falando de Jesus e alcançando vidas perto e também longe. Deus abençoe, que a bênção de Deus permaneça sobre a sua casa todos os dias da sua vida.
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5: 11 horas e 28 minutos.

0: Muito bem, amados ouvintes do programa Voz da Libertação, que vos cumprimenta, seu irmão em Cristo, presbítero Raimundo Paraguaçu. Estamos aqui para comunicar a todos vocês que amanhã, o grande domingo, prossegue a campanha da restituição na nossa sede estadual do Rio de Janeiro, na rua Senador Pompeu, número 27. E amanhã, esse que vos fala, presbítero Raimundo Paraguaçu, estarei pregando a palavra de Deus, orando pelas revelações do Espírito Santo, no horário das 7 horas da manhã. Atenção, Rio de Janeiro, atenção, norte, sul, leste, oeste do Rio de Janeiro, Deus tem o milagre, Deus tem a cura, Deus tem a vitória para você e para toda a sua querida e amada família. Amanhã, domingo, dia 19 de julho, Deus tem a bênção da restituição no horário das 7 horas da manhã. Estarei no altar de Deus em santo jejum a Deus, em santo jejum, em santa consagração, para pregar a palavra de Deus, orar pela divina revelação do Espírito Santo, e Deus com certeza vai restituir. Deus vai usar o batalhão da fé, Deus vai usar o esquadrão da libertação, milagres, maravilhas estarão acontecendo, assim como Jó teve a restituição na sua vida, assim como Naamã teve também a restituição na sua vida, assim como muitos homens e mulheres tiveram restituição em sua vida. Assim vai acontecer com o Senhor, assim vai acontecer com a senhora, amanhã, domingo, na nossa sede estadual do Rio de Janeiro, Igreja Pentecostal Deus e Amor, Rua Senador Pompeu, número 27. Ouvinte, o milagre não cessou, o milagre ainda acontece. Jesus Cristo é o mesmo ontem, é o mesmo hoje, é o mesmo eternamente. E eu creio que Deus faz milagre. Por isso eu estou convidando você que está doente, você que está desenganado, você conhece alguém que está doente, você vai trazer essa pessoa aqui amanhã para essa pessoa receber o milagre das mãos de Deus. Você vai ser usado por Deus como o bom samaritano, vai trazer o vizinho, vai trazer a vizinha, o amigo, a amiga. Traz essa pessoa no seu automóvel, ou até mesmo você pode criar uma maneira de trazer essa pessoa em um aplicativo, trazer essa pessoa em um carro particular, um carro alugado. Eu tenho certeza que você trazendo esta pessoa na Igreja Deus e Amor, amanhã essa pessoa vai ser curada e você também vai ser curado através do poder de Deus. Assim falava o saudoso missionário Davi Miranda para nós fazermos a obra do bom samaritano. Você que vai vir amanhã, não venha sozinho, não venha sozinha. Traga alguém com você, traz um vizinho, uma vizinha, um amigo, um colega, porque Deus vai te abençoar e vai abençoar esta pessoa também. Eu não sei o que você perdeu, eu não sei o que a sua família perdeu, mas Deus tem o poder de restituir tudo aquilo que você e sua família perdeu. É domingo agora, amanhã, dia 19 de julho, 7 horas da manhã. Esse que vos fala, presbítero Raimundo Paraguaçu, estarei no altar de Deus, pregando a palavra, orando pela revelação, orando ali com o batalhão da fé, com o esquadrão da libertação, a oração dos milagres, a oração da cura, a oração da libertação. Estarei no altar de Deus, em santo jejum, pregando a palavra de Deus, e Deus vai estar falando em nossos corações.
1: Aleluia, aleluia, aleluia, aleluia. Adore a Ele. Onde Jesus entra, o diabo tem que sair. Onde a presença de Deus entra, o diabo tem que sair. Onde o fogo de Deus entra, o diabo tem que sair. Levante a tua mão nesta manhã. O fogo de Deus está entrando na tua casa hoje. A presença

0: caindo agora, em nome do Senhor Jesus.
1: Aleluia, recebe aí, recebe, recebe a palavra, recebe a palavra. A irmã já recebeu, a outra irmã já recebeu, o irmão já recebeu, a igreja já recebeu, Jesus já entrou na nossa casa.
2: É a palavra de Deus, ouvintes, que vai ser ministrada amanhã, amanhã domingo, às 7 horas da manhã. Deus já me deu uma palavra, Deus já me entregou uma palavra para ser apregoada amanhã aos ouvidos, aos corações de quem estiver presente na nossa sede estadual do Rio de Janeiro, Rua Senador Pompeu, 27. É a poderosa palavra de Deus. É a palavra de Deus que aviva a nossa fé. É a palavra de Deus que anima a nossa alma. É a palavra de Deus que alegra a nossa alma, que alimenta a nossa alma. É a palavra de Deus que faz a nossa fé crescer, a nossa fé ser avivada em Deus, porque diz a Bíblia, a fé vem pelo ouvir, ouvir a palavra de Deus, e a palavra, ela vai ser pregada, ela vai ser ministrada amanhã na Rua Senador Pompeu 27, Igreja Pentecostal Deus e Amor, às 7 horas da manhã. Onde fica essa igreja? 500 metros da Central do Brasil, 200 metros do metrô Uruguaiana. Presbítero Raimundo, eu vou de carro, eu vou de moto. Nós temos aqui um amplo estacionamento ao lado da igreja. Você vai deixar seu carro, sua moto, aqui do lado da igreja e já vai entrar no templo e vai cultuar a Deus. Eu sei que o tempo está frio. Eu sei que nós estamos vivendo o inverno no nosso Brasil. Mas nós vamos vencer essa friagem, esse inverno. Coloca meia, coloca touca, coloca casaco. Isso aí, se aquece e venha adorar Deus, venha buscar Deus amanhã. Quando você entrar no templo, amanhã, às 7 horas da manhã, só de você entrar no templo, Deus já vai começar a operar o milagre na sua vida. Estamos vivenciando momentos em que as pessoas, ao menos, colocam o pé dentro da igreja e já começa a passar mal. Já começa a sentir o mal sair, já começa a sentir a presença de Deus, já começa sendo curada, curado, só de colocar os pés dentro da Igreja Pentecostal Deus e Amor. E essa é a nossa fé, é o que Deus vai fazer amanhã aqui na Igreja Pentecostal Deus e Amor, na Rua Senador Pompeu, número 27. É o grande domingo da restituição. Deus vai restituir tudo aquilo que você perdeu, a saúde, a empresa, o emprego, as finanças, o casamento, a família, os sonhos, os projetos, as conquistas, tudo aquilo que o inimigo levou, Deus vai restituir. Agora levante a sua cabeça, tome uma decisão, faça um propósito com Deus e venha receber a tua grande restituição. Rua Senador Pompeu, 27, Igreja Pentecostal Deus e Amor, no centro do Rio de Janeiro, 500 metros da Central do Brasil, 200 metros do metrô Uruguaiana. Esse que vos fala, presbítero Raimundo, estarei também orando pelas revelações do Espírito Santo. Ouvintes, Deus revela. Deus revela, o Espírito Santo revela, e nós cremos nos dons do Espírito Santo que são manifestados na Igreja Pentecostal Deus e Amor. Deus vai falar, Deus vai operar através das divinas revelações amanhã, domingo, às 7 horas, na campanha da restituição.
1: O Senhor mostrava aqui, meus irmãos, uma caveira, pede para queimar, uma caveira. Uma mulher, ela falou assim, eu quero o marido dela. E ela levou essa caveira, fez o trabalho. E ela falou assim, eu quero que ela fique igual esta caveira. Na pele e no osso. Mas Deus está revelando hoje que o diabo já perdeu. Pede para queimar. Olha o diabo aí, grita, queima ele. Olha o diabo aí, grita, queima ele. Mas tem outro escondido aí, ó. Tem outro escondido aí, ó. Cuidado, obreiro. Cuidado, obreira. Cuidado aí, cuidado aí. Tem outro escondido aí, mais violento ainda aí, ó. Olha o diabo derrotado, grita, queima ele. Olha aí, ó. Pegou a mulher ali, grita, queima ele. A pessoa disse, eu quero que ela se torne uma caveira ambulante. Eu quero que ela fique na pele e no osso. Mas o diabo já perdeu. A igreja diga, queima ele. A igreja diga, queima ele. Olha a libertação de Jesus aqui. Isso é poder de Deus, igreja. Pode deixar ela vomitar aí. Deixa ela vomitar aí. Vomita aí. Vomita aí, Satanás. Vai. Vomita aí, vai. Vomita. Olha mais um diabo ali, grita, queima ele, olha mais um aí, olha mais outro aqui, grita, queima ele, ouvinte, o diabo está desesperado aqui hoje, o diabo endoidou aqui hoje, o diabo perdeu, o laço maligno está quebrado ali, grita, queima ele, grita, queima ele, é o poder da revelação, é o poder da revelação, é o poder da revelação, olha o diabo desesperado aí, grita, queima ele, queima ele, grita, queima ele. O diabo quer matar essa mulher, mas não vai matar mais não. Levanta a mão para cá, diga, Satanás, diga, sai agora, em nome de Jesus Cristo, sai. Amém, abre os olhos, isso, abre os olhos, está liberta. Fica firme com Jesus, tá, minha filha? Fica firme. Eu vejo você como a pregadora da palavra de Deus, hein? Eu vejo você como a pregadora da palavra de Deus.
3: E o inferno treme.
2: É o poder de Deus, é o poder da revelação do Espírito Santo. É Deus revelando, e quando Deus revela, Ele cumpre a sua revelação. Quando Deus revela, Ele cura, Ele liberta, Ele transforma, Ele restitui.

0: em santa consagração, e Deus vai nos usar através da revelação do Espírito Santo. Você não precisa contar o seu problema, a sua luta, a sua dificuldade. Você apenas vai chegar na igreja, vai entregar tudo para Deus, vai confiar em Deus, vai confiar tudo no Senhor, porque Ele é que vai te revelar. Ele vai falar contigo através da palavra, Ele vai falar contigo através da revelação do Espírito Santo. Deus ainda opera milagres, Deus ainda revela, Deus ainda faz sinais e maravilhas. E amanhã é a grande campanha da restituição. É Deus que vai restituir para você e para sua família. Deus vai trazer a revelação da cura, a revelação da restituição, a revelação da causa ganha, a revelação das portas abertas, a revelação das bênçãos do Senhor. Deus vai revelar. Amanhã, domingo, 7 da manhã, esse que vos fala, presbítero Raimundo Paraguaçu, estarei no altar de Deus, em jejum, orando, clamando a Deus, orando pela revelação na campanha da restituição. Rua Senador Pompeu, 27, Igreja Pentecostal Deus e Amor, 500 metros da Central do Brasil, 200 metros do metrô Uruguaiana. Este é o endereço da tua vitória. É o endereço da restituição de Deus para a sua vida e para a sua família. Você já bateu em tantas portas, você já fez tantas coisas e nada resolveu, nada solucionou. Chegou o dia, chegou a hora que você vai entrar aqui no templo central da Igreja Deus e Amor, vai entrar aqui, vai cultuar a Deus, vai adorar a Deus, vai receber a palavra, vai receber a oração, vai receber a revelação, vai receber a unção com óleo, e Deus vai restituir. Deus vai mudar a tua vida, Deus vai mudar a tua história, uma vez que você compareça aqui na Rua Senador Pompeu, 27, amanhã, o grande domingo da restituição. Deus vai restituir. Deus vai restituir tudo aquilo que você perdeu. Guarde esta palavra neste momento. Você que me ouve pela primeira vez, o programa Voz da Libertação, pela rádio AM, FM, pela internet, guarde esta palavra. Deus vai restituir tudo aquilo que você perdeu, tudo aquilo que a sua família perdeu. Levante a sua cabeça, faz um propósito com Deus, faz uma aliança com Deus, e amanhã, domingo, venha receber a tua vitória. Rua Senador Pompeu, 27, Igreja Pentecostal Deus e Amor, aqui no centro do Rio de Janeiro, 500 metros da Central do Brasil, 200 metros do metrô Uruguaiana. Ouvintes, Deus tem operado milagres. Deus tem operado milagres. Deus tem curado pessoas aqui. Deus tem feito milagres extraordinários, porque é a campanha da restituição. Ouça o que Deus está fazendo nesta poderosa campanha de domingo, a campanha da restituição.
1: Qual o seu nome, minha irmã?
2: Priscila.
1: Priscila, qual foi o milagre?
2: Pastor, eu tive aqui no final do ano passado, a qual o médico, ele queria arrancar o meu útero fora.
1: Meu Deus.
2: Porque ele falou que o útero estava crescendo e tinha que arrancar fora, com vários problemas também no cisto nos ovários. E a minha cunhada, sim, Deise, que está aqui do meu lado, me chamou para vir fazer uma campanha. Eu vim, fiz 3 dias apenas.
1: 3 dias.
2: 3 dias, Pai, Filho e Espírito Santo. Vim fazer a campanha. Quando foi em janeiro, o ano entrou, em fevereiro, né, eu recebi o milagre do Senhor, que está aqui no meu ventre.
1: Meu Deus.
2: Está quase nascendo o milagre já. E eu falei, eu não posso ganhar o meu filho antes de voltar lá para agradecer.
1: Meu Deus.
2: E ofertar ao Senhor uma oferta de gratidão.
1: Amém.
2: Tá, então eu vim aqui contar a minha bênção.
1: Então os irmãos entenderam que o médico
2: Jesus
1: disse
2: faz milagre.
1: Que ela tinha que operar o útero, arrancar o útero fora. Ela veio aqui na campanha, ela fez 3 voltas aqui da campanha, Jesus revelou, ela fez um propósito com Deus, e agora ela está aqui gestante, prestes a dar à luz a uma criança, e ela veio testemunhar que o milagre não cessou. quem está vendo a nossa irmã gestante,

0: igreja aqui, levanta a mão e dá glória. Irmã Priscila, esse milagre é pequeno ou grande?
1: É grande demais.
0: Foi Jesus que operou?
1: Foi Jesus que operou.
0: Valeu a pena fazer a campanha?
1: Valeu a pena.
0: Qual a sua palavra para aquela pessoa que está desenganada pela medicina?
1: Vem para a igreja Deus e Amor, que Jesus opera milagre nesse lugar.
0: Essa campanha é de Deus.
1: É de Deus.
0: E a senhora está aí com um milagre real no seu ventre. Essa criança que vai nascer é um milagre de Deus.
1: É um milagre de
0: Quem
1: Deus.
0: Deu esse milagre para você, irmã Priscila?
1: Foi Jesus.
0: Valeu a pena fazer a campanha. Então diga obrigado, Jesus. Quem pode bater palma e dar glória a Deus? É milagre grande. Deus operando nesta igreja. Cadê as palmas? Cadê o glória a Deus da igreja? O milagre não cessou e não vai cessar.
2: É, ouvinte, o milagre não cessou. O milagre não vai cessar. Jesus Cristo continua operando os seus milagres, os seus sinais, as suas maravilhas. Cada testemunho, cada relato de fé, cada pessoa que é curada por Deus e vem aqui contar o testemunho, a nossa fé, ela é aumentada, ela é edificada, ela é fortalecida no poder de Deus. Assim como esta pessoa contou aí, de viva voz, o milagre, o grande milagre que ela recebeu, assim você também vai contar teu milagre, também vai contar a tua vitória, também vai contar a tua grande bênção, você participando amanhã. Amanhã, domingo, a grande campanha da restituição, esse que vos fala, presbítero Raimundo Paraguaçu, estarei com vocês no horário das 7 horas da manhã, estarei no altar em santo jejum a Deus, pregando a palavra, orando pela divina revelação do Espírito Santo. Eu quero convidar a família católica, a família evangélica, os irmãos, as irmãs das igrejas Deus e Amor, quero convidar os obreiros, as obreiras, os pastores, presbíteros, diáconos, cooperadores, cooperadoras, você que é novo convertido, venha nesse domingo, amanhã, às 7 horas da manhã. Você que nunca veio aqui na Igreja Deus e Amor, você é bem-vindo, você é bem-vinda. Temos aqui o estacionamento para o seu carro, para a sua moto. O seu carro, a sua moto, não vai ficar na rua, vai ficar dentro do estacionamento seguro aqui da nossa Igreja Pentecostal Deus e Amor, aqui do centro do Rio de Janeiro. Você que vem de aplicativo, você que vem no seu próprio automóvel, coloca aí no GPS, Rua Senador Pompeu, 27, centro do Rio de Janeiro. Já vai aparecer aí na pesquisa a fotografia da fachada aqui do nosso templo central, a nossa sede mãe das igrejas Deus e Amor, aqui do Rio de Janeiro. E você é bem-vindo, você é bem-vinda, você que me ouve na Baixada, região serrana, região dos Lagos, região da Costa Verde, região da Serra das Araras, região da Sudoeste Fluminense, Zona Oeste, Zona Norte, Zona Sul, você que me ouve do Rio de Janeiro, região Norte, região Sul do Rio de Janeiro, prepare a sua caravana, chegue cedo, porque estaremos no altar cedo, às 7 da manhã, já estaremos já prontos no altar de Deus para orar por você, para pregar a palavra, entregar a revelação, fazer a oração dos milagres, a oração da cura divina, juntamente com o Batalhão da Fé e o Esquadrão da Libertação. Traz essa pessoa na cadeira de roda, traz essa pessoa que usa muleta, usa aparelhos, traz essa pessoa que não ouve, não fala, não enxerga, traz essa pessoa desenganada, essa pessoa que está com uma doença, uma tuberculose, um HIV, essa pessoa que está com câncer, talvez até um câncer terminal. A medicina falou assim: olha, leva para casa porque aqui não tem mais jeito. Se a gente operar, ele vai falecer, ela vai falecer. Então leva para casa, é para vocês cuidar deles em casa, os últimos momentos de vida. Traz essa pessoa desenganada, cancerosa aqui domingo, porque essa pessoa, quando entrar aqui, Deus vai restituir a saúde desta pessoa. Deus vai levantar esta pessoa da sepultura. A sepultura já está preparada, já está aberta, mas Deus vai fechar a sepultura e vai restituir a saúde e a vida para esta pessoa. Se tem alguém da sua família que está preso, está internado, hospitalizado, desenganado, a pessoa está lá no hospital, no presídio, você vai trazer o nome dessa pessoa, vai trazer a foto dessa pessoa, vai trazer a peça de roupa dessa pessoa, vai trazer alguma coisa que representa essa pessoa, porque Deus vai visitar toda a sua família, toda a sua parentela, porque Deus é Deus de perto, Deus é Deus de longe. Então prepara a tua fé, porque amanhã, domingo, 19 de julho, 7 da manhã, Deus vai fazer sinais, Deus vai fazer milagres, Deus vai fazer maravilhas. Vou lembrar também que 9 da manhã, de amanhã, domingo, presbítero Apolo vai estar no altar pregando a palavra de Deus. Eu vou estar às 7 da manhã e o presbítero Apolo vai estar às 9 horas da manhã. Eu mando um alô também para os irmãos lá de Magé. Atenção, Magé, amanhã eu vou estar com vocês aí às 9 horas da manhã. Vou sair aqui do Rio de Janeiro, depois do culto das 7, e vou direto aí para Magé, em santo jejum a Deus. Lá em Magé vai ser o grande culto dos vencedores, com a cidade de Magé, juntamente com o pastor Osmar. Então vai ser muito forte, ouvinte, o que Deus vai fazer amanhã na rua Senador Pompeu 27 e também lá na cidade de Magé. Vamos orar, vamos falar com Deus, porque Deus ouve a oração, Deus recebe a oração, Deus vai preparar a sua chegada aqui na nossa igreja, Deus vai preparar a tua cura, Deus vai preparar teu milagre, Deus vai preparar a tua restituição. Vamos orar, vamos falar com Deus.
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2: Grande Deus, em nome de Jesus nós entramos na tua presença, Pai, te apresentando esse culto de amanhã, aqui na rua Senador Pompeu 27, às 7 da manhã, às 9 da manhã. Grande Deus, eu tenho certeza que milagres, maravilhas, sinais, o Senhor vai operar. Eu tenho certeza que a partir do momento que essa pessoa colocar um propósito de estar na sua casa, o Senhor já começa a mover, o Senhor já começa a trabalhar, o Senhor já começa a fazer a obra especial nesse coração. Tu és o Deus que restitui, Tu és o Deus que restaura. A Tua palavra tem vários homens e mulheres que são testemunhas, que Tu és o Deus que restitui. As multidões que estão vindo aqui na Senador Pompeu 27 estão, meu Pai, vivendo os milagres da restituição. E eu te peço, meu Pai, que amanhã, domingo, aconteça uma grande explosão de milagre, milagres tremendos, milagres notórios, que todos possam ver com seus olhos que o Senhor é Deus que não muda nem mudará, é Deus que faz milagre, é Deus que diz na tua palavra, em meu nome fará as obras que eu faço e as fará maiores ainda. Me usa nas tuas mãos, Senhor, às 7 da manhã, usa o presbítero Apolo às 9 da manhã, nos usa ali também, meu Deus, em Magé, a partir das 9. Meu Deus, em nome de Jesus, envia as almas, envia os cansados, enfermos, envia, meu Pai, os afastados, os desanimados, os desmotivados. Pai amado, usa a mão dos pastores, presbíteros, diáconos, cooperadores, cooperadoras. Traz os católicos, evangélicos, traz as irmãs, os irmãos de todas as igrejas, Deus e amor, meu Pai. Abençoa as caravanas que estão sendo já preparadas para esse domingo, às 7 da manhã e também às 9 da manhã. Senhor da glória, manifesta a tua glória, manifesta o teu poder, salva almas, liberta vidas. Senhor, faz a grande obra da restituição. Eu já vejo os milagres, eu já vejo os sinais, eu já vejo as maravilhas. Estaremos em jejum, meu Pai. A multidão vai estar em jejum na tua presença e o Senhor vai operar maravilhas. Eu entrego tudo, meu Deus, nas tuas mãos, em nome de Jesus. Amém. Graças a Deus.
4: O milagre não cessou,
2: ouvinte. Você crê nessa palavra? O milagre não cessou. Você acredita nessa palavra? Então venha amanhã, domingo, aqui na rua Senador Pompeu 27. Esse que vos fala, presbítero Raimundo Paraguaçu. Estarei com vocês às 7 da manhã em jejum a Deus, pregando a palavra, orando através dos dons do Espírito Santo. Lembrando que amanhã também, 9 da manhã, presbítero Apolo, no altar de Deus, vai pregar e vai orar pelos dons do Espírito Santo, aqui mesmo, na nossa sede mãe, Rua Senador Pompeu, 27, 500 metros da Central do Brasil, 200 metros do metrô Uruguaiana. E aos irmãos lá de Magé, atenção Magé, amanhã estaremos aí às 9 da manhã, pregando a palavra, orando pelos dons do Espírito Santo, no grande culto dos vencedores, na nossa sede central em Magé, juntamente com o pastor Osmar e toda a multidão ali da cidade de Magé. Os irmãos já estão ali em oração, em jejum, em propósito com Deus, e lá em Magé vai acontecer também uma grande explosão de milagre. É o Domingo dos Milagres, na Rua Senador Pompeu 27, às 7 da manhã, estarei com vocês, às 9 da manhã, presbítero Apolo, e também estaremos lá, 9 da manhã, na cidade de Magé, na Igreja Pentecostal Deus é Amor. Ouvinte, que Deus abençoe, vamos prosseguindo com o programa Voz da Libertação, e olha, eu quero te ver aqui amanhã, hein? Amanhã, Rua Senador Pompeu 27, às 7 da manhã, eu quero te ver aqui, eu quero orar por você, eu quero abençoar você, eu quero ungir a sua cabeça com a unção e a oração da restituição. Que Deus te abençoe, até lá, na paz do Senhor Jesus.
4: Que Deus em Cristo nos abençoe, queridos e amados ouvintes. Obrigado ao nosso querido irmão e amigo, presbítero Raimundo Paraguaçu, com muita eficiência nos trouxe informações precisas acerca do que Deus já preparou para o dia de amanhã. Magé, Coronel João Valério 673, amanhã às 9, e aqui na Pompeu, 7 da manhã, pastor Raimundo presente, pregando a palavra do Senhor e orando também em nosso favor. São 11:57, chama a atenção do povo de Deus de Niterói. Atenção, atenção, Niterói. Hoje em Niterói teremos a grande vigília do poder de Deus, começando a partir das 23 horas. Será uma madrugada de presença de Deus, presença do pastor Jarlan Pinheiro, sua esposa, irmã Rosana e todo o povo de Deus ali da grande região de Niterói, Rua São João, número 24, Centro Niterói, vigília de poder e manifestação do Senhor nosso Deus. Lembrando ainda ao povo de Deus que amanhã já no horário das 9 horas da manhã, digo às 8 horas da manhã, nós teremos também o grande quarto encontro de mulheres de fé lá na sede setorial de Itaguaí, no horário das 8 horas da manhã. Saradas para Florescer, irmã Josiane Santiago de Petrópolis descerá a serra para pregar a palavra de Deus e orar em favor de todo o povo do Senhor aí na nossa linda e querida Itaguaí. Rua Deputado Otávio Cabral, 282, lá em Itaguaí. Que Deus abençoe as mulheres de fé, igreja esta que está sob a gestão do nosso querido presbítero Sandro Mesquita. E atenção, povo de Deus, que me acompanha aí no Parque Nancy, em Maricá, amanhã é domingo, domingo da família, domingo de estar na presença de Deus. Permitindo o Eterno, a partir das 18 horas com 30 minutos, já a igreja de portas abertas, porque amanhã em Parque Nancy é o grande domingo da família. Estaremos pregando a palavra do Senhor e orando em vosso favor. Presbítero Adélcio louvando a Deus, irmã Rose também louvando ao Senhor, irmão Sebastião também presente, homens, mulheres, todo o povo de Deus presente. E você, que neste momento nos acompanha, também é o nosso convidado muito mais que especial. Um abraço em Cristo, agora são 12:00, fiquem todos na paz do Senhor Jesus, despedidas do seu amigo e conserva em Cristo, Fábio Carvalho, com muita alegria. Contamos com a sua presença, já daqui a pouquinho, às 14 horas, com a programação ao vivo, direto aqui da Senador Pompeu, número 27, trazendo bênçãos para você. 12:00 em ponto, São Paulo, Brasil, oração do 12:00, sábado maravilhoso, na paz do Senhor.
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2: Por isso não desanimamos. Embora exteriormente estejamos a desgastar-nos, interiormente estamos sendo renovados dia após dia. 2 Coríntios 4:16.
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4: Só o Senhor é quem pode nos responder e nos ajudar a vencer as adversidades. Eu sou irmão em Cristo, diácono Matheus Galvão, tenho a honra de estar com todos vocês neste momento, a qual convido você, não apenas, mas também toda a sua família, não apenas você, mas todos aqueles que estão perto. Chame para a oração. Convide agora para juntos clamarmos a Deus. Eu tenho a certeza que os resultados serão resultados bons, porque quanto mais nós oramos, mais Deus, ele opera um milagre, opera maravilhas, opera coisas extraordinárias em nossa vida. E esta oportunidade que temos é a oportunidade de nós demonstrarmos o quanto nós somos necessitados, dependentes do Senhor. Nos ajude também compartilhando. Você, internauta que nos acompanha através do YouTube, pode compartilhar nos grupos do WhatsApp, compartilhe para o máximo possível de pessoas para que elas também se unam a nós agora neste momento de clamor. Se está no Instagram, no Facebook, nas páginas oficiais da igreja, você pode compartilhar na sua própria rede social para que assim os seus amigos, seus conhecidos possam também serem alcançados. Não pela minha oração, mas pela oração da igreja, porque a oração será feita por todos nós, por todos aqueles que estão conectados ao Pai, pelos que entendem e sabem que a oração é uma arma poderosíssima. E neste momento nós clamaremos ao Senhor juntos. Já te convido a, se estiver em casa, dobrar os joelhos, se conectar ao Pai. Se estiver no seu veículo, orar em espírito de oração. Independente de onde estiver, vamos juntos clamar ao Senhor. Vamos juntos orar a Deus. Soberano Deus e eterno Pai, Deus de poder, graça e misericórdia, aqui estamos, Senhor, neste momento de clamor, de oração, de súplica, reconhecendo, Senhor, que nada somos sem Ti. Nos colocamos, Senhor, em um ato de reconhecimento e humilhação diante do Senhor para expressar o quanto nós, Pai, somos tão necessitados, dependentes, o quanto somos pecadores e precisamos da sua misericórdia, da sua bondade sobre as nossas vidas, para que não venhamos, Senhor, perecer, para que não sejamos destruídos e nem, Pai, venhamos ser dominados pelo mal que nos cerca. Mas aqui neste momento, Senhor, a qual nos encontramos, unidos numa mesma fé, juntos no mesmo propósito, colocamos diante do Senhor as nossas vidas e pedimos que o Senhor venha direcionar os passos, os caminhos dos teus filhos. Clamamos ao Senhor, reconhecendo que esta boa obra que em nós deve ser, Pai, realizada até o último dia, este processo a qual estamos vivendo, somente em tua presença nós podemos, Senhor, ter a transformação genuína do nosso viver. Somente através do Teu Espírito Santo é que podemos, Senhor, ser transformados, é que podemos ser libertos de nós mesmos, das nossas más vontades, dos nossos maus desejos. Somente em Tua presença é que há, Pai, a libertação, o escape, em que há, Senhor, a genuína paz e a tranquilidade que a nossa alma tanto precisa. Senhor, nos colocamos neste momento de oração, juntos, através, Senhor, da internet, através, Senhor, das ondas sonoras da rádio, esses ouvintes, internautas, homens, mulheres de fé, essas pessoas que se unem a nós em oração, se unem conosco, Senhor, no momento de súplica e reconhecimento, aqui estamos, Pai, para apresentar ao Senhor a nossa vida, sabendo que tudo aquilo que vivemos é um processo, são as lutas, Senhor, as labutas, os momentos de impercalços, as dificuldades que surgem na caminhada e que sozinhos não somos capazes de vencer. Sozinhos não somos, Pai, capazes de suportar toda esta aflição que nos rodeia. Mas o Senhor, sendo presente em nossa vida, o Senhor, estando conosco, segurando em nossas mãos, pode nos ajudar a vencer. O Senhor é quem pode nos dar a condição de ser, Pai, ah, meu Deus, vitorioso em meio a esta guerra, em meio a esta batalha espiritual. Por isso a Ti nós clamamos, por isso a Ti nós suplicamos, Pai, pois diz a Tua palavra que os Teus olhos, sim, meu Deus, estão atentos a toda a humanidade, a toda a terra. O Senhor contempla qual é a luta, a aflição do Teu filho. O Senhor sabe qual é a necessidade que ele tem enfrentado. O Senhor conhece qual é, Pai, a dificuldade que a Tua serva, a Tua filha tem enfrentado. E o Senhor não está com as mãos encolhidas de maneira que não possa ajudá-los, de maneira que não possa socorrê-los, de maneira que não possa, Pai, sustentá-los em meio a todo este cenário caótico. O Senhor não está com seus ouvidos agravados, não está com seus ouvidos fechados, de maneira que não ouça este clamor sincero desta alma que sofre, deste coração que padece, dessa vida que está, Senhor, meu Deus, sofrendo tantos e tantos, Pai, ah, meu Deus, tantos e tantos momentos de palavras, momentos de, Senhor, dúvidas, momentos de conflitos em que o inimigo lança as setas. Esta pessoa que está sofrendo tantas e tantas, Pai, ah, Senhor, situações precárias, situações adversas, situações que levam ele, Senhor, a pensarem em parar, que os levam a pensar em desistir. O Senhor é Deus que conhece, o Senhor é Deus que, Pai, pode ir ao encontro dos seus filhos para os ajudar a vencer. Meu Deus, esta pessoa que sofre, pois o coração está ferido, este homem que está padecendo, porque tudo aquilo que ele está vivendo está gerando nele, Senhor, uma angústia profunda, uma tristeza terrível, está gerando nele uma desconfiança, um momento em que ele, Pai, já não mais confia, crê, acredita que as promessas se cumprirão, está gerando nele a incredulidade, e levando esta pessoa, Senhor, a se afastar de Ti. Já não tem mais desejo nem vontade de orar. Esta vida, Pai, que já não mais sente o toque do Seu Espírito, já não mais ouve a voz do Seu Espírito Santo falando com ela, direcionando os passos dela. Esta pessoa, Senhor, que está, Pai, sentindo este vazio, esta angústia na alma. Meu Deus, por conta das lutas, por causa dos problemas, porque o pecado está, Senhor, à porta, batendo, e ela está cedendo, ela está, Senhor, dando, Pai, legalidade ao pecado, e o pecado está destruindo aos poucos, está tirando, roubando dela a fé, roubando dela, Senhor, meu Deus, a alegria da salvação, roubando dela, Senhor, a paz genuína que tem aqueles que confiam e estão em Ti, aqueles que seguem os caminhos de justiça e retidão. Espírito Santo de Deus, olha para esta pessoa, Senhor, que agora de joelhos dobrados faz esta oração sincera, de joelhos dobrados faz este clamor, não a homens, não a mim, mas ao Senhor. Eles clamam ao Senhor, ao Deus Criador, ao Deus que conhece, ao Deus que está, meu Pai, sobre todas as coisas, ao Deus que sustenta tudo, ao Deus que pode socorrê-los, ajudá-los, livrá-los da fúria do inimigo, livrá-los, Senhor, das consequências, Pai, se a vida deles permanecer desta maneira, livrá-los, sim, daquilo que pode acontecer se eles permanecerem nesses caminhos tortuosos, caminhos Senhor, que não condizem com a Tua palavra, caminhos que quebram princípios, caminhos, Senhor, que são contrários àqueles direcionados pelo Senhor. Eles sabem que se permanecerem caminhando nesta condição, eles irão, Pai, em direção à destruição. Caminharão em direção, meu Deus, ao problema. Caminharão em direção ao afastamento, à frieza espiritual, à genuína destruição daquilo que foi gerado na vida deles. Pai, nós oramos por isso, por esta causa, apresentamos estas vidas. Esta pessoa, Senhor, que agora, ela ora, ela sente, Senhor, que precisa, Pai, precisa de uma mudança genuína. Ela necessita de uma transformação, pois o caráter dela, a vida dela, Senhor, precisa ser mudada. Precisa, Senhor, ser transformada. O caráter precisa ser gerado pelo Teu Espírito Santo, na mente, na alma, no coração, e refletir nas atitudes. Ela entende, Senhor, que ela precisa mudar. E ela está neste processo, tentando vencer, tentando ser capaz de suportar os pensamentos que a direcionam ao erro, tentando vencer, mas ainda ela não entendeu que sozinha ela não é capaz. Estão, Senhor, estas pessoas tentando vencer pela força do braço. Ah, meu Deus, pela perseverança humana, mas de nada adianta, de nada serve. O homem sozinho não pode, não consegue, não tem condições. Ele certamente será vencido, ela certamente será destruída, vencida. Irá, Senhor, Pai, padecer. Mas agora, Senhor, através da oração, eles se prostrarão a Ti, se humilharão diante do Senhor, pedirão ao Senhor o socorro, a ajuda, pedirão ao Senhor o perdão, pedirão ao Senhor, Pai, a restauração na vida deles. Restaura, Senhor, a vida desta pessoa, deste homem, Pai, que está, meu Deus, sendo destruído pelo inimigo. Restaura a mente, o coração deste homem que está, Senhor, sendo enganado por aquele que quer destruir não apenas, Senhor, aquilo que envolve a vida física, não apenas, Senhor, os sonhos e projetos aqui na terra, mas quer destruir na alma e no coração desta pessoa os sonhos, aquela esperança pelo porvir. Meu Deus, lança por terra, Pai. Destrói, desfaz todo o trabalho do inimigo, todos os laços malignos, todo o plano arquitetado para lançar sobre esta família a desavença, a desconfiança, as intrigas, as brigas. Lança, Pai, por terra, destrói este laço maligno que tem por objetivo levar esta pessoa à beira do desespero, levar esta pessoa, Senhor, a perder totalmente a credibilidade, porque ela está, Senhor, meu Deus, neste momento de inconstância. Ninguém confia nela, todos que estão ao redor, todos que olham para ela, não conseguem ver algo que possa fazer com que esta pessoa venha, Senhor, gerar, venha, Senhor, produzir uma espécie de incentivo, ou até mesmo, Senhor, ser uma influência positiva para os que estão ao redor. Ela está sendo pelo inimigo tratada e levada ao lugar de aprisionamento, em que tudo aquilo que ela, Pai, intenta fazer não prospera, não dá certo. Em que tudo aquilo que ela, Pai, declara são palavras vazias, porque eles ainda não entenderam que os planos humanos, os planos do coração do homem, são falhos. Podem, Senhor, Pai, levá-los a um lugar onde eles não gostariam de ir. Podem ser confundidos pelo inimigo, mas os planos que provêm do Senhor para o homem, os planos que são colocados diante do Senhor, entregues ao Senhor, esses prosperam, esses dão certo, esses são abençoados, esses geram resultados positivos, esses, Senhor, servem de testemunho para que essas pessoas, elas não venham, Pai, viver sobre a ótica, não sejam influenciadas pelo externo, externo, pelo exterior, mas dentro do interior delas, elas sejam capazes, meu Deus, de externar toda a gratidão que tem pelo Senhor. Elas sejam capazes de declarar, de demonstrar que vivem segundo aquilo que o Senhor direciona, que elas estão, Pai, sendo direcionadas pelo Teu Espírito Santo. Senhor, olha para esta pessoa, Pai. Olha para esta mãe, este pai, que estão orando agora e apresentando a família, o lar, que é um projeto Seu. Esta casa que foi edificada pelo Senhor, este lar, este matrimônio, que veio, meu Deus, debaixo da bênção do Senhor, e que o inimigo está lançando os dardos inflamados, as setas, para destruir. Pai, cuida deste matrimônio, cuida, Senhor, da vida deste homem, da vida desta mulher, para que eles entendam que a responsabilidade está sobre eles, para que eles compreendam que a responsabilidade está nas mãos deles, de cuidarem uns dos outros, de terem a sensibilidade, o cuidado para com a família, de olharem para a necessidade do seu cônjuge, para estarem, Senhor, próximos. Meu Deus, ajuda, Pai, este casal a enfrentar esta crise financeira, esta crise, Senhor, espiritual, onde um pai deseja buscar, orar, estar conectado, e o outro está fraco, frio espiritualmente, onde, Senhor, eles estão enfrentando este momento, meu Deus, de afastamento, de fraqueza espiritual. Que o Senhor venha ajudá-los, que o Senhor venha fortalecê-los. Meu Deus, vá ao encontro agora deste casal que está, Senhor, enfrentando estas crises, meu Deus, de, Pai, de desconfiança, essas crises que geram tudo isso negativo no meio deste matrimônio, para que a família deles não seja destruída, para que os filhos não sejam, Pai, neste processo, atingidos, porque a obra do inimigo não é apenas separar este casal, mas é destruir toda a família. É que através, Senhor, desses conflitos, os filhos sejam impactados, venham, meu Deus, ser atingidos e venham desacreditar, venham olhar o casamento como algo maléfico, venham ver no matrimônio algo negativo, e venham, Senhor, serem entregues à vida pregressa, de prostituição, à vida, Senhor, da lascívia, à vida, Senhor, de pecados. Mas o Senhor é um Deus, o Senhor é aquele que, mantenedor e sustentador de todo o universo, pode ajudar esta casa, este lar, a ser próspero, abençoado em todas as áreas. O Senhor é um Deus que pode, Pai, mudar o quadro e o cenário que esta família está enfrentando. O Senhor é um Deus que pode tocar no coração deste homem para que ele, Senhor, se posicione, desta mulher, para que ela tenha sabedoria, seja uma mulher sábia, como diz a Tua palavra, para edificar o lar dela, para que ela não venha destruir o lar com as próprias mãos, para que ela não venha, Senhor, lançar sobre o lar palavras de maldição, para que ela, Senhor, não venha trazer sobre a casa dela a fúria, meu Deus, a ira do Senhor, fazendo com que eles venham, Senhor, se afastar de Ti, mas que o Senhor venha agora operar, libertar, transformar, curar o coração. Se houve, Pai, palavras que machucaram, se houve, Senhor, no meio deste matrimônio um conflito que os fez pensar em separação, se houveram, Senhor, momentos de conflitos entre este casamento, que o Senhor vem agora lançar por terra, trazer a eles o bálsamo, pois o Senhor tem o bálsamo para trazer sobre esta, Pai, ferida causada, não apenas feridas físicas, não apenas feridas, Senhor, que foram geradas na vida desta pessoa, mas também, Pai, feridas com palavras, feridas causadas pelas palavras negativas que receberam. Pai, nós apresentamos a Ti, Senhor, neste momento, este ouvinte, este internauta, que precisam, Senhor, de um milagre. Eu não sei qual milagre necessitam, eu não sei, Pai, qual é a providência que eles precisam. Eu desconheço, Senhor, qual é o milagre que eles têm pedido ao Senhor. Eu não sei se é para eles ou para um parente, Mas o que eu sei é que o Senhor está atento à oração, que o Senhor é poderoso para enviar a providência e o milagre para a vida dessas pessoas. Eu sei que o Senhor é um Deus bondoso, longânimo, misericordioso, o Senhor é um Deus amoroso, o Senhor é um Deus que, Pai, tem alegria em ajudar aqueles que confiam em Ti. Vá ao encontro agora, Senhor, deste internauta, deste ouvinte que está, Senhor, sofrendo, desta pessoa que está padecendo por conta desta enfermidade, por causa deste problema. Vá ao encontro, Senhor, dessas pessoas que precisam receber os milagres, Senhor, não apenas, Pai, para a vida delas, mas também para a vida daqueles por quem eles intercedem. Essas pessoas que clamam, Senhor, e pedem, suplicam a Ti, não apenas pela bênção para eles, mas estão orando pelos seus, oram pelos seus parentes, clamam pelos seus amigos, oram, Pai, pelos seus conhecidos, porque eles sabem que o milagre provém do Senhor, a providência vem do Senhor, a vitória está em Tuas mãos e o Senhor, Pai, ah, meu Deus, entrega para aqueles que clamam a Ti. Senhor, a nossa humilde oração, o nosso humilde clamor, é para que venhamos viver o Teu extraordinário, o Teu sobrenatural. Pois em Ti está a nossa confiança, em Ti está a nossa certeza, em Ti está, Senhor, meu Deus, a vitória para esta mãe que está vendo o seu filho sendo destruído pelas drogas. Em Ti está a vitória para este pai, que está vendo, Senhor, a sua filha, o seu filho sendo, Pai, destruído, sendo entregue aos vícios, sendo entregue, Senhor, ao pecado e caminhando em caminhos perigosos. Meu Deus, em Ti está a confiança desta pessoa, que clama para que a mãe, o pai, o filho, a filha, o parente que está, Senhor, enfermo, acamado, que está, Senhor, internado, venha receber a alta, venha receber o milagre. Em Ti está, Senhor, depositada a fé desta pessoa que ora agora, que clama agora pela libertação daquele ente que está viciado, que está dominado, Senhor, que está, meu Deus, entregue, vivendo pelas ruas, perambulando nas sarjetas, sem direção. Em Ti está a nossa confiança, Pai. Todas as causas, seja na área espiritual, na área física, financeira, sentimental, independente da área, nós entregamos em Tuas mãos a nossa vida, nós entregamos ao Senhor, porque cremos, Senhor, que somente o Senhor pode fazer acontecer a mudança genuína. Pai, nós apresentamos a Ti toda esta igreja, esses homens e mulheres de fé, esses membros, sim, meu Deus, do corpo, esta igreja que foi levantada pelo Senhor, este obreiro, esta obreira, este diácono, este presbítero, Senhor, todos aqueles que fazem parte, compõem o corpo de Cristo, compõem, Senhor, a membresia desta igreja, compõem, meu Deus, este povo de fé, que estão, Senhor, caminhando em direção ao lugar onde o Senhor preparou para nós. Todos esses, Senhor, que mantém acesa a chama da esperança. Todos esses, Senhor, que constantemente, diariamente, são confrontados pelo inimigo e lutam contra, Pai, as mentiras de Satanás, contra as setas na mente, dizendo que não há esperança, não há um porvir, não há, meu Deus, uma vida de tranquilidade, de segurança, uma vida, Senhor, de, acima de tudo, de comunhão com o Senhor, genuína e permanente, perpétua, uma vida, Senhor, de comunhão pela eternidade. O inimigo está tirando, arrancando do coração, da mente de homens e mulheres, esta certeza. As pessoas, Senhor, estão deixando de crer, de acreditar que o Senhor tem uma morada, que o Senhor tem um lugar reservado para nós, que o Senhor tem, meu Deus, um reino preparado para os seus filhos, que o Senhor virá. As pessoas estão, meu Deus, desacreditando de que o Senhor irá retornar para buscar o seu povo. Alguns, Senhor, já perderam a esperança, alguns já perderam a fé. Outros, Senhor, estão sendo constantemente afligidos pelo inimigo e estão, Senhor, duvidando. mas que haja sobre ele, Senhor, a renovação na fé, que haja sobre ele, Senhor, a renovação na esperança, que haja sobre ele, Senhor, a renovação, Pai, na certeza de que a Tua palavra ela é fiel e verdadeira, de que aquilo que o Senhor declara, o Senhor mantém, sustenta. Toda palavra, toda escritura, ela, Senhor, se cumprirá. E nós estamos, Senhor, aqui pedindo, molda-nos, transforma-nos, torna-nos, Senhor, Pai, não merecedores pelas nossas próprias atitudes ou pelo nosso esforço, mas torna-nos merecedores através da obra de Cristo. Torna-nos, Senhor, capazes de adentrar no reino celeste através do processo que é operado pelo Espírito Santo. O processo de, Pai, transformação. Aquela boa obra que diz a Tua palavra que está se cumprindo e será completa no grande dia do Senhor. Queremos estar, Pai, preparados. Queremos estar, Senhor, firmes, independente da circunstância, independente, Senhor, do cenário. Pode a tempestade se levantar contra a vida do Teu filho, da Tua filha. Pode o gigante, Senhor, se colocar em nossa frente. Podem, Senhor, as barreiras serem impostas em nossa caminhada, mas que a nossa confiança, a nossa certeza, que os nossos olhos estejam firmes, fixados em Ti, porque o Senhor é aquele que nos ajuda, quem nos sustenta, Pai. Esta pessoa, este homem, esta mulher, que agora, Senhor, orando conosco, eles sentiram o chamado, sentiram o toque do Espírito, sentiram, meu Deus, que precisam se arrepender, precisam se converter, precisam confessar que Tu és o Senhor e Salvador da vida delas. Vai ao encontro agora, Pai, desta pessoa. Convence este coração que está sofrendo de que o bálsamo e a alegria que ele precisa provém de Ti. Que neste momento este homem, esta mulher que estavam distanciados, tomem a atitude de retornar. Decidam, Pai, agora seguir ao Senhor sem olhar para trás. Esta é a nossa humilde oração. Este é o nosso humilde clamor. Agradecemos ao Senhor por esta manhã abençoada, por este dia que o Senhor nos concedeu, pelo fôlego de vida, pela saúde, pela condição de estarmos mais uma vez diante de Ti. Agradecemos ao Senhor pelo dia que viveremos, pelo final de semana e pelos próximos dias em que o Senhor preparará a cada um de nós. Que a Tua bênção, que a Tua misericórdia, que as Tuas bondades recaiam sobre nós. Em nome de Jesus Cristo, essa é a nossa oração. Este é o nosso pedido, este é o nosso clamor. Amém. E amém, Senhor Jesus. Que maravilha podemos clamar ao Senhor, que bênção podemos orar juntos. Você que orou conosco, você que clamou e no seu coração sentiu o toque do Espírito Santo, sentiu o chamado de Deus para a sua vida. Você precisa confessar que Cristo é o Senhor e Salvador da sua alma. Não há como ser salvo sem o processo, sem a obra de Cristo. Não há como adentrar no reino de Deus sem reconhecer que Jesus é aquele que se entregou por nós, pagou o preço pelos nossos pecados, nos deu a vida, e esta vida vem através do reconhecimento de que Ele é o nosso Salvador, Senhor da nossa vida, de que nós somos capazes de viver por Ele e para Ele. Você que estava afastado dos caminhos do Senhor e sentiu o Espírito Santo te convidar a retornar, sentiu o chamado para retornar à presença de Deus, este é o momento de você confessar agora, repetir comigo essas palavras e receber a bênção de Deus sobre a sua vida. Diga assim: Senhor Jesus, neste momento, eis-me aqui. Eu reconheço que nada sou. Eu reconheço que sou miserável pecador e que preciso do Teu perdão. Diante da Tua presença eu me encontro e peço ao Senhor, nesta oração, perdoa os meus pecados. Recebe-me em Tua presença. Escreva o meu nome no livro da vida para o grande dia da redenção. Esteja comigo, Senhor. Direcione os meus caminhos, Pai. Reconheço que eu pequei, que eu falhei, que eu me afastei de Ti, mas agora eu tomo a decisão de me reconciliar com o Senhor. Eu tomo a decisão de retornar à Tua presença, porque não há lugar melhor. Não há presença melhor. Não há, Pai, alegria maior do que estar na Tua presença, Pai. Receba-me de volta. Venha me ajudar, Senhor, a vencer a mim mesmo e as minhas vontades. E o inimigo que tenta me destruir, e que eu seja uma bênção em tuas mãos e permaneça com o Senhor até o fim. Amém. E amém. Você que aceitou a Cristo, você que se reconciliou, nossos contatos estão na tela. O nosso e-mail queroaceitarjesus@ipda.com.br ou nosso número de WhatsApp, prefixo 11, número 9-5094-4645. Nos envie sua mensagem. Há uma equipe te aguardando para te dar todas as orientações para que você continue conosco, seguindo no caminho de Cristo, caminhando com a Igreja Pentecostal Deus e Amor. Seja bem-vindo à Igreja de Cristo. Deixe Deus trabalhar na sua vida e seja um instrumento de Deus para todos que estão ao seu redor. Que Deus abençoe a todos que oraram conosco, os ouvintes da rádio, permaneçam sintonizados conosco. Toda esta programação especial preparada para vocês, tenho certeza que Deus falará muito mais em cada coração. Você, internauta, daqui a pouco, transmissão ao vivo às 15 horas, Pastor Jorge Tenório, palavra de Deus para a sua vida. Eu tenho certeza que você será abençoado. Foi uma honra orar com todos vocês. Fiquem todos na paz de Cristo Jesus e até uma próxima oportunidade.
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6: A paz do Senhor São Paulo, a paz do Senhor Brasil. Estamos aqui com o nosso programa de hoje, Mensagens Cantadas. 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Esse programa que tem a finalidade de levar a palavra de Deus genuína, a palavra família, dica de saúde. Não mude de estação. Fique conosco aqui. É o melhor de Deus para a sua vida.
7: Este hino, Abrace o Reino, dá título a este CD, da intérprete Caterine Magalhães. E nós vamos ouvir agora.

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1: Eu conto uma história aqui na nossa meditação de hoje, que em 92, um container caiu no mar em seu caminho da China para os Estados Unidos, deixando cair 29 mil animais de borracha no Oceano Pacífico. 10 meses depois desse naufrágio, vamos dizer assim, naufrágio para os animais, né? Não, mas não era bem naufrágio, porque eram de plástico, de borracha, né? 10 meses depois, o primeiro desses brinquedos foi levado à costa do Alasca. Que interessante essa história. Desde então, eles vão aparecendo, esses brinquedos, em diversas praias do Pacífico. Do planeta também. E calcula-se que cerca de 2 mil desses bichinhos ainda estejam circulando pelas águas dos mares. Em grande parte, presos em correntes marítimas como o giro subártico. Não sei se vocês já ouviram falar, que ali as águas são bem, se elas ficam circulando, né? É um redemoinho de correntes nesta região. E então, itens pegos pelo giro geralmente ficam presos nele. Eles não são soltos, né? E condenados a viajar no mesmo caminho, eles ficam ali circulando pelas mesmas águas. Mas nem sempre o trajeto pode ser alterado por uma mudança no clima. Vocês sabem que o clima, ele altera muito as ondas do mar, a natureza, enfim, tudo. Tudo é regido pelo clima, né? Pelo calor, pelo frio. E nós vemos que uma tempestade no mar, por exemplo, um encontro casual com um grupo de baleias, esses bichinhos podem matar esses animais. São de borracha, né? Temos ali muitos produtos químicos nesses bichinhos de brinquedo. E o número de animais de borracha no giro diminuiu, quer dizer, eles estão indo para outros lugares, circulando nas mesmas águas, mas dá para encontrar um caminho para a costa. Ou seja, esses bichinhos vão chegar à costa de alguma praia, em alguma parte do planeta. E por que eu estou dizendo e contando essa história? Parece que não tem sentido, né, contar uma história que um container caiu no mar e ali caíram 29 mil animais de borracha. Ou seja, eles tiveram um trajeto, mas a gente não sabe onde eles vão parar. Não é verdade? Tiveram um trajeto incerto. Agora, nós estamos no mar da vida. Nós estamos numa viagem, numa jornada. Não é verdade? E há quem caia no mar antes de chegar ao porto seguro. Há muitos soldados que caíram antes da batalha ser terminada. Há muita gente que naufragou antes do navio chegar ao porto seguro. E quando isso acontece, a viagem se torna dificílima. Será que você não está numa dessas pessoas que já caiu no mar antes do navio chegar ao porto seguro? Antes de ancorá-lo? E aqui nós vemos que, para mim, por exemplo, para muitos, ou para mim, ou para você, esta luta pode demorar longos anos, a ponto de já não restar esperança. Praticamente eu nunca cheguei a um ponto desse, mas eu sei que muitas pessoas agora estão vivendo essa desilusão, essa desesperança, essa falta de perspectiva de vida, de chegar a um lugar seguro. A sua vida não tem uma trajetória reta, mas ela é curvilínea. De repente você pega uma reta, depois outra curva, depois uma subida, depois uma descida enorme, e você não vê mais uma esperança para ela. Eu creio que muitos são pegos pelos redemoinhos dos problemas familiares. Nós estamos vivendo com muita chance de termos pessoas que tentam se matar e conseguem. Outras não, porque não há uma perspectiva de um dia melhor.

aberta por Deus. Não existe grilhão, não existe porta de bronze que não seja aberta pelo Senhor. Esta é a esperança do crente, que Deus, ele pode realizar o impossível na nossa vida. Deus, ele muda o clima. Ele pode mandar a tempestade, mas também ele pode mandar o sol. Nós temos estações na nossa vida, nós passamos pelo inverno. Mas o inverno não dura muito. Ele tem que passar, para que chegue então a primavera e depois o verão. Mas tem gente que não sai do inverno. O que está acontecendo? Será que você não tem a oportunidade e o poder de mudar a sua vida? Tem. Não, irmã Débora, eu não posso mudar a minha vida. Sim, Deus, você não pode, mas Deus pode. Mas você precisa escolher o caminho, a trajetória que vai o navio da sua vida, o barco da sua vida. Jesus pode mudar o clima, manda tempestades, providencia alguém ou alguma coisa que ajude você a encontrar o verdadeiro caminho. Você não está ouvindo esse programa por acaso. Na linguagem cristã não existe por acaso. Existem somente certezas, porque quem tem Deus na sua vida pode dormir tranquilo que o dia seguinte está preparado para ele. Ele segue a vontade, ele aceita a vontade do Senhor para a sua vida. Eu estou aqui com a minha Bíblia aberta em Salmos 32, versículo 8, que diz: eu o instruirei, o ensinarei no caminho que você deve seguir. Eu o aconselharei e cuidarei de você. Está em Salmos 5:8. Que coisa interessante, diz assim também: conduza-me, Senhor, na tua justiça, por causa dos meus inimigos, aplane o teu caminho diante de mim. Então vejam que vocês têm o poder de escolha. Deus sempre deixou para o homem a escolha em que ele deve ter, que ele queira, não é verdade? Mas o Senhor dá um alerta: escolhei hoje a vida para que vivais, e não a morte para que morrais. Em que caminho, em que escolha você está? Eu já escolhi a vida. Eu escolhi Jesus. Isso não quer dizer que não vai haver tempestades. E houveram muitas tempestades na minha vida. Mas eu estou de pé. Eu fui sã e salva dessa tempestade que passei. Você talvez esteja passando uma grande e enorme tempestade, que você está vendo aí o seu barco afundar. Mas há um caminho. Há um capitão que pode conduzir este barco. O nome dele é Jesus. Escolha hoje a bênção para que vivais. Escolha Jesus, que é o caminho. E você pode ter esse poder de escolha. Você tem, não é que você pode, você tem. Escolha Jesus. Mude o rumo da sua história, da sua vida. Entregue o seu caminho ao Senhor, ele vai cuidar. Mas com confiança. Entregue a ele com fé. E ele agirá. Porque ele é o Deus poderoso, que arranca dos redemoinhos e que nos leva para o porto seguro. Que Deus abençoe e que esta mensagem, ela fique no seu coração, ela repouse na sua vida. Porque de tal maneira, canta Débora e Leia, um lançamento MC Music.

0: Pode colocar nessa.
1: A paz do Senhor Jesus, amamos a programação de vocês, MC. Aqui é a Josiane do Jardim, Camargo Velho, Itaim Paulista. Um abraço.
2: Olá, boa tarde, a paz do Senhor Jesus, MC, irmã Débora, pastor Lourival, a paz do Senhor, um prazer falando com vocês neste momento. Sou aqui de Suzano, meu nome é Leci, me agrado muito deste programa, graças a Deus tem sido uma bênção muito grande na minha vida, na minha família, é uma bênção maravilhosa e eu gosto muito de todos os quadros do programa e gosto muito também do quadro infantil, acho muito lindas as histórias e fala muito conosco, apesar de sermos adultos, mas é uma bênção, graças a Deus, a paz do Senhor Jesus.
3: A paz do Senhor Jesus, irmã Débora Miranda, serva do Deus Altíssimo, aqui quem está falando é a irmã Severina, eu amo este programa, Mensagem Encantada. Principalmente minha vida no passado e o programa das crianças. Quem está falando é a irmã Severina de Recife.
4: Ah, que maravilha, né? Maravilha, pessoal aí ouvindo o programa. É um prazer, né, saber que nós estamos entrando em tantos lares agora e, acima de tudo, o melhor de tudo, a gente está edificando vidas, a gente está ensinando, né? Como agora nós temos aqui uma dica de saúde. Nós vemos que a cada dia que passa as pessoas estão sem tempo, né? De trabalhar em casa, de fazer alguma coisa em casa, de cozinhar em casa. E a maioria está optando, tendo essa opção, de ter a comida, já levar a comida congelada, né? De já pegar no mercado uma comida congelada, uma comida pronta. E nós sabemos que dentro dos produtos industrializados há muito açúcar, muita gordura, gordura trans às vezes, muito sódio, né? Muito sódio, enfim. Ela é rica em gorduras e pobre em nutrientes, não é verdade? Isso com muita exceção, não é verdade? Nós temos que saber que o sal, o açúcar e as gorduras trazem ricos excessos, ou seja, riscos excessivos para um infarto, problemas do coração, enfim, arruinar a sua saúde por completo. São produtos alimentícios usados para temperar e cozinhar alimentos, né? O sal, açúcar, gordura e óleo, mas temos que ter muita cautela no uso desses ingredientes que fazem e trazem o sabor para a nossa comida, né? Agora, o risco está no excesso, não é verdade? Se ele é utilizado com moderação em preparações da sua comida, com base em alimentos in natura, ou seja, a própria cenoura, comida de verdade, né, podemos dizer assim, ou minimamente processados, esses ingredientes contribuem para diversificar e tornar mais saborosa a sua alimentação. Isso é sem comentários. Mas agora eu queria dizer que o sal, o açúcar e o teor alto de gordura, eles trazem prejuízo à sua saúde. Isso no longo período, né? Um longo tempo, por exemplo. Você todo dia de manhã toma aquele café com muito açúcar, com muito leite, é muito café, muito açúcar durante o dia. Temos que parar um pouquinho e pensar, porque isso, a longo tempo, vai realmente prejudicando o seu organismo. O açúcar, que a gente chama açúcar livre, que está presente no açúcar branco, e as gorduras saturadas que são encontradas nos queijos, nas manteigas e alguns óleos vegetais, tudo isso traz prejuízo à sua saúde. Então, o que a gente faz, né, numa vida dessa corrida? Porque a gente sempre fala isso, né? A gente está falando que o excesso do sal, o excesso da gordura. Eu estava vendo uma matéria ontem na internet. Eu até coloquei aqui para a gente falar futuramente e mostrar para vocês a figura. Uma latinha desses refrigerantes de cola tem mais de meia xícara de açúcar. Olha só. Então você fala assim, mas eu tomo uma vez por semana, mas mesmo assim você comer, vamos supor que você jogue na sua boca, essa é mais de meia xícara de açúcar na boca de uma vez, você vai falar, nossa, isso aqui é ridículo, isso vai fazer mal para mim, mas está dentro desse refrigerante de cola, né, conhecida marca que vocês já sabem, né? Então o que acontece? As pessoas não param para pensar que no dia a dia, um pouquinho de cada vez, pouquinho não, bastante, né? Mais de meia xícara de açúcar numa latinha desse refrigerante de cola, gente, é muita coisa. Imagine se você tomar uma vez por semana, são quatro no mês, quatro semanas, são mais de quatro xícaras por semana de açúcar puro na boca. Meu Deus, é muita coisa. Então, vejam que as pesquisas comprovaram isso. Não estou falando aqui por sem base, né? Comprovaram que o consumo excessivo de sal, contido no sal branco, né, aquele sal de cozinha que é o cloreto de sódio, provoca doenças como insuficiência renal, não é somente infarto, problema no coração, insuficiência dos rins, acidentes vasculares cerebrais, ou seja, o conhecido derrame cerebral, e pressão alta. Não somente essa correria do dia a dia que nós estamos vivendo, não é verdade? Nós não temos tempo para nada. Hoje a gente fala, meu Deus, a gente precisa de 48 horas para a gente poder realizar todos os nossos compromissos. Que a gente tem o nosso trabalho de casa, mas tem o trabalho fora de casa. A mulher teve que sair do seu lar para trabalhar, para ajudar no orçamento. Nada contra, isso é importante, tá? Mas nós temos que regrar a quantidade de trabalho que nós fazemos. E ter um tempo, falar, não, eu vou trabalhar até às 6 da tarde. Ah, mas eu tenho que fazer hora extra para... Calma, vamos fazer menos dívidas para precisar menos de dinheiro. Porque o ser humano é assim, é incansável em busca de algo que venha lhe satisfazer. E de repente ele está doente e não pode nem usufruir do que ele ganhou. Falamos de saúde aqui no MC. Daqui a pouquinho nós vamos falar disso de família também. Fiquem ligados, vamos a mais um hino. Nós vamos ouvir agora. Cristina canta Encontro com o Rei, do CD Deus no Controle. É o Senhor falando ao seu coração. Música.

0: Meu irmão Débora aqui que fala, irmão Fabrício Borges, Belém do Pará. É um prazer estar ouvindo essa programação, mensagem cantada aí na Igreja Pio Zambu. Que Deus abençoe.
1: Oi, boa tarde. A paz do Senhor. Nossa, hoje é o programa da Débora, o MC. Nota 10 pra ela, tá? Meu rádio fica ligado 24 horas, mas aí eu tô ligando, caso eu tô mandando esse áudio aí, é pra me dar o parabéns a ela, que eu não tava sabendo dessa notícia, sabe? Que eu faço uso do comprimido Losartana. E ela falou aqui no rádio aqui, que eu sempre ouço, né? Aí ela pegou e falou que, né, quem usa esse medicamento, que é pra suspender o uso. Eu não tava sabendo disso. E eu faço uso desse Losartana. Então eu tô aqui para dar ela os parabéns pelo excelente programa dela. Que Deus abençoe vocês aí, tá? A Débora Miranda, pastor Lorival, a Leia, enfim, a família Almeida, toda a Igreja Pentecostal, Deus é amor. Eu sou Roberto de Contagem, Minas Gerais. Parabéns aí pra vocês e pela Débora Miranda. Sensacional a notícia dela. Eu não tava sabendo. Eu faço uso desse comprimido Losartana. Que Deus abençoe poderosamente a vida de todos aí.
2: Senhor, irmã Débora, boa tarde. Aqui é a irmã Rosiméry de Inhaúma, do Rio de Janeiro. Ligadinha nesse programa. Amo esse programa. Dá um beijão aí em todos aí, sua família. Que Deus abençoe. MC.
3: Que lindo ouvir os nossos ouvintes, o que eles acham, né, do programa. Você pode mandar também a sua mensagem de voz aí, ou então por texto, né? 982923392. Mas é claro que quando eu falei da Losartana, eu expliquei bem, né? Que vocês não parem o remédio sem falar com o médico primeiro, para que ele possa substituí-lo, né? Você pode mandar essa notícia, saiu na primeira página do UOL, não é verdade? Então, fiquem atentos, não parem o remédio antes que falem com o médico, porque pode ter aí problemas, né? Se a pressão alta acontecer nesse intervalo, até você procurar um médico, é perigoso, não é verdade? Nós vamos para os nossos prefixos e já já a gente volta. Não saiam daí, tá bom? MC vai continuar.

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1: Luz do Mundo, canta Débora Ireni, do CD do mesmo título. Cante conosco, 1985.

0: Paz do Senhor, irmã Débora. É a irmã Jane que está falando. Eu sou daqui do interior de Rondônia, Machadinho do Oeste. É maravilhoso ouvir o programa Mensagem Encantadas.
1: A paz do Senhor Jesus Cristo, irmã Débora Miranda, que é o Crementino de Minas Gerais. Estamos ligados no programa Mensagem Encantada. Estamos no YouTube hoje, ouvindo ao vivo a irmã falando com todos nós. Eu mando aí a paz para você e desejo toda a saúde do mundo ao pastor Lorival de Almeida. Deus abençoe a paz do Senhor.
2: A paz do Senhor, irmã Débora. Meu nome é Marli, sou de Jardim Cumbica. Estou escutando o programa Mensagem Cantada e esse programa é um culto no meu lar, é uma bênção. Estou sempre orando pelo pastor Lorival, viu? Todas as meia-noite eu estou com os irmãos aí da rádio, orando, fazendo esse programa. Estou orando a meia-noite com esses pastores abençoados.
3: É, obrigada. Nós estamos numa cadeia de emissoras muito grande, né? Com mais de 400 emissoras. Eu creio que mais de 500 emissoras transmitindo esta programação. É um privilégio. Nós temos que aproveitar cada minuto desta programação para nós fazermos mudança de vidas através do poder da palavra. Também instruir, também orientar, né? Como nós estávamos falando sobre a Luzartana. Eu realmente disse a vocês que uma notícia muito importante, mas repetindo aqui, vocês não parem de tomar a Luzartana antes que o médico substitua este medicamento, tá bom? Não faça essa loucura aí não, tá certo? Eu quero trazer aqui também uma dica para vocês, utilidade pública, né? Isso é muito importante e a gente procura, eu, Lorival, trazermos sempre coisas interessantes que não somente para preencher uns minutos, fazer o preenchimento de um quadro, mas que realmente aquela matéria venha trazer uma transformação de mente das pessoas que ouvem, né? Por exemplo, nós estamos falando dos direitos que muitas pessoas não sabem ter, né? Nós falamos de várias coisas. Bancos devem oferecer serviços gratuitos, por exemplo, 10 cheques por mês. Isso tem que ser gratuito. Os saques também, nós falamos bastante coisa. Falamos também que o banco não precisa ficar contratando seguro para o cartão de crédito, que eles ficam oferecendo, né? Eu já caí nessa lorota uma vez. Não vou cair mais, porque se, a partir do momento que você bloqueia o cartão após roubado ou desaparecido, ou perdido, né, você não será responsabilizado após o bloqueio, entendeu? Daquelas contas que surgirem pelo infrator, né, pelo criminoso. Agora, outra coisa, vocês sabiam que passagem de ônibus tem validade de um ano? É, as passagens de ônibus, mesmo com data e horário marcados, tem validade de 12 meses. Caso não consiga fazer a viagem na data marcada, você pode, então, comunicar à empresa com até 3 horas de antecedência. Esse é o ponto que você não pode esquecer, né? Agora, se você não viajou, não apareceu para viajar e no dia seguinte você quer a passagem para ser reutilizada uma outra data, aí não vai ser possível. Então, com 3 horas de antecedência, você pode avisar a empresa por WhatsApp ou por e-mail. É melhor você mandar por uma maneira escrita, né, para você registrar e documentar o seu comunicado, certo? Então, 3 horas de antecedência. Depois, você pode usar esse bilhete em outra viagem, sem custos adicionais. Não tem como o negócio, você está usando novamente, você não viajou aquele dia, você tem que pagar por isso uma multa. Isso não existe, tá certo? Mais um. A partir do momento que você não pagou uma dívida, tem um tempo para que você realmente venha sanar aquela dívida. Aí, caso não sendo paga aquela dívida, você terá o seu nome na empresa que a gente conhece como Serasa, né? Aí você vai pagar suas dívidas, tal. Você tem o direito de até 5 dias após o pagamento da dívida, o seu nome estar limpo. E você tem também um direito de fazer uma negociação dessa dívida. Olha só que interessante. Eu estava outro dia com a minha amiga Maria, que trabalha lá em casa. Ela estava com uma dívida enorme, enorme. Com juros de correção, essa dívida já estava enorme. Nós negociamos, nós não pagamos nem R$1.000. Tem como você ligar para o Serasa e renegociar, ou seja, negociar esta dívida. E você pode até parcelar, ou então pagar à vista, que vai cair bastante, né? Porque não vai ter juros, correção, tudo você paga à vista. E diminui bastante, mais de 80%. Vale a pena. Então é um direito que você tem, que talvez você não sabia. Vamos seguindo, aqui o louvor não para, MC Music. Nós vamos apresentar este hino bonito. Taca fogo na Seara, senhor! Canta Ivan Luiz. 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

0: A paz do Senhor, irmã Débora Miranda de Almeida. Aqui é a irmã Rosimeira Aparecida da Silva Menezes de Catanduva. Eu quero dizer que esse programa é uma bênção no meu lar. Assisto ele frequencialmente, direto. Programa da criança, tudo. É uma bênção. Eu amo a Deus e amor, sou belo, da raiz até a ponta do cabelo. Sou Deus e amor, a da veia, sangue, DNA de Jesus Cristo. A paz do Senhor, fica na paz do Senhor. Melhoras para o irmão Lorival de Almeida.
1: Amém. Pai do Senhor, irmã Débora, irmão Lorival, que quem fala é a irmã Marilza Lima, de Cachoeiras de Macacu. Estou ligadinha nesta programação. Amo ouvir o programa MC. Um grande abraço, fica na paz do Senhor Jesus.
2: Irmã Débora, paz do Senhor Jesus. Aqui quem está falando é irmão Elton. Elton Pereira, aqui de Garapemiri, interior do estado do Pará. Quero dizer para você que nós estamos aqui ouvindo essa programação todos os dias. E graças a Deus é uma programação que tem abençoado as nossas vidas em nome de Jesus. Peço oração por todos nós e que Deus em Cristo nos abençoe.
3: É, que maravilha. Gostei desse DNA de Jesus Cristo aí, né? Nosso código genético de Jesus Cristo. E é verdade, né? Nós temos que viver o Senhor. Nós não podemos mais viver a gente porque as nossas vontades já morreram. O nosso eu já morreu. E o seu já morreu? É difícil a gente dizer não às nossas vontades, nossos desejos. Mas nem sempre as nossas vontades são realmente de acordo com a palavra de Deus. Por isso nós temos que morrer com Cristo no sacrifício que Ele fez por nós, para que tenhamos o seu DNA, né? E no momento crucial de adversidade, o que faria Jesus em meu lugar? O que você faria no momento em que você está passando um momento difícil, um momento desagradável, talvez de problemas horríveis na família? Como agir? Senhor, que o Senhor venha fazer a obra na minha vida, que o Senhor possa fazer a sua vontade e que as palavras que eu disser, as atitudes que eu tomar, sejam com o DNA do Senhor. Isso é bonito, DNA de Jesus Cristo. Gostei, viu, irmã? Da raiz até o cabelo. Gostei mesmo. Muito bem, nós vamos seguindo. Agora nós vamos para aquele momento onde a gente vai focar a família. Olha, Deus quer falar com você. Quem sabe este quadro hoje venha ao seu encontro, hein?
4: Momento da Família.
3: É, a gente começou falando sobre a família brasileira. A família brasileira em geral, não somente a secular, mas também a cristã, a família está vivendo uma crise muito grande em questão de valores, né? Já falamos isso, começamos a falar uma introdução sobre este pequeno estudo sobre a família e nós falamos que os valores familiares vêm sendo deteriorados. Isso é patente aos nossos olhos, a gente está vendo isso, essas mudanças muito grandes, e elas não ocorrem de maneiras bruscas. Tudo que o mundo vai trazendo para nós, e vamos sendo bombardeados por todos esses tipos de ideologias, de novas doutrinas, tudo isso vem de uma forma muito sutil, muito devagar. Como diz a palavra, que Satanás se transfigura até em anjo de luz para nos enganar. E também ele traz para a família brasileira, para a família americana, para a família mundial, para a família em geral, coisas que muitas vezes não percebemos e que não pertencem a Deus. Nós vemos aí que é fato que a forma, as estratégias de ação, elas podem e devem ser mudadas de acordo alterados, até mesmo novas formas devem ser colocadas em prática com o poder da palavra de Deus em nossas vidas. Nós, famílias cristãs, temos que fazer a diferença e influenciarmos. Mas nós vemos que as famílias cristãs estão sendo influenciadas. O contrário está acontecendo. Por exemplo, mesmo porque nós vivemos em uma sociedade que se transforma rapidamente. É claro que, por exemplo, até a roupa que você usa hoje, você usa a roupa da moda. É, você crente ou não, nós usamos a roupa da moda, porque ninguém está usando o chapéu de 1928, ninguém está usando o cinto, a calça de 1928. Como raríssimas exceções, salva raríssimas exceções, que nós temos aí, por exemplo, uma calça que volta a 1960, né? Mas ninguém está usando chapéu, cartola, ninguém está usando, as mulheres não estão usando chapéus mais, né? Por quê? Porque os tempos mudaram. Existe essa transformação, mas ela não é antibíblica, não é verdade? Agora eu estou falando da questão da ideologia, da questão familiar. Como eu falei na última programação, a palavra mais perguntada no site do Google, né, que o Google responde, é o que é família. Eu fiquei chocada de saber que esta pergunta foi a mais feita nos últimos anos, nos últimos 2 anos. O que é a família? Será que ninguém sabe o que é uma família? É porque a ideologia antibíblica, anticristã está aparecendo. Então hoje, uma criança vendo, por exemplo, uma situação dessa ideologia humana que eles estão pregando, não macho e fêmea, mulher e homem, essa criança vai achar natural. As escolas estão ensinando isso através de cartilhas. Então, de repente, aparece um deputado que intervém e manda recolher todas as cartilhas. Então, nós vemos que as nossas crianças, elas são mais afetadas do que nós, que já temos uma ideia formada e temos a palavra de Deus e conhecimento. Agora, os nossos filhos têm que ter, dentro de casa, a palavra derramada, despejada no coração deles. O dono da criança é o primeiro que chega. Isso é interessante. Eu conversava outro dia, ano passado, ou mais que isso, com uma menina de 11 anos. Ela estava visitando a minha casa com uma amiga minha. E nós estávamos falando sobre essas ideologias. Ela falou assim, o que que tem isso? É super normal. Por quê? Ela já nasceu vendo isso. Ela já nasceu escutando essas ideologias antibíblicas e anticristãs que nós estamos ouvindo, não marido e mulher, homem e mulher, macho e fêmea e filhos. Então, o que acontece? Nós temos, como pais, a obrigação de nós educarmos o nosso filho. E muitos pais deixam esse legado, deixam esta responsabilidade para a igreja. Mas a igreja faz o seu papel, tem a escola bíblica. Para a criança, por exemplo, na nossa igreja nós temos o Pequeno Galileu, vamos ter agora o Adolescentes, a Wake Teens, temos o Regenere para Jovens. Nós temos, que, como pais, a responsabilidade de fazer essa educação cristã. Não a igreja complementa apenas. Então vejam que a responsabilidade de nós termos um filho hoje é muito grande. Porque não é só questão de que muitos pais vêm e dizem, ah, eu tenho que dar para o meu filho o que eu não tive. Peraí, calma. Não é assim. Você não pode doar sistematicamente tudo o que o seu filho quer, porque você vai criar uma criança tola, uma criança materialista, uma criança dengosa, uma criança que acha que o mundo tem que se curvar e dar tudo para ela o que ela precisa. E a vida não é assim. A vida é difícil, é com muito sacrifício. Nós conseguimos, é claro, com a ajuda do Senhor, mas nós temos a nossa parte de esforço. Então, o que nós estamos falando? Nós temos que despejar nos nossos filhos a palavra de Deus quando ele se levanta, na hora do café da manhã, na ida para a escola, na volta para a escola, na hora do almoço, no lanche, enfim. São coisas sutis que você pode fazer. Você não precisa ficar toda hora, meu filho, vamos ler a Bíblia. Meu filho, vamos estudar a Bíblia. Meu filho, vamos orar. Não é assim. Você vai fazer com que o evangelho seja chato para o seu filho. A ideologia que hoje as escolas, muitas delas não são todas, mas uma grande parte, está ensinando. Pergunte para o seu filho, faça perguntas sobre esse tema. Ideologia anticristã, antibíblica. Converse com seu filho de volta para casa, na ida para a escola. Vai falando, filho, o que você aprendeu hoje? O que você achou disso? Vai conversando, tenha tempo para conversar com seu filho. E despeje mesmo a palavra de Deus. Vai almoçar? Vamos agradecer a Deus. Uma oração de 30 segundos para uma criança. Senhor, ou Papai do Céu, depende da idade dela, obrigado por esse dia, por esse alimento, em nome de Jesus. Amém. Essa é a oração do infantil, né? Nós estamos preocupados com as crianças porque Satanás está de olho nas nossas crianças, de olho nos nossos jovens. Como eu falei no programa, repito, porque nós temos ouvintes novos todos os dias, que um satanista encontrou-se com um pastor num voo. Isso aconteceu porque esse pastor conversou conosco e falou disso. Que ele encontrou, no voo de São Paulo a Miami, um homem que estava ao seu lado e começaram a conversar e trocar as ideias. E aquele homem disse de coração aberto, com todas as letras, e disse, eu sou satanista. Parecia que ele tinha orgulho de ele ser um satanista. E ele disse, nós não estamos preocupados com os adultos, com vocês. o nosso alvo, o nosso foco são as crianças, o nosso foco é o jovem. Isso é preocupante. Nós, como igreja, nós temos que nos mover. Nós, como pais, temos que correr contra o tempo e fazer com que isso seja modificado dentro da nossa casa, porque os nossos filhos podem também modificar alguém na escola, porque nós temos que influenciar. Meus irmãos, nós não podemos mais ser influenciados. Ficar uma igreja, como eu sempre digo, igreja medíocre, igreja que não tem uma novidade de vida, vive uma rotina. Como está a sua vida familiar? Como que está a educação cristã com seus filhos? É todo dia a mesma coisa? Não tem algo novo? Não tem modificação, transformação nos seus filhos? Onde está o erro? O erro está em nós, que não educamos conforme deve ser educado à luz da palavra de Deus e também trazendo o tempo certo, um tempo para com os nossos filhos, um tempo para conversarmos. Que tudo isso seja para despertamento, alerta a nós, pais, que temos que fazer aquilo que o Senhor diz na sua palavra, ensina o menino. É hoje, é agora, não é amanhã. Deus abençoe. Eu sou de Deus, cante conosco, como que é? E você não soltou a voz ainda hoje? Vamos lá, povo de Deus cantando, ó, vamos louvar o Senhor.

Começo a minha carta no dia 1 de agosto de 93, casamento dos meus pais. Minha mãe, uma jovem cabeleireira, meu pai, um jovem trabalhador numa companhia cimenteira da cidade onde morávamos, no interior do estado do Paraná. Meus pais, conhecedores da verdade, nascidos em berços evangélicos, instruídos por meus avós na santa doutrina de Jesus, e cresceram dentro da igreja. Porém, com o passar dos anos, em sua mocidade, acabaram se afastando da presença de Deus. E assim, longe do Senhor, começaram a viver uma vida que eles ainda não conheciam. 30 de março de 94, Deus honrou o matrimônio de meus pais, concedendo-lhes um filho, este o qual vos escreve esta carta, David Xavier de Souza. Grande foi o chamado de Cristo em minha vida, desde o ventre de minha mãe. Com o passar dos anos, fui crescendo saudavelmente, estando com a idade de 4 anos. Deus começa a realizar seu perfeito plano de salvação em minha família. Amados ouvintes, eu, passado alguns tempos, alguns meses, vamos dizer assim, comecei a sentir algo que parecia tão comum, uma simples azia, mas aquilo não passava. Essa sensação de ardência em meu esôfago foi aumentando a cada dia que se passava, ao ponto de que os remédios caseiros já não faziam mais algum efeito. E eu comecei a chorar. Eu era uma criança. E eu dizia, tá queimando aqui, mamãe, tá queimando aqui. E queimava meu estômago. Eu já não conseguia nem dormir mais, tranquilamente, pois a dor era constante. Meus pais, preocupados, me levaram até o médico conhecido da família, o qual me receitou alguns medicamentos. As dores eram aliviadas, sim, mas momentaneamente. Nossas vizinhas, sabendo do acontecido e do que estava acontecendo comigo fisicamente, diziam, dona, você tem que frequentar o catolicismo, fazer missas. E mesmo conhecedora da verdade, cegamente seguiu o conselho, como diz o Salmo 1. E lá começou a frequentar benzedores, curadores, em busca da cura daquela enfermidade que me assolava. Mas nada adiantava. Antes, pelo contrário, eu estava cada dia pior. Eles, vendo que a situação não melhorava, me levaram até o Hospital Pequeno Príncipe, aqui na cidade de Curitiba. E lá fiquei internado não apenas alguns dias, mas vários meses. Meu quadro clínico era grave, pois eu apresentava dificuldades em me alimentar. Alimento sólido tinham de ser batidos no liquidificador. E mesmo assim, muitas vezes, eu acabava por vomitar aquilo que eu havia acabado de ingerir, pois o canal do meu esôfago estava se estreitando a cada dia mais, impossibilitando a passagem dos alimentos. Passei por um tratamento cirúrgico para remoção de 3 hérnias. Eu era uma criança e já tinha 3 hérnias no esôfago, as quais, segundo os médicos, foram originadas devido a tanta força que eu fazia no momento em que eu vomitava aquilo que eu acabava de ingerir. Mas essa cirurgia não foi o suficiente. E agora as coisas pioravam, porque nem água eu conseguia mais ingerir. Era terrível meu sofrimento. Eu era apenas uma criança. Eu estava frequentando a pré-escola e eu me lembro bem que na hora do lanche, da merenda, Eu não podia me alimentar. Eu ficava apenas observando os meus colegas felizes se alimentarem normalmente. Eu ficava ali num canto, triste, chateado, e às vezes até chorando,
pois eu não podia me alimentar como as demais crianças. E apesar de todo esse sofrimento, Satanás começa a oprimir e querer destruir a vida conjugal dos meus pais. Até então, um casal feliz que servia.

inteiro chorando, deprimida, sem paz, porque contemplava meu terrível sofrimento. O sofrimento do seu único filho e não podia fazer nada. E ela chegou a um ponto de dizer chorando: que prazer eu tenho em comer e me alimentar se olho para o meu filho e ele não pode comer. Eu também, a partir de hoje, não quero comer nada mais. Ouvinte, Satanás estava querendo matar-me, não somente a mim, mas agora a minha mãe, fazendo ela acreditar que não poderia mais comer, porque eu não também me alimentava. E o meu pai? Meu pai, por sua vez, não tinha mais prazer de ficar em casa. Chegava do seu trabalho, tomava o seu banho e saía para os bares, para encher a cara, para se esquecer e não ver a realidade. Buscava meios e alternativas para espairecer os problemas. E voltando para casa somente altas horas da madrugada e muitas vezes até mesmo embriagado. Diante de todos esses problemas, ainda havia a situação financeira de meus pais. Estava um caos. Meu pai tinha gastado tudo que possuía. Já havia emprestado dinheiro no banco, também da cooperativa da empresa onde trabalhava, e também de seus parentes e conhecidos. E o pior de tudo isso é que não se via resultado positivo em nada. Tudo estava de mal a pior. A minha situação física e de saúde estava um caos. Ouvintes, o negócio foi apertando. O hospital em que eu estava fazendo tratamento era particular. E o plano de saúde não cobria todas as despesas com os frequentes exames e remédios que eram caríssimos. A maioria deles não se encontrava nas farmácias para se vender e deviam ser encomendados em laboratórios especializados. Ouvintes, como é triste, como é sofredor o homem que não serve a Deus. Mas eles eram conhecedores da verdade e voluntariamente se afastaram de Deus. Em outras palavras, não queriam a sua ajuda. Os meus pais cada vez mais endividados e o meu estado clínico cada vez pior. Aquela doença do refluxo gastroesofágico, apesar de todo o tratamento e acompanhamento médico, havia evoluído de tal forma que agora eu era diagnosticado pelos próprios médicos com um tumor maligno no meu esôfago. Sim, queridos ouvintes, eu estava agora numa situação que nada eles podiam fazer. Nesta época eu tinha 5 anos de idade e já estava com câncer. A junta médica do hospital desesperadamente se reuniu para discutir sobre a minha situação. E assim eles chamam o meu pai. Não somente meu pai, mas minha mãe também. E naquela reunião, eles disseram a eles que a única alternativa que restava seria substituir o meu esôfago, que já estava apodrecido, trocá-lo por um novo esôfago, um esôfago artificial. Aquela junta médica alertou que as chances do meu organismo aceitar o novo esôfago era muito mínima, era pequeníssima. Por se tratar de uma cirurgia muito delicada e que naquela época ainda estava em estudos, e eles, os médicos, já não poderiam garantir a minha vida. Agora

Isso caía como uma bomba na cabeça de meus pais. Estava muito difícil. A situação estava agora sem saída. E ainda, apesar de tudo isso que eles disseram, aos meus pais que eu poderia não resistir a esta nova cirurgia, podendo vir a óbito durante esta operação. Mas se tudo, contudo, se eu resistisse a essa nova cirurgia, certamente eu iria carregar várias sequelas para o resto da minha vida e que nunca eu seria uma pessoa normal. Para falar de uma forma clara e objetiva, eu estava desenganado pela medicina humana. Os médicos haviam me desenganado, pois eles já não podiam mais garantir a minha vida. Mas quando o homem diz não, Deus diz sim. Quando se fecha uma porta, Deus abre outra. Deus queria que meus pais voltassem aos seus caminhos, que eles reconhecessem a soberania e servissem ao Senhor. Claro que Deus não deu esta enfermidade a mim, mas Ele permitiu que tudo isso me acontecesse. Deus trabalha diferente da nossa maneira. A nossa maneira é totalmente diferente da de Deus. E eu glorifico ao Senhor por isso. A sua palavra é fiel e dura para sempre. Eu digo que Deus não tarda e tampouco falha. Ele chega na hora exata para nos socorrer. Eu glorifico ao Senhor por tudo que Ele faz e permite acontecer, porque tudo está sob o seu controle. Amados ouvintes, quando os meus pais ouviram aquela declaração, eles saíram ali da sala dos médicos já com o encaminhamento e todos os papéis e documentos necessários para o agendamento daquela cirurgia. Meu pai coloca minha mãe juntamente comigo no ônibus de volta para a nossa cidade e o meu pai retorna para o centro da cidade de Curitiba. E naquele ônibus que estávamos a caminho da nossa casa, minha mãe me conta que ela se encontrava comigo em seu colo, cabisbaixa, olhos inchados de tanto chorar, devido às palavras que havia recebido da parte dos médicos. Quando de repente ao seu lado senta um homem de aparência simples, traje humilde, e vendo a situação facial de minha mãe, de angústia, de choro, desespero, ele começa a falar com ela, perguntando o que estava acontecendo, o porquê estava chorando. E ela começa a falar com ele também a situação que estávamos vivendo. E naquele instante, aquele homem, enviado por Deus, veio como se a misericórdia do Senhor, naquelas palavras, e a minha mãe começa a ouvir aquilo que ela já ouvia na sua infância e na sua juventude. Aquele pregador que sentou-se ao seu lado naquele ônibus, e que não foi por acaso, foi enviado pelo próprio Deus, fala do amor de Jesus, do grande amor do nosso Pai Celestial, por minha vida, pela vida de mamãe e de meu pai também. E naquele momento, algo maravilhoso acontece. Aquele Senhor usado pelo Espírito de Deus, que o revelava ali, começa a falar exatamente sobre tudo o que estava acontecendo em nossa vida. Minha mãe somente ia afirmando. Ela parou de falar o que estava acontecendo e Deus começou a falar tudo. E pelos mínimos detalhes, aleluia. A minha mãe fica
de boca aberta, maravilhada, espantada com o amor de Deus, com a sua misericórdia para com a sua vida, pois ela nunca antes tinha visto aquele homem. E como ele sabia de todas aquelas coisas? Eu posso citar o livro de Jeremias 32:17, que diz: Ah, Senhor Deus, eis que tu fizeste os céus e a terra com teu grande poder, e com teu braço estendido nada há que te seja demasiado difícil. E aquele homem, depois de orar em meu favor, colocando a sua mão sobre a minha cabeça dentro daquele ônibus mesmo, disse que apesar da situação ser impossível de ser resolvida pelas mãos dos homens, mas que para Deus nada seria impossível. E ele dizia: tenha fé, deposite a sua fé e confiança em Jesus Cristo, que Ele tem poder de curar o seu filho desse câncer e dar um esôfago novo para o seu filho e restaurar a sua vida, trazendo a paz e a felicidade novamente para o seu lar. Aleluia, Jesus! Louvado seja o nome deste Deus. Aquele homem se levanta, aperta a campainha do ônibus para descer. E antes de se despedir, volta-se para minha mãe. E ela fala para ela: olha, leve o seu filho até a igreja pentecostal Deus de Amor, que o Deus desta igreja vai fazer um milagre na vida do seu filho. É como diz a palavra de Deus em Deuteronômio 28:2: e todas estas bênçãos virão sobre ti e te alcançarão quando ouvires a voz do Senhor teu Deus. Ah, ouvintes, a partir daquele dia, pelo desespero, pela dor, os meus pais começam a frequentar a igreja Deus de Amor e começam a fazer campanhas de oração, e Deus começa a mudar a vida da nossa família. Deus começa a abençoar as nossas vidas. Ah, o Senhor Jesus é maravilhoso. E um dia minha mãe e meu pai se ajoelharam, já sabendo buscar a Deus e orar ao Senhor. Se ajoelham os dois juntos, de mãos dadas, e começam a falar com Deus em oração. E ali naquele momento eles clamam a Deus dizendo: ó Senhor, bem sabemos que Tu tens poder de dar a vida, e a vida com abundância. Rogamos a Ti que restitua a saúde do nosso querido filho. A medicina desenganou, porém nós sabemos que Tu, Senhor, tenho certeza que não desenganou o nosso filho. Senhor, perdoa os nossos pecados, lava a nossa vida pela Tua

Socorre-nos agora e mostra-nos o seu poder. Ouvintes, foi como se uma mão misteriosa, como aquela mão que escreveu na parede nos dias do profeta Daniel, como diz a palavra de Deus. Foi como se essa mão entrasse dentro de mim e arrancasse aquela doença pela raiz. E naquele exato momento, eu fui curado para a glória e honra do Senhor. Ouvintes, foi algo tremendo. Foi o milagre de Deus que aconteceu em minha vida. A partir daquele momento que os meus pais se levantaram daquela oração de reconciliação, de humilhação a Deus, eu fui instantaneamente curado. Naquele mesmo momento, minha mãe me deu um alimento e eu consegui me alimentar sem sentir dor, sem sentir queimação. E nunca mais apresentei sequer um simples sintoma de ter um câncer no esôfago. Esse Deus não é maravilhoso? Esse Deus não é tremendo? Não foi preciso eu passar por aquela nova cirurgia, a qual os médicos haviam me indicado. Jesus chegou na frente e realizou o milagre em minha vida, para a glória e honra do seu nome. Hoje sou uma pessoa normal, curado por Jesus na Igreja Deus de Amor. Faz 17 anos. 17 anos que esse milagre aconteceu em minha vida. E que a minha família serve a Deus no ministério da Igreja Pentecostal Deus de Amor. Hoje tenho 23 anos de idade. Levo a minha vida focada no versículo 3 do capítulo 126 do livro de Salmos. Grandes coisas fez o Senhor por nós e por isso estamos alegres. Quero aqui encerrar já a minha carta muito feliz, emocionado, derramando lágrimas de alegria na presença de Deus e dizendo a todos que estou muito feliz. Sem palavras para agradecer ao Deus Todo-Poderoso por sua infinita misericórdia. Salmos 34, versículo 8 diz: provai e vede que o Senhor é bom. Bem-aventurado é o homem que nele confia. Me despeço na paz do Senhor. Seu ouvinte, David Xavier de Souza, residente na rua Benjamin Costa, na cidade de Rio Branco do Sul, interior do estado do Paraná.

0: Pai querido, Pai celestial, aqui te agradecemos por estas bênçãos, Senhor, que nós contamos aqui, que o Senhor realizou. E aquelas que ainda o Senhor há de realizar pela fé presente na vida de tantas pessoas. Eu sei que neste momento pessoas estão ajoelhadas diante do seu rádio, talvez do seu computador, talvez orando no volante deste veículo porque não podem pará-lo, mas o Senhor está presente. O Senhor está vendo este coração voltado a Ti e mencionando e pedindo a Sua misericórdia e com fé clamando a Tua mão poderosa para ajudá-los. Senhor, quero Te agradecer pela Sua infinita misericórdia, onde nós testificamos através desta carta o Seu grande mover, o Seu grande poder. Ah, Senhor, obrigado, obrigado, muito obrigado, Senhor, não temos palavras. Que o Senhor continue fazendo a obra nos corações, visitando estas casas, visitando estas famílias, resolvendo aquilo que é impossível a nós resolvermos, colocando as coisas certas nos lugares certos, colocando as pessoas estratégicas nas situações estratégicas. Tudo está nas Tuas mãos. Entregamos a nossa vida, o nosso ministério nas Tuas mãos e estas vidas para o Senhor trabalhar. Nós Te pedimos e já Te agradecemos, no nome poderoso de Jesus, o nosso Senhor. Amém, Jesus. Amém. E assim vamos encerrando mais um programa MC. Muito obrigado pela sua audiência. Também esteve aqui Pastor Lorival de Almeida. E nós nos despedimos na paz do Senhor. E amanhã estaremos de volta às 12h30 nesta mesma emissora ou pelo site pda.com.br. Fiquem na paz do Senhor e até lá. Grande.
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1: A paz do Senhor, irmãos da Igreja Pentecostal, Deus é Amor. Estou passando para testemunhar que o Senhor Jesus cura, liberta, transforma. Eu tinha um problema no ouvido, ferroava muito e saía pus. E eu compareci na Igreja Pentecostal, Deus é Amor, foi revelado pelo Espírito Santo, através da oração dos irmãos, fiquei curado para a honra e glória do Senhor Jesus. Nunca mais senti nada. E eu quero dizer para você que está ouvindo, Jesus cura, transforma, na Igreja Deus é Amor. Não fique sofrendo, não fique enfermo. Compareça em uma Igreja Pentecostal, Deus é Amor, até mesmo através do programa A Voz da Libertação, você recebe cura e milagre. Amém? Meu nome é José Carlos do Nascimento, moro em Niquelândia, estado de Goiás. Deus abençoe a todos.
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4: Vamos chegando, vamos pedindo licença a você, porque teremos 5 minutos com o programa Espaço Eu e Mais Um. Eu e Mais Um por quê? Eu discipulando mais uma pessoa, ensinando a ela a palavra de Deus. Esse é um projeto de discipulado, de ensinamento da Igreja Deus é Amor, que está baseado em Mateus 18, versículo 29, onde diz: ide e fazei discípulos de todas as nações, onde o próprio Jesus está ordenando, não está simplesmente dando uma opção, mas uma ordenança a todos nós crentes. E aqui estamos para ajudar você, que é novo convertido, você que está aí também discipulando alguém que aceitou Jesus num culto, ou até mesmo um familiar. Estamos aqui para apoiar você. E nós estamos falando nesta semana sobre o Espírito Santo. Quem é Ele, né? O trabalho que Ele faz, as suas ações, as suas manifestações. E nós temos aprendido até agora que o Espírito Santo não é uma força, não é uma influência ou poder emanado de Deus. Não, o Espírito Santo é a terceira pessoa da Santíssima Trindade. E nós vemos que o Espírito Santo, ele tem a sua atuação na Bíblia muito marcante, desde o livro de Gênesis até o Apocalipse. E a palavra de Deus mostra o Espírito Santo como realmente uma pessoa que age, uma pessoa que decide, que guia e cumpre o plano de salvação que o Pai, que é a primeira pessoa da Trindade, traçou para a humanidade através do sacrifício de Jesus Cristo na cruz do Calvário. E hoje nós vamos estudar os nomes e os símbolos do Espírito Santo. Mas por que nós estamos falando desse assunto? Ele é tão importante? Sim, ele é importante. Os nomes e símbolos do Espírito Santo revelam o caráter dele, revelam a sua obra. Se você quiser aprender mais a respeito sobre isso, nós precisamos conhecer melhor o caráter e o ministério do Espírito Santo. Se você quiser saber, né, a respeito da fé pentecostal, é preciso conhecer a ação desse Espírito Santo. Quais são os nomes do Espírito Santo e a que estão relacionados? Olha, os nomes do Espírito Santo estão relacionados à obra dele e o caráter dele. Entre os hebreus, o nome do Espírito Santo não era utilizado apenas para distinguir as pessoas, mas também para revelar a elas o caráter e a índole. Eu quero ler para vocês aqui no livro de Gênesis. Vejam aqui a revelação do Espírito Santo. Gênesis, capítulo 25, versículo 26. E depois saiu o seu irmão, agarrado a sua mão ao calcanhar de Esaú. Por isso se chamou o seu nome Jacó. e era Isaac de idade de 60 anos quando o gerou. Vejam aí, está revelando o caráter de Esaú e também o de Jacó. Seguindo então e falando dos nomes do Espírito Santo, na palavra de Deus a gente encontra vários nomes que descrevem a deidade do Espírito Santo. É chamado Espírito do Senhor, podemos encontrar Espírito de Cristo, Espírito de seu Filho, Espírito de Deus. Todos esses nomes são do Espírito Santo de Deus. Encontramos também nomes que relacionam o Espírito Santo diretamente a Deus e a Jesus, ou Espírito de Jesus e Espírito do nosso Deus, porque todos eles são um, mas cada um tem a sua ação, né? O Espírito Santo é também chamado o Consolador. Eu digo que este é um dos nomes mais conhecidos do Espírito Santo. Quando os discípulos ouviram o Senhor Jesus anunciar que ele iria subir aos céus, que ele iria voltar depois da sua morte e ressurreição, eles ficaram preocupados. E eles perguntaram para Jesus: Senhor, quem ficará aqui conosco para nos ajudar? Quem haveria de nos ajudar? E Jesus, então, para acalmá-los, aquietar o coração deles, ele dá certeza para eles que não ficariam órfãos. E nós também não estamos sozinhos neste mundo que jaz do maligno, que é tão violento, tão perigoso. Nós contamos com a presença e ajuda do Espírito Santo. Este mesmo Espírito Santo que Jesus prometeu aos discípulos. Olha o que Jesus disse: e eu rogarei ao Pai, e ele vos dará outro Consolador para que fique convosco para sempre. Ou seja, quando Jesus disse isso, ele está dizendo que viria outro Consolador, porque ele mesmo já era Consolador. Mas viria outro quando Jesus ascendesse aos céus, que seria o Espírito Santo. Então ele está conosco. E você precisa sentir essa presença do Consolador. Quando você tiver dificuldades, não entender algo da palavra de Deus ou algo da sua vida, fala: Senhor, eu preciso do teu Espírito Santo para me ensinar. Você que está começando aí na caminhada com Cristo, você que aceitou Jesus há pouco tempo, ou alguns dias apenas, você precisa de ajuda. E a Bíblia diz que o Espírito Santo nos ensinaria todas as coisas. Então tenha liberdade de pedir ao Espírito Santo, em nome de Jesus, que lhe ensine, que lhe console quando você estiver chorando ou triste. O Espírito Santo também tem o nome do Espírito da Verdade. E este Consolador tem como missão revelar a verdade de Deus em Jesus Cristo. E é o Espírito Santo quem convenceu você do seu pecado quando você estava ouvindo a palavra de Deus, o Evangelho. Quem tocou no seu coração para você levantar a sua mão, aceitar Jesus e mostrando a você a sua condição de pecador, da sua miséria, de tudo aquilo que você se sentia ruim, porque quando você ouve a palavra, a verdade, ela revela a você tudo que você está cometendo de pecado e que está te distanciando de Deus, a sua situação de miséria. Então foi o Espírito Santo quem te convenceu da sua situação pecaminosa. Ele convence o homem do pecado, da justiça e do juízo. É o que diz no livro de João, capítulo 16, versículo 8. E esse Espírito Santo levou você a crer na única verdade, que é o nosso Senhor Jesus Cristo. Então vejam que o Espírito Santo tem uma ação muito importante na igreja, em nossas vidas. Por isso não podemos entristecer o Espírito Santo, para que ele não saia de nós e fiquemos sozinhos. Vamos falar ainda muito mais sobre o Espírito Santo, e esta lição sobre a doutrina do Espírito Santo é extensa, mas muito gostosa de estudar. E nós queremos que você fique aqui conosco. E na próxima programação nós vamos continuar falando sobre o Espírito Santo.
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7: 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Boa tarde.
10: Olha, ouvintes, que a graça, a paz e o amor de Deus continue reinando em vossos corações. Quem tem o imenso prazer de falar com vocês é o seu irmão em Cristo, Pastor Antônio dos Santos. Este programa, ele tem como órgão oficial da Igreja Pentecostal Deus e Amor, que tem o seu fundador, o nosso saudoso missionário Davi Miranda. Na presidência, na direção geral, está a cargo da serva de Deus, a nossa irmã Erini Miranda. O Templo da Glória de Deus está localizado na Avenida do Estado, 4568, Liberdade, São Paulo, capital. E a nossa sede estadual aqui do Rio de Janeiro está localizada na Rua Senador Pompeu, no número 27, bem aqui no centro do Rio de Janeiro. Lembrando a todos, nós temos cultos aí em 6 horários, 7 da manhã, 9, 11, às 13, 15, e também no horário das 19 horas. Quero desejar a todos uma excelente tarde, muito abençoada, na presença do nosso Deus.

0: Deus abençoe, ouvintes. Neste momento, passando aqui para convidar a todos vocês para este domingo. É o prosseguimento da campanha da restituição. Deus tem abençoado o povo, uma campanha que tem impactado vidas, lares e famílias. Você sabe que esta campanha está baseada no livro de Jó, onde Deus trouxe a restituição. Restituiu saúde, restituiu a sua família, restituiu os seus bens. É para você entender que Deus tem poder da restituição. Eu quero convidar você, a sua família, para estarem conosco neste domingo. São três horários, 7 da manhã, às 9 e também às 11 da manhã, a campanha da restituição.
1: Você que não falava mais em mistérios, que Deus fale agora. Oh, glória!
0: É, eu tenho certeza, Deus, ele tem uma palavra para o nosso coração. Venham participar. Venham ouvir a palavra do nosso Deus. E no horário das 9 da manhã, vai estar presente conosco o presbítero Apolo Alexandre, que também estará ministrando a palavra do nosso Deus.
2: Quando Josafá orava, a Bíblia diz que Deus deu uma revelação para um profeta chamado Jaaziel. Jaaziel, cheio do Espírito Santo, trouxe a resposta de Deus para Josafá, dizendo: Josafá, Deus acabou de me dar uma revelação agora. Deus acabou de me dar uma profecia agora. Eis que Deus manda te dizer que nessa peleja não tereis que pelejar, parai e veja o grande livramento para com Judá e Jerusalém. Deus já entrou na guerra, Deus já entrou na guerra, Deus já entrou na guerra, Deus já entrou na guerra. Meu irmão, Deus te trouxe aqui para dizer: fica tranquilo, que eu já entrei nessa batalha hoje, nessa batalha hoje, nessa batalha hoje.
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0: Olha, ouvinte, eu tenho certeza que você não vai perder tempo. Você vai ganhar tempo aqui aos domingos. Vai sair da sua casa para ouvir uma boa palavra da parte de Deus. Deus tem prazer em falar com você. E nos domingos também, Deus tem confirmado libertações, Deus tem confirmado milagres. Venham participar. Eu tenho certeza que neste domingo a mão de Deus vai operar na sua vida e você vai glorificar o nome do Senhor.
4: O Espírito de Deus, que não se engana, revela aqui entre nós um demônio escondido. E esse demônio escondido recebeu um trabalho de magia. E esse trabalho foi feito com a cabeça de um animal. Muito sangue foi derramado, pedindo a morte dessa pessoa. E por esses dias essa pessoa tem sentido uma angústia muito grande dentro de si. Ela não tem paz nem para dormir, porque o nome dela está debaixo da cabeça desse animal. Jesus vai jogar por terra esse demônio agora. Fecha os olhos aí agora. Fecha os olhos aí agora. Ô Satanás, você que está aí no corpo dessa pessoa, você que atende pelo nome, olha aí, já caiu, já grita, queima ele, Jesus. Grita, queima ele, Jesus. Olha aí, já caiu, já grita, queima ele, Jesus. Grita, queima ele, Jesus. Grita, queima ele, Jesus. Grita, queima ele, Jesus. Grita, queima ele. Grita, queima ele, Jesus. Grita, queima ele, Jesus. Olha aí, meu Deus do céu. Meu Deus do céu. Meu Deus do céu. Grita, queima ele, Jesus. Ô Satanás, é você que está com o nome dela na cabeça desse animal, Satanás?
5: Sim, sou eu.
4: É você, espírito
5: ela
4: maligno?
5: Ela é um Deus vivo.
4: Ah, eu acerto.
5: Ela ama aquele Deus, seu lar.
4: e você vai sair da vida dela. Grita, queima ele. Meu Deus do céu, diga comigo: todo mal, toda obra do inferno, toda obra do diabo, toda obra do mal, levanta a mão e grita, e grita, e grita, em nome de Jesus.
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0: A mão de Deus tem se movido no nosso meio aos domingos. Que coisa tremenda! Vidas sendo libertas, vidas sendo restituídas, restauradas pelo poder de Deus. As pessoas têm testemunhado, ouvinte. As pessoas têm contado a bênção. Nós vamos acompanhar agora, porque as pessoas saem de casa, ouvem a palavra, recebem a oração da igreja e, claro, essas pessoas vão testemunhar. Aumente o volume do seu rádio e vamos acompanhar o que Deus vem realizando nesta campanha da restituição.
5: Pode dar glória a Deus. Pastor Apolo, libertação total na campanha. Aqui está o nosso irmão, 46 anos no vício do cigarro. Semana passada, no propósito com Deus, ele perdeu completamente o desejo de fumar e hoje completamente liberto para a glória de Deus.
4: Meu Deus, seu nome, meu irmão?
6: Almir.
4: Quanto tempo no vício?
6: 46 anos.
4: Vício de quê?
6: Do cigarro.
4: 46 anos?
6: Eu vim na campanha, fiz um propósito com Deus, eu larguei o cigarro, não fumei mais até hoje, e glória a Deus, não vou fumar nunca mais.
4: E nunca mais vai fumar em nome
3: glória
4: de Jesus.
0: A presença de Deus tem sido notória no decorrer desta campanha. Deus está operando aos domingos. Você não vai ficar de fora. Eu sempre costumo falar: ficar de fora é perder as bênçãos de Deus. Venham para cá, Deus quer restituir o que você perdeu. Eu sei que eu falo com pessoas que ao longo dos dias, dos meses e até anos, você vem sofrendo perdas na sua vida. Talvez a saúde, talvez a família, quem sabe os seus bens, mas você vai estar neste domingo diante de um Deus que é poderoso para restituir na sua vida. Rua Senador Pompeu, número 27, aqui no centro do Rio de Janeiro.

0: A paz do Senhor Jesus, crianças! Aqui quem vos fala é a tia Bia. Estamos começando mais uma programação O Pequeno Galileu. A nossa programação de hoje está recheada de coisas boas. E o nosso ensino de hoje é adorar a Deus. Será que você sabe como adorar a Deus? E por que que a gente deve adorar a Deus? Hoje a gente vai aprender sobre isso e muito mais. Mas antes de começarmos a nossa programação, vamos fazer uma linda oração?
1: Ei, pessoal! Chegou!
0: Ó Senhor, meu Deus e meu Pai, Pai de nosso Senhor e Salvador Jesus Cristo, abençoa, Senhor, esse ouvinte que está aí neste momento, ligadinho, meu Pai, na nossa programação, essa criança, meu Pai, esse adolescente, esse adulto, esse idoso, meu Pai, essa pessoa que está hospitalizada, meu Pai, que está num orfanato, num abrigo, num asilo, Senhor Jesus Cristo, que está indo trabalhar, que está indo para casa, que está na igreja, meu Pai, mas que está nos ouvindo nesta hora, que está aqui orando comigo, que está buscando pela sua cura, pela sua libertação, Senhor Jesus Cristo, abençoa essa pessoa, abençoa essa casa, essa vida, essa família, esse lar, Senhor Jesus Cristo, abençoa nossa programação, nos ensina, meu Pai, a ter um coração sincero, meu Pai, através da Tua Palavra, e nos ensina a Te adorar com sinceridade, Senhor Jesus Cristo, abençoa, meu Pai, a cada um que está nos ouvindo, em nome de Jesus Cristo, amém. Pois é, crianças, estamos começando com mais um sábado da nossa programação. Hoje o nosso ensino é adorar a Deus. E você sabe como adorar a Deus? Ó, tem muitas formas de a gente adorar a Deus. A gente adora a Deus amando a Ele, louvando, orando, obedecendo aos nossos pais, obedecendo a Deus, a sua palavra, lendo e praticando a palavra de Deus, vivendo com bondade, dando o melhor para Deus. Olha, tem várias maneiras da gente agradar a Deus e adorar a Ele. A gente não adora somente a Deus no nosso louvor, na nossa adoração, por meio da nossa boca, mas por meio também dos nossos atos. Muito bem, a gente vai falar isso, sobre isso nessa nossa programação de hoje. Mas antes, vamos ouvir um lindo louvor! Música.

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1: Crianças, todas vocês agora de pé, para louvarmos juntos ao nosso Deus, pois Ele merece, Ele é muito maravilhoso.

0: nosso Deus é bom.
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2: Fique de pé!
1: Na voz da cantora Débora Miranda.
2: Ah.

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1: Muito bem, crianças, que lindo louvor a gente acabou de ouvir, não é mesmo? E sobre o que a gente está falando hoje? Sobre adorar a Deus. Mas qual Deus que deve merecer toda a nossa honra e toda a nossa glória? Vocês sabiam, crianças, que nesta terra há vários deuses? Ai, acho que vocês já aprenderam na escola sobre muitos deuses da Grécia Antiga. Na Bíblia também fala sobre deuses antigos, como Baal, por exemplo, como os profetas de Baal. Quem lembra da história? É, muito bem, existem muitos deuses desde o tempo antigo. Ó, mas vocês devem lembrar que só há um Deus que merece toda a nossa glória e toda a nossa honra, que é o nosso Deus, o Deus Criador dos céus e da terra. Muito bem, olha, desde antigamente existiam vários deuses e hoje em dia também foram existindo outros deuses. Por exemplo, tem muitas pessoas que adoram ao celular, adoram ao videogame, adoram um livro, um artista, um famoso, um youtuber. Pois é, mas a gente não deve adorar essas pessoas, sabiam disso? Às vezes tem gente que adoram a pastores, adoram a mãe, ao pai. A gente não deve adorar as pessoas, adorar aqueles que a gente ama, o que a gente gosta. A gente pode amar, sim, a gente pode gostar, mas adorar, a gente deve adorar somente a Deus, pois Ele foi quem nos criou, Ele quem nos faz acordar a cada dia. Pois é, hoje em dia muitas pessoas adoram o celular, crianças, sabiam disso? Muitas pessoas acordam e elas nem falam com o Senhor Jesus, nem falam bom dia Deus, bom dia Espírito Santo, e vamos direto abrir o YouTube, direto abrir a sua rede social. Pois é. Mas, ó, a gente deve lembrar que quem merece a nossa honra, a nossa glória e a nossa adoração é o nosso Deus. E agora chegou a hora do nosso versículo do dia. Nosso versículo do dia de hoje se encontra onde? Na Bíblia, claro. E a Bíblia é o quê? A palavra de Deus, que foi escrita por homens, mas que foi inspirada pelo nosso próprio Deus. Pois é, a Bíblia ela é verdadeira, ela não mente, e ela é o livro mais lido em todo o mundo e mais vendido também. Mas muitas pessoas leem e não entendem, leem e não praticam. Mas hoje a gente vai descobrir um versículo novo, o nosso versículo do dia, que se encontra em Jeremias, capítulo 20, versículo 13. Você aí que tem a sua Bíblia, vamos abrir comigo Jeremias. Jeremias fica no Antigo Testamento ou no Novo Testamento, tia Bia? Quero ver quem responde aí certo. A Bíblia é dividida em duas partes, para você que não sabe. O Antigo Testamento, que fala sobre os profetas, os reis, sobre a Arca de Noé, sobre a criação, o princípio das coisas. E o Novo Testamento, que fala de Jesus, fala dos discípulos, fala de Paulo também, das cartas de Paulo, das igrejas, e também tem o Apocalipse. Então a gente tem o Antigo Testamento e o Novo Testamento. E o nosso livro de hoje é Jeremias, que fica no Antigo Testamento. Olha, quem falou Antigo Testamento falou certo. Jeremias, capítulo 20, versículo 13. Todo mundo abriu? Vamos ler comigo? Nosso versículo de hoje é bem curtinho. Vamos lá. Cantem ao Senhor e louvem o Senhor. Vamos de novo? Cantem ao Senhor e louvem o Senhor. Jeremias 23, última vez. Memoriza aí comigo. Cantem ao Senhor e louvem o Senhor. Mas o que esse versículo quer dizer? Ó, esse versículo nos ensina que Deus é digno de todo o nosso louvor. Louvar ao Senhor é uma forma de demonstrar o nosso amor, a nossa gratidão e a confiança nele. Não adoramos a Deus apenas com músicas, mas também quando obedecemos a sua palavra e vivemos para agradá-lo. Então vamos ler de novo Jeremias, capítulo 20, versículo 13, que diz assim: Cantem ao Senhor e louvem o Senhor!

0: agora, para você aí que não conhece a nossa escola bíblica, a gente é o projeto O Pequeno Galileu. A gente tem aqui professoras capacitadas e treinadas para estar ensinando da palavra de Deus para sua criança na linguagem da criança. Então a gente está aqui toda semana. Nossa, Tia Bi, mas toda semana? Sim, toda semana. E quais os dias que a gente está aqui? A gente está aqui na segunda, na quarta e nas sextas-feiras. Em que horário? Nos cultos da noite. Então, a partir das 19 horas, a gente vai estar aqui com a sua criança. A gente sobe aqui pro segundo andar com a sua criança, com o seu adolescente. E a gente ensina da palavra de Deus. Então, enquanto você é alimentado lá embaixo, enquanto você está orando, buscando, a sua criança também está aqui orando, está aqui buscando, aprendendo um versículo novo, aprendendo uma história nova, pintando, desenhando, conversando. Porque a palavra de Deus, ela é assim, a gente aprende por meio do falar, não é mesmo? Então a gente tem as nossas escolas bíblicas nas segundas, nas quartas e nas sextas, a partir das 19 horas. Na segunda-feira, qual a tia que tá aqui, tia Bia? Ó, a tia Esther, a tia Késia, a tia Isabel e a avó Esther também. Nas quartas-feiras, a tia Antônia e a tia Esther vão estar aqui para recepcionar as suas crianças. E na sexta-feira, estou aqui eu, tia Bia, e tia Esther e tia Késia também para ensinar da palavra de Deus. E a gente não tem só escolinha na segunda, na quarta e na sexta. A gente também tem escola bíblica todos os domingos no culto da manhã, a partir das 10 horas da manhã. Então você que vem amanhã, domingo, a partir das 10 horas da manhã, você que vem buscar o Senhor, vem buscar a sua vitória, vem buscar a palavra de Deus, escutar uma palavra, louvar um hino, traga sua criança também, o seu vizinho, o seu neto, o seu amigo, não venha sozinho, traga uma criança também para aprender da palavra de Deus, porque quando você ensina da palavra de Deus para as crianças são o quê? O futuro da igreja. Então a gente tem que ensinar, tem que espalhar da palavra de Deus para as crianças, para os adolescentes, para os jovens, porque eles vão ser os nossos futuros pastores, os nossos futuros obreiros da casa do Senhor, não é mesmo? Então, ó, segunda, quarta e sexta, a partir das 19 horas, e todo domingo a partir das 10 horas. E ó, a tia Miriam, ela tá com um anúncio muito importante. Fala aí, tia Miriam.
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Aqui quem está falando é a tia Miriam e eu estou passando aqui para fazer um convite muito especial. Atenção, Rio de Janeiro, no dia 26 de julho, domingo da semana que vem, nós teremos a nossa Escola Bíblica de Férias, é a nossa EBF. Ela vai começar a partir das 10 horas da manhã. Teremos muitas atrações, teremos fantoche, teremos teatro, brincadeiras e o mais importante, a palavra de Deus na linguagem infantil. Venha e não venha sozinha, traga a sua criança.

É isso aí, crianças. Muito bem, tia Miriam. Dia 26 de julho, não se esqueçam, anota na sua agenda. No outro domingo, último domingo do mês, domingo com Deus, 26 de julho, não se esqueçam, EBF, Escola Bíblica de Férias. E qual o endereço que a tia Miriam esqueceu de falar? O endereço é Rua Senador Pompeu, número 27. Já anota aí na sua agenda, anota no seu calendário, 26 de julho. O que, que a gente vai ter aqui? A gente vai ter história, vai ter versículo, vai ter brincadeiras, vai ter pula-pula, vai ter brinquedos, vai ter lanche, lembrancinha, vai ter a palavra de Deus na linguagem da criança. Vamos ter várias tias aqui, tia Cássia, tia Mônica, tia Miriam, que é a nossa coordenadora, eu, tia Bia, tia Esté, tia Isabel, tia Késia. Ai, vai ter muitas tias aqui para recepcionar a sua criança, para cuidar da sua criança e o mais importante, para falar da palavra de Deus pra ela. Então não se esquece, Rua Senador Pompeu, número 27, a nossa igreja pentecostal Deus e Amor, aqui pertinho do centro, pertinho da Presidente Vargas. Não se esquece, dia 26, tá chegando, hein, a nossa EBF.

0: crianças, que lindo louvor! E alô, alô, criançada de Piabetá! Hoje está acontecendo, nesse exato momento, a EBF, Escola Bíblica de Férias em Piabetá. Então você aí que mora pertinho, no endereço da Avenida Mauá, número 22, Parque Veneza Magé, nossa igreja pentecostal, Deus e Amor, está acontecendo uma grande festa, um grande evento para a adoração do Senhor em prol das crianças, a nossa EBF, Escola Bíblica de Férias. Então você que mora aí pertinho, que está me ouvindo, que tem a sua criança, que está sem nada para fazer em casa, que quer sair com a sua criança, a obedecer a Deus, adorar a Deus, ensinar a Deus para a sua criança, vai lá, está acontecendo agora, nesse exato momento, a nossa Escola Bíblica de Férias em Piabetá. E agora, crianças, chegou o nosso momento muito importante da nossa programação. O que será, tia Bia? Chegou a hora da história, então fica bem pertinho da rádio, bem pertinho do telefone, porque chegou o nosso momento da historinha.
1: Ei, tá na hora da historinha.

paz do Senhor Jesus, crianças! Tudo bem com vocês? Aqui quem está falando é Tia Estedão. Crianças, o nosso ensino está mais do que especial. Sabe por quê? Iremos falar sobre adorar a Deus. E a nossa história está muito linda. Vocês querem ouvir? Onde está Deus? Vocês já entraram em algum lugar que parecia abandonado? Talvez uma casa antiga, um prédio vazio ou um terreno cheio de mato? Daqueles que quando olhamos, parece que ninguém se importava mais. A Bíblia nos conta que a adoração ao Senhor havia sido deixada de lado. E as portas do templo estavam fechadas. Os altares, que eram dedicados aos falsos deuses, estavam espalhados por toda a terra. Muitas pessoas já não buscavam mais o Senhor. Os cânticos haviam silenciado e as orações eram cada vez mais raras. O povo continuava trabalhando, cuidando da família e fazendo suas atividades, mas os seus corações estavam muito longe de Deus. Jesus, o único Filho perfeito de Deus, nos ensina a buscar a Deus em todo momento. Muitos anos antes, Deus havia escolhido Israel para

ser o seu povo especial. Ele lhes deu a sua palavra e fez grandes promessas. Permitiu que construísse um templo, um lugar separado para adorar a Deus. Mas crianças, com o passar do tempo, muitos reis e muitas pessoas deixaram de obedecer ao Senhor. Passaram a adorar ídolos e seguiram a outros deuses. Escolheram viver do seu próprio jeito, da forma que eles bem queriam. Crianças, vocês sabem que o pecado, ele desagrada a Deus? O pecado endureceu o coração daquele povo. E foi o pecado que levou aquela nação a abandonar a verdadeira adoração. Ainda hoje acontece essa mesma coisa, vocês acreditam? O pecado, ele continua afastando as pessoas de Deus. A Bíblia diz que todos pecaram e carecem da glória de Deus. É o que diz em Romanos 3:23. Todos nós pecamos quando desobedecemos, mentimos, brigamos ou somos egoístas. Colocamos qualquer pessoa ou qualquer coisa no lugar que pertence somente a Deus. Mas Deus nunca deixou de amar o seu povo. Ele tinha um plano para restaurar aquilo que estava quebrado e fazer com que o povo voltasse a adorá-lo. Então, Deus levantou um novo rei. Seu nome era Ezequias. Logo no começo do seu reinado, Ezequias ele tomou uma decisão muito importante. Ele queria que o povo voltasse a Deus e restaurasse a verdadeira adoração ao Senhor. Por isso, mandou abrir as portas do templo. Quando os sacerdotes e os levitas entraram, encontraram muita sujeira e desorganização. O lugar que havia sido separado para adorar o Senhor estava abandonado, crianças. Então, Ezequias reuniu o sacerdote e disse: consagre ao Senhor e purifique a sua casa. Os levitas obedeceram. Eles retiraram tudo que era impuro. Carregaram os objetos que não pertenciam ao templo do Senhor. Limparam cada espaço e organizaram tudo o que estava destruído. Durante vários dias, trabalharam com dedicação para preparar novamente a casa de Deus. Mas aquele trabalho era muito mais do que limpar uma casa. Era um sinal de que o povo precisava também limpar seus corações e voltar para Deus com sinceridade. Sabe de uma coisa, crianças? Deus não está preocupado apenas com os tempos e construções. O que mais importa para Deus é o nosso coração. Assim como o templo precisava ser purificado, o nosso coração também precisa ser transformado. Somente Deus pode limpar o nosso coração do pecado e nos ensinar a adorá-lo verdadeiramente. Quando o templo ficou pronto, Ezequias reuniu todo o povo para adorar ao Senhor. Sacrifícios foram oferecidos, conforme a lei de Deus. Os sacerdotes cumpriram o seu trabalho que o Senhor lhes havia confiado. E a adoração ao Senhor começou a ser restaurada, crianças. Os levitas, eles trocaram seus instrumentos. Os louvores voltaram a ser ouvidos novamente lá na casa do Senhor. E depois de muito tempo, a verdadeira adoração, ela foi restaurada.
O povo se curvou diante de Deus e muitos reconheceram que os seus pecados e decidiram voltar a buscar novamente ao Senhor. A alegria, ela encheu Jerusalém. Mas Ezequias, ele desejava ver algo ainda maior. Vocês sabem o que é, crianças? Ele desejava que aquelas pessoas que estavam lá em Jerusalém adorassem o Senhor. Seu desejo era que toda aquela nação se voltasse para Deus. Por isso, ele enviou mensageiros por toda a terra, com um convite muito especial. E ele disse assim para aquele povo: voltem, voltem para o Senhor e não endureça o seu coração. Venham, celebre a paz com Jerusalém. Algumas pessoas zombaram do convite, outras não lhe deram muita importância. Mas muitas ouviram a mensagem, humilharam-se diante de Deus e decidiram obedecer. Homens, mulheres, idosos e até mesmo as crianças, elas viajaram para Jerusalém. Uma grande multidão reuniu-se para celebrar a Páscoa. Sabe, crianças, havia muitos anos que o povo não festejava daquela maneira. Havia cânticos, orações, gratidão e principalmente a verdadeira adoração. A presença de Deus com o seu amor trouxe grande alegria ao povo. E esse mesmo Deus continua nos amando ainda hoje. E sabe, a Bíblia diz que Deus, ele amou o mundo de tal maneira que ele deu o seu único filho, o seu filho unigênito. Sabe onde está escrito isso? Em João 3,16. A celebração foi tão especial que o povo decidiu permanecer adorando ao Senhor por mais 7 dias. Que maravilha, não é mesmo, criança? Jerusalém se encheu de louvores. Sabe, a Bíblia diz que houve grande alegria entre aquele povo, porque Deus restaurou a adoração que havia sido abandonada. Quando nos aproximamos de Deus, encontramos uma alegria que ninguém pode tirar. Muitos anos depois, Jesus também faria um convite para que aquelas pessoas se aproximassem de Deus. Mas Jesus fez muito mais do que um convite. Ele entregou a sua própria vida lá na cruz. Embora, crianças, ele nunca tivesse pecado, Jesus morreu para pagar os nossos pecados. Mas eu tenho uma notícia muito especial para vocês. Sabe? Ele não está mais morto. Sabe por quê? Ao terceiro dia, ele ressuscitou e venceu a morte, oferecendo a salvação para todos aqueles que nele crê. Isso está escrito lá em 1 Coríntios 15, 3 e 4. Eles desmontaram os altares dos falsos deuses e voltaram a obedecer à palavra do Senhor. Também passaram a sustentar o trabalho que era realizado ali no templo. A adoração deixou de ser apenas uma festa e passou a fazer parte da vida do povo. Eles aprenderam que Deus não queria apenas os seus cânticos. Deus queria o coração deles. E Deus, ele continua procurando crianças, pessoas que o adorem, mas o adorem de verdade. Mas o que é adorar a Deus, tia? Adorar é amar a Deus acima de todas as coisas. Crianças, Deus quer que você o adore. Mas por que, tia, devemos o adorar?
porque somente Ele é digno de toda a honra, toda a glória e de todo o louvor. Porque foi Ele que nos criou, foi Ele que nos salvou por meio de Jesus. E quando devemos orar, tia? Ah, não apenas na igreja, sabia? Não apenas durante os louvores, mas todos os dias, quando obedecemos, quando oramos, quando lemos a Bíblia e quando fazemos aquilo que agrada ao Senhor. Você que já conhece Jesus e aprendeu que nessa história a verdadeira adoração começa com um coração que ama a Deus. Deus não procura apenas músicas bonitas. Ele procura corações que estão rendidos a Ele. E talvez exista alguma criança aqui nos ouvindo e ouvindo essa história e pensando: mas como eu posso me aproximar de Deus? A Bíblia nos ensina que existe apenas um caminho. E esse caminho, sabe quem é? É Jesus! Sim, o presente de Deus para nossas vidas. Quando confiamos nele, recebemos o perdão e passamos a fazer parte da família de Deus. É o que diz em João 1:12. Hoje, Deus quer restaurar o seu coração. Talvez exista alguma coisinha que ainda esteja ocupando um lugar que pertence somente a Deus em sua vida. Mas hoje, Ele está chamando você. Criança, Deus te chama para estar mais pertinho dEle. Ele quer perdoar os seus pecados e quer morar no seu coração. O Senhor, Ele quer que você viva na presença dEle. Você deseja receber esse presente? Esse maravilhoso presente da salvação? Deseja receber Jesus em sua casa? Levante suas mãos e ore comigo assim. Senhor Deus, reconheço que sou pecador. Perdoa os meus pecados. Eu creio que o Senhor Jesus morreu por mim e ao terceiro dia ressuscitou. Hoje, entrego a minha vida em tuas mãos. Escreva o meu nome no livro da vida e ajuda-me a viver para ti, em nome de Jesus. Amém. Crianças, eu tenho um desafio para você. Vocês precisam adorar a Deus com suas atitudes, não apenas com palavras. Você pode separar um momento para adorar a Deus e para orar a Ele todos os dias. Leia a Bíblia com a sua família. Cantar louvores ao Senhor durante a semana e obedecer os seus pais com alegria. Fazendo assim, você estará agradando ao Senhor e demonstrando a sua adoração a Ele. Combinado? Agora vamos ouvir um lindo louvor em adoração ao nosso Rei Jesus.

É isso aí, crianças. Que linda história, Tisté. Muito obrigado. E é isso aí, ó. A gente deve aprender sempre a adorar a Deus, como a gente ouviu na história. Olha, a nossa programação já está chegando ao fim. Que triste, não é mesmo? Mas sábado que vem vai ter outras tias, outra história, outro versículo do dia. Não é mesmo? Então vamos fazer uma linda oração?

Ó Senhor, meu Deus e meu Pai, muito obrigada, Senhor, por essa programação. Muito obrigada pelos versículos, pela história. Nos ensina a cada dia a aprender a adorar a Deus por meio dos nossos atos, por meio das nossas falas. Ó Senhor, muito obrigada, Senhor, por essa programação. Abençoa cada ouvinte, em nome de Jesus. Amém. É isso aí, crianças. Aqui quem vos despede é a tia Bia e fiquem todos na paz do Senhor Jesus.

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2: Seu nome, minha irmã?
3: Irmana.
2: Mana, a senhora veio de onde?
3: De Porto Alegre.
2: Porto Alegre, Rio Grande do Sul. Mana, conta pra nós o que, que Jesus fez na sua vida.
3: Jesus fez na vida da minha filha, quando fomos para o hospital. Chegamos lá, minha filha teve muita dor, e aí era para fazer uma cesariana, e aí os médicos não quiseram fazer.
2: Sua filha estava gestante.
3: Estava gestante.
2: Aí ela estava com muitas dores, muitas foi para o hospital.
3: E era para fazer uma cesariana. Só que aí os médicos não quiseram fazer a cesariana, quiseram que ela ganhasse o parto normal. Só que ela já estava 3 dias sem força, sem comer, porque eles não deixam, e ela ficou muito mal, a ponto, né, de assim, olha, quase morrer. Chegou na hora do parto, o nenezinho, ela fez muita força, e o nenê veio, e na hora de vir, o nenê voltou. E o bebê não teve força mais para nascer, e nem ela. Mas ela carregava o voto 2 saúde, do reviver. E ali, aquele voto, eu disse: Senhor, se tu der vida para o meu neto, realmente, se ele nascer bem, eu vou levar esse voto e vou entregar, que eu já entreguei aqui em São Paulo, né, que nós viemos. E quando chegou lá, irmãos, a hora que o nenê foi, o médico tirou e colocou a criança morta em cima dela. E a minha filha gritava desesperada, porque a minha filha não acreditava. E ela gritava: Jesus, me ajuda, Jesus, me ajuda. E todo mundo ficou apavorado. O meu filho não está chorando, porque toda criança chora. Então a minha filha entrou em pânico. E eu somente clamava o sangue de Jesus e estava crendo naquele voto que eu estava na mão, 2 saúde, que eu entreguei. E ali, irmãos, os médicos pegaram a criança, saíram correndo, com a criança morta, começaram a dizer: ele vai chorar, ele vai chorar. orar. Aí eu abri aquela porta ali, ai mãezinha, fica aí com a tua filha. Não, eu preciso ficar aqui com meu neto. Eu disse, Jesus querido, tu é o Deus de poder, o Deus dos impossíveis, Jesus. E comecei a orar pelo meu neto e pedi para Deus dar vida para ele. E ali naquele momento eu chorei junto com meu neto. E quando eu comecei a passar a mão nele e alisar ele, a beijar, os médicos disseram, que fé, hein, que a senhora tem, o seu neto está voltando à vida. Aí eu disse para eles, vocês podem errar, mas o meu Deus não erra. E ali, irmão, comecei em pânico a chorar e o meu neto já começou a reagir. E ali já levaram ele e ali ele ficou quase um mês em estado de coma. E ali os médicos diziam que a criança não fazia xixi. Hoje ele já está fazendo xixi. Ele fez um mês, eu saí segunda-feira, né, irmão da sala.
2: Ele tem um mês.
3: Ele fez um mês agora, que ele estava no hospital. Uhum. E aí eu disse para Deus, se realmente o Senhor, eu paguei duas caravanas, se eu não puder ir, vai alguém na frente, que eu vou dar. E se eu puder ir, eu vou e vou contar o testemunho. E o que que aconteceu? Meu neto está fazendo xixi, meu neto está bem e meu neto já está mamando.
2: Jesus ressuscitou o seu neto, né, meu irmão?
3: Ressuscitou o meu neto.
2: Já estava morto.
3: Através do voto, dois saúde e reviver. Irmãos, não é brinquedo, não. Se vocês soubessem o que eu passei e hoje eu estou aqui glorificando, ó meu Deus. 48 horas de viagem. Irmãos, faz o voto com Deus e cumpra, porque Deus é fiel. Glória
2: a Deus. Vale a pena fazer votos com Deus e ajudar a Fundação Reviver,
3: vale,
2: né,
3: vale a pena. E vou ajudar cada vez mais, irmão. Hoje eu vim aqui, além do voto, eu comprei um monte de algo aqui, não para me engrandecer, mas aí eu queria dar muito mais ainda, porque o que Deus fez pro meu neto não tem palavras.
2: Glória, não tem dinheiro que pague o que Jesus faz por nós, né, meu irmão?
3: Verdade. Glória a Deus, aleluia.
2: Tá feliz?
3: Tô feliz. E saúde da igreja, na paz do Senhor Jesus.
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5: Seu nome, minha irmã?
6: É Maria José Salu da Silva.
5: Ô, minha irmã, qual foi o milagre que a senhora recebeu das mãos de Deus?
6: Eu tenho um problemão na minha vista, que eu tava quase cega, né? Aí eu fui passar ali no oculista e ele pediu os exames, né? Eu fui fazer os exames e ele falou para operar da catarata. Eu fui, operei a catarata, mas com um ano voltou tudo de novo. Eu voltei de novo, fui fazer outros, ele pediu outros exames, eu fui fazer, deu glaucoma. E ali os meus olhos estavam quase cego. E eu não podia sair no claro, assim, do sol, e era um aguaceiro nos olhos. Quando eu saía assim para fora, qualquer um lugar que eu fosse, era segurando no muro ou em alguém. Porque estava muito forte o problema, né? Aí ele pediu um exame, eu fui fazer. Aí eu cheguei, quando eu estava fazendo, eu falei assim, Deus, se nesse exame não acontecer nenhum problema na minha vista de glaucoma, eu estiver curada, eu vou lá na Fundação Reviver, eu vou pegar um voto daquele e eu vou pegar o meu salário e vou depositar no voto e vou agradecendo a Deus que eu fui curada dessa glaucoma, né? Glória a Deus, aleluia, Jesus. E a depois eu fui passar no médico, ele pediu outro exame para fazer o óculos, que o óculos não era feito aqui, porque estava muito avançado, e eu fiz o exame. Quando eu fui levar o exame de volta para o doutor ver, ele foi, falou assim, a senhora não tem mais nada nos olhos. Eu falei assim, glória a Deus, aleluia, Jesus, que eu fui curada, glória a Deus, aleluia, Jesus, né?
5: Agora não está sentindo mais nada, minha irmã.
6: Não estou sentindo mais nada, glória a Deus, já está com um ano que eu fiz esse voto. Acho que é 2 anos e não senti mais nada, minha vista está boa, estou enxergando bem, eu leio todas as letras, glória a Deus, aleluia, Jesus, e não precisou mais usar óculos, graças a Deus, estou bem, em nome de Jesus.
5: Recebeu a cura de Jesus, né, minha irmã?
6: Eu recebi.
5: Meu Deus, está vendo, ouvintes, é algo impressionante, através do voto que a senhora fez com Deus, o milagre aconteceu na hora.
6: Aconteceu mesmo, glória a Deus, e eu estou curada, e hoje eu estou cumprindo com o meu voto, né? Glória a Deus.
5: Ajudar a Fundação Reviver.
6: É verdade, ajudar a Fundação Reviver.
5: Este milagre foi pequeno ou foi grande?
6: Foi muito grande.
5: Deus abençoe, minha irmã. Deixe agora o seu nome completo, o seu endereço.
6: É Maria José Salu da Silva. Eu moro em Goianás, na Vila Holanda, na rua Julião da Costa, 38.
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2: Seu nome, minha irmã?
8: Irmã Ednei.
2: A irmã também tem um testemunho para contar daquilo que Jesus fez na sua vida?
8: Minha neta, com 9 meses, ela teve meningite bacteriana, daquela que vem mesmo para matar. E quando eu recebi a notícia no trabalho, foi como se abrisse um buraco no chão e colocasse dentro. Aí eu passei na casa dessa amiga minha, Cristina, e ela falou assim para mim, eu já cheguei em lágrimas, chorando, e ela falou assim: bebê, você tem muita fé, você manda todo mundo, você não trabalha com a Fundação Reviver, você não fala para o pessoal fazer propósito com Deus, e aí agora você? Deus está provando a tua fé, faça um propósito com o Senhor. E ali eu fiz um propósito com o Senhor, todo mundo que eu via na minha frente, eu pedia oração, virei o mundo pedindo todo mundo oração que orasse pela minha neta, porque o médico tinha dado para minha neta um estado zero mesmo, de que não tinha solução, já estava desenganada. E eu cheguei na igreja, pedi ao irmão Zé Fernandes que levantasse a minha igreja em oração, em favor da minha neta, fui para o hospital, e a minha neta toda inchada, parecia um robozinho, toda inchada. Aí quando foi no sábado, eu fui, a irmã Cristina falou: leva o voto do livramento e passa sobre ela na UTI. E para a glória do Senhor, eu levei o voto da fundação, o voto do livramento, e eu fui passando sobre a minha neta e repreendendo aquela enfermidade para a glória de Deus. A minha neta está curada para a glória do Senhor. Ela ficou sem uma sequela. Ela é linda, minha neta. A minha neta hoje está com 2 anos e 8 meses.
2: Quando ela teve essa meningite, ela tinha que idade?
8: 9 meses.
2: 9 meses. Era um bebê ainda, né, minha irmã?
8: Ainda é um bebê. Mas a minha neta é maravilhosa, é muito linda. Isso assim, eu falo para todo mundo na minha igreja: façam voto com a fundação. Eu ajudo a fundação. Agora nós trouxemos assim 10 cofrinhas para a fundação. E assim, eu peço todo mundo que ajude a fundação, porque a fundação foi Deus Deus levantou a irmã Irene na terra para ajudar a fundação. Não tem uma palavra diante do Senhor para agradecer esse ministério santo.
2: A Fundação Reviver é uma obra assistencial, né, minha irmã?
8: Maravilhoso.
2: Tem ajudado milhares de pessoas, né?
8: Milhares de pessoas. Nós fazemos festividade, final cheio de festividade. Nós fazemos em prol da fundação, nós ajudamos a fundação com toda a fé que a gente tem do Senhor. Eu oro muito para Deus ajudar a irmã Rosa Tenora, a irmã Irene, a irmã Leia e todas que trabalham sobre a fundação. Eu peço em nome de Jesus que faça essa, que ajude essa obra com amor, com muito carinho.
2: Amém. Irmã, confirma o seu nome e o seu endereço.
8: Meu nome é irmã Ednei, eu moro ali em Paraisópolis, né, na Laerte Setubal, congrego na Igreja 9 Paraisópolis.
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2: Minha querida irmã, o seu nome?
11: Arlete.
2: A senhora tem um testemunho para contar do que Jesus fez na sua vida?
11: Isso que eu recebi, está com 3 semanas que eu recebi aqui. Deus me curou. Eu recebi a vitória aqui da diabetes, né? Tava com a diabetes muito alta e Deus me curou.
2: A senhora passava muito mal?
11: Passava mal, tontura. Ficava ruim, né? Mas agora eu vim aqui, está com 3 semanas que eu estou vindo na campanha. E eu fui curada, para a glória de Deus.
2: A senhora está vindo nas quintas-feiras.
11: Quinta-feira.
2: Campanha da Fundação Reviver. Fundação
11: Reviver. Eu fiz um voto com Deus, né? Estava em falta. Depois eu falei, eu vou colocar em ordem, né? A casa para receber a benção.
2: Sim.
11: E aí eu fiz o propósito com Deus e vim receber minha benção para a glória de Deus. Deus me curou. Agora está normal, graças a Deus.
2: A senhora sofreu quanto tempo da diabetes, irmã Arlete?
11: Já está com 5 anos, porque me deu
2: 5 anos.
11: Me deu paralisia. E aí lá no hospital acusou que eu estava com essa enfermidade, né? Subia muito e eu ficava passando mal. Mas eu confiando no Senhor, para a glória de Deus, recebi minha vitória.
2: Não sente mais aquela tontura, aquele mal-estar?
11: Graças a Deus, fiquei boa, graças a Deus, que era muito ruim, senti muito ruim mesmo. Tem dia que eu não aguentava nem sair.
2: Jesus Cristo te deu saúde, né, minha irmã?
11: Saúde.
12: Vale a pena ajudar a Fundação Reviver, né?
11: Vale a pena a gente fazer voto com propósito e crer que Deus está nesse negócio. Eu creio, porque eu tenho recebido muitas bênçãos. Eu fui curada da paralisia.
12: A senhora era paralítica?
11: Fiquei toda torta, né? Deu a paralisia, né? E numa semana, Deus me curou. A glória de Deus.
12: Jesus curou a senhora. Aqui na igreja, Deus é amor.
11: Igreja. E quero contar uma bênção também do meu neto, né? Que ele estava internado com pneumonia. E eu fiz um propósito com Deus, que Deus curasse ele. Eu vinha contar a bênção e Deus curou ele, graças a Deus, né? Deu a vitória também, meu neto ficou curado, para a glória.
12: Seu neto estava sofrendo com a pneumonia. Pneumonia mata, né? Se não cuidar, se não tratar, muitas pessoas acabam morrendo. Mas o seu neto foi curado por Jesus.
11: Foi curado por Jesus, né?
12: A senhora fez votos com Deus, como foi?
11: Deus, no propósito da Fundação Reviver, e Deus deu a vitória. Graças a Deus, está curado.
12: Que idade tem o seu neto?
11: Ele está com 6 anos.
12: 6 aninhos. Como ele se chama?
11: Gustavo.
12: Gustavo. Gustavo está curado por Jesus.
11: Curado por Jesus.
12: Não tem mais pneumonia.
11: Tem, graças a Deus, ele foi curado.
12: Amém. E a senhora?
11: Muitas bênçãos eu tenho recebido aqui. Não sei nem agradecer. Se eu for contar, vai ser um dia e não dá conta. Porque eu fui curada dos ossos também, né? Muita dor nos ossos. E Deus me deu essa vitória. A semana passada, quando eu vim aqui, eu estava com um problema sério no ouvido, né? Uhum. Sentia dor e fui embora liberta.
12: Glória a Deus. Chegou aqui com dores no ouvido e depois das orações foi curada.
11: Curada. Saí daqui curada para a honra e glória do nosso Senhor Jesus Cristo. E não sei nem agradecer por tantas vitórias que Deus tem me dado.
12: Amém. A senhora mora onde?
11: Moro no Jardim Quisizano, né, Nazaré, perto de São Miguel Paulista.
12: O nome completo da senhora?
11: Arlete Oliveira Cruz Almeida.
13: Espaço Reviver.
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Olha, ouvintes, que a graça, a paz e o amor de Deus continue reinando em vossos corações. Quem tem o imenso prazer de falar com vocês é o seu irmão em Cristo, Pastor Antônio dos Santos. Este programa, ele tem como órgão oficial da Igreja Pentecostal Deus e Amor, que tem o seu fundador, o nosso saudoso missionário Davi Miranda. Na presidência, na direção geral, está a cargo da serva de Deus, a nossa irmã Erini Miranda. O Templo da Glória de Deus está localizado na Avenida do Estado, 4568, Liberdade, São Paulo, capital. E a nossa sede estadual aqui do Rio de Janeiro está localizada na Rua Senador Pompeu, no número 27, bem aqui no centro do Rio de Janeiro. Lembrando a todos, nós temos cultos aí em 6 horários, 7 da manhã, 9, 11, às 13, 15 e também no horário das 19 horas. Quero desejar a todos uma excelente tarde, muito abençoada, na presença do nosso Deus.

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Que Deus abençoe o ouvinte do programa Voz da Libertação, quem comunica, seu irmão em Cristo, presbítero Raimundo Paraguaçu. Estou confirmando a minha presença logo mais, nesse domingo, no horário das 7 horas da manhã, na nossa sede estadual do Rio de Janeiro, Rua Senador Pompeu, número 27. É o grande domingo da restituição. Deus tem poder de restituir tudo aquilo que você perdeu, tudo aquilo que a sua família perdeu. E nesse domingo estarei pregando a palavra de Deus, orando através dos dons do Espírito Santo, às 7 horas da manhã, na sede estadual das igrejas Deus e Amor, aqui do Rio de Janeiro, localizada na rua Senador Pompeu, número 27. Vamos ministrar a palavra, orar pela revelação, fazer a unção com azeite, junto com os pastores, presbíteros. Estaremos também fazendo a oração dos milagres, a oração de explosão de milagres com o batalhão da fé, com o esquadrão da libertação. Traga os enfermos, traga os desenganados, as pessoas que não andam, não falam, não ouvem, as pessoas desenganadas, cancerosas, pode trazer nesse domingo às 7 da manhã, porque vai acontecer uma explosão de milagres aqui na sede estadual do Rio de Janeiro. Prepare a sua fé, prepare o seu coração. É domingo agora, 7 da manhã, esse que vos fala, presbítero Raimundo Paraguaçu. Vou pregar a palavra de Deus e vou orar através dos dons do Espírito Santo. Anote o endereço, Rua Senador Pompeu, 27, no centro do Rio de Janeiro. Jesus Cristo garante o milagre, garante a cura, garante a vitória, garante a restituição para você e para a sua família. Traga um convidado, traga uma pessoa católica, traga uma pessoa que está afastada, desanimada. Não venha sozinho, não venha sozinha. Traga alguém com você nesse domingo, porque o milagre vai acontecer na Igreja Pentecostal Deus e Amor, Rua Senador Pompeu 27, no horário das 7 horas da manhã. Que Deus te abençoe e até lá, na paz do Senhor Jesus. Deus quer...

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1: Deus abençoe, ouvintes, neste momento, passando aqui para convidar a todos vocês para este domingo. É o prosseguimento da campanha da restituição. Deus tem abençoado o povo, uma campanha que tem impactado vidas, lares e famílias. Você sabe que esta campanha está baseada no livro de Jó, onde Deus trouxe a restituição, restituiu saúde, restituiu a sua família, restituiu os seus bens. É para você entender que Deus tem poder da restituição. Eu quero convidar você, a sua família, para estarem conosco neste domingo. São três horários, 7 da manhã, às 9 e também às 11 da manhã, a campanha da restituição.
2: Você que não falava mais em mistérios com Deus, fale agora! Oh, glória!
1: É, eu tenho certeza, Deus, ele tem uma palavra para o nosso coração. Venham participar. Venham ouvir a palavra do nosso Deus. E no horário das 9 da manhã, vai estar presente conosco o presbítero Apolo Alexandre, que também estará ministrando a palavra do nosso Deus.
3: Enquanto Josafá orava, a Bíblia diz que Deus deu uma revelação para um profeta chamado Jaaziel. Jaaziel, cheio do Espírito Santo, trouxe a resposta de Deus para Josafá, dizendo: Josafá, Deus acabou de me dar uma revelação agora. Deus

0: peleja, não tereis que pelejar. Parai e veja o grande livramento para com Judá e Jerusalém. Deus já entrou na guerra, Deus já entrou na guerra, Deus já entrou na guerra, Deus já entrou na guerra. Meu irmão, Deus te trouxe aqui para dizer: fica tranquilo que eu já entrei nessa batalha hoje, nessa batalha hoje, nessa batalha hoje.
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2: Olha, ouvinte, eu tenho certeza que você não vai perder tempo. Você vai ganhar tempo aqui aos domingos. Vai sair da sua casa para ouvir uma boa palavra da parte de Deus. Deus tem prazer em falar com você. E nos domingos também, Deus tem confirmado libertações, Deus tem confirmado milagres. Venham participar. Eu tenho certeza que neste domingo a mão de Deus vai operar na sua vida e você vai glorificar o nome do Senhor.
3: O Espírito de Deus, que não se engana, revela aqui entre nós um demônio escondido. E esse demônio escondido recebeu um trabalho de magia. E esse trabalho foi feito com a cabeça de um animal. Muito sangue foi derramado, pedindo a morte dessa pessoa. E por esses dias essa pessoa tem sentido uma angústia muito grande dentro de si. Ela não tem paz nem para dormir, porque o nome dela está debaixo da cabeça desse animal. Jesus vai jogar por terra esse demônio agora. Fecha os olhos aí agora. Fecha os olhos aí agora. Ô Satanás, você que está aí no corpo dessa pessoa, você que atende pelo nome, olha aí, já caiu, já grita, queima ele, Jesus. Grita, queima ele, Jesus. Olha aí, já caiu, já grita, queima ele, Jesus. Grita, queima ele, Jesus. Grita, queima ele, Jesus. Grita, queima ele, Jesus. Grita, queima ele. Grita, queima ele, Jesus. Grita, queima ele, Jesus. Olha aí, meu Deus do céu. Meu Deus do céu. Meu Deus do céu. Grita, queima ele, Jesus. Ô Satanás, é você que está com o nome dela na cabeça desse animal, Satanás?
4: Sim, sou eu.
3: É você, espírito maligno?
4: Ela é um Deus vivo.
3: Ah, é uma serva.
4: Ela ama aquele Deus, seu lado.
3: E você vai sair da vida dela. Grita, queima ele. Meu Deus do céu. Diga comigo: todo mal, toda obra do inferno, toda obra do diabo, toda obra do mal, levanta a mão e grita. E grita. E grita. Em nome de Jesus.
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2: A mão de Deus tem se movido no nosso meio aos domingos. Que coisa tremenda. Vidas sendo libertas, vidas sendo restituídas, restauradas pelo poder de Deus. As pessoas têm testemunhado, ouvinte. As pessoas têm contado a bênção. Nós vamos acompanhar agora, porque as pessoas saem de casa, ouvem a palavra, recebem a oração da igreja e, claro, essas pessoas vão testemunhar. Aumente o volume do seu rádio e vamos acompanhar o que Deus vem realizando nesta campanha da restituição.
3: Pode dar glória a Deus. Pastor Apolo, libertação total na campanha. Aqui está o nosso irmão, 46 anos no vício do cigarro. Semana passada, no propósito com Deus, ele perdeu completamente o desejo de fumar e hoje completamente liberto para a glória de Deus. Meu Deus, seu nome, meu irmão?
5: Almir.
3: Quanto tempo no vício?
5: 46 anos.
3: Vício de quê?
5: Do cigarro.
3: 46 anos?
5: Eu vim na campanha, fiz um propósito com Deus, eu larguei o cigarro, não fumei mais até hoje e glória a Deus, não vou fumar nunca mais.
3: E nunca mais vai fumar em nome glória de Jesus.
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2: A presença de Deus tem sido notória no decorrer desta campanha. Deus está operando aos domingos.

0: Você não vai ficar de fora. Eu sempre costumo falar, ficar de fora é perder as bênçãos de Deus. Venham para cá, Deus quer restituir o que você perdeu. Eu sei que eu falo com pessoas que ao longo dos dias, dos meses e até anos, você vem sofrendo perdas na sua vida. Talvez a saúde, talvez a família, quem sabe os seus bens, mas você vai estar neste domingo diante de um Deus que é poderoso para restituir na sua vida. Rua Senador Pompeu, número 27, aqui no centro do Rio de Janeiro.
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0: louvarei. Lembrando a todos que será nesta segunda-feira o nosso culto doutrinário, o nosso culto de ensino da palavra de Deus. E eu quero, neste momento, reforçar este convite a toda a membresia da nossa Igreja Deus e Amor, aqui da nossa sede estadual da Senador Pompeu. E você também, que está aí no bairro, você que está longe, mas você gosta da palavra e queira participar. Olha, ouvintes, uma igreja que senta para ouvir a palavra é uma igreja que não é enganada, é uma igreja que ela prossegue caminhando rumo à Nova Jerusalém. Uma igreja forte, uma igreja que resiste o mundo, o diabo, o pecado. É esta igreja que senta para ouvir, para receber a palavra de Deus.

0: presente conosco, o presbítero Apolo Alexandre, que também estará ministrando a palavra do nosso Deus.
1: Aqui para te dizer que nem toda palavra você precisa crer, nem toda

0: te humilhar. Quantas pessoas estão perto de gente que está acabando com teu psicológico? Pessoas enviadas pelo diabo para fazer você crer que a tua vida acabou. Aquele homem começou a entender: peraí, essas vozes negativas não são aquilo que Jesus está dizendo. As palavras negativas não vêm da parte de Jesus, porque Jesus está ali e ele está dizendo: eu sou a verdade, eu sou o caminho, eu sou a luz do mundo, eu sou a videira verdadeira, eu sou a água da vida, eu sou o pão da vida. Só quem crê que ele é, levanta a mão e adora ele.
1: Deus, ele tem uma palavra para o seu coração. Eu tenho certeza, ouvinte, você vai sair daqui fortalecido na presença de Deus. A palavra de Deus nos alimenta, nos instrui, nos fortalece, guia os nossos passos. O salmista chega a afirmar: lâmpada para os meus pés é a tua palavra e luz para o meu caminho. Uma pessoa que anda iluminada pela palavra de Deus, essa pessoa tem o rumo, tem a direção certa para onde ela vai. Olha, ouvintes, e todas as segundas-feiras, após a pregação da palavra, aquela oração pedindo a Deus para renovar a igreja, o Espírito Santo tem derramado porção dobrada e também tem batizado pessoas todas as segundas-feiras.
0: Vai, vai, vai, vai, vai, vai, vai, vai, vai, vai, vai, vai, recebe aí, recebe o renovo de Deus aí, recebe a força de Deus aí, recebe a autoridade de Deus aí. Você que está em casa, recebe aí, você que está em casa, recebe aí, recebe de Deus poder, recebe de Deus virtude, recebe de Deus autoridade, recebe de Deus unção para pisar na cabeça do diabo, para pisar na cabeça de Satanás. Recebe o fogo da glória de Deus, o fogo da glória de Deus, o fogo da glória de Deus. Oripalababa candarai, ricalabasturianda babaia, ricalabasteriri clama babada candarabasteri clama, ripalababa candarabasteriri. Recebe mais, mais, mais, mais, mais, mais. Recebe mais, mais, mais, mais, mais. Adoni Bezek não te para. Adoni Bezek não te para. Adoni Bezek não te para. Tem gente recebendo o dom de revelação aí. Olha lá. Tem gente recebendo o dom da palavra aí. Tem gente, meu Deus do céu, deixa Deus abrir teus olhos espirituais, deixa Deus abrir teus olhos espirituais. Começa a contemplar a nuvem de glória que desceu aqui, ó. A nuvem de calababacandarai, receba fogo, receba fogo, receba fogo, receba fogo, receba fogo, receba fogo para vencer o diabo, para vencer Satanás, para vencer o inferno, para vencer a pomba gira, para vencer o tranca-rua. Recebe, recebe, recebe, recebe. Meu Deus do céu, meu Deus do céu, quem falou que ia te ver acabado, destruído, hein? Quem falou que ia te ver frio na fé? O diabo falou: ela vai parar de dar glória, ela vai parar de sentir a presença, ele vai parar de falar língua estranha. Recebe a autoridade do céu aí, recebe poder do céu aí, recebe graça do céu aí. Sai da caverna, deixa Deus te usar. Sai da caverna, deixa Deus te usar. Sai da caverna, deixa Deus te usar. Deixa ele te usar em profecia. deixa te usar em revelação, deixa te usar em visão, deixa te meu Deus, meu Deus, meu Deus, e calabada candarabasturianda.
1: Você não pode ficar de fora. Ficar em casa é perder tudo isso. O Espírito de Deus tem renovado, tem batizado, tem derramado porção dobrada. As pessoas têm sido capacitadas pelo Senhor a cada segunda-feira. E também, ouvintes, é o prosseguimento da campanha Jesus Salva o Meu Lar. Olha bem, é o culto de ensino, culto doutrinário, culto de avivamento e o culto voltado à salvação da família. Todas as segundas-feiras, essa oração, a oração para Jesus entrar no nosso lar e alcançar toda a nossa família.

casa, venham participar conosco, venham ouvir a palavra, receber o poder, o avivamento do Espírito Santo e também clamar a Deus pela salvação da sua família. Nesta segunda-feira, no horário das 19 horas, Rua Senador Pompeu, no número 27, aqui no centro do Rio de Janeiro. Para.

0: folguem e alegrem-se em ti os que te buscam. Digam constantemente os que amam a tua salvação. Engrandecido seja o Senhor. Eu sou um pobre necessitado, mas o Senhor cuida de mim. Tu és o meu libertador. 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
2: Olha, ouvintes, Deus abençoe a vida de vocês que ficaram conosco até neste momento, acompanhando esta programação. Deus abençoe ricamente a sua vida e não se esqueça de divulgar esta programação aí para a sua família, para o seu amigo, para o seu vizinho, porque este programa tem sido uma bênção de Deus dentro da nossa casa. Deus abençoe vocês. Nós vamos agora aos prefixos desta emissora, retornando o som para o Estúdio C em São Paulo. Música.

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4: Encontrado com Jesus, ele não vai ficar, como podemos dizer, já estou tranquilo, encontrei com Jesus, minha casa já está salva. Não, não, não. Ele vai, queridos irmãos, demonstrar o antes e o depois. Quem via ele, cabisbaixo, preocupado, pensativo, começa a ver ele depois ao encontrar com Jesus. Ele está gritando pela cidade: eu encontrei, encontrei, encontrei, encontrei. Ele está dizendo para todo mundo: eu achei, eu achei, eu achei. Quem é que você achou, rapaz? Para que tanta barulheira? Para que tanto barulho que você está fazendo? Eu encontrei a esperança de Israel, encontrei a esperança da igreja, eu encontrei a esperança da humanidade. Quem é que você encontrou? No capítulo de João, capítulo 1, versículo 45, ele vai declarar: achamos aquele que Moisés escreveu na lei. Ou seja, ele está declarando: eu encontrei aquele pela qual os profetas já apontavam e já demonstrava que ele viria. Eu encontrei ele. Aonde é que você encontrou? Eu encontrei Jesus na entrada da Galileia. Eu encontrei com ele. Eu vi ele. Eu ouvi ele. Eu testemunhei quem é ele. Ele não é uma pessoa qualquer. E para minha surpresa, ele não só passou por mim, mas ele apontou para mim e me deu uma palavra. E qual foi a palavra que ele te deu, Felipe? Ele disse: segue-me. Alguém vai olhar e vai dizer: Felipe, você está criando coisa na sua cabeça. Até parece que Jesus iria apontar para um camarada como você e diria: segue. Pois bem, ele falou para me seguir, e eu quero anunciar para todo mundo que Jesus já está em nosso meio. Eu quero anunciar para todo mundo que Jesus já faz parte da nossa vida. Mas para que tanta felicidade? Porque a minha alma desejava encontrá-lo. Para que tanta alegria? A minha alma desejava encontrá-lo. Para que tanta barulheira? A minha alma desejava encontrá-lo. Entenda uma coisa, meu querido irmão: tem alguém que vai se apresentar e vai tentar tirar do propósito do coração de Felipe. Ele se chama Natanael. Ele vai dizer: não precisa tudo isso, rapaz, pode vir alguma coisa boa de Nazaré. Felipe vai responder para ele: se eu tentar descrever quem é Jesus, talvez você não vai entender. Se eu tentar apresentar para você quem é Jesus, talvez você vai me chamar de fanático. Se eu te apresentar quem é Jesus, você vai dizer que eu tô maluco. Então não tem uma coisa melhor para você fazer a não ser esta: que vem e vê, vem e vê, vem e vê quem é ele, vem e prova quem é ele, vem e desfruta do que ele tem, vem, vem, vem, vem e vê com seus próprios olhos, porque é que eu estou alegre. Vem e vê com seus próprios olhos, porque é que eu estou feliz. Entenda, meu querido irmão, tem hora que não precisa você se expressar para ninguém. Diga para eles: apenas vim para ver. Vê o que, pregador? Vê o que Deus já fez na tua casa, vê o que Deus já fez no meio da tua família, vê o que Deus já fez na tua vida. Isso é um testemunho vivo que você encontrou com um homem chamado Jesus de Nazaré. Porque quem encontra com Jesus vive uma nova vida. Quem encontra com Jesus, a tristeza cai por terra. Quem encontra com com Jesus, o desânimo vai embora. Quem encontra com Jesus, ei, meu querido irmão, ele começa a andar em retidão com a palavra de Deus. Quem encontra com Jesus não andará mais em trevas, passará das trevas para a luz. Quem anda com Jesus não andará mais sozinho. Quem anda com Jesus preferiu esconder a sua vida em Jesus de Nazaré. Oh, glória! Aleluias! Aleluias! Ei, era isso que ele queria apresentar, não era outra coisa. Era isso que Felipe estava dizendo para ele: eu estou procurando Jesus há muito tempo. Entenda quantas pessoas estão procurando por Jesus. Entenda quantas pessoas estão procurando o tesouro chamado Jesus. Recentemente saiu uma reportagem de uma família que saiu daqui de São Paulo e foi para uma cidade do interior, porque falaram que Jesus iria estar lá. Quando encontraram aquela família, duas crianças com um casal, perguntaram: o que vocês estão fazendo na rodovia andando a pé? Ele disse: estamos indo ao encontro de Jesus, que vai estar em uma cidade do interior. Alguém disse para ele: rapaz, você não está sabendo? O quê? Jesus não está lá. Não é possível que mentiram para mim. Jesus não está lá. Jesus não está lá, Jesus está aqui. Ele disse: aqui aonde que eu não estou vendo, porque as pessoas querem algo que os olhos veem, e nós não precisamos nada que os nossos olhos estejam vendo, nós precisamos que o nosso coração venha sentir que a esperança ressuscitou no terceiro dia e hoje está vivo no meio de nós. É isso que nós precisamos entender para nós não ficarmos perdidos. Tem muita gente perdida com a mente de Natanael, dizendo: pode vir alguma coisa boa de Nazaré, vem para você ver, meu querido irmão, que ser crente é algo diferente. Ser crente é ser feliz, ser crente é carregar alegria, ser crente é ter uma esperança de vida eterna, ser crente, meu querido irmão, é ter uma esperança que a qualquer momento isso tudo vai terminar, os céus irão se abrir, a trombeta vai tocar e a igreja vai desaparecer, assim como aconteceu no período de pandemia, que parou as nações, todo mundo voltado para a Covid-19, assim será no arrebatamento da igreja, todo mundo vai ter que parar, porque, pregador, a notícia vai se espalhar, desapareceu um povo, e quem é esse povo? É o povo escolhido. Quem é esse povo? É o povo do glória a Deus. Quem é esse povo? É o povo que orava. Quem é esse povo? É o povo que jejuava. Quem é esse povo? É o povo que se santificava. Quem é esse povo? É o povo que era fiel, fiel, fiel, fiel, fiel. Desapareceu, não estão mais na terra. Para onde eles foram? Eles foram morar com a esperança chamada Jesus de Nazaré. Jesus de Nazaré, não deixa ninguém abater a tua alegria, não deixa ninguém abater a tua fé, não deixa ninguém tirar, meu querido irmão, aquilo que ele já colocou no teu coração. Espalhe esta alegria, espalhe esta felicidade, espalha aos ouvidos de todos que você já encontrou. Você não está perdido. Aleluias! Não tem coisa pior na vida do que a pessoa se sentir perdido. Não tem coisa pior na vida do que o homem se sentir perdido. Alguém já ficou perdido aqui? Alguém já ficou perdido aqui? Foi para um endereço, não encontrou o endereço, ficou perdido. Aonde é esse endereço? Alguém já pegou um ônibus errado, foi bater em outro lugar aqui? Você ficou tranquilo ou ficou desesperado? Fica desesperado porque era a última passagem que eu tinha. E agora, o que eu vou fazer? Não é aqui, não é possível. O momento, queridos irmãos, que Felipe estava dizendo era somente isso: eu estou feliz que eu não estou mais perdido. Eu não estou mais em busca de outro, eu já encontrei. Eu não estou mais em busca de Henry Cristo, eu não estou em busca de Maomé, em busca de tanta coisa que surgiu, não, eu já encontrei. Eu não estou mais em busca de fulano, de sicano, eu já encontrei. Você encontrou quem? Encontrei o salvador da minha alma. Você encontrou quem? Encontrei o libertador da minha alma. Você encontrou quem? Encontrei aquele que o profetas falou acerca dele, Isaías falou dele, Moisés falou dele. Eu encontrei, já não estou mais perdido. Se aparecer um outro dizendo que é ele, eu já posso apontar dizendo que é mentira, porque eu já encontrei ele. Eu não estou mais à procura, eu já encontrei aquele que a minha alma desejava. Então vem Natanael para ver, vem Natanael para provar, vem Natanael para conhecer, vem Natanael para desfrutar, vem Natanael para você ter as suas conclusões. Entenda, queridos irmãos, que quando Felipe está evangelizando Natanael para trazer na presença de Jesus, Jesus já conhecia quem era Natanael, Jesus já sabia quem era Natanael, Jesus já tinha uma palavra para Natanael. Sabe por quê? Jesus não perde, meu irmão. Jesus, ele ganha em todas as circunstâncias. Jesus, ele não perde. Pode vir um ateu que Jesus vai provar que ele é Jesus, pode vir aquele duvidoso, Jesus não tem que provar nada para ninguém, mas para salvar esta alma ele vai dizer, igual ele disse para Natanael: ei, aqui está um verdadeiro israelita, aonde não é dolo, não há dolo. Quem falou de mim para ti? Antes de Felipe te convidar para estar aqui, eu já tinha visto você debaixo da figueira. Ei, a Bíblia diz que ele ficou espantado da maneira que Jesus estava procedendo para falar com ele. Por quê, pregador? Porque a história dele estava em oculto aos olhos do homem. A história do passado de Natanael era somente entre a família e mais ninguém. Mas Jesus sabe de tudo, meu irmão, porque ele é onipotente, onisciente, onipresente. Ei, a história da tua vida ele já sabe. Ele já sabe quem é tu. Ele já conhece a tua família. Ele já conhece a tua descendência. Ele já sabe o que passou no teu passado. Ele já sabe o que aconteceu contigo. E é por isso que ele te trouxe hoje aqui. Para quê, pregador? Para tu não ficar mais perdido. Para tu não ficar batendo cabeça daqui para lá. Não. Você hoje encontrou o salvador da tua alma. Não saia daqui sem abraçar ele. Não saia daqui sem entregar tua vida para ele. Não saia daqui sem fazer uma aliança com ele. Com ele, com ele.
5: Aleluias. Aleluias. Entenda uma coisa, meu querido irmão. Quem encontra com Jesus sempre anuncia Jesus. Porque quando nós encontramos Jesus, o centro da nossa conversação é Jesus. Sim ou não? Você dorme falando de Jesus e acorda falando de Jesus. Aí as pessoas dizem, já está ficando um negócio meio chato. Você só fala de Jesus, eu vou falar de quem? Eu tenho que falar da esperança que ressuscitou no terceiro dia. Mas você só sabe falar de Jesus, mas eu vou falar de quem? Eu vivo Jesus, eu ando com Jesus, eu respiro Jesus, eu comunico com Jesus, eu oro. Entenda, queridos irmãos, que quem encontra com Jesus não tem outra coisa para ele falar a não ser do céu, porque nós somos passageiros nesta terra, meu irmão. Daqui a pouquinho nós chegaremos na nossa mansão celestial, então é de lá que nós temos que falar. Tem crente que não está preparado para ir ao céu. Por quê, pregador? Porque ele ainda não aprendeu falar de Jesus, ele ainda não aprendeu viver Jesus na sua vida. Como assim, pregador? Ele está dividido, meu irmão. Ele está dividido porque ele não sabe se ele quer o mundo ou se ele quer Jesus. Ele não sabe se ele quer a salvação ou se ele quer a perdição. Como assim, pregador? Tem crente que ainda não se decidiu. Anda com a Bíblia, mas não vive a Bíblia. anda no evangelho, mas não vive o evangelho, levanta a mão para adorar, mas não é um adorador, parece ser um crente, mas não é, porque ainda não vive o evangelho do céu. Crente que vive o evangelho do céu, ele perde o sentido de tudo, e o negócio dele é só Jesus, Jesus, Jesus, Jesus, Jesus, Jesus, Jesus, Jesus. Percebe que Felipe está assim. Felipe não está, meu querido irmão, naquele sentimento que as pessoas estão apontando e dizendo, esse crente é um crente quadrado. Não, ele está dizendo, vocês não sabem quem era eu era perdido buscando Jesus, e agora que eu encontrei com ele, não tenho outra coisa para falar, não ser dele, eu vou viver o evangelho dele. É por isso que quando Jesus apontou, dizendo, segue-me, Felipe não vai fugir do propósito, Felipe não vai dizer não, Felipe não vai apontar dizendo, eu tenho tantas coisas para fazer, Felipe não vai dar desculpa para aquilo que Jesus está dando para ele. Porque pregador que tem de gente que gosta de dar desculpa, Jesus está dizendo, segue-me e eu te libertarei das drogas. Não, Jesus, agora não, deixa para amanhã, o amanhã pode ser tarde demais, não deixa para amanhã o que Jesus quer fazer hoje, não deixa para depois o que Jesus quer fazer agora, não deixa para depois o que Jesus está preparando para você hoje, meu irmão. Então escape pelo amor da tua alma e caia nos braços de Jesus, não vem com desculpa, Jesus está dizendo é hoje, segue-me, segue-me, te libertarei deste mal, segue-me, te libertarei desta nojeira, segue-me, te farei de um homem digno, de uma mulher digna, transformado, abençoado, pelo poder da palavra, palavra, palavra, palavra.
4: Aleluias. Jesus está sendo lembrado. E quando Natanael está tendo o mesmo encontro que Felipe está tendo, parece que estou vendo ele dizendo, já encontrei também. Olha quem ele vai dizer, tu és o rei dos reis, o senhor dos senhores. Olha como a mentalidade desse homem vai mudar com uma palavra que Jesus está dando. Olha que Natanael já não está mais com dúvida, Natanael agora está com uma certeza. Natanael já não está mais fugindo do propósito, mas está se entregando a Deus. Natanael já não está olhando mais para Jesus com aquele olhar de dúvida, dizendo Nazaré não serve para nada, os homens de Nazaré é isso, os homens de Nazaré é aquilo. Ou seja, Nazaré não pode gerar o Salvador da nossa alma. Jesus está dizendo pode, porque eu também te conheço, sei das tuas obras, sei o que sucede na tua vida, sei o que tem acontecido contigo. Ei, Natanael ficou parado dizendo, Felipe, se tu desistir, eu não desisto mais, eu vou seguir com ele. Ei, Natanael, e agora, Natanael, tem alguma dúvida? Ainda não tenho mais dúvida, agora eu tenho uma certeza que eu também tenho que fazer o que você estava fazendo, Felipe, o quê? Anunciar para todo mundo que nós não vamos procurar mais, nós já encontramos, nós não vamos ficar mais perdidos, nós já temos o Salvador da nossa alma, nós não vamos mais ficar desorientados, porque já encontramos aquele pela qual a Bíblia chega a mencionar no livro de Gênesis, a Bíblia chega a mencionar, ei meu querido irmão, acerca da chegada dele, por intermédio do profeta Isaías, que ele viria e levaria sobre si as nossas dores, as nossas enfermidades, e o castigo que nos traz a paz estaria sobre ele, e pelas suas pisaduras nós seríamos sarados. Não tenho mais o que procurar, eu já encontrei, eu já encontrei. Jesus apontou para ele, está crendo na palavra que eu estou dando? Se você a partir de hoje crê, coisas maiores os teus olhos verão. Porque pregador, quem anda com Cristo vai ter visão do céu, quem anda com Cristo a mentalidade dele muda, quem anda com Cristo o coração, o sentimento muda, quem anda com Cristo, ele dorme adorando, ele acorda adorando, ele vive adorando. Por quê, pregador? Ele vive com Cristo e Cristo vive com ele. Ele não quer outra coisa a não ser estar
6: na presença de Cristo. Está na presença de Cristo.
5: Aleluias.
6: E o Senhor vai acrescentar para ele, vai dizer coisas maiores, os seus olhos verão. Porque quem anda com Cristo é surpreendido a cada dia. Quem anda com Cristo é surpreendido a cada manhã. Quem anda com Cristo, ele vive lutas, mas ele vive vitórias também. Quem anda com Cristo, ei, a Bíblia diz, ele dorme chorando e acorda sorrindo, porque a Bíblia diz que o choro pode durar uma... Mas a alegria ela vem. Quem anda com Cristo dorme desempregado e acorda empregado. Quem anda com Cristo dorme doente e acorda curado. Quem anda com Cristo dorme desenganado. Aquela seria a última noite. Quando amanhece o dia, Deus acrescenta 15 anos mais. Quem anda com Cristo, meu querido irmão, desfruta de coisas extraordinárias. Era isso que Jesus estava dizendo para Natanael. Coisas maiores os teus olhos verão. Ou seja, você não vai ver só paralítico andando, você não vai ver só cego vendo, você vai ver coisas maiores acontecendo, porque eu vou mostrar para ti, eu vou trazer para ti que vale a pena andar com Cristo, vale a pena desfrutar daquilo que Cristo está trazendo para nós. Por isso, meu querido irmão, não fique mais perdido diante desta palavra que Jesus está dando. Não busque em outro lugar aquilo que você acabou de encontrar. Não fique mais batendo cabeça de um lado para o outro, não. Porque você já encontrou. Encontrou com quem? Com um homem chamado Jesus de Nazaré, que está dizendo, se você tomar a decisão, eu também vou tomar. E qual é a decisão que temos que tomar? Se entregar de corpo, alma e espírito. E qual a decisão de Cristo? Salvá-lo, libertá-lo, transformá-lo e preparar a tua alma para ir morar no céu. Oh, glória!
5: Aleluias! Você não ficará mais perdido. Você não ficará mais desorientado. Você não ficará mais, será que aquele ali é o Cristo? Não, você já encontrou com ele. Você não ficará mais acendendo vela, porque você já encontrou com o Cristo verdadeiro, que é a luz do mundo. Você não ficará mais atrás de curandeiro, porque Cristo é o médico dos médicos que nos dá saúde. Você não ficará mais atrás, ei, meu querido irmão, de tantas coisas que as pessoas estão trazendo no presente século que nós estamos vivendo, para tentar dividir o homem, para tentar colocar uma cegueira sobre a vida do homem, para o homem não enxergar quem é o Cristo verdadeiro. Mas não adianta, o diabo perdeu, porque Cristo está se revelando para ti nesta tarde. A esperança, meu querido irmão, desta sociedade é voltar aos braços de Cristo. Por isso que a Bíblia diz, se este povo que se chama pelo meu nome se humilhar e orar, eis que eu virei, perdoarei os seus pecados, sararei a vossa terra. O que é que ele estava dizendo? Não há esperança sobre paz na terra, não há esperança sobre reino, não há esperança sobre união europeia, União Asiática, não, a esperança da igreja está voltada em Jesus de Nazaré. Por quê, pregador? Os sinais estão aí, meu irmão. O último sinal que falta acontecer, que a Bíblia revela que está para acontecer a qualquer momento, eu já vou trazer para você, o céu se abrindo e a igreja subindo, porque sinais de pais contra filho, a Bíblia já demonstrou que já está em nossos dias, país contra país, nação contra nação, já está em nossos dias. O amor se esfriando, já está em nossos dias. Então qual é o último sinal? A igreja subir, a igreja ser arrebatada, a igreja ser tomada, a igreja desaparecer. Fica firme na presença deste Deus, não fique perdido, não fique desorientado, se entregue a ele, anda com ele, caminha com ele, e verás o que ele tem preparado para ti. É muito maior, é muito maior. Se o homem soubesse o que Deus tem reservado para ele, ele não demorava mais nem um minuto para cair nos braços de Jesus. Você está entendendo? O povo sofre porque quer.
4: Porque quem não quer sofrer, ele corre para os braços, porque ele não quer ser mais enganado. Ele não quer ficar mais desorientado. Ele não quer ficar mais perdido, é porque ele ainda não provou o que nós já provamos. E quem prova da água da vida, não quer beber outra água a não ser a água que Jesus tem para nos dar. Quem prova do Evangelho não quer saber de outra coisa, só quer saber de andar com Jesus e mais nada. Quem prova, meu querido irmão, do caminho da salvação, tem batalha, tem guerra, tem perseguição, tem tudo isso, mas nós não lutamos, porque Jesus mesmo diz que nesta peleja não tereis que pelejar, Ele pelejará por nós. E Ele foi muito claro dizendo: no mundo tereis aflições, mas tem de bom ânimo. O segredo é ter bom ânimo e não largar de Jesus por nada, porque assim como Ele venceu, eu vencerei e você vencerá também, meu querido irmão, porque nós estamos focados no homem chamado Jesus de Nazaré, e nós atendemos um convite que não é do pregador, não é do pastor, mas é do próprio Jesus, que Ele mesmo diz: não foi vós que escolhestes a mim, mas foi eu que escolhi a vós. Entenda que Felipe está simplesmente caindo na lista de escolhido do céu, por isso que ele não vai abrir mão daquilo que Jesus está dando para ele. Ele vai abrir mão do mundo para seguir Jesus, ele vai abrir mão das coisas terrenas para seguir Jesus, porque quando Jesus apontou dizendo: segue-me, ele mais do que depressa já deu um pulo e começou a seguir para se tornar discípulo de Jesus de Nazaré. Ei, meu querido irmão, Jesus não está perguntando o que deve ser feito para você seguir, Ele está dizendo: deixa tudo e segue-me. Jesus não está perguntando se você está pronto ou se você não está, Ele está dizendo: segue-me. Então hoje é tarde de decisão, não é tarde de sair daqui procurando por Jesus em A, em B, em C, não. Hoje é tarde de sair daqui batendo no peito e dizendo: eu encontrei aquele que no livro de Gênesis está escrito, ele é descendência da mulher que pisaria na cabeça da serpente. Eu encontrei aquele que está escrito no livro de Êxodo, quem? Ele é o Cordeiro Pascual. Eu encontrei aquele, ei, que está escrito no livro de Levítico, quem é ele? O sacrifício perfeito. Eu encontrei aquele que está escrito no livro de Números, quem é? A serpente levantada no deserto. Eu encontrei ele, quem? Que está escrito no livro de Deuteronômio. Quem é ele? Ele é o profeta semelhante a Moisés. Quem é ele? Ele está escrito no livro de Salmos. Eu encontrei. Quem é ele? Ele é o rei, ele é o pastor, ele é o salvador, ele é o libertador. Quem é ele? Eu encontrei ele que está escrito no livro do profeta Isaías. Ele é o servo sofredor. Quem é ele? No livro de Jeremias. Ele se revelou: eu sou o renovo. Eu sou o renovo justo. Quem é ele? Eu encontrei ele que está escrito no livro de Ezequiel, quem? O bom pastor. Quem é ele? Eu encontrei ele, conforme Daniel escreveu, o filho do homem que recebe domínio eterno. Quem é ele? Miqueias falou sobre ele, é o governante que nasce em Belém. Quem é ele? Zacarias disse: ele há de nascer, a esperança há de nascer. Ele é o rei que entrará montado no jumentinho. Tudo isso aponta que nós não temos que procurar outro, nós já encontramos. Ele é!
5: Aleluias!
4: E quando nós dizemos não para ele, estamos rejeitando aquilo que ele está nos dando. Ele fez um sacrifício na cruz. E ele não perguntou se nós merecíamos ou se nós não merecíamos. Ele olhou para o céu e disse: Pai, perdoa, porque não sabe o que estão fazendo. Eu vou até o fim. Sabe o que ele estava dizendo? Por amor àquele que vai dizer não, eu vou até o fim. Por amor àquele que um dia vai estar me adorando, outro dia vai estar acendendo vela, eu vou até o fim. Mas não tem mais e nem menos, por amor à humanidade eu vou até o fim, derramar meu sangue para salvar aqueles que estavam sem
5: esperança. Fique em pé que eu quero orar por você. Natanael, Jesus está dizendo para você, não deixe para amanhã o que ele quer fazer hoje. Felipe já encontrou. Felipe já abraçou. Felipe já está festejando. Agora só falta Natanael. Levanta suas mãos que eu quero orar por você. Eu quero orar por você que não vai dizer não. Eu quero orar por você que já está dizendo sim. Eu quero orar por você que hoje vai sair daqui em uma certeza. Não busco mais, eu já encontrei. Eu não estou mais perdido, eu já me achei. Levanta suas mãos que eu quero orar por você. Eu quero orar por você que já está decidido. Hoje eu quero viver uma vida nova. Eu quero orar por você que já está decidido. Hoje eu quero sair daqui transformado pelo poder da palavra. Levanta suas mãos que eu quero orar por você. Levanta tuas mãos, você que quer essa mudança que só Deus pode dar para a vida do homem. Levanta suas mãos. Sai do teu lugar e vem aqui que eu quero orar por você. Vem. Vem com a tua mão levantada. Vem com a tua mão levantada. Vem, Senhor. Vem, Senhor. Vem. Vem com a tua mão levantada. Vem. Vem com a tua mão levantada. Vem. Vem porque Cristo está te chamando hoje. Vem. Vem. Hoje é dia de mudança. Vem. Traga os teus pertences. Sai do teu lugar e vem. Vem. Você não estará mais perdido. Você já está encontrando com Ele. Ele quem? Jesus de Nazaré. Vem com a tua mão levantada. Não tem coisa pior do que você estar diante de um tesouro procurando pelo tesouro. Você já encontrou o tesouro, a esperança, aleluias. Vem, jovem, vem, Senhor, vem, Senhor. Cristo marcou esse culto para abraçar a tua alma, então vem com a tua mão levantada, vem para Cristo hoje, vem para Cristo hoje, vem com a tua mão levantada. Cristo está te chamando e você não pode dizer não diante desse desafio que você está vivendo. Se tudo está bom, fica onde está. Se você quer mudança de vida, seu lugar é diante desse altar. Vem. Se você quer uma mudança que você nunca teve na história da sua vida, seu lugar é aqui. Vem. Vem, vem, vem, vem. A minha alma estava longe dos caminhos do céu. Eu era.

Cadê a sétima pessoa? Vem. Sua alma estará entregue nas mãos de Jesus. Você não será mais um perdido. Você não será mais um desorientado. Você não é mais um desorientado. Levanta as mãos para cá, vamos orar por eles. Vamos orar por aqueles que estão em casa. Você está certo daquilo que você está fazendo, dizendo não para Deus? E Deus está dizendo, eu queria tanto abraçar sua alma. Eu queria tanto te dar paz nos períodos noturnos. Eu queria tanto andar contigo. Ah, como Jesus queria te libertar desse mal. Mas o que é mais interessante, que Jesus está dizendo, eis que estou à porta e bato. Se abrir, eu entrarei. Se não abrir, quem continua distante de Jesus sofrendo, não é Jesus, é você. Então cada um de nós sabemos do sofrimento que nós estamos tendo. Cada um de nós sabemos das nossas necessidades. Quem está com sede, bebe. E quem está com sede de Jesus, vem para Jesus hoje. Levanta suas mãos que nós vamos orar por aqueles que estão em casa tomando a decisão. Levanta as mãos, você que está no presídio, no hospital, acompanhando por esta transmissão através do rádio. Você que está neste momento trancado dentro de um quarto pensando que é o fim. Felipe só viveu algo novo quando ele encontrou aquele que ele procurava. E nós não estamos mais perdidos, porque nós encontramos a esperança. O mundo espera mudança e nós esperamos o céu se abrindo e a igreja sendo arrebatada. O mundo, eles clamam por paz e sabemos que não haverá, porque a Bíblia dá isso. O mundo clama por alegria, o mundo clama por felicidade e a felicidade está diante dos nossos olhos, chamada Jesus de Nazaré. Levanta as mãos e vamos orar, levanta as mãos e vamos interceder, porque tem muita gente neste momento que já estão tomando a decisão que você não tomou, mas eles estão tomando em casa. Estão tomando dentro de um presídio, dentro de um leito, de um hospital. Levanta as mãos e diga, Senhor Jesus, com mais fé, diga, Senhor, perdoa os meus pecados, salva minha alma e liberta para a tua glória. Diga, meu Deus, perdoa as minhas falhas e me liberta. Começa dando glória, glória, glória, glória. Senhor, ó Deus, aqui estamos entregando. Ora por eles, irmãos obreiros. Ora por elas, irmãs obreiras. Senhor, nós entregamos das tuas mãos essas preciosas almas, Senhor, que estão se entregando de corpo, alma e espírito neste dia. Aqueles que estão em casa tomando a mesma decisão, Senhor, eles entenderam, meu Deus, que distante de ti nada poderemos fazer. Senhor, esses corações sairão daqui hoje alegre, esses corações sairão daqui hoje transformado, esses corações sairão daqui hoje, Senhor, transbordando de alegria, porque não procurarão mais, já encontrou, Senhor, já encontrou com o Salvador, já encontrou com o Libertador, já encontrou com a esperança viva, a esperança do mundo, Senhor, é uma nossa esperança, é Cristo. Cristo abraça esta alma, Cristo liberta esta vida e transforma pelo poder da tua palavra. São vidas que com lágrimas te clamam neste momento em casa, por intermédio desta transmissão, por intermédio, Senhor, deste rádio, estende as tuas mãos e dai a tua libertação. É o que eu te peço e te agradeço, em nome de Jesus, diga amém. Deus te abençoe, meu irmão. Fique em paz, Jesus tem algo melhor para ti, viu? Deus te abençoe, meu jovem. Deus te abençoe, senhora. Não volte a sentar, deixa o nome de vocês. Jesus já deu vitória para esta jovem, viu, meu irmão? Deus te abençoe, Senhor. Ajuda ele, conduz ele ali, deixa o nome de vocês. E a igreja pode bater palma e dar glória para Jesus. Quem fica feliz por estas almas pode glorificar a Deus.
No rodapé do vídeo já está disponível. Isso, nós temos um e-mail, queraceitarjesus@pda.com.br, e temos também o WhatsApp, DDD 11 950 94 4645. Tome a melhor decisão, se entregue a Cristo, manda sua mensagem que a nossa equipe já está disponível para te ajudar. Posso ouvir um amém da igreja? Quem está feliz com Jesus, diga glória a Deus. Vamos ficar em pé mais uma vez, queridos irmãos. Agora chegou o momento de nós ajudar a casa de Deus. Quem ajuda a obra de Deus, diga amém. E quem tem recebido bênçãos de Deus, diga amém. Já fica em pé que eu quero orar por você e eu quero fazer um voto. Livra-me do mal. Quem quer que Deus te livra do mal, diga glória a Deus. Quem quer que Deus te livra das pestes, diga glória a Deus. Das pragas, diga glória a Deus. Nós vamos fazer um clamor agora com o Brasil, com o mundo todo. Livra-me do mal. Diga, livra-me do mal. Quem quer que Deus te livra do mal? Quem quer que Deus te livra do mal? Irmãos, fazer o bem são pouca gente, mas para fazer o mal tem muita gente. Tem muita gente que está tentando de todas as maneiras ver você no fundo do poço. Queima ele ou deixa ele? Então nós vamos fazer um voto para nós e para a nossa família. E Deus dará o livramento. Quem crê que Deus dará o livramento? A Bíblia diz no livro de Jeremias, pelejarão, mas não prevalecerão, porque o Senhor é contigo para te livrar. Quem crê que Deus está contigo? Quem crê que Deus está contigo? Então sai do teu lugar e vem pegar esse voto aqui. Livra-me do mal, Senhor. Diga, livra-me do mal. Livra-me do mal da inveja. Livra-me do mal, Senhor. Vem. Vem fazer esse voto. Pega nas tuas mãos agora. Deus vai te livrar do mal. O mal que te persegue já caiu por terra. O coração maldoso queria ver você no fundo do poço. Isso não vai acontecer, porque Cristo vai te livrar. Diga, livra minha casa, Senhor, livra minha família. Nós vamos pedir livramento, livramento. Quem quer livramento já pegou o voto. Quem quer livramento já segurou o voto nas mãos. Quem quer livramento já está entendendo. Recebe, minha irmã. Quem quer livramento já está entendendo que hoje Deus vai te livrar. Livrar do mal, diga, Deus vai me livrar do mal. Livra minha casa, livra minha família, livra o meu lar. Quem quer que Deus livra? Pega mamãe, pega vovó, pega para Deus livrar o neto, livrar o filho. Deus vai livrar a casa agora, diga, livra, Senhor. Quem quer que Deus livra já está com o voto na mão. Olha aí que coisa tremenda, voto na mão, Jesus no coração e o Chico Tripa com a cara arrebentada no chão. Diga, queima ele, Jesus. Jesus já está trabalhando na vida de cada um de vocês. Levanta o voto, levanta o voto. 1.000 cairão ao teu lado, 10.000 à tua direita, e tu não serás atingido. Quem crê, diga amém. Deus vai te livrar do mal agora. Quem crê que Deus vai livrar, diga amém. Irmãos, ontem eu ouvi um testemunho de um rapaz que muito me chamou a atenção, e eu cheguei em casa, eu fiquei pensando naquele testemunho. Ele disse que trabalhava num determinado local e de repente esse local, a caixa d'água foi tomada por ratos. E as pessoas foram tomando água no período da semana e começaram a sentir um cheiro naquela água. Aí de repente começou um a adoecer, dois a adoecer, três a adoecer. Ele disse assim: pastor, nós somos em 12 dentro da empresa. 10 adoeceu e eu e mais uma pessoa não adoeceu, pastor. E eles estão perguntando o que foi que aconteceu. Os 10, leptospirose, daí por diante, deu um problema, estão internados. E nós, pastor, nada aconteceu, fizemos exames, não constou nada. Pastor, eles estão perguntando, eu respondi para eles. Toda sexta-feira eu estou na sede mundial pedindo para Deus me livrar do mal. Ele disse, não é possível que você receba. Ele falou, recebi o livramento, não tenho nada no meu sangue, nem na minha urina, nem no meu corpo, e os outros 10 estão internados, e aquele que não foi atingido é porque eu levei um voto para ele também, pastor. Está vendo como Deus livra, meu irmão? Deus livra a água que você está bebendo, Deus livra o alimento que você está se alimentando, Deus livra você pelas ruas que você está passando, pelos ambientes onde você entra. Quem crê que Deus
dá livramento. Deus dá livramento ou não dá? Deus dá livramento ou não dá? Deus vai te livrar, livrar tua casa agora. Vamos, São Paulo. Nós recebemos livramento de Deus agora. Deus está livrando você nesse ar que você está respirando. Outro dia eu fui num determinado local. Quando eu cheguei lá, a moça falou para mim, você não está sentindo? Eu falei, sentindo o quê? Ele falou, um cheiro de gás. Eu falei, não estou sentindo não. Ela falou, já estou até tonta aqui com esse cheiro de gás. Eu falei, não estou sentindo não. Eu falei, é Deus livrando. É Deus livrando. Deus livra ou não livra? Livra ou não livra? Então levanta para Deus que nós vamos orar. Ih, pastor, eu não tenho dinheiro, não tenho voto. Queria ajudar. Levanta suas mãos que Deus vai te abençoar e vai te livrar também. Quem crê que Deus dá livramento? Você que está em casa, no rodapé do vídeo, nossa equipe muito eficiente, equipe de GC já liberou para vocês aí, ó. A chave Pix, o QR Code, já mira o teu telefone, já ajuda a casa de Deus. Nós estamos no mês missionário. Quem é missionário aí? Quem é missionário aí? Todos nós somos missionários porque somos ofertantes. Você não pode ir, mas tem um missionário que está no campo ganhando alma para Jesus. Então levanta para Deus. Você que está em casa pode ajudar a casa de Deus agora. Peça para Deus te livrar do mal agora. Deus vai te livrar da mortandade que assola o meio-dia. Deus vai te livrar das pestes e das pragas. Deus vai te livrar. Então começa dando glória, glória, glória, glória. Ih, está fraco esse glória, tem que ser com mais fé. Começa dando glória, glória, glória. Livra, meu Deus, esta igreja. Livra, meu Deus, este povo. Livra, meu Deus, esta nação, Senhor. Livra os nossos vovós, as nossas vovó. Livra, meu Deus, agora, Senhor, aqueles que estão hospitalizados entre a vida e a morte, ó Deus, Senhor.

0: pode livrar, o Senhor pode guardar, ó Deus, guarda mesmo o teu povo, guarda o teu povo, Senhor, que está, Senhor, em viagem, guarda o teu povo, meu Deus, que está neste momento em perigo, ó Deus, Senhor, livra, guardando, protegendo e abençoando para a tua glória, é o que eu te peço e te agradeço, e a igreja diz amém. Pode colocar dentro do alfoli, os nossos colaboradores já vão passar o voto para o sétimo dia desta campanha, aonde a bênção vai ser completa. Enquanto você vai entregando, a minha esposa vai louvando a Deus com um hino bem bonito, pode distribuir os votos. No próximo sábado, o pastor vai estar aqui, pastor Jorge, no sétimo dia desta campanha, entregando esta campanha a Deus e Deus trazendo vitória. Quem crê assim, diga glória a Deus. Você sabia, irmãos, deixa eu contar uma coisa para você e você não vai contar para ninguém. No sétimo dia é o dia de dar o grito da vitória. Quem sabe disso? Quem sabe disso? O sétimo dia é o dia de dar o grito da vitória. Por isso que o inimigo vai lutar, mas você vai vir pisando na cabeça do inimigo no sétimo dia e vai receber o que Deus está preparando para te dar. Então pega o voto e vamos de louvor, aplausos para Cristo.
1: Glória a Deus, aleluia. Cumprimento o povo de Deus presente com a paz do Senhor Jesus, amém? Pode louvar o Senhor com palmas bem alegre, aleluia. Vamos louvar ao Senhor com louvor que todos sabem, amém? Todos podem me acompanhar bem alegre.

0: Deus. Dia 22 é um dia que você não pode perder. Nós estaremos celebrando o dia de semear. Quem semeia? Quem semeia? Quem semeia com choro, colhe com alegria, a Bíblia diz. Então você vai pegar esse voto aqui, os nossos irmãos. Estou conhecendo eles que eram membros aqui da sede mundial. Esse aqui me ajudou muito aqui. São ali da Casa de Repouso da Fundação Reviver. Estão aqui cultuando conosco. Está ali duas representantes também que estão apoiando eles, acompanhando eles. Isso aí é um trabalho da Fundação Reviver, queridos irmãos. E a Fundação Reviver tem ajudado os nossos vovôs. Está aí, ó. Que coisa linda, está vendo? Que bênção. Hoje eles vieram congregar conosco. Estão felizes ou não está? Está uma bênção lá, não está? Outro dia eu fui lá na casa lá. Eu vi lá eles tomando café com leite, comendo biscoito. Eu falei, eu vou ficar por aqui também, que aqui o negócio está bom demais, né? Aí aquele ali disse, não, pastor, aqui já é o meu lugar. Eu falei, ah, sim, né? Então vamos ajudar a Fundação Reviver. A Fundação Reviver é algo, queridos irmãos, que você contribui e Deus retribui em bênção para a sua vida. Quem está entendendo, diga glória a Deus. Então já pega o voto, está aqui ó, tudo bem cuidado, bem limpinho. Está ali as monitoras acompanhando, levando para o banheiro, trazendo para dentro da igreja, acompanhando. Isso é uma paciência muito grande com os nossos vovô. Parabéns a essas duas moças que estão acompanhando, e você vai ajudar. Quem vai ajudar? Quem vai ajudar? Então já pega o voto da Fundação Reviver. Pega o voto da Fundação Reviver, porque a idade chega para todo mundo. Chega para todo mundo. Chega ou não chega? E depois que tu chegar na idade avançada, tu vai para onde? Vai para o espírita, vai para onde, hein? Vai ficar jogado? Não, não, não. Nós temos um local que Deus preparou para nós. Por isso que nós temos que contribuir e ajudar para que esta obra não venha parar. Você que está em casa, ajude a Fundação Reviver, já forme as suas caravanas. Dia 22 nós iremos apresentar um pouquinho do que a Fundação Reviver tem feito. Não somente a Fundação, mas a Associação Reviver Help tem ajudado muitas pessoas. Vocês perceberam que diminuiu o número de pessoas em situação de rua? Perceberam, meu querido irmão? Porque é o trabalho da Casa Aberta. Todos os dias, manhã e tarde, são mais de 30 pessoas que estão sendo acompanhado pela Fundação Reviver e pela Associação Reviver Help em um projeto Casa Aberta. Levanta para Deus, levanta o voto, prepara o seu voto, faça com Deus, ajude a casa de Deus, que Deus vai ajudar você. Então começa dando glória, glória, glória. Clama a Deus agora que Deus te dará uma vitória. Esta semana é a semana da vitória. Passa o voto da Fundação Reviver. Passe o voto da celebração. Isso, Senhor meu Deus, aqui estamos orando e apresentando nas tuas mãos. Tu és o Deus que abençoa. Abençoa, Senhor, os nossos vovós. Abençoa, meu Deus, a tua igreja que tem contribuído. Abençoa, meu Deus, a diretoria da Fundação Reviver, da Igreja Deus e Amor e da Associação. Meu Deus, o Senhor pode estender as tuas mãos e garantir a tua bênção de uma forma especial, honrando a nossa fé e garantindo a grande vitória, em nome de Jesus, diga amém. O Espírito de Deus me revela 45 pessoas. Eu via Jesus passando uma gota do sangue dele nos seus joelhos. O Senhor está dizendo que ele está restaurando hoje. Aquele inchaço que você tinha não vai ter mais. Levanta a mão e vem para cá, vem para cá, já vem para cá que nós já vamos fazer a oração da fé. Vem, o Espírito de Deus me revela 17 pessoas. Hoje você disse, Senhor, eu vou até a tua casa e não saio de lá com as minhas mãos vazias. Eu vejo Deus te dando 3 bênçãos nesta tarde, um livramento para uma pessoa da tua casa. Eu vejo Deus acrescentando seus anos de vida e prosperando naquilo que você pediu. Levanta as mãos e vem, levanta as mãos e vem, vem, vem, vem, vem para cá, vem para cá. 91 pessoas, Jesus está hoje abrindo uma porta para você. Jesus não me diz que porta é, mas é uma porta que vai ser um testemunho grande que você vai dar. Cadê você com a mão levantada? Levanta as mãos, causa na justiça. Vem, vem, vem, vem. Jesus está curando 7 pessoas aqui que sofria de uma enfermidade na sua coluna. Você mesmo disse: Senhor, eu não aguento mais. Se for para me viver assim, eu prefiro morrer. Cadê tu? Já levantou a mão, já levantou a mão, já levantou a mão, levantou a mão, ficou no banco, perdeu o que Deus está preparando aqui na frente. Vem para cá. O Espírito de Deus me revela 119 pessoas levando uma bênção para uma pessoa da sua casa. Você disse:
1: aquele que supre a semente ao que semeia e o pão ao que come, também lhe suprirá e aumentará a semente e fará crescer os frutos da sua justiça. 2 Coríntios 9:10. 2026, o ano do renovo.
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3: Diz a Bíblia em Romanos 10:17: a fé vem pelo ouvir a palavra de Deus.
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Glória a Deus. Vamos ficar em pé, meus irmãos. Agora é a hora do milagre. Agora é a hora do milagre. Quem crê no milagre, diga glória a Deus. Quem crê no milagre, diga glória a Deus. Já fica em pé. Quem pegou o voto para o sétimo dia, já abre ele, que Deus vai te dar uma semana de vitória. Uma semana de... Uma semana de... Quem quer uma semana de vitória já está com o voto nas mãos. Passa lá, irmãos, já pega o voto da Fundação Reviver. Quem gosta de festa, diga glória a Deus.

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Olha, ouvintes, que a graça, a paz e o amor de Deus continue reinando em vossos corações. Quem tem o imenso prazer de falar com vocês é o seu irmão em Cristo, Pastor Antônio dos Santos. Este programa, ele tem como órgão oficial da Igreja Pentecostal Deus e Amor, que tem o seu fundador, o nosso saudoso missionário Davi Miranda. Na presidência, na direção geral, está a cargo da serva de Deus, a nossa irmã Erini Miranda. O Templo da Glória de Deus está localizado na Avenida do Estado, 4568, Liberdade, São Paulo, capital. E a nossa sede estadual aqui do Rio de Janeiro está localizada na Rua Senador Pompeu, no número 27, bem aqui no centro do Rio de Janeiro. Lembrando a todos, nós temos cultos aí em 6 horários, 7 da manhã, 9, 11, às 13, 15 e também no horário das 19 horas. Quero desejar a todos uma excelente tarde, muito abençoada, na presença do nosso Deus.

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0: Deus abençoe, ouvintes. Neste momento, passando aqui para convidar a todos vocês para este domingo. É o prosseguimento da campanha da restituição. Deus tem abençoado o povo, uma campanha que tem impactado vidas, lares e famílias. Você sabe que esta campanha está baseada no livro de Jó, onde Deus trouxe a restituição. Restituiu saúde, restituiu a sua família, restituiu os seus bens. É para você entender que Deus tem poder da restituição. Eu quero convidar você, a sua família, para estarem conosco neste domingo. São três horários, 7 da manhã, às 9 e também às 11 da manhã, a campanha da restituição.
1: Você que não falava mais em mistérios com Deus, fale agora. 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
0: É, eu tenho certeza, Deus, ele tem uma palavra para o nosso coração. Venham participar. Venham ouvir a palavra do nosso Deus. E no horário das 9 da manhã, vai estar presente conosco o presbítero Apolo Alexandre, que também estará ministrando a palavra do nosso Deus.
2: Enquanto Josafá orava, a Bíblia diz que Deus deu uma revelação para um profeta chamado Jaaziel. Jaaziel, cheio do Espírito Santo, trouxe a resposta de Deus para Josafá, dizendo: Josafá, Deus acabou de me dar uma revelação agora. Deus acabou de me dar uma profecia agora. Eis que Deus manda te dizer que nessa peleja não tereis que pelejar, parai e veja o grande livramento para com Judá e Jerusalém. Deus já entrou na guerra, Deus já entrou na guerra, Deus já entrou na guerra, Deus já entrou na guerra. Meu irmão, Deus te trouxe aqui para dizer: fica tranquilo que eu já entrei nessa batalha hoje, nessa batalha hoje, nessa batalha hoje.
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0: Olha, ouvinte, eu tenho certeza que você não vai perder tempo. Você vai ganhar tempo aqui aos domingos. Vai sair da sua casa para ouvir uma boa palavra da parte de Deus. Deus tem prazer em falar com você. E nos domingos também, Deus tem confirmado libertações. Deus tem confirmado milagres. Venham participar. Eu tenho certeza que neste domingo a mão de Deus vai operar na sua vida e você vai glorificar o nome do Senhor.
4: O Espírito de Deus, que não se engana, revela aqui entre nós um demônio escondido. E esse demônio escondido recebeu um trabalho de magia. E esse trabalho foi feito com a cabeça de um animal. Muito sangue foi derramado, pedindo a morte dessa pessoa. E por esses dias, essa pessoa tem sentido uma angústia muito grande dentro de si. Ela não tem paz nem para dormir, porque o nome dela está debaixo da cabeça desse animal. Jesus vai jogar por terra esse demônio agora. Fecha os olhos aí agora. Fecha os olhos aí agora. Ô Satanás, você que está aí no corpo dessa pessoa, você que atende pelo nome, olha aí, já caiu já, grita, queima ele, Jesus. Grita, queima ele, Jesus. Olha aí, já caiu já, grita, queima ele, Jesus. Grita, queima ele, Jesus. Grita, queima ele, Jesus. Grita, queima ele, Jesus. Grita, queima ele. Grita, queima ele, Jesus. Grita, queima ele, Jesus. Olha aí, meu Deus do céu. Meu Deus do céu. Meu Deus do céu. Grita, queima ele, Jesus. Ô Satanás, é você que está com o nome dela na cabeça desse animal, Satanás?
5: Sim, sou eu.
4: É você, espírito maligno?
5: Ela é um Deus vivo.
4: Ah, é uma
5: serva. Ela é uma que me deu o seu lar.
4: E você vai sair da vida dela. Grita, queima ele. Meu Deus do céu. Diga comigo: todo mal, toda obra do inferno, toda obra do diabo, toda obra do mal, levanta a mão e grita. E grita. E grita. Em nome de Jesus.
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0: A mão de Deus tem se movido no nosso meio aos domingos. Que coisa tremenda! Vidas sendo libertas, vidas sendo restituídas, restauradas pelo poder de Deus. As pessoas têm testemunhado, ouvinte. As pessoas têm contado a bênção. Nós vamos acompanhar agora, porque as pessoas saem de casa, ouve a palavra, recebe a oração da igreja e, claro, essas pessoas vão testemunhar. Aumente o volume do seu rádio e vamos acompanhar o que Deus vem realizando nesta campanha da restituição.
5: Hoje da glória a Deus, pastor Apolo, libertação total na campanha. Aqui está o nosso irmão, 46 anos no vício do cigarro. Semana passada, no propósito com Deus, ele perdeu completamente o desejo de fumar e hoje completamente liberto para a glória de Deus.
4: Meu Deus, seu nome, meu irmão?
6: Almir.
4: Quanto tempo no vício?
6: 46 anos.
4: Vício de quê?
6: Do cigarro.
4: 46 anos?
6: Eu vim na campanha, fiz um propósito com Deus, eu larguei o cigarro, não fumei mais até hoje, e glória a Deus, não vou fumar nunca mais.
4: E nunca mais vai fumar em nome glória de Jesus.
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0: A presença de Deus tem sido notória no decorrer desta campanha. Deus está operando aos domingos. Você não vai ficar de fora. Eu sempre costumo falar, ficar de fora é perder as bênçãos de Deus. Venham para cá, Deus quer restituir o que você perdeu. Eu sei que eu falo com pessoas que ao longo dos dias, dos meses e até anos, você vem sofrendo perdas na sua vida. Talvez a saúde, talvez a família, quem sabe os seus bens. Mas você vai estar neste domingo diante de um Deus que é poderoso para restituir na sua vida. Rua Senador Pompeu, número 27, aqui no centro do Rio de Janeiro.
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7: Aquele que supre a semente ao que semeia e o pão ao que come, também lhe suprirá e aumentará a semente e fará crescer os frutos da sua justiça. 2 Coríntios 9:10. 2026, o ano do renovo.
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0: Lembrando a todos que será nesta segunda-feira o nosso culto doutrinário, o nosso culto de ensino da palavra de Deus. E eu quero, neste momento, reforçar este convite a toda a membresia da nossa Igreja Deus e Amor, aqui da nossa sede estadual da Senador Pompeu. E você também, que está aí no bairro, você que está longe, mas você gosta da palavra e queira participar. Olha, ouvintes, uma igreja que senta para ouvir a palavra é uma igreja que não é enganada, é uma igreja que ela prossegue caminhando rumo à Nova Jerusalém. Uma igreja forte, uma igreja que resiste o mundo, o diabo, o pecado. É esta igreja que senta para ouvir, para receber a palavra de Deus. Presente conosco o presbítero Apolo Alexandre, que também estará ministrando a palavra do nosso Deus.
9: Hoje trouxe aqui para te dizer que nem toda palavra você precisa crer, nem toda voz você precisa acreditar. Para de ficar ouvindo gente que não tem a fé que você tenha, a certeza que você tenha, mas só tá aí para falar coisas, para te deixar para baixo, para te humilhar. Quantas pessoas estão perto de gente que está acabando com teu psicológico, pessoas enviadas pelo diabo para fazer você crer que a tua vida acabou. Aquele homem começou a entender: peraí, essas vozes negativas não são aquilo que Jesus está dizendo. As palavras negativas não vêm da parte de Jesus, porque Jesus está ali e ele está dizendo: eu sou a verdade, eu sou o caminho, eu sou a luz do mundo, eu sou a videira verdadeira, eu sou a água da vida, eu sou o pão da vida. Só quem crê que ele é, levanta a mão e adora ele.
0: Deus, ele tem uma palavra para o seu coração. Eu tenho certeza, ouvinte, você vai sair daqui fortalecido na presença de Deus. A palavra de Deus nos alimenta, nos instrui, nos fortalece, guia os nossos passos. O salmista chega a afirmar: lâmpada para os meus pés é a tua palavra e luz para o meu caminho. Uma pessoa que anda iluminada pela palavra de Deus, essa pessoa tem o rumo, tem a direção certa para onde ela vai. Olha, ouvintes, e todas as segundas-feiras, após a pregação da palavra, aquela oração pedindo a Deus para renovar a igreja, o Espírito Santo tem derramado porção dobrada e também tem batizado pessoas todas as segundas-feiras.
9: Vai, vai, vai, vai, vai, vai, vai, vai, vai, vai, vai, vai, recebe aí, recebe o renovo de Deus aí, recebe a força de Deus aí, recebe a autoridade de Deus aí. Você que está em casa, recebe aí, você que está em casa, recebe aí, recebe de Deus poder, recebe de Deus virtude, recebe de Deus autoridade, recebe de Deus unção para pisar na cabeça do diabo, para pisar na cabeça de Satanás. Recebe o fogo da glória de Deus, o fogo da glória de Deus, o fogo da glória de Deus. Oripalababa candarai, ricalabasturianda labaia, ricalabasteriri clama labada candarabasteri clama. E palavra da candarabas, queriririririri, canalabai. E palavras, tebe a candarabas, turianda. E palavras, teriririririri, canalabai. Recebe mais, mais, mais, mais, mais, mais. Recebe mais, mais, mais, mais, mais. A Dona Bezek não te para. A Dona Bezek não te para. A Dona Bezek não te para. Tem gente recebendo o dom de revelação aí, olha lá, tem gente recebendo o dom da palavra aí, tem gente, meu Deus do céu, deixa Deus abrir teus olhos espirituais, deixa Deus abrir teus olhos espirituais, começa a contemplar a nuvem de glória que desceu aqui, ó, a nuvem de calaba da candaraia. Receba fogo, receba fogo, receba fogo, receba fogo, receba fogo, receba fogo para vencer o diabo, para vencer Satanás, para vencer o inferno, para vencer a pombagira, para vencer o tranca-rua. Recebe, recebe, recebe, recebe, meu Deus do céu, meu Deus do céu. Quem falou que ia te ver acabado, destruído, hein? Quem falou que ia te ver frio na fé? O diabo falou: ela vai parar de dar glória, ela vai parar de sentir a presença, ele vai parar de falar língua estranha. Recebe a autoridade do céu aí, recebe poder do céu aí, recebe graça do céu aí. Sai da caverna, deixa Deus te usar. Sai da caverna, deixa Deus te usar. Sai da caverna, deixa Deus te usar. Deixa ele te usar em profecia, deixa te usar em revelação, deixa te usar em visão, deixa te alabadácia e palabadacandarabasturiã, meu Deus, meu Deus, meu Deus, e calabadacandarabasturianda.
0: Você não pode ficar de fora. Ficar em casa é perder tudo isso. O Espírito de Deus tem renovado, tem batizado, tem derramado porção dobrada. As pessoas têm sido capacitadas pelo Senhor a cada segunda-feira. E também, ouvintes, é o prosseguimento da campanha Jesus Salva o Meu Lar. Olha bem, é o culto de ensino, culto doutrinário, culto de avivamento e o culto voltado à salvação da família. Todas as segundas-feiras, essa oração, a oração para Jesus entrar no nosso lar e alcançar toda a nossa família.

fique em casa, venham participar conosco, venham ouvir a palavra, receber o poder, o avivamento do Espírito Santo e também clamar a Deus pela salvação da sua família. Nesta segunda-feira, no horário das 19 horas, Rua Senador Pompeu, no número 27, aqui no centro do Rio de Janeiro.

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2: O amor é paciente. O amor é bondoso. Não inveja. Não se vangloria. Não se orgulha. 1 Coríntios 13:4.
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0: Neste momento eu quero falar com todos os dizimistas da Casa de Deus. Você que é membro, você que é um simpatizante. Eu sei que tem pessoas que não são nem membros da nossa igreja, mas são dizimistas fiéis. Vem até a livraria da nossa igreja, devolve o seu dízimo. Outras pessoas que faz aquela transferência bancária, faz um Pix, porque você entendeu o reino de Deus aqui na terra e você tem abrido o seu coração e estendido as mãos e ajudado. Deus te abençoe, meus irmãos. Estou aqui neste momento para levar uma palavra de gratidão até vocês. Que Deus continue abençoando muito, muito mesmo, a vida de vocês que tem realmente dizimado na casa do Senhor. Vocês sabem que isso para vocês é um privilégio poder contribuir, colaborar no crescimento do reino de Deus aqui na terra. E vocês fazendo isso, Deus garante sempre a proteção do vosso patrimônio. O devorador não vai devorar os seus bens, não vai tocar no seu dinheiro, não. Deus garante a segurança total de todos os seus bens. Muito obrigado, meus irmãos. Muito obrigado por estar contribuindo, estar ajudando sempre nas manutenções da casa de Deus. E eu quero aproveitar este momento e fazer uma pequena oração por vocês. Pedir a Deus para continuar multiplicando aí o seu salário, abençoando todo o trabalho das suas mãos.
1: O Senhor Jesus nos promete em sua palavra no livro de João, capítulo 14, versículos 13 e 14.
2: E eu farei o que vocês pedirem em meu nome, para que o Pai seja glorificado no Filho. O que vocês pedirem em meu nome, eu farei.
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0: Senhor meu Deus e meu Pai, é no nome do Senhor Jesus Cristo, mais uma vez, ó Deus, eu quero te louvar por tudo, Senhor. Quero te louvar pela vida de cada dizimista fiel da tua obra. Meu Deus, a vida de cada membro, de cada simpatizante, cada visitante, as pessoas, meu Deus, que já entenderam, ó Deus, o reino do Senhor aqui na terra. São pessoas, Senhor, que têm abrido seus corações e também estendido as mãos para ajudar a tua obra. Visita mesmo neste momento a vida de cada dizimista fiel, aqueles, meu Deus, que quem sabe não tem nem condição de vir na igreja, porque estão longe, mas são pessoas que têm feito aquela transferência bancária, têm feito um Pix e contribuído, tem devolvido a décima parte de tudo quanto o Senhor tem dado a elas. Visita essas pessoas, meu Deus, abençoando o seu trabalho, abençoando o trabalho das suas mãos, multiplicando também, ó Deus, o seu ganho, multiplicando o seu salário e garantindo a proteção de todos os seus bens. Visita neste momento a membresia, Senhor. Ó Deus querido, todos aqueles que são fiéis ao Senhor, que têm devolvido também o seu dízimo na casa do Senhor para manutenção. É por isso, ó Deus, que o Senhor tem salvado almas através de cada contribuição. Missionários têm sido enviados, ó Deus, de leste a oeste, de norte a sul, ó Deus, dentro do nosso Brasil, ó Deus, no exterior, que tem levado a boa semente, e cada dizimista, meu Pai, faz parte desta grande obra, porque tem contribuído no teu reino, tem contribuído na salvação das almas. Senhor da glória, Repreende mesmo os espíritos devoradores, meu Pai, a miséria, as obras da inveja. Arranca de dentro desta casa as enfermidades, meu Deus, que tem consumido o físico desta pessoa. E tem também, ó Deus, tirado do salário para compra de remédios. Senhor da glória, que haja bonança, que haja prosperidade e a proteção na vida deste dizimista, Senhor. É o que eu te peço e também te agradeço no nome de Jesus. Deus continue te abençoando. Você que é um dizimista fiel, nós estaremos aqui orando constantemente por você, pela sua família, para que Deus possa continuar aí, multiplicando o seu salário e também protegendo o seu patrimônio. Deus abençoe, meus irmãos. Continue sendo fiel a Deus, que Deus vai continuar também sendo fiel com todos vocês.

0: Muito bem, amados ouvintes, que Deus abençoe a você, meu irmão, minha irmã, e eu quero neste momento chamar a vossa atenção para logo mais, nesse domingo. É, Deus tem bênção, Deus tem vitória. É domingo da restituição de Deus, domingo que Deus vai estar fazendo algo tremendo na vida de pessoas que vai estar comparecendo a este lugar, Rua Senador Pompeu, número 27, o endereço para você receber a restituição de Deus. Olha só, 7 horas da manhã, vamos já ter o nosso irmão pastor Raimundo Paraguaçu, e vai estar orando, e vai estar ministrando a palavra de Deus, e Deus vai estar falando contigo. Se eu fosse você, não perderia não, vem estar conosco, você não crente, você de outro ministério, você da Igreja Pentecostal Deus de Amor, é o nosso convidado para estar conosco, recebendo a bênção de Deus. Pastor Raimundo, Deus tem usado ele de maneira tremenda, maravilhosa, e com certeza não vai ser diferente, logo mais nesse domingo. E nós vamos neste momento estar ouvindo aí Deus usando o nosso irmão Raimundo Paraguaçu.
1: Nem eu te condeno. Vai e não peques mais. Vai, se arrependa, se converta, se conserta. Não volte a cometer o que você cometeu, porque eu te perdoo, mas não volte a fazer de novo. Se arrependa, tome um novo rumo na sua vida. Essa mulher, meus irmãos, ela se tornou uma seguidora do Senhor Jesus. Aqui não está dizendo qual é o nome dela, mas ela seguiu Jesus até o último dia de Jesus na face da terra. E talvez alguém chegava para ela e dizia para ela: por que que você segue este homem? Por que que onde ele está você vai junto com ele e com a multidão? E ela tinha a palavra na ponta da língua: ele me salvou, ele me perdoou, ele me tirou da morte, ele me deu vida, ele me restaurou.
0: É, ouvinte, que coisa linda, que coisa tremenda, você não pode perder, porque Deus vai estar falando ao teu coração. Deus vai impactar a sua vida com a palavra santa que vai estar vindo diretamente do céu para o teu coração. É logo mais, neste domingo, é às 7 da manhã, o nosso irmão Raimundo Paraguaçu vai estar ministrando a palavra de Deus, e Deus vai estar impactando a sua vida com o poder dos altos céus. E olha, você sabe que quando se fala de Deus e amor, fala de milagre. Nós vamos agora acompanhar Deus usando também o pastor Raimundo nas revelações profundas e milagre de Deus acontecendo.
2: É milagre, pastor Raimundo, Deus operando aqui nessa manhã. Essa irmã acabou de falar comigo que desde o ano novo eu estava passando muito mal. Chegou aqui passando mal, mas após a revelação do Espírito Santo, as dores foram embora, a enfermidade sumiu e ela está completamente curada. Para a glória de Deus, quem crê que Jesus cura, levanta a mão e dá glória.
1: Minha irmã, qual o seu nome?
3: Meu nome é Cristina.
1: Qual foi o milagre, irmã Cristina?
3: O meu milagre, eu passei muito mal. Ontem eu vim para a igreja, me arrastando, passando mal dentro do ônibus. E eu falei: Senhor, não aceito isso, Senhor. Porque eu decidi ir para a igreja. E eu falei: Senhor, não aceito isso. Eu vou me arrastando, nem que eu vou me arrastando, eu vou para a igreja. Quando chegou, pastor, ontem eu comecei a desmaiar, passando mal. E hoje também a mesma coisa. Eu vim me arrastando, cheguei quase ainda agora e me arrastando. Eu falei: Senhor, eu não aceito. Cheguei aqui, pastor, estou curada, em nome de Jesus.
1: Sumiu os sintomas, sumiu tudo.
3: E a minha vontade não era nem de ficar dentro da minha casa.
1: Meu, tá curada, minha irmã. Quem curou a senhora?
3: Jesus me curou.
1: Vale a pena fazer a campanha.
3: Em nome de Jesus.
1: Quem pode aplaudir Jesus pelo milagre que a nossa irmã recebeu?
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0: Que lindo, ouvinte, o que Deus está fazendo na Igreja Pentecostal Deus de Amor. Se eu fosse você, eu não ficaria de fora, não, porque se você não vir, É você estar falando não para o milagre de Deus que vai estar acontecendo na sua vida. Já está preparado? Venha receber, venha tomar posse dessa bênção, dessa vitória, porque o Senhor, que é o grande interessado, está falando em teu coração neste momento. Venha para cá, Rua Senador Pompeu, número 27, o endereço da bênção, o endereço da vitória. Venha aí no seu carro. É, aqui tem um amplo estacionamento, você está estacionando o seu carro, recebendo a bênção de Deus. 7 da manhã, Pastor Raimundo Paraguaçu vai estar pregando a palavra de Deus e orando em teu favor, e Deus usando ele de uma maneira tremenda e maravilhosa. E olha só, às 9 horas da manhã, vai ser às 7, às 9 horas da manhã, também o nosso irmão Pastor Apolo vai estar ministrando a palavra de Deus. E como Deus tem usado o Pastor Apolo, e com certeza não vai ser diferente logo mais nesse domingo. E nós vamos neste momento estar acompanhando também o nosso irmão Pastor Apolo sendo usado nas mãos do Senhor nosso Deus.

0: escolheu Davi para honra, Deus escolheu Davi para ser vencedor. Porque pregador, porque Deus tem esse jeito de escolher quem é mais humilhado, de escolher quem é mais rejeitado, de escolher aqueles que ninguém acredita nele, aqueles que ninguém dá importância nele, aqueles que alguém olha e vê, esse daí não tem como chegar a lugar nenhum. É esse que Deus escolheu para vitória, é esse que Deus escolheu para tomar posse de grandes conquistas, é esse que Deus escolheu para honrar nessa terra. Quando Jessé vê o profeta Samuel, ele começa a apresentar todos os seus filhos e a dizer: está aqui os meus filhos, esses são guerreiros, esses são valentes. O profeta Samuel começa a olhar e a dizer: de fato, são belos os filhos de Jessé, são formosos os filhos de Jessé, entre eles com certeza alguém vai ser levantado como rei de Israel. E Deus começa a palestrar com Samuel, dizendo: Samuel, você está muito enganado. Samuel, você está elogiando pela aparência, você está vendo pela aparência, mas eu não vejo como o homem vê. O homem pode ver o que está de fora, mas eu vejo o teu coração, eu vejo, eu conheço o coração do homem.
1: Que maravilha, ouvinte, olha aí, Deus falando através da sua santa palavra. Olha, não vai ser diferente o que Deus vai estar fazendo logo mais neste domingo, usando o pastor Apolo nas suas santas mãos, e Deus vai estar falando ao teu coração, porque o Senhor Deus é o grande interessado em estar impactando a sua vida com esta palavra poderosa dos altos céus. Olha, vai ser algo tremendo que Deus vai estar fazendo para a glória e honra do seu santo nome, operando na sua vida, falando aí com você, meu irmão, minha irmã, que está, quem sabe, neste momento aí, é pensativo: Senhor, o que eu vou fazer? Deus tem a solução para você. E olha só, Deus vai estar usando o pastor Apolo também nas revelações do Espírito Santo, e milagre vai estar acontecendo. É, Deus vai estar fazendo tudo isso e muito mais. Vamos ouvir agora, para a glória de Deus.
2: Seu nome, minha irmã?
3: Irmã Sebastiana.
2: Irmã Sebastiana veio de onde?
3: Eu vim de Itaburaí.
2: Conte a bênção, a vitória recebida.
3: Ô irmão, nessas campanhas eu tenho recebido muita bênção. Eu tenho um filho que ele tinha o vírus da HIV, ele tinha o câncer. O médico já tinha desenganado. Nessas campanhas eu recebi a bênção. Quando o médico desenganou ele, eu falei pra ele: ah, doutor, o senhor desenganou, mas tem um ainda que ainda não fez. Foi o médico dos médicos. Aí ele me respondeu: então a senhora reza, porque aí só Deus. Falei: não, eu vou orar e eu tenho certeza que meu filho vai estar curado, para a honra e glória do Senhor. E hoje o meu filho está curado, irmão, para a honra e glória do Senhor Jesus Cristo, e está trabalhando, arrumou um emprego bom na prefeitura e está trabalhando, para a honra e glória do Senhor.
2: A enfermidade desapareceu.
3: A enfermidade desapareceu, para a honra e glória de Jesus.
2: Isso para nós, irmã Sebastiana, é algo glorioso, porque tem pessoas que, quando recebem o diagnóstico do médico dizendo que está com essa ou com outras enfermidades tão terríveis, elas até se desesperam, ficam depressivas, achando que não tem mais jeito. Mas a irmã é prova viva que Deus dá jeito, porque aconteceu na sua família.
3: Com certeza, pastor. Eu tenho prova viva. O meu filho foi desenganado e hoje ele está curado. E também eu tenho uma neta também, que com a mesma enfermidade. A minha neta tinha câncer, a minha neta tinha tudo. E hoje, para a honra e glória do Senhor, ela está curada. Casou, tem dois filhos. Louvado seja Deus.
2: Irmã, essa campanha é uma bênção.
3: Essa campanha é uma bênção. Quem tiver ao alcance da nossa voz nessa manhã, que tiver com esse mesmo problema, venha, não olha para um lado nem para o outro. Venha aqui na igreja Pentecostal Deus é Amor, que você vai receber a sua bênção, a tua vitória.
2: Deus abençoe, confirma o seu nome e da onde a irmã veio.
3: Irmã Sebastiana, eu vim de Itaburaí.
2: Vem pra cá, Rio de Janeiro, vem pra cá, Brasil.
3: Vem pra cá, Rio de Janeiro, vem pra cá, Brasil, que aqui tá a sua bênção e a tua vitória.
4: Nosso Deus, nosso Deus, poderoso é nosso Deus.
1: É, ouvinte, olha aí o que Deus está fazendo, e com certeza não vai ser diferente o que Deus vai estar realizando na sua vida também logo mais nesse domingo. Deus usando o pastor Apolo, vai ser algo tremendo que Deus vai fazer na sua vida. Você que está aí necessitado, você vai chegar e vai clamar ao Senhor, e Deus vai estar falando contigo na palavra e também nas revelações do Espírito Santo, Deus usando o pastor Apolo. E nós vamos acompanhar, como aí foi, né, o testemunho da nossa irmã Sebastiana, que você pôde acompanhar e ver aí como Deus tem realizado algo tremendo na Igreja Deus de Amor. Nós vamos agora acompanhar mais depoimento de fé, pessoas aí testificando em viva a voz, falando o que Deus tem feito e está fazendo.
4: Seu nome, minha irmã?
5: Vilma.
4: Viu de onde?
5: Eu vim da Penha, da Praia.

0: vida aqui na Igreja Pentecostal Deus e Amor?
1: Ô irmão, eu tive um infarto fulminante, caiu dentro do 350 ônibus. E ali eu tinha R$1.000 dentro da minha bolsa, tava voltando pra cá, da casa da minha filha, lá em Copacabana, na PC Isabel. E nisso eu peguei 350 ali perto da Praça 15 e pra ir embora pra casa. Mas estava me dando umas coisas horríveis dentro do ônibus. Eu só virei para um casal que estava do meu lado e falei assim: se eu tiver qualquer problema aqui, me jogue em qualquer hospital. Nisso, não demorou muito, eu caí. E ali, eles me pegaram, me levaram lá para o UPA da Penha. Porque eu falei que eles me deixassem em qualquer hospital mais próximo. E o ônibus já estava subindo o viaduto dali da Penha. Irmãos, a coisa foi tremenda, eu fiquei 10 dias internada. Mas quando o Senhor levou um vaso lá e falou comigo: ainda não é tempo de tu morrer, de tu ir comigo, eu tenho uma grande obra contigo na terra ainda. Irmãos, eu vindo aqui, porque eu falei com meu filho, eu falei com o doutor: doutor, eu quero ir embora. Aí o doutor virou para mim e falou assim: nós estamos preparando a papelada para a senhora ser transferida para outro hospital, para fazer uma cirurgia no seu coração. A senhora tem que mexer nas coronárias e no miocárdio. Eu disse: doutor, eu quero ir embora. E ele disse: então, se a senhora quer ir embora do jeito que está, então a senhora vai embora, me acompanhe. Eu acompanhei ele dentro do UPA da Penha, foi lá que eu fiquei caída lá, irmãos, na mão de um doutor que tinha 50 anos de profissão, que o Senhor já tinha preparado aquele médico para me aguardar lá naquele lugar, para me dar escape, através de Jesus.
0: E hoje a irmã está curada?
1: E hoje, irmãos, o que aconteceu? Eu pedi minha alta, ele me deu 20 papéis, me deu 20 remédios para tomar. Uns tomava um por dia e outros tomava dois por dia. Era um total de 30 comprimidos por dia. Eu disse, meu filho estava em casa, eu falei: amanhã de manhã, eu com essa perna toda inchada, quase 50 centímetros de largura, a perna esquerda, eu vou para a minha igreja, porque lá cura tudo, e eu vou ficar curada. E meu filho falou: mãe, como que a senhora vai com essa perna toda inchada? Eu disse: eu vou porque Jesus está lá me esperando para me curar. Mãe, a senhora está ficando doida. Eu não estou ficando doida, Jesus cura. Fui embora. Entrei no ônibus 355.
0: A irmã chegou aqui, então, muito enferma.
1: Cheguei muito enferma.
0: Orou a Deus e Deus se apressou e te deu saúde. E a irmã hoje está curada desse problema que a irmã teve.
1: E Jesus me curou aqui. Fui chamada por revelação que tinha uma irmã aqui que teve um problema no coração e que Jesus ia curar, que viesse aqui na frente. Eu estava lá atrás, eu levantei minha mão e perguntei: sou eu, irmão? Ele falou: é a senhora mesmo, pode vir aqui na frente. Cheguei aqui, Jesus me curou, estou aqui até hoje.
0: Não tem mais nada. Minha irmã, então a irmã pode dizer que o Senhor Jesus se apressou e te deu saúde.
1: Me deu saúde e eu estou com o saco lá guardado, enorme, com quase 0,5 metro de altura, cheio de caixa vazia, para trazer para cá.
0: Curada por Jesus.
1: Curada, graças a Deus.
0: Qual o convite que a irmã faz para essa pessoa que ouve a programação e precisa do milagre de Deus?
1: Quem precisa do milagre de Jesus, tem que fazer como o cego de Jericó. Tem que correr atrás de Jesus. Corre para cá, que Jesus está aqui. Te socorrer e te dar a cura e a vitória.
0: E essa campanha é bênção de Deus.
1: É bênção de Deus.
0: Milagre garantido.
1: Milagre garantido é para apressar a tua vitória.
0: Graças a Deus. Confirma seu nome, da onde a irmã veio?
1: Eu vim da Praça do Carmo. Eu sou a irmã Vilma.
0: Que Deus abençoe minha irmã pelo seu maravilhoso testemunho de bênção contado aqui no programa Voz da Libertação.

0: Você que está aí acompanhando, você vai ser a próxima pessoa a estar testificando para glorificar o nome do Senhor nosso Deus, como foi o caso da nossa irmã Vilma, que estava aí testificando. Você vai ser a próxima pessoa a estar contando: ah, pastor, mas eu tenho aqui uma enfermidade que ela tem me torturado, já tem anos e anos. Para Jesus não tem impossível. Então venha, porque o Senhor quer operar na sua vida. E logo mais, neste domingo, a partir aí das 10 horas da manhã, pastor Apolo vai estar orando em teu favor. E Deus vai estar operando na sua vida para a glória e honra do santo nome do nosso Deus e Pai. Nós vamos agora acompanhar mais depoimento de pessoas aí, testificando que Deus verdadeiramente está operando na Igreja Deus de Amor.
1: Seu nome, minha irmã?
2: Geuci.
1: Veio de onde?
2: Campo Grande.
1: Minha irmã veio de Campo Grande. Conte a bênção, conte a vitória recebida aqui na Igreja Pentecostal Deus e Amor.
2: A minha netinha, ela já nasceu assim. Ela nasceu com os olhos que purgava muito, muito, muito. E os médicos falaram que tinha que fazer uma lavar na vista dela. E não conseguia. Ia mais a vista dela, mas era muito pus, demais. E aqui na campanha Jesus curou.
1: Minha irmã, então a sua netinha, ela nasceu já com essa enfermidade nos olhos, que havia muito pus saindo dos olhos dela. Meu Deus do céu, sofrimento para toda a família.
2: Todo mundo ficava muito preocupado, e os olhinhos dela, um já estava ficando a ser maior e outro menorzinho.
1: Então o desespero era grande, e a irmã orou, a irmã pediu a Deus que se apressasse em socorrer essa criancinha, e Deus se apressou.
2: Apressou, e curou, está curada para a honra e glória ao nome do Senhor Jesus.
1: Hoje ela não tem mais nada.
2: Não tem mais nada.
1: Ô, minha irmã, quando a gente clama, Deus se apressa ao nosso favor, né, minha irmã?
2: Glória a Deus. O médico não estava encontrando solução. Passava colírio, mandava passar água morna.
1: Nada resolvia.
2: Nada resolvia.
1: Mas o apressar de Deus resolveu.
2: Resolveu. Glória a Deus. Aleluia.
1: Minha irmã, diante desse milagre, diante dessa vitória, qual é a mensagem que a irmã tem para passar para esse aflito, sofrido, desesperado, que ouve essa programação e precisa receber de Deus o milagre e a vitória?
2: Quem estiver sofrendo, estiver passando qualquer problema na vida, vem para a casa do Senhor. Vem, porque Deus vai dar solução e vai dar vitória, em nome de Jesus.
1: Aqui Deus se apresse da vitória.
2: O Senhor aqui se apresse da vitória.
1: Confirma seu nome e da onde a irmã veio.
2: Campo Grande, Geuci.
1: Que Deus abençoe minha irmã pelo seu maravilhoso testemunho de bênção contado aqui no programa A Voz da Libertação.
3: Conta que Jesus cura, conta que Jesus salva, conta que Jesus liberta.
0: Que maravilha, ouvinte, olha aí, Deus fazendo algo tremendo na vida de pessoas que comparecem à Igreja Pentecostal Deus de Amor. Olha, ouvinte, e eu quero neste momento orar em teu favor, para que Deus venha aí estar operando em sua vida, tirando também todos os impedimentos que você vem estar conosco logo mais. É, logo mais nesse domingo aí, você está recebendo a bênção de Deus nosso Pai. Vamos orar ao Senhor nosso Deus.
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0: Amado Deus, glorioso e poderoso Pai, neste momento, Senhor, pedimos a Ti, ó Deus, para que o Senhor venha, ó Pai, entrar com a providência divina sobre a vida, ó Pai, desse ouvinte, Senhor, que está se preparando, Senhor, para estar conosco, ó Pai. Logo mais, ó Pai, nesta manhã deste domingo, Senhor, está recebendo a bênção do Senhor. Meu Deus, quem sabe, Senhor, tem algo, ó Pai, que está, ó Pai, trazendo, ó Pai, impedimento. Ele está aí, Senhor, olhando, meu Pai, pensando, Senhor, está pensativo, não sabe se vem, não sabe se não vem. Meu Deus, o Senhor veio, ó Pai, agora tirar, Senhor, todo, ó Pai, os impedimentos. Ele vem estar conosco, ó Pai, recebendo a bênção do Senhor, ó Pai, que enriquece e não acrescenta dor. Pai querido e eterno, vem usar, ó Pai, o Teu servo, ó Pai, Raimundo, ó Pai, Sim, meu Pai, pastor Raimundo Paraguaçu, usa ele, ó Pai, às 7 da manhã. Usa também, ó Pai, o teu servo, ó Pai, pastor Apolo. É, meu Pai, às 10 horas da manhã. E o Senhor vem, ó Pai, fazer, Senhor Deus da glória, algo tremendo, Senhor, sobre a vida de cada vida, meu Pai, que vai estar neste lugar, recebendo, ó Pai, a oração, recebendo a tua palavra santa, meu Pai, e vai estar impactando esses corações, ó Deus. Pai querido, aquele que está enfermo, ó Pai, traga ele, Senhor. Aquele que está perturbado, meu Pai, quem sabe, Senhor, o diabo, ó Pai, está trazendo perturbação sobre essa vida, Pai, sobre essa casa. Essa casa, meu Pai, que está cheia, meu Deus e Pai, ó Deus de glória, ó Deus de vitória, de confusão, meu Pai. Vem colocar tuas mãos agora, vem jogar por terra, Senhor, esse espírito maligno, Senhor Deus da glória, que está lutando contra, Pai, esse casal, essa família, meu Deus. Olha aí, meu Pai, está impedido a Ti, Senhor. Eles têm clamado, meu Pai, que o Senhor venha agora, Pai, abrir, ó Pai, as portas para eles, derramando, ó Pai, a grande bênção, derramando, meu Deus e Pai, a grande vitória, para que o Teu nome seja, ó Pai, exaltado, Senhor. Como ele está, ó Pai, acompanhando, ó Pai, esses depoimentos de fé, esse seja a próxima pessoa, Pai, está testificando, Senhor, da grande bênção, da grande vitória, meu Pai. É no nome de Jesus, ó, nós clamamos, Senhor. É no nome de Jesus, ó Pai, e nós, ó Pai, pedimos, Senhor, porque temos certeza, ó Pai, como o Senhor disse em Tua palavra, Senhor, que tudo que pedis em meu nome, ó Pai, crendo, receberemos. E nós, ó Pai amado, estamos pedindo, Senhor, porque nós somos confiantemente, ó Pai, na Tua santa palavra. Esta palavra, ó Pai, que nos traz, meu Deus e Pai, o consolo. Esta palavra, ó Pai, que nos traz, meu Pai, o encorajamento, meu Pai, vai estar, ó Pai, enfrentando, Senhor, as adversidades, meu Pai. Olha aí, Senhor Deus da glória, este homem, ó Pai, ó Deus de glória, que está trabalhando, meu Pai, está, Senhor amado e poderoso Deus, pedindo, meu Pai, ao Senhor, ó Deus de glória, ó Deus de vitória, esta bênção, meu Pai, para o Pai querido, o seu lar, a sua casa, a sua família. Faça, meu Deus e Pai, glorifica o teu nome, Senhor. Usa os teus servos nas tuas mãos, ó Pai, e fala de uma maneira gloriosa, ó Pai, esse coração, meu Pai. Quantos estão chorando, meu Pai? Quantos estão, ó Pai, ó Deus de glória, sem saber o que fazer, meu Pai? Vem agora, ó Pai, entrar com a providência, meu Pai, sobre esta vida, ó Pai, sobre essa casa, esta família, meu Pai, no nome de Jesus, ó Deus. É a nossa oração a Ti, Senhor, já certo da bênção e da vitória, no nome de Jesus. Amém e amém, Senhor Jesus. É, ouvinte, aí foi a oração ao Senhor nosso Deus e Pai. E eu vou ficando por aqui, sua irmã em Cristo, Previsa Ribeiro. É, e a qualquer momento voltaremos com todos vocês, é, dentro desta programação. Fiquem todos na paz do Senhor e Salvador Jesus Cristo.

lindo, que maravilhoso. O milagre não cessou. É, você está aí acompanhando. Olha só o que Deus tem feito e o que Deus está fazendo. E com certeza

quanto sofrimento, desilusão, tristeza e angústia na sua vida, caro amigo ouvinte. Você vive chorando, pensando: Deus se esqueceu de mim, Deus me abandonou, Deus não quer mais nada comigo. Você está enganado. Deus te ama, Deus te quer bem, Deus quer abençoar a sua vida. Você está pensando em tirar a sua própria vida? Você pensa em fugir de tudo e de todos, esconder-se e dizer: ninguém gosta de mim? Você está debaixo de uma depressão. Preste muita atenção. Deus te ama, porque de tal maneira Ele enviou seu único Filho para que todo aquele que nele crê não pereça, mas tenha vida eterna. Jesus, Ele morreu. Morreu pelos teus pecados em uma cruz de dor, sofrimento e angústia, para te dar a paz e a tranquilidade. Ele mesmo disse bem claro: Eu sou o bom pastor, e o bom pastor dá vida pelas suas ovelhas. Ele chegou a dizer mais ainda: Vinde a mim todos que estão cansados e oprimidos, e eu vos aliviarei. Caro amigo ouvinte, lembre-se de uma coisa: Deus nunca vai te desamparar. Esforça-te, tem bom ânimo e venha participar de uma concentração na Igreja Pentecostal. Deus é amor e a sua vida não será mais a mesma. 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

seja Deus. Nós cumprimentamos a todos com a paz do Senhor Jesus. Que o Senhor possa lhe abençoar de uma forma especial e tremenda. Nós estamos vivendo hoje o dia 18 do mês de julho do ano do renovo, o ano de 2026. Nós estamos chegando ao final de mais um dia, mais um entardecer. E agora nós vamos falar com Deus e eu quero convidar você que está nos acompanhando para compartilhar essa transmissão ao vivo. Tenho certeza que o Senhor vai alcançar muitas vidas que precisam do toque da mão amiga de Jesus. Nós vamos terminar esse dia falando com Deus, assim como você estava aguardando nessa expectativa, para juntos nós clamarmos a Deus. Compartilhe aí essa transmissão para que muitas pessoas possam também serem alcançadas pela poderosa mão do Senhor. Eu quero compartilhar um texto da palavra do nosso Deus no livro de Salmos, a canção de número 34, o verso 17, que diz assim: os justos clamam e o Senhor os ouve e os livra de todas as suas angústias. Palavra poderosa da parte do nosso Deus. Eu quero agora clamar a Deus para que o Senhor Jesus, ele venha arrancar as angústias, arrancar as aflições e abençoar você, a sua família, o seu lar, o seu casamento. Vamos falar com Deus nesse instante. Tenho certeza que o Senhor vai tocar profundamente no teu coração. Querido Deus e eterno Pai, nesta hora tão especial, tão aguardada por milhares de pessoas, inclusive por mim também, nós nos humilhamos, nós reconhecemos a nossa pequenez, nos constrangemos diante da tua grandeza, reconhecemos as nossas limitações, os nossos pecados, Senhor, ao mesmo tempo que também reconhecemos o teu poder para perdoar pecados. Tem compaixão da nossa alma, tem misericórdia da nossa vida, Senhor, aleluia. Olha agora esse ouvinte, essa pessoa que estava nos acompanhando na programação pela rádio. Olha essa pessoa que está nos acompanhando também através de vídeo, nas redes sociais, através do YouTube. Meu Deus, que está clamando pelo perdão, dizendo: Deus, eu estou arrependido pelos meus pecados, teu sangue tem poder, teu nome, Senhor, é grande, aleluia. Se o Senhor não nos perdoar, quem é que vai fazê-lo? Por isso nós chegamos a ti em oração nesse momento, humildemente, Senhor, humildemente nos humilhando diante do teu poder, do teu nome, da tua grandeza, da tua presença temível e terrível. Ó Pai, nós te adoramos, nós te enaltecemos, nós glorificamos ao teu nome, aleluia, por mais uma oportunidade de poder entardecer, de poder terminar mais um dia, com o nome no livro da vida, com a paz nos nossos corações, com o sorriso e a alegria nos nossos lábios, a nossa consciência tranquila de nós estarmos fazendo aquilo que te apraz, aquilo que te agrada.
vivendo para a nossa família, vivendo para a tua obra, vivendo para o teu reino. Aleluia! Como é bom, Senhor, te adorar, como é bom te servir, como é bom estar na tua casa, como é bom estar na tua presença, como é bom falar contigo. É melhor um dia aqui, um dia orando com esse irmão, com essa irmã, do que 1 milhão de dias em outros lugares. Porque esse momento aqui é um momento de conexão, é um momento de total concentração. Nada tira o nosso foco, ninguém tira a nossa concentração neste momento, Pai. Porque 100% dos nossos pensamentos estão voltados para o teu trono. Aleluia! Primeiro, para nos humilharmos diante de ti. Depois, para te adorar, para te exaltar, para bendizer, Senhor, ao teu santo e bendito nome. Ó Pai nosso que estás no céu, santificado seja o teu nome, respeitado seja o teu nome, enaltecido seja o teu nome, temido, aleluia, respeitado, bendito, adorado, glorificado o teu nome para sempre, amém. Aleluia, Senhor, tu és digno da adoração, tu és digno das palmas, tu és digno dos louvores, tu és digno de toda a celebração, de toda a festa, dos enfeites, dos arranjos, da musicalidade, das homenagens. O Senhor é digno. O homem não é merecedor, porque o homem é muito limitado, mas o Senhor é eterno. O Senhor é eterno. O Senhor vive para sempre. O Senhor reina de eternidade em eternidade, porque só tu és o Deus com D maiúsculo. Só tu és o Deus com D maiúsculo. O único Deus, o Deus da nossa alma, o Deus da nossa vida, o Deus do nosso entendimento, o Deus da nossa alma, o Deus do nosso entendimento, o Deus da nossa vida. Somente tu és o nosso Senhor. Tu és o nosso único Salvador. Ó meu Pai, nós chegamos até a ti humildemente, Senhor. Nós chegamos ante a ti em total dependência, em total humilhação, nada de soberba, nada de vaidade própria, nada de vaidade humana, nada de nenhum tipo de arrogância, de prepotência, de orgulho, não, Senhor, de altivez de espírito, nada disso. Nós chegamos até a ti com a nossa mão na consciência, reconhecendo as nossas limitações e reconhecendo que tu és o Deus grande, fiel e poderoso, que está olhando agora para esse ouvinte, para esse internauta que nos acompanha, que ora conosco neste momento. Como eu disse na introdução, estava nos aguardando, estava esperando, Senhor, esse momento da transmissão para falar contigo. E é bom a gente ter o nosso momento de particularidade, assim como eu tenho os meus momentos contigo, mas também é bom saber que nós não estamos sozinhos. Isso é conceito de unidade, saber que nós estamos orando junto, Senhor, com milhares de pessoas no mesmo momento. Isso é propósito. E o Senhor se agrada de organização, de disciplina, de pessoas que tem um horário marcado, 6:30, 6 horas da manhã. As pessoas que oram todos os dias, no período do almoço, no meio-dia. Aquelas que fecham o dia entardecendo com Deus, e elas oram conosco aqui, Pai, nessa programação, nessa transmissão. Aleluia, Senhor, nós queremos engrandecer o teu nome, louvar o teu nome e te agradecer por tudo. Te agradecer pela diretoria da Igreja Deus e Amor. Te agradecer, Senhor, pela vida
da nossa querida irmã Ereni Miranda. Obrigado pela vida do pastor Lourival de Almeida, da cantora Débora Miranda. Obrigado, Senhor, pela diretoria deliberativa, pela vida do presbítero Davi Neto. Obrigado, Senhor, pela diretoria executiva representada na pessoa do pastor Milton de Almeida e os demais diretores. Queremos te louvar por este ministério. Queremos, Senhor, te engrandecer por esta igreja que serve de centro de acolhimento, de orientação, de ressignificação de milhares de pessoas, de direção e de propósito para muitas vidas que em quase 65 anos foram acolhidas, restauradas, transformadas, libertas, livres, abençoadas, aleluia, pela existência deste ministério. Só eu, 30 anos de testemunhos, 30 anos de benevolência, de bondade da tua parte para comigo e os meus familiares. Obrigado, Senhor, aleluia, por esta igreja, por este ministério. Obrigado, aleluia, por essa transmissão. Obrigado, Senhor, pela programação. Obrigado pela Rádio Deus e Amor. Obrigado, meu Deus, pelo IPDA Play. Obrigado, Senhor Jesus. Aleluia, nós te glorificamos pela gravadora MC Music. Nós te glorificamos, Senhor Jesus, pela Fundação Reviver. Nós bendizemos o teu nome pelas instituições sociais, inclusive a Reviver Help, Deus e Amor. Nós queremos, Senhor, te exaltar, ô glória, pela vida dos mantenedores, dos contribuintes. Nós temos um exército de pessoas que patrocinam esta obra, que apoiam esta obra, que se conscientizam da necessidade que esta obra tem, porque não é o poder federal, nem o estadual e nem o municipal. Eu digo o poder público. Não é, Senhor. É o teu servo que ora comigo agora. É a tua filha que clama comigo neste momento, que dizima, que contribui, que oferta, que abençoa este trabalho com propósito. E é por isso que o Senhor abre do seu bom tesouro, aleluia, para derramar sobre a família, sobre a conjugalidade, sobre o trabalho, sobre esta pessoa que apoia, aleluia, esta obra que o Senhor levantou. Eu quero te exaltar. Eu canto hinos. Eu louvo hinos a ti, porque nós temos também um exército de intercessores, de pessoas que clamam de dia e de noite, que jejuam, Senhor, esporadicamente, que intercalam propósitos de jejum, pessoas que jejuam todos os dias e que intercedem por nós, que jejuam, que oram por esta obra, que clamam, meu Deus. Inclusive, nós temos aqui na nossa sede e nós frequentamos o Santuário da Oração. Aleluia! Inclusive, tem dezenas e dezenas de pessoas que estão agora neste momento clamando no santuário, que não param. E vai chegar muita gente daqui a pouco, vai orar à noite. Outros vão vir de madrugada orar aqui conosco. Vai ter pessoa que vai orar amanhã de manhã. Outros vão orar à tarde, antes ou depois do culto, à noite. Meu Deus, nós não podemos parar de orar. Esse é o caminho. Nós aprendemos dessa maneira, Senhor. O missionário Davi Miranda, ele nos orientou pela Bíblia, tudo aquilo que está registrado desde o Antigo até o Novo Testamento, acerca da importância de falar com Deus, de clamar ao Senhor, de buscar ao Senhor. E ele até dizia, mais oração, mais poder, mais oração, mais poder. E se a gente não quer pouco poder, é óbvio que a gente tem que orar, é claro que a gente tem que clamar, e é por isso que nós estamos clamando aqui, Senhor. É por isso que nós estamos falando contigo nesse momento, e as pessoas que estão aí nos comentários, no chat, colocando seus pedidos de oração, mas orando também conosco. É claro, Senhor, as pessoas estão colocando seus pedidos porque elas precisam, mas elas estão clamando juntamente conosco, estão orando agora pelos outros pedidos que acabam chegando a cada momento, meu Deus,
Enquanto nós estamos orando aqui, eu tenho certeza que cada pedido que vai entrando aí nos comentários, o Senhor já vai recolhendo, aleluia, e ao seu tempo, o Senhor vai responder essa oração e esse clamor em nome de Jesus Cristo, não importa qual é a queixa, não importa qual é a necessidade que essa pessoa precisa, que essa pessoa necessita, ela está digitando agora.

0: agora está relatando agora. E isso é incrível, porque instantânea e automaticamente o Senhor já está recolhendo esse clamor, já está interpretando o que esses nomes têm a dizer, o que essas palavras simbolizam, o que elas representam, aleluia, para ti. Nós não entendemos às vezes, nós não sabemos, mas tu sabes, ó Pai, porque foi o Senhor quem fez, quem criou todas essas pessoas que estão sendo mencionadas em oração neste instante. Aleluia. Ó Deus, essa pessoa que está chegando agora nessa oração, eu quero clamar por ela também, pela sua família, pelo seu lar. Deus, o culto que acontece daqui a pouco aqui na sede mundial, usa o presbítero Davi Neto, Pai, usa a Karina Mendes, sua esposa, usa o Regenere Music nas tuas mãos. Deus, faz uma obra grande na vida dos jovens. Quantos jovens que precisam da libertação, do milagre, da cura, da transformação, nesta noite, assim como o Senhor usou o teu servo no dia 4, aquela mensagem tremenda que eu não esqueço. Aleluia! Quando a chuva cessa, vem a sequidão, meu Deus, e o que é que acontece? Ele trouxe uma mensagem tremenda aqui. No sábado passado, no culto de Santa Ceia, a importância da mesa, Zaqueu a mesa com o Senhor, e o Senhor tinha aquela pressa de que viesse entrar não só na casa, mas no coração de Zaqueu. Quão ótimas reflexões foram feitas, e eu tenho certeza que o Senhor vai usá-lo também nesta noite, da mesma forma como o Senhor vai usar o pastor Paulo Cunha e a irmã Cida amanhã de manhã aqui na sede mundial, no workshop para casais. Essas palestras que têm sido ferramentas de transformação, de libertação de casais. Deus, eu sou testemunha, porque eu tenho estado aqui todo terceiro domingo do mês e visto como o Senhor tem abençoado casais. Quantos testemunhos, quantos depoimentos assertivos de gratidão de casais que têm recebido a bênção conjugal, têm recebido a bênção no matrimônio por meio desses conteúdos que têm sido apresentados aqui todo o terceiro domingo do mês. E amanhã, eu creio, Senhor, que o Senhor vai usar o teu servo, o pastor Paulo Cunha e a sua esposa, a irmã Cida, tremendamente. Assim, da mesma forma, o grupo Novo Cântico vai louvar o teu nome e vai ser muito forte o que o Senhor vai fazer amanhã aqui na sede mundial. A minha fé está muito grande. Aleluia! Para o culto das 15 horas, com o pastor Milton de Almeida, meu Deus, a unção que vai ser derramada sobre a nova geração, as crianças, os adolescentes, toca no coração dessa tia, desse pai, desse avô, dessa mãe, dos professores, aleluia, dos responsáveis, porque como que as crianças virão sozinhas? A tua palavra diz que os adultos traziam as crianças para serem tocadas pelo Senhor. Então, que amanhã esse adulto que está nos assistindo, está nos ouvindo, traga as crianças e os adolescentes para estarem conosco aqui às 15h na sede mundial para receber a palavra. Cada um na sua faixa etária, na sua sala de estudo bíblico, e ao final eles vão receber a unção com óleo. Deus, usa o teu filho poderosa e tremendamente nas tuas mãos, é nossa oração no teu nome. Senhor, quero pedir a tua graça sobre a minha vida. Aleluia. Me usa, meu Deus, amanhã às 19h, no culto da família. Me usa com sabedoria, me usa com humildade, me usa com autoridade, me usa na unção do teu Espírito Santo. Aleluia, no grandioso culto da família. Ó Deus, nos usa nas tuas mãos como o Senhor tem nos usado. Que palavra tremenda não será essa que o Senhor tem colocado em nossos corações para refletirmos acerca dos pecados da língua, o cuidado que nós precisamos ter. E eu sei, Senhor, tenho convicção de que essa palavra que o Senhor já ministrou em nosso coração, vamos transmitir para a igreja para trazer edificação, porque muitas famílias, muitos casamentos, muitas vidas têm sido vítimas desses pecados da língua e tem vindo sobre eles grande destruição conjugal e familiar. Mas eu creio que o Senhor vai fazer uma obra tremenda nas famílias amanhã, em nome de Jesus. Papai, eu quero orar ainda pelo dia 25 de julho, a nossa EBF, a Escola Bíblica de Férias. Usa a tia Débora Miranda, usa o pequeno Galileu, aleluia, o coral Kids, papai, Galileu Kids, usa, Senhor Jesus, aleluia, os teus servos, as tuas servas, a nossa irmã Yasmin Rodrigues, o tio Paulo, toda a equipe do pequeno Galileu. Chegou tão rápido, mais um ano já se passou e as férias no meio do ano estão aí, e no dia 25, a partir das 3 da tarde, Senhor, traga as crianças, traga os pais, os professores, os pastores, os adolescentes, para esse grande evento que vai acontecer aqui na nossa sede. Faz coisas grandes acontecerem, que as crianças possam ter um encontro contigo, que os adolescentes possam ter um encontro real contigo, Senhor. Não vai ser apenas um momento de lúdico, o momento das brincadeiras, não, da musicalidade, das canções, mas da palavra, da maneira lúdica de trazer a palavra no entendimento do universo infantil e dos adolescentes. Eu sei que o Senhor vai usar a tua serva, como sempre tem usado. Eu ainda oro, Senhor, antes de finalizarmos esta oração. Dia 26, o coral Vozes da África. Aleluia! Nesse grandioso culto de missões, no último domingo do mês de julho. Ou seja, o próximo domingo depois de amanhã. Como o Senhor vai usar esse coral, cheio de unção, cheio de alegria. Oh, Pai, só de assisti-los aqui, já vimos eles louvar o Teu nome. Nós sentimos uma alegria tão grande. E agora o Senhor nos dá esse presente de eles retornarem conosco aqui na nossa sede mundial no dia 26. Usa o nosso diretor, o pastor Fabrício Beata, nas tuas mãos, tremendo e poderosamente por meio da palavra, para a glória do teu nome. Ó Deus, visita os países do continente africano. Aleluia, nesse dia nós vamos fazer uma grande festa, uma celebração e um grande clamor em favor da África, para que o Senhor derrame uma unção de avivamento e de salvação de alma naquele continente, em nome de Jesus Cristo, Senhor. E antes do amém, eu quero orar por essas pessoas que estão desde o início, essas que chegaram na transmissão conosco agora, que essas pessoas sejam tocadas, curadas, libertas, transformadas, em nome de Jesus. Desfaz, ó Pai, todos os laços do maligno, toda obra contrária, toda obra das trevas contra essas crianças, contra esses adolescentes, contra estes jovens. Receba cura, receba libertação, receba transformação, receba a bênção para a tua casa, receba a bênção para o teu lar, em nome de Jesus Cristo. Receba o milagre de Deus agora, aleluia, em nome de Jesus Cristo. Receba o milagre de Deus agora na tua vida, testemunha, conta a tua bênção. E você que quer entregar a tua vida para Jesus, quer aceitar Jesus como teu Salvador, escreve aí nos comentários agora: eu quero aceitar Jesus, eu quero voltar para Jesus, eu quero me reconciliar com o Cristo. Coloca nos comentários agora. Aleluia, glória a Deus, em nome de Jesus Cristo, nós entregamos essa oração, Papai, na tua presença, e nós selamos essas palavras no nome de Jesus, o temível, o terrível, o poderoso nome de Cristo Jesus. Amém e graças a Deus. Que maravilha, queridos internautas, queridos ouvintes, nós chegamos ao final de mais uma oração. E você que está entregando a sua vida para Jesus agora, aceitando Jesus como teu Salvador, voltando para a casa do Pai, parabéns por essa decisão lúcida, assertiva e inteligente. Entregue o teu caminho ao Senhor, confia nele e ele tudo fará. Escreva nos comentários aí, faça contato, ó, tá aqui, ó. Quero aceitar Jesus, @ipda.com.br é o e-mail, ou no WhatsApp que tá aí na tela, o DDD é 11 95094-4645. Faça contato que a nossa equipe vai lhe acolher, vai lhe orientar e dar um direcionamento para você dar os seus primeiros passos na fé com Cristo Jesus. Tenho certeza que o Senhor vai fazer coisas grandes. Daqui a pouco, às 7 horas da noite, o culto jovem, o culto Regenere. Você não pode perder, continua na transmissão, que o Senhor tem coisas grandes para realizar. Não perde amanhã, às 9 horas da manhã, aqui na sede mundial, a gente tem o nosso workshop para casais. Você que está na Grande São Paulo, corre para cá. E você que está em outro estado, em outro país, nos acompanha inclusive aqui pelo YouTube e pela rádio Deus e Amor, a nossa transmissão ao vivo, nosso grande culto em favor das crianças e adolescentes, toda a família, Domingão da Família, pastor Milton de Almeida, às 3 horas da tarde, na nossa sede mundial da Igreja Pentecostal Deus e Amor. E para fechar, o Domingão de Bênção, 7 da noite, grandioso culto da família, estaremos pregando a palavra de Deus, vai ser uma bênção em nome de Jesus. Que você tenha uma noite de sábado abençoada junto da sua família, que o Senhor abençoe a sua casa, que o Senhor lhe dê grandes vitórias, que o seu final de semana seja transformador e de bênção em nome de Jesus. Que Deus abençoe, fiquem todos na paz do Senhor Jesus.
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2: É melhor ter pouco com retidão do que muito com injustiça. Provérbios capítulo 16, versículo 8.

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1: Sei que podes fazer todas as coisas. Nenhum dos teus planos pode ser frustrado. Jó 42:2.
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0: abençoe.
1: Muito bem, amados ouvintes do programa Voz da Libertação, que vos cumprimenta, seu irmão em Cristo, presbítero Raimundo Paraguaçu. Estamos aqui para comunicar a todos vocês que amanhã, o grande domingo, prossegue a campanha da restituição na nossa sede estadual do Rio de Janeiro, na rua Senador Pompeu, número 27. E amanhã, esse que vos fala, presbítero Raimundo Paraguaçu, estarei pregando a palavra de Deus, orando pelas revelações do Espírito Santo, no horário das 7 horas da manhã. Atenção, Rio de Janeiro, atenção, norte, sul, leste, oeste do Rio de Janeiro. Deus tem o milagre, Deus tem a cura, Deus tem a vitória para você e para toda a sua querida e amada família. Amanhã, domingo, dia 19 de julho, Deus tem a bênção da restituição no horário das 7 horas da manhã. Estarei no altar de Deus em santo jejum a Deus, em santo jejum, em santa consagração, para pregar a palavra de Deus, orar pela divina revelação do Espírito Santo, e Deus com certeza vai restituir. Deus vai usar o batalhão da fé, Deus vai usar o esquadrão da libertação, milagres, maravilhas estarão acontecendo, assim como Jó teve a restituição na sua vida, assim como Naamã teve também a restituição na sua vida, assim como muitos homens e mulheres tiveram restituição em sua vida. Assim vai acontecer com o Senhor, assim vai acontecer com a senhora, amanhã, domingo, na nossa sede estadual do Rio de Janeiro, Igreja Pentecostal Deus e Amor, Rua Senador Pompeu, número 27. Ouvinte, o milagre não cessou, o milagre ainda acontece. Jesus Cristo é o mesmo ontem, é o mesmo hoje, é o mesmo eternamente. E eu creio que Deus faz milagre. Por isso eu estou convidando você que está doente, você que está desenganado, você conhece alguém que está doente, você vai trazer essa pessoa aqui amanhã para essa pessoa receber o milagre das mãos de Deus. Você vai ser usado por Deus como o bom samaritano, vai trazer o vizinho, vai trazer a vizinha, o amigo, a amiga. Traz essa pessoa no seu automóvel, ou até mesmo você pode criar uma maneira de trazer essa pessoa em um aplicativo, trazer essa pessoa em um carro particular, um carro alugado. Eu tenho certeza que você trazendo esta pessoa na Igreja Deus e Amor amanhã, essa pessoa vai ser curada e você também vai ser curado através do poder de Deus. Assim falava o saudoso missionário Davi Miranda, para nós fazermos a obra do bom samaritano. Você que vai vir amanhã, não venha sozinho, não venha sozinha. Traga alguém com você, traz um vizinho, uma vizinha, um amigo, um colega, porque Deus vai te abençoar e vai abençoar esta pessoa também. Eu não sei o que você perdeu, eu não sei o que a sua família perdeu, mas Deus tem o poder de restituir tudo aquilo que você e sua família perdeu. É domingo agora, amanhã, dia 19 de julho, 7 horas da manhã. Esse que vos fala, presbítero Raimundo Paraguaçu, estarei no altar de Deus, pregando a palavra, orando pela revelação, orando ali com o batalhão da fé, com o esquadrão da libertação, a oração dos milagres, a oração da cura, a oração da libertação. Estarei no altar de Deus, em santo jejum, pregando a palavra de Deus, e Deus vai estar falando em nossos corações.
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0: Jesus. Aleluia, recebe aí, recebe, recebe a palavra, recebe a palavra. A irmã já recebeu, a outra irmã já recebeu, o irmão já recebeu, a igreja já recebeu. Jesus já entrou na nossa casa.
1: É a palavra de Deus, ouvintes, que vai ser ministrada amanhã, amanhã domingo, às 7 horas da manhã. Deus já me deu uma palavra, Deus já me entregou uma palavra para ser apregoada amanhã aos ouvidos, aos corações de quem estiver presente na nossa sede estadual do Rio de Janeiro, Rua Senador Pompeu, 27. É a poderosa palavra de Deus. É a palavra de Deus que aviva a nossa fé. É a palavra de Deus que anima a nossa alma. É a palavra de Deus que alegra a nossa alma, que alimenta a nossa alma. É a palavra de Deus que faz a nossa fé crescer, a nossa fé ser avivada em Deus, porque diz a Bíblia, a fé vem pelo ouvir, ouvir a palavra de Deus, e a palavra, ela vai ser pregada, ela vai ser ministrada amanhã na Rua Senador Pompeu 27, Igreja Pentecostal Deus e Amor, às 7 horas da manhã. Onde fica essa igreja? 500 metros da Central do Brasil, 200 metros do metrô Uruguaiana. Presbítero Raimundo, eu vou de carro, eu vou de moto. Nós temos aqui um amplo estacionamento ao lado da igreja. Você vai deixar seu carro, sua moto aqui do lado da igreja e já vai entrar no templo e vai cultuar a Deus. Eu sei que o tempo está frio, eu sei que nós estamos vivendo o inverno no nosso Brasil, mas nós vamos vencer essa friagem, esse inverno. Coloca meia, coloca touca, coloca casaco. Isso aí, se aquece e venha adorar Deus, venha buscar Deus amanhã. Quando você entrar no templo, amanhã, às 7 horas da manhã, só de você entrar no templo, Deus já vai começar a operar o milagre na sua vida. Estamos vivenciando momentos em que as pessoas, ao menos, colocam o pé dentro da igreja e já começa a passar mal. Já começa a sentir o mal sair, já começa a sentir a presença de Deus, já começa sendo curada, curado, só de colocar os pés dentro da Igreja Pentecostal Deus e Amor. E essa é a nossa fé, é o que Deus vai fazer amanhã aqui na Igreja Pentecostal Deus e Amor, na Rua Senador Pompeu, número 27. É o grande domingo da restituição. Deus vai restituir tudo aquilo que você perdeu, a saúde, a empresa, o emprego, as finanças, o casamento, a família, os sonhos, os projetos, as conquistas, tudo aquilo que o inimigo levou, Deus vai restituir. Agora levante a sua cabeça, tome uma decisão, faça um propósito com Deus e venha receber a tua grande restituição. Rua Senador Pompeu, 27, Igreja Pentecostal Deus e Amor, no centro do Rio de Janeiro, 500 metros da Central do Brasil, 200 metros do metrô Uruguaiana. Esse que vos fala, presbítero Raimundo, estarei também orando pelas revelações do Espírito Santo. Ouvintes, Deus revela. Deus revela, o Espírito Santo revela, e nós cremos nos dons do Espírito Santo que são manifestados na Igreja Pentecostal Deus e Amor. Deus vai falar, Deus vai operar através das divinas revelações amanhã, domingo, às 7 horas, na campanha da restituição.
0: O Senhor mostrava aqui, meus irmãos, uma caveira, pede para queimar, uma caveira. Uma mulher, ela falou assim, eu quero o marido dela. E ela levou essa caveira, fez o trabalho. E ela falou assim, eu quero que ela fique igual esta caveira. Na pele e no osso. Mas Deus está revelando hoje que o diabo já perdeu. Pede para queimar. Olha o diabo aí, grita, queima ele. Olha o diabo aí, grita, queima ele. Mas tem outro escondido aí, ó. Tem outro escondido aí, ó. Cuidado, obreiro. Cuidado, obreira. Cuidado aí, cuidado aí. Tem outro escondido aí, mais violento ainda aí, ó. Olha o diabo derrotado. Grita, queima ele. Aí, ó. Pegou a mulher ali. Grita, queima ele. A pessoa disse, eu quero que ela se torne uma caveira ambulante. Eu quero que ela fique na pele e no osso. Mas o diabo já perdeu. A igreja diga, queima ele. A igreja diga, queima ele. Olha a libertação de Jesus aqui. Isso é poder de Deus, igreja. Pode deixar ela vomitar aí. Deixa ela vomitar aí. Vomita aí. Vomita aí, Satanás. Vai. Vomita aí, vai. Vomita. Olha mais um diabo ali, grita, queima ele. Olha mais um aí. Olha mais outro aqui, grita, queima ele. Ouvinte, o diabo está desesperado aqui hoje. O diabo endoidou aqui hoje. O diabo perdeu. O laço maligno está quebrado ali. Grita, queima ele. Grita, queima ele. É o poder da revelação. É o poder da revelação. É o poder da revelação. Olha o diabo desesperado aí, grita, queima ele. Queima ele. Grita, queima ele. O diabo quer matar essa mulher, mas não vai matar mais não. Levanta a mão para cá, diga, Satanás, diga, sai agora, em nome de Jesus Cristo, sai. Amém, abre os olhos, isso, abre os olhos, está liberta, fica firme com Jesus, tá minha filha? Fica firme, eu vejo você como a pregadora da palavra de Deus, hein? Eu vejo você como a pregadora da palavra de Deus.
2: E o inferno treme.
1: É o poder de Deus, é o poder da revelação do Espírito Santo. É Deus revelando, e quando Deus revela, Ele cumpre a sua revelação. Quando Deus revela, Ele cura, Ele liberta, Ele transforma, Ele restitui. E amanhã, amanhã domingo, Deus vai estar revelando. Eu vou estar no altar de Deus, em santo jejum, em santa consagração. E Deus vai nos usar através da revelação do Espírito Santo. Você não precisa contar o seu problema, a sua luta, a sua dificuldade. Você apenas vai chegar na igreja, vai entregar tudo para Deus. Vai confiar em Deus. Vai confiar tudo no Senhor. Porque Ele é que vai te revelar. Ele vai falar contigo através da palavra. Ele vai falar contigo através da revelação do Espírito Santo. Deus ainda opera milagres, Deus ainda revela, Deus ainda faz sinais e maravilhas. E amanhã, amanhã é a grande campanha da restituição. É Deus que vai restituir para você e para sua família. Deus vai trazer a revelação da cura, a revelação da restituição, a revelação da causa ganha, a revelação das portas abertas, a revelação das bênçãos do Senhor. Deus vai revelar. Amanhã, domingo, 7 da manhã, esse que vos fala, presbítero Raimundo Paraguaçu, estarei no altar de Deus, em jejum, orando, clamando a Deus, orando pela revelação na campanha da restituição. Rua Senador Pompeu, 27, Igreja Pentecostal Deus e Amor, 500 metros da Central do Brasil, 200 metros do metrô Uruguaiana. Este é o endereço da tua vitória. É o endereço da restituição de Deus para a sua

0: Você já fez tantas coisas e nada resolveu, nada solucionou. Chegou o dia, chegou a hora que você vai entrar aqui no templo central da Igreja Deus e Amor. Vai entrar aqui, vai cultuar a Deus, vai adorar a Deus, vai receber a palavra, vai receber a oração, vai receber a revelação, vai receber a unção com óleo e Deus vai restituir. Deus vai mudar a tua vida, Deus vai mudar a tua história, uma vez que você compareça aqui na rua Senador Pompeu, 27, amanhã, o grande domingo da restituição. Deus vai restituir. Deus vai restituir tudo aquilo que você perdeu. Guarde esta palavra neste momento. Você que me ouve pela primeira vez, o programa Voz da Libertação, pela rádio AM, FM, pela internet, guarde esta palavra. Deus vai restituir tudo aquilo que você perdeu, tudo aquilo que a sua família perdeu. Levante a sua cabeça, faz um propósito com Deus, faz uma aliança com Deus e amanhã, domingo, venha receber a tua vitória. Rua Senador Pompeu, 27, Igreja Pentecostal Deus e Amor, aqui no centro do Rio de Janeiro, 500 metros da Central do Brasil, 200 metros do metrô Uruguaiana. Ouvintes, Deus tem operado milagres. Deus tem operado milagres. Deus tem curado pessoas aqui. Deus tem feito milagres extraordinários, porque é a campanha da restituição. Ouça o que Deus está fazendo nesta poderosa campanha de domingo, a campanha da restituição.
1: Qual o seu nome, minha irmã?
2: Priscila.
1: Priscila, qual foi o milagre?
2: Pastor, eu tive aqui no final do ano passado, a qual o médico ele queria arrancar o meu útero fora.
1: Meu Deus.
2: Porque ele falou que o útero estava crescendo e tinha que arrancar fora, com vários problemas também no cisto nos ovários. E a minha cunhada, sim, Deise, que está aqui do meu lado, me chamou para vir fazer uma campanha. Eu vim, fiz 3 dias apenas.
1: 3 dias.
2: 3 dias, Pai, Filho e Espírito Santo. Vim fazer a campanha. Quando foi em janeiro, o ano entrou, em fevereiro, né, eu recebi o milagre do Senhor que está aqui no meu ventre.
1: Meu Deus.
2: Está quase nascendo o milagre já. E eu falei, eu não posso ganhar o meu filho antes de voltar lá para agradecer.
1: Meu Deus.
2: E ofertar ao Senhor uma oferta de gratidão.
1: Amém.
2: Tá, então eu vim aqui contar a minha bênção.
1: Então os irmãos entenderam que o médico
2: Jesus
1: disse que ela tinha que operar o útero, arrancar o útero fora. Ela veio aqui na campanha, ela fez 3 voltas aqui da campanha, Jesus revelou, ela fez um propósito com Deus e agora ela está aqui gestante, prestes a dar à luz a uma criança, e ela veio testemunhar que o milagre não cessou. Quem está vendo a nossa irmã gestante aqui, levanta a mão e dá glória. Irmã Priscila, esse milagre é pequeno ou grande?
2: É grande demais.
1: Foi Jesus que operou?
2: Foi Jesus que operou.
1: Valeu a pena fazer a campanha?
2: Valeu a pena.
1: Qual a sua palavra para aquela pessoa que está desenganada pela medicina?
2: Vem para a Igreja Deus e Amor, que Jesus opera milagre nesse lugar.
1: Essa campanha é de Deus.
2: É de Deus.
1: E a senhora está aí com um milagre real no seu ventre. Essa criança que vai nascer é um milagre de Deus.
2: É um milagre de
1: Quem
2: Deus.
1: Deu esse milagre para você, irmã Priscila?
2: Foi Jesus.
1: Valeu a pena fazer a campanha. Então diga obrigado, Jesus. Quem pode bater palma e dar glória a Deus? É milagre grande Deus operando nesta igreja. Cadê as palmas? Cadê o glória a Deus da igreja? O milagre não cessou e não vai cessar.
0: É, ouvinte, o milagre não cessou. O milagre não vai cessar. Jesus Cristo continua operando os seus milagres, os seus sinais, as suas maravilhas. Cada testemunho, cada relato de fé, cada pessoa que é curada por Deus e vem aqui contar o testemunho, a nossa fé, ela é aumentada, ela é edificada, ela é fortalecida no poder de Deus. Assim como esta pessoa contou aí, de viva voz, o milagre, o grande milagre que ela recebeu, assim você também vai contar teu milagre, também vai contar a tua vitória, também vai contar a tua grande bênção, você participando amanhã, amanhã, domingo, a grande campanha da restituição, esse que vos fala

0: presbítero Raimundo Paraguaçu. Estarei com vocês no horário das 7 horas da manhã. Estarei no altar em santo jejum a Deus, pregando a palavra, orando pela divina revelação do Espírito Santo. Eu quero convidar a família católica, a família evangélica, os irmãos, as irmãs das igrejas Deus e Amor. Quero convidar os obreiros, as obreiras, os pastores, presbíteros, diáconos, cooperadores, cooperadoras. Você que é novo convertido, venha nesse domingo, amanhã, às 7 horas da manhã. Você que nunca veio aqui na Igreja Deus e Amor, você é bem-vindo, você é bem-vinda. Temos aqui o estacionamento para o seu carro, para a sua moto. O seu carro, a sua moto, não vai ficar na rua, vai ficar dentro do estacionamento seguro aqui da nossa Igreja Pentecostal Deus e Amor, aqui do centro do Rio de Janeiro. Você que vem de aplicativo, você que vem no seu próprio automóvel, coloca aí no GPS, Rua Senador Pompeu, 27, centro do Rio de Janeiro. Já vai aparecer aí na pesquisa a fotografia da fachada aqui do nosso templo central, a nossa sede mãe das igrejas Deus e Amor aqui do Rio de Janeiro. E você é bem-vindo, você é bem-vinda, você que me ouve na Baixada, região serrana, região dos Lagos, região da Costa Verde, região da Serra das Araras, região da Sudoeste Fluminense, Zona Oeste, Zona Norte, Zona Sul, você que me ouve do Rio de Janeiro, região Norte, região Sul do Rio de Janeiro, prepare a sua caravana, chegue cedo, porque estaremos no altar cedo, às 7 da manhã, já estaremos já prontos no altar de Deus para orar por você, para pregar a palavra, entregar a revelação, fazer a oração dos milagres, a oração da cura divina, juntamente com o Batalhão da Fé e o Esquadrão da Libertação. Traz essa pessoa na cadeira de roda, traz essa pessoa que usa muleta, usa aparelhos, traz essa pessoa que não ouve, não fala, não enxerga, traz essa pessoa desenganada, essa pessoa que está com uma doença, uma tuberculose, um HIV, essa pessoa que está com um câncer, talvez até um câncer terminal. A medicina falou assim: olha, leva para casa porque aqui não tem mais jeito. Se a gente operar, ele vai falecer, ela vai falecer. Então leva para casa, é para vocês cuidar deles em casa, os últimos momentos de vida. Traz essa pessoa desenganada, cancerosa aqui domingo, porque essa pessoa, quando entrar aqui, Deus vai restituir a saúde desta pessoa. Deus vai levantar esta pessoa da sepultura. A sepultura já está preparada, já está aberta, mas Deus vai fechar a sepultura e vai restituir a saúde e a vida para esta pessoa. Se tem alguém da sua família que está preso, está internado, hospitalizado, desenganado, a pessoa está lá no hospital, no presídio, você vai trazer o nome dessa pessoa, vai trazer a foto dessa pessoa, vai trazer a peça de roupa dessa pessoa, vai trazer alguma coisa que representa essa pessoa, porque Deus vai visitar toda a sua família, toda a sua parentela, porque Deus é Deus de perto, Deus é Deus de longe. Então prepara a tua fé, porque amanhã, domingo, 19 de julho, 7 da manhã, Deus vai fazer sinais, Deus vai fazer milagres, Deus vai fazer maravilhas. Vou lembrar também que 9 da manhã, de amanhã, domingo, presbítero Apolo vai estar no altar pregando a palavra de Deus. Eu vou estar às 7 da manhã e o presbítero Apolo vai estar às 9 horas da manhã. Eu mando um alô também para os irmãos lá de Magé. Atenção, Magé, amanhã eu vou estar com vocês aí às 9 horas da manhã. Vou sair aqui do Rio de Janeiro, depois do culto das 7, e vou direto aí para Magé, em santo jejum a Deus. Lá em Magé vai ser o grande culto dos vencedores, com a cidade de Magé, juntamente com o pastor Osmar. Então vai ser muito forte, ouvinte, o que Deus vai fazer amanhã na rua Senador Pompeu 27 e também lá na cidade de Magé. Vamos orar, vamos falar com Deus, porque Deus ouve a oração, Deus recebe a oração, Deus vai preparar a sua chegada aqui na nossa igreja, Deus vai preparar a tua cura, Deus vai preparar teu milagre, Deus vai preparar a tua restituição. Vamos orar, vamos falar com Deus.
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0: Grande Deus, Em nome de Jesus, nós entramos na Tua presença, Pai, te apresentando esse culto de amanhã, aqui na rua Senador Pompeu 27, às 7 da manhã, às 9 da manhã. Grande Deus, eu tenho certeza que milagres, maravilhas, sinais, o Senhor vai operar. Eu tenho certeza que a partir do momento que essa pessoa colocar um propósito de estar na sua casa, o Senhor já começa a mover, o Senhor já começa a trabalhar, o Senhor já começa a fazer a obra especial nesse coração. Tu és o Deus que restitui, Tu és o Deus que restaura. A Tua palavra tem vários homens e mulheres que são testemunhas, que Tu és o Deus que restitui. As multidões que estão vindo aqui na Senador Pompeu 27 estão, meu Pai, vivendo os milagres da restituição. E eu te peço, meu Pai, que amanhã, domingo, aconteça uma grande explosão de milagre, milagres tremendos, milagres notórios, que todos possam ver com seus olhos que o Senhor é Deus. É Deus que não muda nem mudará. É Deus que faz milagre. É Deus que diz na Tua palavra: em meu nome fará as obras que eu faço e as fará maiores ainda. Me usa nas Tuas mãos, Senhor, às 7 da manhã. Usa o presbítero Apolo às 9 da manhã. Nos usa ali também, meu Deus, em Magé, a partir das 9. Meu Deus, em nome de Jesus, envia as almas. Envia os cansados, enfermos. Envia, meu Pai, os afastados, os desanimados, os desmotivados. Pai amado, usa a mão dos pastores, presbíteros, diáconos, cooperadores, cooperadoras. Traz os católicos, evangélicos, traz as irmãs, os irmãos de todas as igrejas. Deus é amor, meu Pai. Abençoa as caravanas que estão sendo já preparadas para esse domingo, às 7 da manhã e também às 9 da manhã. Senhor da glória, manifesta a Tua glória, manifesta o Teu poder, salva almas, liberta vidas. Senhor, faz a grande obra da restituição. Eu já vejo os milagres, eu já vejo os sinais, eu já vejo as maravilhas. Estaremos em jejum, meu Pai. A multidão vai estar em jejum na Tua presença e o Senhor vai operar maravilhas. Eu entrego tudo, meu Deus, nas Tuas mãos, em nome de Jesus. Amém. Graças a Deus.
2: O milagre não cessou,
0: ouvinte. Você crê nessa palavra? O milagre não cessou. Você acredita nessa palavra? Então venha amanhã, domingo, aqui na rua Senador Pompeu 27. Esse que vos fala, presbítero Raimundo Paraguaçu, estarei com vocês às 7 da manhã em jejum a Deus, pregando a palavra, orando através dos dons do Espírito Santo. Lembrando que amanhã também, 9 da manhã, presbítero Apolo, no altar de Deus, vai pregar e vai orar pelos dons do Espírito Santo, aqui mesmo, na nossa sede mãe, Rua Senador Pompeu, 27, 500 metros da Central do Brasil, 200 metros do metrô Uruguaiana. E aos irmãos lá de Magé, atenção Magé, amanhã estaremos aí às 9 da manhã, pregando a palavra, orando pelos dons do Espírito Santo, no grande culto dos vencedores, na nossa sede central em Magé, juntamente com o pastor Osmar e toda a multidão ali da cidade de Magé. Os irmãos já estão ali em oração, em jejum, em propósito com Deus, e lá em Magé vai acontecer também uma grande explosão de milagre. É o domingo dos milagres na rua Senador Pompeu 27, às 7 da manhã estarei com vocês, às 9 da manhã presbítero Apolo, e também estaremos lá 9 da manhã na cidade de Magé, na igreja pentecostal Deus é Amor. Ouvinte, que Deus abençoe, vamos prosseguindo com o programa Voz da Libertação. E olha, eu quero te ver aqui amanhã, hein? Amanhã, Rua Senador Pompeu 27, às 7 da manhã. Eu quero te ver aqui, eu quero orar por você, eu quero abençoar você, eu quero ungir a sua cabeça com a unção e a oração da restituição. Que Deus te abençoe. Até lá, na paz do Senhor Jesus.

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hoje aqui dar o louvor que é devido para o Senhor, dar um brado de glória a Deus. Amém. Quem veio aqui engrandecer o nome santo do Senhor, dá um brado de glória a Deus. Amém. Sejam bem-vindos a mais um culto do Ministério Regenere. Eu queria convidar você para cumprimentar esse irmão lindo que está do seu lado. Fala assim: seja bem-vindo, varão, seja bem-vinda, varoa. Olha esse sorriso dela aí, cumprimenta. Amém. Agora olha no olho dela e fala assim: irmã, vamos entregar a nossa melhor adoração hoje? Combina com ela aí, vamos lá. Combina com essa pessoa aí, vamos lá. Vamos entregar a melhor adoração que a gente tem hoje? Amém. E você que está acompanhando a gente pelo YouTube, pelo Instagram, pela rádio, seja muito bem-vindo. Vamos adorar o Senhor Jesus juntos hoje. Eu tenho certeza que o Senhor tem uma palavra para o seu coração. Amém, igreja? Vamos abrir a palavra do Senhor? Peguem a Bíblia de vocês e abram comigo em 1 Reis, o livro de 1 Reis. Vamos lá. 1 Reis, capítulo 19. Amém? Primeira Reis, capítulo 19, versículo 11. Por favor, vamos lá. Vamos ler a palavra do Senhor. Amém? Quem achou, fala amém. Então vamos lá. O Senhor disse para Elias: o Senhor disse, saia e fique no monte, na presença do Senhor, pois o Senhor vai passar. Então veio um vento fortíssimo que separou os montes e esmigalhou as rochas diante do Senhor. Mas o Senhor não estava no vento. Depois do vento, houve um terremoto, mas o Senhor não estava no terremoto. Depois do terremoto, houve um fogo, mas o Senhor não estava nele. E depois do fogo, houve um murmúrio, um sussurro, uma brisa suave. Quando Elias ouviu, puxou a capa para cobrir o rosto, saiu, repita comigo, saiu, e ficou à entrada da caverna. E uma voz lhe perguntou: o que você está fazendo aqui, Elias? Amém? Amém? Amém. O profeta Elias, quem não conhece o profeta Elias? Pode se assentar rapidinho, daqui a pouco a gente levanta. Quem não conhece o grande profeta Elias? No capítulo anterior, Elias estava orando ao Senhor para que descesse fogo do céu e consumisse o holocausto. E isso acontece, não é espetacular? É ou não é? É espetacular. E depois ele começa a orar para que o Senhor mande chuva sobre a terra. E começa com uma pequena nuvem, e de repente o Senhor manda tanta chuva que eles têm que sair correndo para a cidade para não receber aquela carga d'água. Só que aí, mesmo com milagres espetaculares vividos por Elias, ele estava cansado, desanimado. Jezabel tinha pedido para ele ser morto, ele estava com medo, estava fugindo por 40 dias no deserto. Até que fugindo por 40 dias, ele vai para o monte, Monte Sinai, Monte Horeb, e ele acha o Senhor naquele lugar. E o Senhor fala com ele: Elias, eu vou falar com você, eu vou passar por aqui. E olha que alegria de Elias: o Senhor vai falar comigo, eu estou sendo perseguido, estão querendo me matar, eu sou o último profeta que restou, o Senhor vai falar comigo agora. E ele fica de prontidão, e aí de repente vem um grande vento que derruba o monte, começa a quebrar pedra, e ele fala assim: eu conheço esse tipo de coisa, o Senhor mandou fogo do céu, chuva do céu, então o Senhor vai falar comigo através desse vento. Mas o Senhor não estava no vento. Mas em seguida vem um terremoto que sacode tudo. Ele fala: agora sim o Senhor vai falar comigo, porque eu conheço isso, tem o fogo, tem a chuva. Se ele não falou comigo no vento, vai falar no terremoto. Mas o Senhor não estava no meio do terremoto. Mas em seguida vem um fogo. Aí ele falou: fogo? Fogo eu conheço. O fogo o Senhor desceu, o fogo eu estou acostumado. Ele vai sim estar no meio do fogo, mas o Senhor não estava no meio do fogo.
e de repente tudo fica em silêncio. E ele fala, e agora? Eu aqui sofrendo, dentro da caverna, já veio tudo isso, mas o Senhor não estava em nada. E esse silêncio? Repitam comigo, silêncio. E eu queria perguntar para vocês, quantas vezes a gente ora para o Senhor pedindo raios, trovões, milagres, coisas poderosas, e o que a gente recebe é silêncio. Isso acontece. Muitas vezes a gente quer que o Senhor fale conosco em meio a coisas grandiosas. A gente vem na igreja, vem no Senhor, se ajoelha e fala, Senhor, eu preciso de um sinal. Mas às vezes o Senhor quer te ensinar que Ele também fala com você através do silêncio. Aleluia! O Senhor também fala com você na calmaria. O Senhor também fala com você através de um sussurro suave. Só que às vezes a gente está dentro da caverna e tão preocupado, uma tempestade dentro do nosso coração, que a gente não consegue ouvir claramente a voz do Senhor. Aquele sussurro do silêncio fica confuso, porque dentro de nós está uma tempestade, uma ventania que não cessa. O desespero. Mas eu quero te convidar hoje aqui, assim como Elias, a aproveitar essa calmaria, esse vento suave, e sair dessa caverna interior que nós estamos. Em nome de Jesus, se coloque de pé. Vamos lá. Quando Elias se colocou na porta da caverna, do lado de fora, em meio ao silêncio e à calmaria, a voz do Senhor falou ao ouvido dele. A voz do Senhor falou com ele. Meus irmãos, às vezes o Senhor fala em grandes coisas, em grandes situações, mas às vezes Ele quer nos ensinar a ouvir a voz dEle no silêncio, na calmaria, na bonança, na paz. Ouvir o que o coração dEle tem a dizer para nós. Não deixe que os seus problemas, as turbulências do seu coração, eu não sei como você chegou aqui hoje, se veio preocupado, precisando de uma cura, de um milagre, fique em paz e aproveita a brisa suave do Espírito Santo. Repitam comigo, vamos lá, vamos orar. Senhor, Senhor, me dá ouvidos para ouvir a sua voz. Senhor, acalma a tempestade do meu coração. Senhor, eu quero ver o Senhor no meio da bonança, no meio do sussurro suave. Vamos lá, o Senhor, Ele quer aumentar a sensibilidade de vocês. Continue orando, vamos lá. Senhor, nós queremos ouvir a sua voz, Senhor. Senhor, internamente, acalme a nossa tempestade, acalme o nosso coração, Senhor. Nós queremos ouvir o que o Senhor tem a dizer, Senhor. Pai amado, nós queremos estar conectados com o Teu Espírito Santo, aproveitando essa brisa suave do Espírito Santo.

Meus irmãos, toda vez que eu canto essa música, esse louvor, eu canto com uma certa responsabilidade. Esse hino não é um hino simples de ser cantado, não é um hino simples de ser vivido. E o mais interessante é, a gente canta tanto que a gente perde tudo com alegria. Mas o que realmente a gente está perdendo? O que realmente a gente está colocando nos pés do Senhor? Neste momento, leve a mão ao seu coração, feche os seus olhos e da sua maneira, você vai pedir para o Espírito Santo te revelar aquilo que ainda te afasta dele. Tem coisas que você não precisa nem que o Espírito Santo te fale, porque você já sabe. Mas peça isso para Ele. Espírito Santo, revele aquilo que está nos afastando de Ti. Espírito Santo, revele aquilo que está atrasando os processos. Revele aquilo que está travando a gente de ter um encontro mais genuíno.

Santo, ele diz ao meu coração que existem processos que vocês passam, que nós passamos. Existem processos que a gente se coloca neles. Pelo simples fato de que nós não renunciamos, pelo simples fato de que nós não abandonamos aquilo que Deus ele já nos pediu para abandonar. Cristo ele pede um posicionamento nosso, um posicionamento meu, um posicionamento da Raquel, um posicionamento da Aline, do Bruno, da banda, um posicionamento da igreja como um todo. Ei, já deu. A gente já cansou de passar por processos desnecessários. Deus ele não quer mais isso. Deus ele não quer atrasar aquilo que ele tem para nossa vida. Ele está pedindo, meu filho,

fica de pé no seu lugar. Feche seus olhos. Coloque a mão no seu coração. Se conecte com a presença do Espírito Santo. Fale comigo, vem Senhor Jesus. Manifeste a tua presença, Senhor. Mais, Senhor meu Deus. Nós sabemos que Deus já está aqui. Eu quero te convidar a estar nesse momento de corpo, alma e espírito. Não esteja aqui perdendo o seu tempo. Não esteja aqui de corpo presente. Não esteja aqui olhando para o telão, para os ministros, para qualquer outra coisa, senão ao Senhor Jesus que já está em nosso meio. E as suas próprias vozes comecem a entoar uma canção de louvor a Deus, uma oração sincera, de lábios sinceros. Comece a buscar mais, mais Espírito Santo. Mais, Senhor Jesus, venha sobre nós, Senhor. Vai tocando a tua igreja nesse exato momento. Vai tocando os teus filhos e filhas aqui agora, Senhor meu Pai.

presença. Adore ao Senhor Jesus. Glorifica o nome do Senhor, porque a presença de Deus já está no nosso meio. Vai movendo, Senhor. Vai soprando sobre nós. Vai trazendo o Teu bálsamo. Vai trazendo, Senhor, o sopro do Teu Espírito Santo. Nós estamos aqui, Senhor, para glorificar o Teu santo nome. E nós Te agradecemos desde já, porque o Senhor está aqui hoje, esta noite, já em nosso meio. Obrigado, Senhor.

Vem, Senhor Jesus. Vem, Espírito Santo, vai soprando sobre nós a tua brisa suave. Vem, Espírito Santo. Vem, Senhor Jesus. Vai trazendo renovo, vai trazendo cura, vai movendo

Estamos na tua presença, glorificando o teu santo nome, em nome de Jesus. Glorifiquem o nome do Senhor, exalta o nome de Deus. Aleluia. Podem tomar os seus lugares. Glória a Deus. Você sabia que a primeira vez que a palavra adoração foi citada na Bíblia, não havia naquele ambiente nenhum ministro de louvor, não havia naquele ambiente nenhum instrumento musical, não tinha um templo físico para que pessoas se reunissem na presença de Deus. E claro que hoje nós usamos este ambiente, nós usamos instrumentos musicais, nós aproveitamos a oportunidade para adorar ao Senhor em louvor. Existe uma grande diferença entre cantar hinos a Deus e adorar ao Senhor. Você pode adorar ao Senhor através dos seus louvores. Mas a primeira vez que a palavra adoração foi citada na Bíblia Sagrada, não havia instrumento, não havia música, não havia templo, não havia um culto, uma liturgia específica, não havia nada disso. A primeira vez que a palavra adoração foi citada na Bíblia Sagrada era quando Abraão foi chamado por Deus para matar o seu próprio filho. O filho da promessa, o filho Isaque, que foi prometido por Deus, uma impossibilidade, porque Abraão já era idoso, Sara era estéril, o seu ventre não podia, de uma forma possível, fisiologicamente falando, gerar um bebê. E o nosso Deus, o Deus do impossível, o Deus de promessas, o Deus de alianças, falou: Abraão, através de ti e da tua linhagem, através de um filho que eu lhe darei, todas as nações da terra serão abençoadas. Por 25 anos, Abraão foi fiel, foi exigido na sua paciência, foi exigido na sua confiança. Em muitos momentos tirou os olhos de Deus, tentou dar uma mãozinha para o Senhor, errou, pecou contra Deus, e ainda assim, no meio da sua infidelidade, o nosso Deus se demonstra esse Deus fiel no meio da nossa infidelidade. Mas depois de 25 anos, a esperança talvez já tinha morrido, o anseio talvez já tinha passado, talvez a fé, tanto de Abraão quanto de Sara, já havia passado. Depois de 25 anos, Deus cumpre a sua promessa e lhe concede o filho, Isaque, o filho da promessa, o escolhido, o iluminado, aquele que Deus gerou no próprio ventre de Sara, nasceu. E aí Deus chega. Eu acho muito interessante um termo que eu ouvi de um pastor um certo dia, que fala: o Deus que coloca a fé de Abraão no limite do absurdo. Deus chega para Abraão e fala: Abraão, lembra daquele seu filho Isaque, o filho da promessa, que tanto lhe custou esperar para receber essa promessa, tanto exigiu da sua fé, da sua paciência, da sua perseverança, de tudo. Então, devolve ele para mim. Mata seu próprio filho por amor a mim. E aí, quando Abraão chega na base do monte, ele fala para os seus servos: olha, aguardem aqui, enquanto eu e o menino subiremos ao monte para adorar a Deus. E novamente eu reitero, não tinha um instrumento musical, não tinha um ministro de louvor, não tinha uma música, não tinha esses pads de fundo musical, não tinha nada. Porque o conceito de adoração, como eu estava falando no início dessa palavra, ele pode ser feito nesse momento da liturgia do nosso culto, uma adoração através dos nossos louvores, mas na verdade, adorar a Deus, adoração a Deus é a forma pelo qual nós vivemos. Adorar a Deus é colocar Deus acima de todas as coisas na nossa vida.
Adorar a Deus é colocar Deus acima da nossa própria vida, da vida dos nossos filhos. Eu já usei essa analogia, eu estava comentando com a Karina aqui atrás, que eu tive um momento mágico hoje, o ápice da minha semana, hoje à tarde, esse sábado à tarde, enquanto a Karina se arrumava lá, eu tirei um tempinho, meia hora, para ficar tomando um solzinho com a Charlotte na minha varanda. Gente, que coisa magnífica. Aí a Karina perguntou, o que ela fez? Eu falei, nada, só precisa ficar comigo ali, porque ela é minha filha, é o meu maior tesouro. Eu não posso dizer com sinceridade que se Deus pedisse para eu matar a Charlotte hoje no altar de sacrifício diante dele, eu não acredito que eu teria essa coragem. E eu acredito que ninguém nesse auditório também teria essa coragem. É por isso que Abraão foi levado no limite do absurdo da sua fé. Quando Deus fala, olha, devolve seu filho a mim, Abraão fala, olha, aguardem aqui, porque eu pegarei o filho da promessa. Se Deus está lhe pedindo, eu tenho fé o suficiente para entregar tudo no altar de sacrifício. Eu queria te convidar aqui hoje, esta noite, a viver um estilo de vida em adoração. Eu queria que você entregasse tudo aqui hoje, esta noite. Eu queria que você entregasse a sua família. Eu queria que você entregasse os seus filhos. Eu queria que você entregasse a sua carreira. Eu queria que você entregasse o seu ministério. Eu queria que você entregasse absolutamente tudo, especialmente a sua própria vida, entregue nas mãos de Deus. Isso inclui também as nossas finanças. Queria que você ficasse de pé no seu lugar. Nós vamos separar aqui hoje, esta noite, as nossas ofertas, o nosso dízimo, mas não como um mero ritual, não como algo que vai simplesmente financiar as operações da igreja, e sim, ajuda nesse quesito, mas não é por isso que nós damos os nossos dízimos e a nossa oferta. Nós ofertamos e adoramos ao Senhor através das nossas finanças, assim como estávamos fazendo há poucos minutos atrás, através dos louvores. Feche seus olhos comigo. Senhor Jesus, obrigado. Obrigado porque o Senhor nos amou primeiro. Obrigado porque o Senhor já nos prosperou. Obrigado porque o Senhor cuida de nós, obrigado por tudo que o Senhor tem feito em nossas vidas. Nós queremos agora, nesse exato momento, contribuir com os nossos dízimos, com as nossas ofertas, como uma forma de adorá-lo, como uma forma de entregar tudo diante do Senhor, como uma forma de dizer que o Senhor é digno de todo louvor, de toda honra, de toda glória, mas especialmente de todo sacrifício que podemos colocar diante do Senhor aqui hoje, esta noite. Nós queremos te agradecer por estarmos aqui nesse ambiente, pela oportunidade de glorificar o teu santo nome, estando aqui presencialmente, cultuando ao Senhor. Nós consagramos agora os nossos dízimos, as nossas ofertas, para que sejam entregues diante do Senhor, como a nossa forma, como uma ferramenta da nossa fé, de adorar a Ti, aqui hoje, esta noite, em nome de Jesus. Amém. Adorem agora ao Senhor com as suas finanças.

Glória a Deus. Se você encontrou o seu bem mais precioso, você pode aplaudir ao nome do Senhor, louvá-lo junto com as palmas, porque escolhemos a boa parte, que é estar na presença de Deus. Amados, a paz do Senhor Jesus. Olha só. A paz do Senhor Jesus. Quantos estão com vontade e com sede de ouvir a palavra de Deus? Glória a Deus. Ezequiel capítulo de número 37. Ezequiel 37, vamos do 1 ao 10. Ezequiel 37, vamos do verso 1 até o verso 10. Uma leitura um pouquinho extensiva, pouco extensa, mas há um propósito maior por conta desse texto. Quem encontrou, glória a Deus. Quem não encontrou, diga speaker. Aí todo mundo encontrou. Ezequiel 37, diz assim a palavra do Senhor, 37, 1 ao 10. Veio sobre mim a mão do Senhor, e ele me levou pelo Espírito do Senhor, e me deixou no meio de um vale que estava cheio de ossos. E me fez andar ao redor deles, e eram muito numerosos na superfície do vale, e estavam sequíssimos. Então me perguntou, Deus perguntando ao profeta: filho do homem, acaso poderão reviver esses ossos? Respondi: Senhor Deus, tu sabes. Disse-me ele: profetiza a estes ossos e diz-lhes: ossos secos, ouve a palavra do Senhor. Assim diz o Senhor Deus a estes ossos: eis que farei entrar o Espírito em vós e vivereis. E porei tendões sobre vós, farei crescer a carne e sobre vós estenderei a pele. E porei em vós o meu Espírito e vivereis, e sabereis que eu sou o Senhor. Então profetizei segundo me fora ordenado. Enquanto eu profetizava, houve um ruído, um barulho de ossos que batiam contra ossos e se juntavam, cada osso ao seu osso. Olhei, e eis que havia tendões sobre eles, e cresceram as carnes, e se estendeu a pele sobre eles, mas não havia neles o Espírito. Então ele me disse: profetiza ao Espírito, profetiza, ó filho do homem, e diz-lhes: assim diz o Senhor Deus, vem dos quatro cantos, ó Espírito, e sopra sobre estes mortos, para que vivam. Profetizei como ele me ordenara, e o Espírito entrou neles, e viveram, e se puseram em pé um exército sobremodo numeroso. Curve a sua cabeça, feche os seus olhos e ore comigo. Deus, nós te glorificamos e te adoramos, porque a tua misericórdia e a tua graça com certeza nos alcançou na noite deste dia. Nós contemplamos o teu cuidado sobre nós, ó Deus, pelo fato de estarmos aqui cultuando, te adorando, te servindo com tudo que temos, com tudo que somos. Senhor, nesse momento eu quero te pedir que as barreiras, as dificuldades na comunicação que podem ser erguidas, levantadas por espíritos do mal,
Senhor, em nome de Jesus, eu te peço que essa comunicação flua, que o teu Espírito encontre liberdade em nossos corações, que enquanto eu falo aos ouvidos dos ouvintes, ó Deus, que o Senhor ministre aos corações, aos irmãos que nos acompanham pela rádio, pela live, que o Senhor a longa distância possa alcançá-los pelo poder da tua palavra, Deus. Senhor, em nome de Jesus, que nós não vamos sair daqui, ó Pai, não sairemos daqui sem receber mais do Senhor, e não sairemos da forma que nós entramos. Nós queremos viver a plenitude do teu Espírito. Nós queremos alcançar a dimensão do teu Espírito, ó Pai. Comunique-se, ó Deus, conosco, pois aqui o Senhor há liberdade para falar conosco, Deus. Nós te amamos, em nome de Jesus. Amém. Pode se assentar aplaudindo ao Senhor. Eu acredito muito que o texto que acabamos de fazer a leitura é um texto que podemos, assim, dispensar comentários acerca dele. Até porque é um texto muito conhecido, músicas, louvores, adorações são construídas a partir desse texto, e isso facilita muito a comunicação bíblica. Mas a pergunta que fica para nós respondermos sobre esse texto é: como que Israel, sendo a nação eleita, textos como Isaías, que diziam que por mais que uma mãe viesse a se esquecer do seu filho, isso é obviamente muito difícil, Deus jamais se esqueceria de Israel. Textos que falavam pelo profeta Isaías que, independente da situação que Israel estivesse atravessando, seja pela água, pelo fogo, pelos rios, o Senhor estaria com Israel. O Senhor venceria as batalhas, e melhor que isso, o Senhor lutaria as guerras de Israel. Quantas estratégias nós lemos no Antigo Testamento do próprio Deus dizendo assim: olha, no balançar da copa das árvores, aí você vai para a guerra. Ou senão, vocês vão cavar poços. E aí quando o inimigo vir, ele vai ver o poço cheio de sangue. E aí ele vai sair correndo porque um grande exército já passou aqui. Mas na verdade foi Deus, a estratégia foi de Deus. E essa e muitas outras histórias que nós encontramos no texto bíblico. Como é que Israel chegou nessa condição? A ser comparado, a ter o parâmetro de vida, basicamente podemos assim dizer de forma livre, a um cemitério. E cá para nós, avisos não faltaram, alertas não faltaram. Até porque eu costumo dizer que o profeta, ele é o último recurso de Deus ao povo. Caso Deus fale ao rei e o rei não dê ouvidos, ao sacerdote. Se Deus falar com o sacerdote não der ouvidos ao profeta. Mas se Deus falar com o profeta e o profeta não entregar a mensagem que Deus lhe deu, como que esse povo chegaria ao conserto dessa aliança, que em outrora eles já haviam vivido e haviam experimentado a plenitude da presença de Deus? Como bem falado pelo próprio profeta Jeremias, olha só, a situação de vocês, por um único pecado, que é considerado um dos pecados que desencadeia os outros, que é basicamente a idolatria. Jeremias foi um desses profetas que fez de tudo, usou alegorias, usou figuras de linguagem, encenou, desenhou, para dizer para o povo: gente, para um pouco, coloca o pé no freio e puxa o freio de mão, porque olha só, o negócio está feio. Vocês deixaram de beber das águas limpas da fonte para beberem águas de cisternas lamentas, cheias de lama. Vocês deixaram de
se alimentar na fonte para poder viver de migalhas. E o povo olhava para o próprio Jeremias e dizia: Jeremias, do que é que você está falando, pelo amor de Deus? Porque olha para cá, Jeremias, nós vamos dizer para você, porque nós não entendemos a sua mensagem, e a sua mensagem não faz sentido para nós. Ela não faz sentido para nós, Jeremias, porque nós temos o templo. Você lembra do templo, Jeremias? Então, Jeremias, o templo para nós é uma figura de morada de Deus. Deus mora no templo. Ora, se Deus mora no templo, Jeremias, e nós temos o templo, como é que nós vamos parar dentro da Babilônia? Explica isso para mim, Jeremias. Então, o que você está falando é ilógico. O que você está falando não tem lógica, não tem cabimento. Temos o templo, temos Deus. Jeremias, é igual um e um é dois. Não há como fugir dessa regra. Temos o templo. E Jeremias falou: Deus já não está mais habitando no templo. Deus já não está mais morando no templo. E basicamente Jeremias profetizou ao longo do seu ministério diversas vezes, até que então o juízo de Deus caiu sobre Israel e basicamente também sobre Judá. Israel foi levado para um cativeiro que durou aproximadamente 70 anos. E eles foram de forma fatiada. Uma leva foi com Daniel, Misael, Ananias e Azarias, ou como mais bem conhecidos, como Sadraque, Mesaque, Abednego e Belsazar. Isso é o que nós chamamos de uma classe nobre. Eles foram trabalhar na corte real. Na sequência deles, alguns anos depois, você tem o próprio Ezequiel indo com o povo para a Babilônia. Só que o povo era tão inocente que eles imaginavam que a estadia ou a passagem deles pela Babilônia seria um tour. Então nós vamos, mas o busão que leva deixa. Quem levou vai deixar aí vocês. Tanto que o profeta Ezequiel disse para ele: gente, ó, recado de Deus para vocês, de coração para coração, esqueçam Jerusalém. Por um período de 70 anos, vocês vão ficar aqui na Babilônia. Ou melhor, se preparem, porque quem entrou para a Babilônia não sai. Os filhos de vocês vão sair daqui, agora vocês não. Então aqui vocês podem constituir família, abrir comércio, empreender. À beira do rio Quebar, fertilidade, planta, colha, venda. Porque vocês provavelmente que chegaram aqui em determinada idade não sairão de dentro da Babilônia. Criem sinagogas, porque a sinagoga por um período de tempo vai substituir o templo. Agilize pessoas para poder copiar a lei de Deus, que em outrora vocês tinham o privilégio de ler no templo, de cultuar no templo, de glorificar no templo, de louvar no templo. Em Jerusalém, vocês tinham tudo, o queijo e a faca na mão, e vocês resolveram se deitar com Baal, viver uma vida onde de dia era Israel, ou melhor, de dia era Jeová, era o Senhor, e de noite Baal. E no outro dia vocês apareciam aqui com as colheitas e diziam assim: Baal nos deu chuva, por isso nós vamos sacrificar a ele. E como se nada tivesse acontecido, vocês pegavam as ofertas de vocês, a colheita de vocês, o gado de vocês, levavam debaixo do braço, depois de dizer que Baal havia dado, e iam cultuar a Deus. E Deus se esgotou. Deus não está mais contente com Israel, então, portanto, vocês vão ficar aqui um período e vocês vão viver uma longa trajetória de 70 anos para poder aprender o que é que Deus ensinou para vocês desde os nossos pais lá atrás. E qual é a lição? Somente o Senhor é Deus. E não existe outro Deus além desse que está constituído. Mas se vocês se atentarem ao que os profetas anteriores falaram, se o meu povo, que se chama pelo meu nome, se humilhar, orar, pedir, então dos altos céus eu ouvirei o seu clamor, sararei a sua terra e vou restaurar a sua situação. Jeremias estava com o povo também. Olha como Deus, ele é estratégico naquilo que ele faz. Ele é muito estratégico. Ele deixou Daniel, Azarias, Misael,
dentro da corte, trabalhando com a realeza, chamaríamos de classe A. Deixou Ezequiel junto com o povo à beira do rio Quebá, e os que ficaram, Deus deixou o profeta Jeremias. Aonde estava, independente da situação, havia uma comunicação divina, porque Deus, por mais que esteja derramando juízo sobre o seu povo, ele não abandona o seu povo. Ele ensina, ele ama enquanto corrige. Ele corrige enquanto orienta. Mas Deus nunca deixou o seu povo sem a comunicação da sua palavra. Só que o interessante é, basicamente, é que de toda essa história que foi apresentada, em um dado momento e muitas outras visões, até porque o livro do profeta Ezequiel carrega essa linguagem para a gente de visões, de diversos tipos de linguagens voltadas para o futuro, a restauração de Israel. Só que um dia Deus resolveu mostrar a situação real que Israel estava vivendo dentro da Babilônia. E Deus chamou Ezequiel e disse assim: e o Senhor me levou com o seu espírito a um vale cheio de ossos. Ora, quando Ezequiel se depara com essa situação, quando Ezequiel lidar com essa visão, você imagine que um Deus que já mostrou para você uma terra que emana leite e mel, de um Deus que você já viu as águas do Mar Vermelho serem abertas, de um Deus que abriu o Rio Jordão e disse: santificai-vos, porque amanhã farei maravilhas no meio de vós. Um Deus que fez o maná chover. Deus não é só um Deus que mostra paisagens bonitas, porque Deus trabalha com a realidade. E aqui nós aprendemos uma lição muito importante. Deus, ele é uma pessoa sincera. Ele não mascara a situação para favorecer o que você imagina. Deus, ele não coloca uma maquiagem, ou deixa eu dar uma maquiada nessa situação aqui, passar alguma coisinha aqui, porque o meu filhinho não pode ter essa visão conturbada, ele não pode ter esse pesadelo à noite, ele não pode ter esse sonho mau, coitado do meu filho e da minha filha. Deus, ele permite que você veja a realidade que você está vivendo, a realidade que está distanciando, como foi ministrado aqui pelo André, a realidade, aquilo que está te distanciando dele, está dizendo para você: é isso, eu não vou mascarar a situação, eu não vou colocar um lençol quente na situação, eu não vou dar uma volta para contar uma história para você poder entender. Deus, ele trabalha com a realidade. Deus, ele não coloca máscaras na situação, e isso é muito bom. Imagine servir um Deus que todas as vezes que ele vai falar com você, ele cria um cenário fantástico da história da Alice, sete países da maravilha, as sete fontes do mundo. Deus chega para você, chega para Ezequiel e diz assim: o que temos aqui, Ezequiel, é isso, é um vale cheio de ossos. Como é que nós entendemos isso? Entendemos isso que Israel estava espiritualmente falando falido. Israel nem cheque especial tinha mais para recorrer. Não tinha como ele olhar para a situação e dizer assim: tem como a gente dar a volta por cima? Está morto. É um vale cheio de ossos. E detalhe, gente, não é um vale cheio de ossos, permita-me, é um vale cheio de ossos sequíssimos. Nem o tutano no osso tinha mais. Porque aquilo ali era como se dissesse assim: realmente, as esperanças se foram. Realmente, o que poderíamos esperar já foi. Realmente, pela ótica e pela visão humana, pela lógica humana, nós não vamos conseguir entender e sair daqui, porque espiritualmente nós estamos falidos. E o próprio Deus, é muito interessante, porque Deus faz perguntas retóricas, como fez para Adão e Eva: aonde estavas? Aonde tu estás? Ora, Deus, ele é ciente, ele tem a ciência de todas as coisas. Isso não é uma pergunta para ele dizer: ah, mas você não sabe onde eu estou, tu não sabe de todas as coisas. Não, é uma pergunta para você ser sincero com ele. Para você ser sincero com ele. Aí Deus chega para o profeta Ezequiel e faz uma pergunta para ele retórica. Ou seja, uma pergunta que não é para ele responder, é uma pergunta que é para ele pensar. Ezequiel, poderão rever esses ossos?
O que Deus está perguntando é, olha para cá, o que ele está perguntando é, olhando para isso aí, que nem esperança tem mais, que esses ossos deixaram de ser secos, estão sequíssimos, e são numerosos esses cadáveres aí, poderão reviver esses ossos? Deus, ele faz uma pergunta para poder extrair a maior sinceridade possível do profeta Ezequiel. Se tem uma hora em que você precisa ser sincero, não que nas outras você não necessita ser, mas se existe uma hora em que você precisa ser sincero e usar de sinceridade, é quando Deus exige isso de você. Poderão reviver estes ossos? Rapaz, Senhor Jeová, eu não vou nem responder, porque olhar para esse cenário me machuca. Olhar para esse cenário dói. Olhar para esse cenário cria em mim traumas. Cria na minha pessoa traumas. Por que Ezequiel? Cria traumas. Porque Ezequiel passou desde o capítulo 1 ao capítulo 37 profetizando, gente. Ezequiel passou desde o capítulo 1 ao 37 profetizando: Israel, se volte para Deus. Israel, se reconcilie com Deus. Deus vai tirar esse coração de pedra e vai colocar um coração de carne. E o que é isso? Regeneração. Ou seja, Deus vai fazer vocês nascerem de novo. Vocês vão nascer de novo. Vocês serão frutificados em Deus. Mas é necessário que vocês se voltem para Deus. Vocês se encontrem com Deus novamente. Vocês voltem ao lugar de essência, um lugar que vocês nunca deveriam ter saído. E desde o capítulo 1 ao 37 ele vem profetizando. E aí Deus chega para ele no capítulo 37, Ezequiel, podem reviver esses ossos? Ah, não, desculpa a brincadeira, mas o senhor só pode estar de brincadeira comigo. Eu estou aqui desde o capítulo 1 profetizando. Olhar para esse cenário, profetizar sobre esse cenário, eu já profetizei. O que eu tinha para falar, eu já falei. O que eu tinha para dizer acerca da tua palavra, eu já falei. Esse povo não me ouve. Esse povo é de dura cerviz. Esse povo tem um coração enrijecido, duro. Não consegue ouvir o que o Senhor está ministrando. Ezequiel, eu sei que quando você olha para estes ossos, que em outrora era a tua casa, que em outro momento era a tua família, era a tua nação, Ezequiel, eu preciso dizer uma coisa para você. Ainda que esteja morto, eu só preciso que você me diga o que você está vendo. Senhor Jeová, ele não quer tocar no assunto. Porque se ele quisesse tocar no assunto, ele diria, ok, tem como a gente voltar ao que era. Mas ele não quer voltar no assunto, ele não quer tocar no assunto. E o que é que ele responde? Senhor Jeová, tu o sabes, porque o maior desejo de um profeta é ser ouvido pelo seu povo. O maior desejo de um profeta é ter o coração e os ouvidos do seu povo para ministrar a palavra de Deus. E Ezequiel não tinha mais. Não quero tocar nesse assunto, porque você sabe que este assunto são sobre sonhos falidos, são sobre projetos falidos, são sobre desejos engavetados, são sobre ministério enterrado, são sobre sonhos que o Senhor me deu que agora eu não consigo viver mais. Senhor Jeová, neste assunto eu não toco mais, tu o sabes. E Deus chega para o profeta e diz: como você disse que eu sei? Diga assim: ossos secos, ouve a palavra do Senhor. É muito interessante a forma em que Deus resolve restaurar tudo do zero, que é através disso aqui, através dessa palavra. Profetiza a esses ossos e diz-lhes: ossos secos, ouve a palavra do Senhor. E aqui tem uma coisa importante, gente. Não foi a vida que trouxe vida ao vale. Não foi a vida que gerou vida. Não. Foi a palavra de Deus
que gerou vida no vale. Não foi a restauração que gerou palavra. Foi a palavra que gerou restauração. Não foi o avivamento, o tão sonhado e desejado avivamento vivido pelos pais de Ezequiel, que trouxe vida ao vale. Não. Foi a palavra que trouxe avivamento. Porque esta palavra, ela é mais afiada do que qualquer outra espada de dois fios. Ela penetra entre juntas e medulas, aonde o exame médico mais minucioso não chega. As escrituras pelo Espírito chega. Aonde a ciência não alcança pelo um olhar clínico, as escrituras pela sua palavra alcança. O que temos aqui é a restauração de uma nação pelo poder da escritura. Ah, se você dissesse assim: eu creio nesta palavra. Ah, se você dissesse assim: eu recebo essa palavra. Ah, se você dissesse assim: essa palavra é para mim, é Deus ministrando ao meu coração, porque é esta palavra que vai restaurar a tua família, é esta palavra que vai restaurar o teu casamento, é esta palavra que vai pegar aqueles teus projetos falidos de sonhos, de ministério, de sucesso, e vai falar para você: corre lá naquela gaveta que você colocou aqueles projetos afundados, que deu tudo errado, agora pelo poder da palavra faz acontecer, porque você tem as escrituras nas suas mãos para realizar o que Deus tem direcionado para você. Em uma certa feita, Jesus havia pregado um sermão tão duro, mas tão duro, mas tão duro, que ninguém ficou, a galera toda foi embora. Foi embora, não ficou ninguém. Aí só ficou Pedrão lá. E Pedro olhando, e Jesus olhando para ele, Pedro olhava e Jesus olhava e falou: rapaz, você não vai embora com essa galera aí não? Senhor, para onde eu irei? Se só tu tens as palavras de vida eterna. Então, em nome de Jesus, eu quero convidar você a aplaudir ao nome do Senhor, porque eu creio que pelo poder da palavra nós podemos alcançar coisas extraordinárias. Aliás, o que gerou todo o caos dentro do vale, aquele monte de osso batendo um no outro, aquele ruído, e houve um som, houve um ruído, foi depois da profecia feita pelas escrituras, profetizadas pelo profeta Ezequiel. De igual modo também foi com Lutero, quando Lutero entendeu que as escrituras por si só são suficientes. Deus não é esse policial, Deus não é esse juiz que estão desenhando para mim, que anda como um detetive procurando os meus minuciosos pecados. Não. O que Deus exige de mim é que eu aceite a justiça de Cristo, e isso será imputada. Ele satisfez a ira de Deus, ele satisfez a justiça de Deus, ele imputa sobre mim, ele coloca sobre mim toda a justiça de Cristo, e Cristo leva sobre ele todos os meus pecados. Ora, quando ele descobriu isso, as autoridades convocaram Lutero para o que seria uma assembleia, ou como era chamado na época, uma dieta de vermes. Disse para Lutero assim: Lutero, você está aqui para poder se retratar diante das autoridades pelo que você está escrevendo, pelo que você está falando, pelo distrato que você está fazendo com as autoridades. Eu quero que você se retrate diante de todos. E Lutero, olhando para todos, disse assim: a não ser que eu seja convencido pela razão e a clareza da escritura, eu não me retratarei de nada. Que Deus me proteja em nome de Jesus. E disseram: Lutero, se nós tirarmos essas coisas, as indulgências, o que nós vamos colocar? Ele disse: coloque Jesus e a escritura no lugar, e tudo ficará da forma que deve ser. Amados, nós temos aqui na nossa mão o mapa para onde nós podemos ser direcionado. Deus sabe o que nós devemos crer, Deus sabe aquilo que nós devemos depositar a nossa fé, depositar a nossa esperança.
depositar tudo sobre a Escritura Sagrada. Deus não quer que você saiba mais nada além do que está escrito neste livro sagrado que muito amamos. Tanto que o Salmos 1 ensina isso para a gente. Ele diz: bem-aventurado é o varão que lê o livro da Sagrada Escritura, porque ele será comparado a uma árvore plantada junto aos ribeiros, que dá o seu fruto na estação certa. Não como aqueles que são como um moinho, que são levados. Se nós amamos este livro, nós precisamos encarar este livro como um trabalhador do campo encara a sua enxada. Se nós amamos este livro, nós precisamos encarar este livro como um trabalhador encara a sua enxada. E essa é a nossa ferramenta contra as armas do mal. Essa é a nossa ferramenta contra os dados inflamados do maligno. Juntando isto com oração e piedade, nada pode parar a obra de Deus. Nada pode parar um crente que lê a Escritura e acredita na Escritura e mantém a sua vida regrada na oração a Deus. Deus fará coisas extraordinárias. Se você crê e acredita, você pode aplaudir ao nome dele, porque é pela Escritura Sagrada. Deus apresenta a situação para Ezequiel e diz para ele: nós vamos restaurar o vale. Pelo poder da palavra faremos isso. Porém, Ezequiel, as coisas poderiam ser feitas assim. Mas nós vamos fazer isso por etapas. E você vai entender, Ezequiel, o que é que antecede um grande avivamento. Porque o que, basicamente, o que é avivamento é voltar a ter vida aquilo que estava morto. É Deus fazer chover sobre a terra seca. É Deus soprar vida sobre o cadáver, assim como fez com Lázaro. Eu sei que ele vai ressuscitar no último dia. Ela estava falando das questões últimas dos tempos. Falou: não, agora nós vamos ressuscitar ele. Mas o Senhor talvez não esteja percebendo, talvez a rinite do Senhor esteja um pouco atacada, Jesus. Mas deixa eu falar uma coisa para o Senhor: a tua rinite está um pouquinho atacada, mas já cheira mal. Já cheira, eu sei, eu estou bem. Mas remove a pedra. Pode remover a pedra. E a palavra dele ecoou. Eu não sei o que aconteceu ali. E eu não busco evidências científicas para crer. Eu creio. Eu creio que a voz da eternidade ecoou naqueles ouvidos do defunto. E ele voltou a ter vida novamente. Só que aqui nós não temos nenhum cadáver. Aqui é ossada. São cargas de ossadas e quilos de ossadas sequíssimos, espalhadas sobre todo o vale. E Deus vai dizer: nós vamos trazer a vida novamente, pelo poder da Escritura. Mas eu vou te ensinar o que é que antecede um grande avivamento. O que é que antecede, Ezequiel, um grande avivamento? Primeira lição, Ezequiel. Olha o que o texto diz: depois que você começou a exercer a palavra, e eu profetizei conforme me deu ordem, ossos secos ouvem a palavra. Primeira reação: e se juntou cada osso ao seu osso. Como que nós chamamos isso? Organização. A primeira coisa que antecede um grande avivamento é organização. Deus não sopra avivamento antes de soprar organização. Deus não sopra avivamento antes de colocar a tua vida em dia. Deus não sopra avivamento antes de fazer cada coisa ficar no seu lugar. Não é, já que está tua aí, junta com outra aí também, não tem problema não. É cada osso ao seu osso. E eu sinto que isso Deus está fazendo conosco aqui. Deus está governando a nossa vida e está colocando cada coisa no seu devido lugar. Deus está organizando algumas situações aqui. A vida de algumas pessoas será reorganizada novamente. Deus está colocando cada coisa no seu lugar. Está dizendo: está preparado para o grande avivamento? E a gente é sedento igual terra seca. E diz: pelo amor de Deus, manda esse avivamento logo que eu não aguento mais. Ele diz: então se prepara, porque antes do avivamento eu vou preparar você uma grande organização. Eu vou fazer na sua vida. Eu vou deixar tudo organizado, espiritualmente.
espiritual, financeiro, família, casamento, não sei, todas as áreas da vida, tudo que eu puder, Deus vai deixar organizado. E depois disso, sucedeu de acontecer, do espírito vir? Não. Se juntou cada osso ao seu osso. Organizou? Organizou. O espírito veio? Ainda não. Porque avivamento, irmãos, eu preciso ser muito sincero com vocês. Avivamento nós não conseguimos produzir. Nós não conseguimos produzir avivamento. O máximo que nós conseguimos fazer é pedir. Consagrar a nossa vida para isso. Orar, Senhor, derrama o teu avivamento. E o Senhor ministra promessas de avivamento sobre nós. Ele ministra promessas de avivamento sobre nós. Ele faz isso. Agora, nós não conseguimos produzir avivamento. Por mais que as pessoas tentem fazer isso, de alguma forma ou outra, direta ou indiretamente, nós não conseguimos produzir avivamento. Porque avivamento não é uma produção humana. Só Deus pode gerar avivamento. Só que Deus está ensinando para Ezequiel que o que antecede um grande avivamento é a organização de um vale. Você imagine organizar um cemitério. Deus começou a organizar o cemitério. E não só isso. Depois ele disse, na sequência de cada osso se juntou ao seu osso, o texto fala, e veio nervo sobre ele, e veio carne sobre ele, e por fim a pele. Mas ainda não estavam vivendo um grande avivamento. Por mais que já estavam organizados, ainda precisavam viver uma coisa chamada restauração. O que é essa restauração que Deus diz para o profeta Ezequiel? Não é uma restauração visível, primeiramente. À primeira instância, a primeiro momento, o que temos aqui é uma reestruturação de dentro para fora. Nervo interno, carne interno e por fim pele externo. O que antecede um grande avivamento? Organização, mas também uma restauração interior. Por que que Deus não restaurou de fora para dentro? Porque ele já viu como acontece. O povo chega diante de Deus, coloca cinza na cabeça, deita no chão, faz aquela coisa, leva sacrifício, mas por dentro. E Deus usou o profeta Joel para dizer assim, gente, para com esse teatro, parem de rasgar as suas vestes e comecem a rasgar os seus corações diante de Deus. Parem com isso e comecem a rasgar os seus corações diante de Deus. Deus diz para Ezequiel, a restauração não vai começar de fora para dentro. Ela acontecerá de dentro para fora. O que Deus tem para trabalhar na sua vida não está a olho nu. Não está ao visível do outro. O que Deus tem para trabalhar na sua vida está aqui. Destronando todos os ídolos. Arrancando todos os ídolos do trono e dizendo, somente eu sou o Senhor do seu coração. Somente eu sou o Senhor da sua vida. Somente eu posso governar as suas escolhas, governar a sua vida, governar tudo que você faz, porque eu reino de baixo e dentro, em cima, aos lados do seu coração. E sabe o que Deus está dizendo para nós nessa noite? Derrame sobre mim o teu coração. Me entregue o teu coração, porque eu sei que eu tendo o teu coração, eu tenho a tua vida. Eu sei que cantar e louvar a Deus, hinos que declaram coisas dessa natureza, é algo extraordinário, isso é muito bom. Só que Deus está dizendo, esse rasgamento, essa forma de rasgar as vestes, Deus está dizendo, isso tudo é muito bonito, legal, gostei, só que é o seguinte, está na hora de começar a rasgar os corações, ou falar como o salmista, Senhor, sonda o meu coração, ou seja, coloque o meu coração do lado do avesso, e perceba, se eu não estou sendo sincero, diante de ti para te adorar, e se de verdade nós estamos aqui para adorar a Deus, aplauda o nome dele, porque a sinceridade reina. E depois, se juntar cada osso ao seu osso, vir nervos, carne, pele, Ezequiel olha aquele exército muito numeroso, muito grande,
Ezequiel fala: o negócio está bonito, tem gente agora. E Deus diz: ainda falta. O que você está vendo aí é um morto vivo, é alguém que vive morte, até que você diga: vem dos quatro cantos, ó Espírito, e sopra sobre este exército. O que é que traz vida a isso? Foi o que trouxe vida ao caos de Gênesis 1, 1 e 2.

Espírito conosco não ficaria de forma passageira. Ele disse: eu rogarei ao Pai, e Ele vos enviará outro Consolador, na mesma qualidade que eu tenho. Eu não vou deixar vocês órfãos, eu vou ao Pai, mas eu vou para preparar lugar para vocês, porque aonde eu estiver, eu quero que vocês estejam comigo. Eu estou indo só para preparar lugar para vocês, mas enquanto eu estou preparando os lugares para vocês lá, eu não vou deixar vocês órfãos. Eu revelarei para vocês, darei para vocês o Espírito Santo. Até que então se cumpriu Atos 2. E Deus soprou o avivamento sobre todos aqueles homens, como soprou sobre Ezequiel. Amados, em qual fase da nossa vida nós estamos vivendo? Nós estamos vivendo a fase da reorganização? Nós estamos vivendo a fase onde Deus está restaurando a gente de dentro para fora? Em que fase você está vivendo da sua vida? Deus pergunta hoje para você: qual é a fase da sua vida que você está vivendo? Você precisa ser reorganizado? O que você está carecendo? É a sua vida financeira que virou de ponta cabeça? É a tua saúde que você não tem mais e foi embora? O que é que está precisando ser reorganizado? Deus te pergunta. Mas se você estiver em outra fase, glória a Deus, a minha vida nessas áreas que você falou está tudo mil e uma maravilhas, glória a Deus, muito bom, mas Deus diz: ainda falta alguma coisa e eu preciso que você seja restaurado de dentro para fora. Deixa eu governar o seu coração, deixa eu trabalhar no seu coração, deixa eu reinar no seu coração. Aí então, depois dessas etapas cumpridas, nós viveremos o que tanto pedimos, o que tanto almejamos, o que tanto oramos, que é o tão sonhado avivamento. Aí sim, Deus fará coisas extraordinárias, porque nós estamos vivendo fases estratégicas do que Deus tem para nós. Em nome de Jesus, fique de pé. E eu quero convidar você agora a nós agora fazermos uma oração. Eu não quero orar por você. Eu não quero orar por você. Eu quero orar com você. Eu quero te convidar agora a uma batalha de oração, aonde nós vamos agora entregar para Deus tudo que temos, tudo que somos, e vamos dizer: Deus, eu preciso que o Senhor reorganize a minha vida. Eu preciso que o Senhor reestruture a minha vida. Eu preciso que o Senhor, novamente, o Senhor sopre sobre mim o sopro de vida. Que o Senhor traga sobre mim novamente, ó Deus, a vida que em outro tempo eu já vivi. Mas eu preciso voltar ao lugar de essência. Eu preciso estar no lugar de essência. E para esse lugar que nós vamos nos dirigir agora, Pai de amor, eu quero, Senhor, pedir agora que os teus filhos que estão aqui, que ouviram a tua palavra, que almejam, Senhor, viver algo novo, viver algo extraordinário, viver algo, Pai, que venha, ó Pai, impactar, ó Deus, a vida dele e de outros também. Que comece isso em nós, ó Deus. Que o Senhor comece isso em nosso coração, ó Deus, a trabalhar, destronando os nossos ídolos, removendo os nossos ídolos do coração, ó Deus. Senhor, seja qualquer ídolo, o orgulho, a ganância, o amor ao dinheiro, ó Deus, o amor ao Senhor, a prazeres passageiros e mundanos, ó Deus. Senhor, em nome de Jesus, nós nos colocamos, ó Deus, e nós abrimos o nosso coração agora, Deus, ao Senhor, e dizemos: trabalha na nossa natureza caída, trabalha nessa natureza pecaminosa, falha, destruída, moída pelo pecado, ó Deus, os meus hábitos que não te glorificam, os meus hábitos, a minha rotina que não te adora, que não diz que o Senhor é o Senhor da minha vida. Senhor, em nome de Jesus, eu quero parar, ó Deus, de rasgar, ó Deus, as minhas vestes. Eu quero parar, Deus, de colocar cinza sobre a minha cabeça. Eu quero parar, ó Deus, de fazer qualquer tipo de encenação que tente convencer o Senhor de que eu mudei. Mas o Senhor sabe que o meu coração é rebelde da tua presença. O meu coração é rebelde, ó Deus. Mas

0: Isso. Isso. Comece agora a dizer para Deus. Isso, Deus. Diga para Ele: Deus, eu preciso de mudança. Eu preciso, Senhor, de mudanças. Eu preciso, Deus, de mudanças. E o Senhor soprará vida sobre nós. E o Senhor soprará avivamento sobre nós. Se o Senhor nos constranger, ó Deus, ficaremos constrangidos. Em nome de Jesus. Em nome de Jesus. Existe alguém aqui hoje que quer aceitar Jesus como Senhor? Faça assim com as suas mãos para que a gente possa conhecê-lo. Existe alguém para Jesus? Alguém que quer reconciliar com o Senhor? Tem alguém? Faça assim com as suas mãos. Alguém quer reconciliar com Jesus ou aceitá-lo? Você que quer aceitar a Jesus e está nos assistindo pela live, pelo Instagram ou pelo YouTube, provavelmente tem o número do WhatsApp, aí você pode mandar a mensagem. Tem uma pessoa para Jesus? Então traga ela aqui para que a gente possa orar por ela. Tem uma pessoa aceitando Jesus hoje ou reconciliando? Glória a Deus. Existe mais alguém que quer reconciliar com o Senhor? Ou quer aceitá-lo como Salvador da sua vida? Amados, eu costumo dizer o seguinte: aceitar a Jesus é uma motivação. Isso é muito importante, ouça o que eu vou dizer agora. Às vezes as pessoas têm a motivação: não, vou aceitar a Jesus porque senão eu vou para o inferno. É, isso é muito óbvio. Só que aceitar a Jesus é muito mais do que isso. Aceitar a Jesus não é só por razões do inferno, seja um motivo louvável, mas é porque você viu em Jesus um modelo de vida melhor. Você viu em Jesus um estilo de vida melhor. Porque você viu no Cristo hábitos de vida saudáveis. E essas coisas trabalham na nossa natureza. Qual o seu nome, minha irmã? Você está aceitando Jesus? Reconciliando com Jesus? Seja bem-vinda de volta à sua família, tá? Vamos orar pela Pâmela. Levante as suas mãos para cá. Todos levante as mãos para cá. Vamos orar por ela agora, para que Deus reate essa aliança com a sua filha. Jesus, nós oramos, ó Deus, pela Pâmela agora, Senhor. E eu quero te pedir que o Senhor coloque, ó Deus, o nome dela, Deus, mais uma vez no livro da vida, Senhor. Meu Deus, em nome de Jesus, que toda obra do mal que trabalhou no coração da tua filha, que trabalhou na mente da sua filha, que trabalhou, ó Pai, ao longo do tempo, desse tempo de distância, Pai, seja, ó Pai, destronado do coração dela. Senhor, em nome de Jesus, eu peço a Ti, ó Deus, que o Senhor governe e reine sobre o coração dela novamente, ó Pai. Senhor, a Tua filha, Pai, pede, ó Pai, pela Tua paternidade, ela reconhece o Teu sacrifício, Jesus. Em nome de Jesus, nós Te apresentamos ela, Pai, para que ela seja incluída, Pai, na Tua família. E todos quantos o receberam, receberam o direito de serem chamados filhos de Deus. Você é filha de Deus. Que Deus abençoe a todos em nome de Jesus. Glória a Deus. Amados, meus amigos, por hoje é só. Você tem lá embaixo no lounge, você tem o Regenera Store. Calma aí que eu ia falar o Labão Store, mas eu não vou falar não. Falar o Regenera Coffee. Você pode descer lá, os lanches abençoados, enfim, passe lá, seja abençoado. Que Deus em Cristo abençoe a todos. A oração da fé, a gente já fez essa oração novamente pela Pâmela. Que Deus em Cristo abençoe a todos em nome de Jesus. Até o próximo culto Regenere.
1: Aleluia, mas ainda não acabou não. Não acabou não. Não vai embora, que senão você vai perder a bênção. Vocês que estão descendo aí, ó. Não vai não, que senão vocês vão perder a bênção do que eu vou falar pra vocês aqui agora. Eu vim aqui exclusivamente com uma missão, de antes de vocês descerem, passar um recado muito importante. Quem gostou do culto de hoje? Meio baixo. Quem gostou do culto de hoje, dá uma glória a Deus mais alto. É isso. Igreja Pentecostal faz barulho. É esse o barulho que a gente gosta de ouvir. Mas olha só. Semana que vem, no sábado que vem, nós teremos um culto especial temático. Quem pode dar glória a Deus por isso? E para aquecer os motores do que vai acontecer no sábado que vem, vocês vão ouvir falar do nosso culto durante a semana inteira, na segunda-feira, no nosso Instagram, nas redes sociais, na terça, na quarta, na quinta, na sexta, até na rádio vocês vão ouvir falar. E na sexta-feira vai ter um fire especial esquentando o que vai acontecer no sábado, hein? E aí, para dar um pedacinho para vocês, um gostinho, para ficar aquele gostinho de quero mais, André, a gente vai soltar aqui um teaser do culto temático do Regenere no sábado que vem. Vocês todos são bem-vindos. Espero que vocês que nos seguem nas redes sociais compartilhem o convite que vocês vão ver lá no Instagram. Chame amigos, chame os vizinhos, chame os parentes. E vocês também estejam presentes, porque vocês vão ser muito edificados. Olha, eu tô de dentro, eu tô vendo, tô participando. E eu sei que grandes coisas o Senhor fará ainda mais no sábado que vem. Pra você, pra quem você trouxer e pra sua família, em nome de Jesus. Regenere Mídia, é com vocês o teaser do culto temático do sábado que vem. Deus abençoe.

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6: nossa esperança está no Senhor. Ele é o nosso auxílio e a nossa proteção. Salmos 33:20.
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7: Eu também quero ver como Isaías viu, ó Senhor.
8: Lembrando a todos que será nesta segunda-feira o nosso culto doutrinário, o nosso culto de ensino da Palavra de Deus. E eu quero, neste momento, reforçar este convite a toda a membresia da nossa Igreja Deus e Amor.